0: intensivista, que conhece a aldeia, que não conhece, e nos últimos anos ele vem perdendo. Quer dizer, o Grêmio não está nessa situação, com os problemas que tem, e somando fracassos, por causa do Luiz Castro, né? Outros treinadores também não conseguiram a mesma coisa. Isso é um fato. Inclusive o próprio Renato, que o torcedor pediu aqui, a questão do Renato é que ele tem um histórico absurdo. Ele saiu porque o Grêmio estava mal, ele não estava conseguindo conduzir o Grêmio. Mas antes disso ele venceu, a última imagem do torcedor é do Renato vencedor, e o torcedor também irritado sabe que fazendo isso ele está atingindo o técnico Luiz Castro. A questão é que o Grêmio, o momento de demitir o Luiz Castro, para ter o discurso profissional, eu acho que é profissional mesmo, é de o próximo treinador ter um tempo para treinar, tinha de ser antes da parada da Copa. Agora o Grêmio vai ficar sem argumento para tomar essa decisão.
1: Posso te contra-argumentar?
0: Não, mas eu não estou dizendo que não tem que demitir. Eu só estou dizendo assim que o Grêmio está completamente atrapalhado. Sim. Porque agora, assim, como é que antes tinha convicção para manter o técnico e agora vai demitir, entende? Sim, o que aconteceu nesses duas, três partidas? Porque o Grêmio sustentava ou sustenta que o trabalho é bom. Agora parou de achar que o trabalho é bom. O Debona, o trabalho era ruim lá atrás. O trabalho está sendo ruim há mais tempo. Né? E faltou para a direção do Grêmio conseguir enxergar isso. E aí trocar o treinador, a interrupção do trabalho nunca é bom. Né? E dá tempo para um outro profissional conseguir fazer algo. Vai chegar agora um treinador agora, sem tempo nenhum para treinar, não vai ter a Sul-Americana, mas sequer vai ter tempo para trabalhar. E aí vai ser até injusto cobrar dele. Quer dizer, o Grêmio se meteu numa sinuca terrível com um trabalho que não acontece. Hoje a derrota está toda na conta do Luiz Castro, porque quando todo mundo joga mal... Quem jogou bem hoje, Debona? Me ajuda. Alguém jogou bem hoje? Ninguém conseguiu jogar hoje. Quando o time inteiro joga mal, não tem como tu não olhar para o professor. Se toda a escola tira nota zero, não são os alunos que são ruins, é o técnico que nesse momento está ruim. Não estou dizendo que ele é o pior técnico do mundo. Mas não tem como não olhar para o técnico. A escalação inicial era visivelmente uma escalação desequilibrada. Com meio campo igual. E dissemos isso antes, não estamos dizendo depois. Todo mundo sabia disso, aconteceu o que ia acontecer, obviamente. Aí as trocas, o Mac na esquerda, não entrou nunca por dentro, onde ele jogou sempre melhor. Olha, o técnico do Grêmio, foi a pior partida do Grêmio sob o comando do Luiz Castro. Existe sim a chance dele ser demitido, claro que existe, porque o desempenho de campo autoriza a direção do Grêmio a fazer isso. Eu só lamento que o próximo técnico do Grêmio, se chegar... ele vai ter quase nenhum tempo para fazer um trabalho mínimo para devolver o Grêmio a um rendimento, né? E isso aí terá sido por culpa da direção, que não identificou corretamente o nível do trabalho que estava sendo executado.
1: Quer aqui, já em outro ponto, na esplanada.
2: Já tô na esplanada aqui, Debona. Eu vou pegar o pessoal que está saindo. E aí, tudo bem, meu amigo? Teu nome?
3: Tudo bom. Fabiano, de Vacaria.
2: Fabiano, Vacaria Grêmio. Vacaria, mas Grêmio. Hoje Vacaria tá triste pela eliminação do Grêmio na Sul-Americana. O que dizer sobre isso?
3: Tá horrível, cara. Tá horrível esse time aí. Esse Luiz Castro não... armou tudo errado, não tem armador, o time não corre, não tem uma estratégia, não tem tático, não tem nada. Tá difícil.
2: Desde que o Grêmio voltou da parada pra Copa do Mundo, a gente ainda não venceu. O que sustenta o trabalho do treinador?
3: Eu acho que é a rescisão do contrato, que eles não querem gastar, só pode, porque não tem outra explicação, é só isso. Porque o time é horrível, não tem cabimento.
2: Fora Luiz Castro, então.
3: Fora o Luiz Castro. Volta
2: Vem
3: Renato,
2: quem?
3: Ou volta Renato, de preferência, ou volta outro, né? Mas o Luiz Castro não dá.
2: Valeu, muito obrigada. Valeu, obrigado. Bom retorno pra ti. Teu nome?
4: Dudu.
2: Dudu, o Grêmio não venceu ainda desde que saiu da parada pra Copa do Mundo, quando se prometia ao torcedor que ia ter uma melhora. O que dizer depois dessa eliminação?
4: Dizer que não dá mais o Castro, né? Não tem como mais sustentar ele. Se ele não cair hoje, a gente vai cair com ele. Não tem mais o que fazer. O time não evolui. O time não apresenta nada, não tem jogada, ele mexe errado, ele escala errado, acabou, simplesmente acabou.
2: Saindo Luiz Castro, quem tu gostaria?
4: Só tem uma pessoa que pode nos salvar, que é o homem, é o pai Nato Gaúcho, só ele pode nos salvar, não tem o que fazer.
2: Valeu, muito obrigado, teu nome?
5: Dirley.
2: Dirley, compartilha desse pensamento, Dirley?
5: Mesma coisa, o Renato é para salvar nós, para nós não cair na segunda divisão, por causa que, senão bora, esse ano, vamos junto com o Inter, porque o Inter vai. E o Grêmio pode ir no mesmo caminho, porque sem o Renato, hoje ele, se ele fosse escalar, seria outro time. Ele não joga para perder, ele joga para ganhar. E hoje foi escalado o time para nós perder.
2: O Grêmio tem o Mirassol pela Copa do Brasil agora e está na zona de rebaixamento do Campeonato Brasileiro. Tem que focar só no brasileiro e optar por jogar com um time alternativo, como foi hoje, por exemplo, contra o Mirassol?
5: Hoje, com o Luiz Castro, nós temos que abandonar tudo e focar para não cair na segunda divisão.

0: com ele, nós vamos perder pro Mirassol de novo. E talvez a escala para a segunda divisão.
1: Valeu, muito obrigado. Teu nome?
2: Olá, Keke, tudo bom? Ricardo, de Terra de Areia. Keke, foi uma vergonha hoje, né? Veio um torcedor do interior, que nem nós viemos aqui, todo mundo Terra de Areia. O time não apresentar o futebol contra o Bolívar. A gente fica indignado. Tudo que o pessoal ganha, que nem é um absurdo, e fazer o que fez, é um papelão, entendeu? Luiz Castro tem que sair. A gente tem que trazer outro, o Renato, quem venha para trazer o Grêmio de volta, com muita vontade, com muita garra, que a gente precisa. Precisamos retornar o Grêmio com vontade. Vamos, Grêmio, pelo amor de Deus, volta!
1: Valeu, muito obrigada. Obrigado. Bom retorno para a Terra de Areia. Fala para mim, vai.
3: Aqui, ó, realmente não tem mais condições. O time do Grêmio tá um ajuntamento, um time de sábado de tarde. O time, qualquer um aí, vem aqui e faz, brinca com nós aí dentro. Aí um dia o Dodge é para ser a salvação. Aí um time Bolívar, jogar com três volantes, não tem mais condições. E o Luiz Castro, já era, tem que ir embora, realmente tem que ir embora. Vem o Renato, vem qualquer um. Até o Mano, por que não ficou o Mano Menezes, então? Não sei, né? E realmente estou saindo decepcionado hoje do Grêmio. TT, o que, que é TT? Que o TT faz com a bola? É, Mac, o guri não é ponta, é meia, sei lá. Tá todo mundo perdido.
1: O Grêmio... Se salva alguém hoje?
3: Olha, tá difícil de achar um. Não acho que... Quem, né, mano? Porra, coitado, quem é vovô, eu acho. Tem mais condições, perde todas as bolas. Gustavo Martins tá perdido. Ah, hoje até o Grando defendeu umas bolas, ele, senão eu tinha levado dois. Vergonhoso o time do Grêmio. Realmente, eu sou um gremista apaixonado. Tô sempre aqui há anos sócio, mas eu acho que não dá pra pagar, vir olhar essa palhaçada. E vamos, tem que ir embora, a direção toda. Josemir, Distância Velha, um abraço.
1: Valeu, Josemir, obrigado. Tá aí, Debona, o torcedor que, pelo menos que conversou comigo aqui, 100% de aproveitamento, todo mundo quer a saída de Luiz Castro.
4: Pois é, pois é. Bom, vamos à escolha do craque do jogo, Rádio Gaúcha, Calçados Pegada, eliminação do Grêmio aqui na Arena, dois votos da reportagem pro Aspira, o teu voto para quem é que é aqui?
1: Eu vou votar no Lamp.
4: No Lamp. Diogo Oliveira, o teu voto?
5: Eu vou votar no Asprilla também. Ele fez o gol e a ideia de jogar com dois atacantes de movimentação, não era ele que sairia, né? Foi o Romero que entrou no lugar do Calteruti, mas a ideia de dois atacantes de movimentação, ela se consolidou no Asprilla, né? Ele colocou o Kahneman na roda, no bolso, sei lá como é que é a expressão que se usa, e ele tem 34 anos, temos de falar disso também, Asprilla.
4: Bom, deve ser eleito, eu vou votar no Melgar, meio campista da equipe do Bolívar. Teu voto, Diori Vasconcelos?
6: Eu vou votar no Lamp.
4: Dois votos para ele. O torcedor votou em quem, Bertoncelo?
7: Olha, um voto para o Gabriel Grando, tá? 33% dos votos foi quem se salvou aqui pelo aplicativo de GZH. E as mensagens interessantes que eu vejo aqui, tanto no YouTube, no Gaúcha Esportes, quanto no WhatsApp da Gaúcha, e vamos falar bastante com os torcedores no balanço final, é que muita gente pede que Renato não. Renato não. Então temos dois termômetros, né? O da torcida no estádio, que canta pelo Renato, e a torcida da interatividade no WhatsApp e YouTube, que pede Renato não, Debona.
4: Muito assunto para o Lucianinho comandar a partir de agora no balanço final. O Grêmio está eliminado de uma repescagem de Sul-Americano. Sabia, né, Lucianinho, que o Bolívar ganhou só hoje pela segunda vez na história no Brasil.
8: É isso. Debona, tu que é um cara que gosta de música, tem uma música da Vanessa da Mata que diz o seguinte, Debona.
5: Vale.
8: É só isso, Luiz Castro?
4: Não tem mais jeito.
8: Não tem mais jeito.
5: É verdade.
8: Acabou. Boa sorte, Luiz Castro. Porque o trabalho não está dando resultado. Até agora, o Grêmio não consegue jogar com o treinador português. E eu quero saber, no balanço final, qual vai ser o limite do trabalho de Luiz Castro. O Grêmio voltou a perder para o Bolívar, dessa vez na Arena, e vai colecionando, Marcos Bertoncelo, eliminações fiasquentas na sua casa.
7: Nos últimos anos, ou no último ano para cá, são três eliminações em casa para times pouco expressivos. São os casos do CSA pela Copa do Brasil, o Aliança Lima também pela mesma fase, a repescagem, o playoff da Copa Sul-Americana no ano passado, e agora eliminação para o Bolívar. Vou além, competições de Comebol nas últimas cinco partidas eliminatórias, nos últimos cinco mata-mata de Libertadores e Sul-Americana, o Grêmio caiu em todas.
8: É. Então resta saber, vai continuar o trabalho de Luiz Castro, sim ou não? Os repórteres na entrevista coletiva, nos bastidores, vão trazer tudo aqui no Balanço Final, que começa a partir de agora.
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8: Vamos nessa, 9:14. 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Agora sim, o sinal marcando 9:15, é como diz a música, né? É só isso, Luiz Castro, é só isso que o Grêmio consegue apresentar em termos de futebol, Luiz Castro? Acabou, né? Acabou, não tem mais jeito, boa sorte, então é isso. Grêmio, se a gente for analisar, Bertoncello, os números do Luiz Castro no comando do Grêmio, eles são ruins, Bertoncello.
7: Nem falo em
8: desempenho do time.
7: Exato.
8: Porque se a gente for puxar na memória, torcedor do Grêmio que está me ouvindo, que está no carro saindo da arena, que está no ônibus ali voltando para casa, que está no metrô já, e que está em casa nos acompanhando, enfim, na live aqui em Gaúcha Esportes, qual é o jogo que o Grêmio jogou bem em 2026? Puxe na sua memória de quantos jogos, Bertoncello, que o Grêmio tem com o Luiz Castro no comando.
7: Agora são 44 partidas, contando aqui Gauchão, Sul-Americana, Brasileirão e amistosos também. São 44 partidas.
8: E como é que é o retrospecto?
7: E a campanha
8: sem
7: vai...
8: Sem falar em desempenho, números,
7: perfeito.
8: Cruz, números,
7: duros. Abaixo dos 50% de aproveitamento. O Luiz Castro, contando esse Grêmio com amistosos e todos os jogos que teve no ano com Gauchão, 17 vitórias e 14 derrotas. Campanha de 48,4% de aproveitamento. E tu pediste, antes, fora do ar, né? Da gente fazer um recorte sem contar gauchão e sem contar amistosos. E talvez o ponto alto do Luiz Castro seja o título gaúcho. Mas tirando os adversários do gauchão e tirando os amistosos, hoje o Grêmio chegou a 30 partidas. São 10 vitórias e 11 derrotas. Mais derrotas do que vitórias. Campanha de 43% de aproveitamento.
8: É como diz a música. É só isso, Luiz Castro. Não tem mais jeito, acabou, boa sorte, porque é o que parece que vai acontecer, Diogo Oliveira, porque puxando na memória desses jogos todos aí que o Bertoncello traz na estatística, que ela é dura, a estatística ela é fria, ela é um número, a gente vai tentar buscar onde o Grêmio jogou bem. Onde é que o Grêmio jogou bem? Quando o Grêmio jogou bem, Diogo Oliveira?
5: Olha,
8: me ajuda,
5: eu lembro,
8: a lembrar.
5: É difícil, né?
8: É difícil.
5: Quase impossível. Eu lembro de um jogo com o Vitória... E isso também é autoexplicativo na arena, que ali o Grêmio não foi uma grande partida, mas foi um jogo tranquilo. O Grêmio ganhou 2-0, não sofreu. Agora contra o Fluminense, fez um jogo em que competiu, mas isso não é do tamanho do Grêmio. É que o trabalho não é bom. Se o Grêmio não tivesse jogando um futebol para ser campeão, mas a gente enxergasse aqui e ali alguma organização, ok, tudo bem. Mas é que a gente não vê nada, o Grêmio é pouco elaborado. Essa é a minha grande surpresa. Assim, não tem método para atacar. E tem algumas escolhas que, obviamente, não vão dar certo. Sabe por quê, Lucianinho? Porque elas nunca deram certo.
8: Tu cantou a pedra antes do jogo, Diogo. Tu não tá falando agora, depois do jogo.
5: Olha,
8: não, tu falou antes do
5: Noriega
8: jogo.
5: Noriega e Dodi... Olha só, tô sendo pragmático, hein? Eu nem tô falando de três volantes, que no Grêmio também nunca deu certo. Mas Noriega e Dodi junto nunca deu certo. O Grêmio conseguiu algo para ser campeão gaúcho contra o Inter, que tá todo atrapalhado, a gente tá vendo... E esse é o momento bom do Luiz Castro, quando ele revogou essa ideia lá no Alfredo Jaconi, aí entrou o MEC e aí mudou um pouquinho a vida do Grêmio. Então estava na cara que ia dar errado, porque nunca deu certo, né? Uma coisa que nunca deu certo, só na sorte ela pode dar, né? E o Grêmio, o que aconteceu? Ele se atacou mal e defendeu mal, né? Algumas insistências também, o Gabriel MEC jogando pela esquerda e não por dentro... nunca abri mão dos ponteiros que voltam, não tem assim uma disciplina defensiva, o TT, parece que tem uma lei no Grêmio que o TT tem que jogar o tempo inteiro, sei lá, tá no estatuto que o, ele tem de jogar obrigatoriamente, não pode criar uma outra alternativa, né? Ele parece um técnico que perdeu a mão e não sabe mais o que fazer, né? Fica se repetindo, é 4-1-4-1, aí joga dois volantes ali de médios, aí daqui a pouco coloca um meia, mas depois desiste do meia. O Grêmio tem jogadores para jogar mais do que isso, né? Não tem para ser campeão, mas para jogar mais do que isso o Grêmio tem. Então, assim, a direção do Grêmio parece ela está autorizada a trocar o trabalho nesse momento. Eu não gosto de trocar treinador, acho que essa não é a solução.
8: Não é o ideal, né, Diogo?
5: Nunca é o ideal, o Grêmio vem trocando, que nem troca, o Inter até troca mais, né? Mas o Grêmio vem trocando de técnico, as coisas não vêm acontecendo. Mas, assim, o Grêmio está rendendo tão pouco, que o receio de que isso se agrave e aí depois não dê mais para buscar no Campeonato Brasileiro é um receio que é legítimo da direção do Grêmio, né?
8: Porque vale colocar esse adendo ainda, né, que a gente até nem entrou nessa seara, né, Diogo? O Grêmio hoje está na zona do rebaixamento.
5: É verdade.
8: Tudo bem, está com um jogo a menos, mas está no Z4. Acho que os nossos dois repórteres chamaram ao mesmo tempo, Rodrigo e Simon, é isso?
10: Não sei se o Rodrigo chamou, tá?
8: Ou foi uma voz.
10: Mas eu estou aqui da zona mista, já fazendo os primeiros contatos. Certamente o Rodrigo e o próprio colega Marcos Souza, que também está por aqui. E, obviamente, todo jogo depois tem uma conversa internamente dos jogadores, comissão técnica e diretoria. Mas até agora, vestiário fechado pelos primeiros relatos e os dirigentes incomunicáveis. Tá, tentei mandar algumas mensagens, ainda nada. Nem o azulzinho no WhatsApp, tá?
8: Hoje o balanço final, hoje essa entrevista vai demorar, e pode ter certeza.
10: Mas, por enquanto, dirigentes incomunicáveis nesse primeiro momento, depois desse baque, dessa derrota para o Bolívar na Copa Sul-Americana. Lembrando que o próprio Luiz Castro disse, depois da derrota lá para o Mirassol, na volta das competições, que a Sul-Americana era a terceira prioridade. Ele considerava lá no topo Brasileirão, depois a Copa do Brasil e, por último, a Sul-Americana. E o Grêmio cai fora dessa competição e agora vai focar suas atenções nos torneios que tratava com outros olhos. Copa do Brasil, dois jogos contra o Mirassol e depois contra, né, os demais times do Brasileirão. Resta saber se o Luiz Castro vai continuar, né?
8: Mas eu só não quero ouvir do vestiário do Grêmio, do contexto do Grêmio,
5: essa,
8: alguém dizer, não, mas foi uma boa eliminação, não, porque daí o Grêmio agora vai aliviar o calendário. Só falta alguém dizer isso, porque daí vai ser o suprassumo daí do momento em que o Grêmio está vivendo. Porque, vamos combinar, né? Jogar contra o Bolívar em casa, tendo que fazer dois gols de diferença, o Grêmio não conseguir fazer um, ainda perde o jogo. Quase tomou outro, né? Teve chance aí o Bolívar de fazer mais gols. E ninguém vai me aplicar e dizer que, olha, pensando bem, é uma eliminação que não pode ser tão lamentada, porque o Grêmio vai ter, quem sabe, uma folga no calendário. Não, né? Não pode, né, Diogo, esse tipo de discurso.
5: Não, só falta
8: se aparecer
5: estratégia.
8: Isso, bom.
5: Não, aí, não vai acontecer
10: o
5: isso.
10: O Lucianinho, tudo, né? Diogo, até para colaborar em relação a isso, tá? Algumas pessoas que têm trânsito no vestiário nesses momentos não tiveram acesso ainda. Então, uma reunião fechada e certamente forte, né? Isso já aconteceu lá em Mirassol, uma reunião forte, cobrança entre os próprios jogadores, né? A direção se reuniu ali para dar um respaldo para o Luiz Castro. E agora é o cenário mesmo, né? Com o departamento de futebol, com a comissão técnica, e resta saber se os jogadores vão ser informados de alguma decisão.
8: É o balanço final, 9:22. Bom, Diogo, quero ir avançando contigo. Oi, fala, Rodrigo.
11: Eu vou falar baixinho, porque está acontecendo a coletiva do técnico Alejandro Restrepo, do Bolívar. Mas, normalmente, essas reuniões atrasam a coletiva do técnico, no caso do Grêmio. Só que, na Comebol, há um prazo de horário. Termina a coletiva do técnico do Bolívar, o Luiz Castro tem que vir. O Marco Souza está aqui comigo, tem informações sobre reunião ocorrendo agora, né, Marco?
12: Isso, Rodrigo. Eu falei com o pessoal da direção aqui na passagem. Eu desci com uma pessoa da direção no elevador para a zona mista. E na descida do elevador a frase, não vai cair. Na vinda para a zona mista, o tom mudou. Está rolando uma reunião, a informação é... A frase que me foi dita agora foi a seguinte: a decisão é do presidente. Estão grupos diferentes, estão conversando, estão levando argumentos ao presidente Dorico. Tá, o futebol está fechado junto com o presidente e o Luiz Castro no vestiário neste momento. Estão conversando. E assim, para contextualizar, Luciano, sempre em outros momentos de cobrança, imediatamente veio a negativa. Não, não vai cair, a convicção não vai cair. Hoje é a primeira vez que se é colocada a possibilidade de troca no comando do Grêmio e não foi descartada. Acho que isso é importante pelo contexto, isso que eu relatei antes. Claro. De que sempre foi imediatamente descartada, hoje não foi e foi dita a frase. Está na decisão do presidente Odorico Romã.
8: É que isso. Essa é uma questão, né, Rodrigo e companheiros, que certamente tem que ser levada em conta. Não é só a derrota de hoje, a eliminação de hoje. Acho que o Grêmio tem que olhar como um todo, né? Pegar e olhar 2026 de cima. O que foi feito até agora? O trabalho demonstrou alguma evolução? Né? Eu acho que essa é a discussão que daqui a pouco o Grêmio vai ter que ter. Porque uma eliminação por si só, se for pegar só o jogo de hoje, óbvio que vai trocar o treinador.
5: Mas é que a informação do Marco, ela denota que há divergências. Né? A gente tinha informações assim, de um bloco monolítico ali, de dando respaldo, um núcleo duro, como se diz, dando respaldo ao técnico, acreditando naquela ideia lá do Botafogo, que depois de muito tempo o trabalho engrenou. Mas quando tem essa informação de estar na mão do presidente, é porque o presidente está lidando com a possibilidade de demitir também. Daqui a pouco tem outras vozes no Grêmio ali, até do conselho, mais próximo ao presidente, que trabalham com essa ideia. Então essa realidade existe, sem dúvida. É que o trabalho não é bom, gente. Esse é o problema, assim, não se trata de dizer que ele é um mau técnico, ele já fez bons trabalhos no Botafogo, quando ele saiu lá para a Arábia, o Botafogo jogava bem demais, né? Mas é que no Grêmio as coisas simplesmente não acontecem, e às vezes é problema no vestiário, não digo de relacionamento, mas é um encaixe que não aconteceu, os jogadores não assimilaram exatamente, ele se equivocou na ideia de um jogador ter uma característica e outra não, os reforços chegaram meio em cima do laço, perdeu o Vieri, perdeu o Arthur, não importa. O fato é que o jogo não acontece, gente, não acontece, assim, é uma elaboração terrível para jogar, para atacar, buracos no meio campo, as linhas não se juntam, o Grêmio dá muito espaço, sofre, o Kahneman virou titular de uma hora para outra, sem condições de ser titular. Né? A gente vê isso, hoje o Aspir tem 34 anos, é a idade do Kahneman, então não é só com o jovem que ele não está conseguindo, ele não está conseguindo com jogadores da idade dele. Né? A decisão dos três volantes, às vezes não acontece, ponto, porque não acontece. E aí é duro de fazer isso, né? Mas trabalhando na emergência, na urgência, longe da solução ideal, é preciso dizer também, talvez que seja um elogio à direção do Grêmio, que deu mais de uma oportunidade ao Luiz Castro para que o trabalho engrenasse, quer dizer, não o demitiu na primeira atuação ruim, na primeira crise. Quer dizer, não haverá crítica.
13: Acabou a reunião, tá, Lucianinho?
5: Opa, vamos lá.
13: Só para avisar, tá? Daqui a pouco a gente deve ter mais informação lá com o Marco e o Rodrigo. E aqui a gente já foi informado que o Grando e o Vila Sante vão se manifestar pelo lado dos jogadores, na zona mista.
8: Bom, eu vou dizer um negócio para você. Se eu tivesse que apostar pelo que vocês estão falando, acho que não vai ter mudança.
11: Também acho que não.
5: É que tem um outro ponto, né, Rodrigo? Assim, a Copa do Brasil é logo ali, é domingo, né? Quer dizer, você já tem uma competição, mata-mata. Talvez, assim, eu estou pensando aqui, é só uma percepção, que o Grêmio começa a cogitar a possibilidade de trocar de técnico e vai daqui a pouco sondar aí profissionais do mercado. Isso não quer dizer que esteja contratando, talvez nem faça isso oficialmente, porque tem que ter respeito ao profissional que está ali no lugar. Mas talvez depois da Copa do Brasil seja uma possibilidade, né? O fato é o seguinte, se o Grêmio no Campeonato Brasileiro somar atuações como essa e não aquele segundo tempo com o Fluminense, o técnico cai em qualquer lugar do mundo. O Grêmio não vai suportar entrar na zona do rebaixamento e seguir ali e o treinador ficar no lugar e as coisas ficarem como estão, né? Ele não vai fazer isso.
11: Eu acredito que o Luiz Castro ainda terá sobrevida no Brasileirão. E aí sim, se ele não aproveitar essa sobrevida no Brasileirão, é que ele cairá.
13: E daí vai ter uma semana, né, Rodrigo?
8: Mas eu tenho a impressão seguinte, se cai na Copa do Brasil, porque os dois jogos agora seguidos são contra o Mirassol, já vai ter um desfecho até a metade da semana que vem. Eu acho que uma eliminação na Copa do Brasil, ela vai ser definitiva.
5: Tem umas datas em setembro ali, né?
13: Não, mas o calendário do Grêmio agora são os dois jogos contra o Mirassol, São Paulo na véspera de Dia dos Pais e uma semana para enfrentar o Atlético Mineiro em BH. Só que o Grêmio não tem hoje nem auxiliar técnico permanente.
11: Informação. Marco Souza.
12: Então, senhores, conversei novamente com as pessoas, saí novamente aqui da sala de imprensa e encontrei a mesma pessoa, tá? A ideia é a seguinte, o jogo contra o Fluminense era, assim, um horizonte vislumbrado de melhora. O jogo de hoje foi um balde de água fria, muita cobrança interna em relação a jogadores, a escolha do modelo de jogo com três volantes, mas a frase que eu fui ouvir, nós acreditamos em gestão. Vamos demitir o Luiz Castro hoje e contratar o Renato? A gente joga fora o que plantou. Então, tem correntes diferentes nesse momento dentro da direção. Mas acho que, pelo que eu vi agora, a tendência é de manutenção. Mas, de novo, reunião forte no vestiário nesse momento.
5: É que não precisa ser só o Renato, não é só, a questão não é essa, né? O Renato não é o único treinador que pode trabalhar no Grêmio. Tem outros treinadores à disposição. Tem o Tite, tem o Roger, tem, enfim, tem outros treinadores, né? Só citei dois aqui, gaúchos, porque já tem o universo do Grêmio. Poderia ter citado vários outros, né? Não precisa ser só o Renato, o treinador do Grêmio. É que eu estou sentindo que a direção do Grêmio, ela tá se apegando mais no discurso e na ideia de ter continuidade do que ela está vendo no campo, né? E talvez ela tenha de fazer essa reflexão, né? Eu estou achando que, assim, a Copa do Brasil é o divisor de águas, né? Só não demite agora porque tem Copa do Brasil já no fim de semana, e daí não tem como ir para um campeonato, para um mata-mata, sem treinador, ainda mais sem o técnico interino. E aí depois esse assunto entra na pauta.
14: Tem um outro detalhe, agora eu posso falar em tom de voz normal, viu, Lucianinho? Terminou a coletiva do técnico Alejandro Restrepo. Aliás, eu nunca vi uma coletiva de adversário sul-americano tão longa, porque tem muitos colegas bolivianos aqui presentes, que a gente saúda, inclusive. Mas a direção não estava pronta para trabalhar com uma possível demissão de Luiz Castro hoje, justamente pelo motivo relatado pelo Marco Souza, de que havia sido um respiro a boa atuação contra o Fluminense. Então, entendimento, não, o Grêmio vai passar pelo Bolívar, vai jogar bem. Foi uma má atuação com derrota que surpreendeu a direção do Grêmio. Então, imagino que esse remédio amargo de demitir treinador não era um remédio com o qual a direção vinha trabalhando, e não vai aplicar esse remédio agora de uma hora para outra. O Luiz Castro está vindo da coletiva. Importante dizer que na Copa Sul-Americana, pela regra da Comebol, o técnico tem um tempo limite para vir. Então, fosse Campeonato Brasileiro, Copa do Brasil, poderia ter aquele discurso do repórter, ó, 40 minutos, portas fechadas, uma hora, não veio ainda. Em Comebol não tem isso. O treinador tem que vir, independentemente do que está acontecendo no vestiário. E o Luiz Castro vai vir daqui a pouco, porque já acabou a entrevista do técnico do Bolívar.
8: Bom, a Keck está conosco também na cabine, né, Keck? Eu quero te ouvir, porque tu sentiu, né, a proximidade ali do torcedor, enfim, acompanhando o jogo do lado da galera, Keck. E, bom, a manifestação ela foi em cor, e a gente sabe que muitas vezes o torcedor, em conjunto, acaba vaiando, xingando o treinador, enfim. Mas nos depoimentos que tu acabou colhendo, tanto ao vivo quanto na conversa com os torcedores, a ideia realmente é de uma mudança, que é que por parte do torcedor, aliás, a galera pode votar na nossa enquete que tem aqui em Gaúcha Esportes, né, Bertoncello? Se o trabalho do Luiz Castro deve seguir ou não, né?
7: Exato. Depois da eliminação na Sul-Americana, o Grêmio deve demitir Luiz Castro, 71%, ou manter o trabalho, 29%.
5: É, então, vai ali, vote e participe. Quer que não me deu boa noite. Ela entrou aqui, sentou.
1: Não tem como dizer boa noite.
5: Tá com uma cara fechadíssima, Luciano.
1: 100% de aproveitamento, tá, Lucianinho? De todos os torcedores que eu conversei, 100% de aproveitamento. E eu acho que, eu espero que o torcedor seja ouvido hoje, porque há muito tempo eu não via uma manifestação tão contundente, tão forte da torcida. Como eu falei antes, eu nunca tinha visto a geral parar de cantar para xingar um treinador. E isso aconteceu hoje aqui na Arena, aconteceu. A gente viu vaias no intervalo, a gente viu vaias durante o jogo, a gente viu vaias depois do jogo. E se isso não for levado em conta, a direção vai perder o torcedor. Porque, mais uma vez, a torcida fez a sua parte. 25 mil pessoas aqui hoje numa repescagem de Sul-Americana. 25 mil pessoas vieram constrangidos aqui hoje para disputar uma repescagem da Sul-Americana. E o que o Grêmio protagonizou para o seu torcedor foi um fiasco. Um fiasco.
14: Luiz Castro.
8: Bom, vamos ouvir as explicações do técnico do Grêmio, Luiz Castro, com a eliminação aí na fase de repescagem da Copa Sul-Americana. Rodrigo Oliveira é o repórter.
14: Vou fazer a primeira pergunta.
8: Vamos lá.
14: Boa noite, Luiz. Aqui na sua frente.
15: Ah, sim.
14: O Grêmio tinha que reverter uma desvantagem. Por que mesmo assim você escalou um time com três homens de marcação, três volantes? E qual a justificativa para o Grêmio, sem altitude, né, em Porto Alegre, perder em casa para o Bolívar?
16: As razões de ter mantido a dinâmica foi que queremos dar continuidade a alguma coisa que desse estabilidade à equipa. E como o último jogo tínhamos dado bons sinais e criado oportunidades, continuamos a fazer o mesmo. essa continuidade fez com que nós tivéssemos 31, na minha vida foi o jogo que eu tive mais finalizações das minhas equipas, 31 finalizações, em que 22 delas foram dentro da área, testa bem do volume ofensivo que tivemos. Perdemos alguma estabilidade quando sofremos o golo, não deixámos de atacar, não deixámos de procurar uma baliza, mas perdemos alguma fluidez. Até aí tínhamos estado bem no jogo, tínhamos estado por cima no jogo, e o jogo, o golo veio-nos instabilizar um pouco. Abrimos a segunda parte com aos 3 minutos e 30 segundos, já tínhamos tido duas chegadas à baliza com a oportunidade para fazer. Pronto, e quando os jogos são assim, fica tudo muito difícil. A equipa continua instável, continuou pouco fluida, embora continuasse a criar. A alteração dos jogadores é a gestão dos próprios jogadores. Temos que fazer a gestão, o Vila Santa não está pronto para fazer jogos e jogos seguidos. O Everton tinha tido um problema atrás, que não tinha recuperado totalmente. O Marlon é um jogador que está parado há 3 meses, que não tem capacidade para fazer jogos seguidos. Tivemos que fazer essas alterações.
15: Professor, aqui é Paulo Nunes, Rádio Guaíba. Uma eliminação para um clube como o Grêmio, e o senhor que trabalhou em grandes clubes e está aqui hoje, ela sempre pesa. Hoje, em casa, perdendo os 2 jogos, a situação do combo da temporada a gente viu se refletir no torcedor com vaias ao time e ao senhor também ao longo do jogo. A minha pergunta ao senhor é o que dá para tirar mais desse time do Grêmio na temporada e sobre o seu trabalho, o que o senhor entende que assegura o seu trabalho no comando do Grêmio?
16: As vaias foram para mim, não foram para os jogadores. As vaias não houve vaias para os jogadores. As vaias foram todas para o Luís Castro, não foi para os jogadores. Os jogadores deram tudo deles e a torcida reconheceu que os jogadores deram tudo deles dentro do campo e apoiou-os sempre ao longo de todo o jogo. Portanto, não vamos por aí. Vaias para mim. Sobre aquilo que o tirar, eu já disse isso várias vezes, é difícil, eu sei, estão a chegar os jogadores novos à equipa, estão a ser integrados, vamos começar essa integração, temos agora pela frente uma Copa do Brasil com 2 jogos que nós achamos e temos a certeza que são muito importantes para a dimensão do Grêmio. Tivemos sempre como, queríamos continuar na prova, na Sul-Americana, queríamos continuar nela, mas sabíamos claramente que a nossa prioridade de campeonato e Copa são as nossas duas principais preocupações e objetivo fundamental da época, e vamos continuar a lutar por elas.
17: Luís Castro, boa noite, Leonardo Boff, Bandeirantes. Eu vou insistir um pouco nessa pergunta, porque o Grêmio está no Z4 do Campeonato Brasileiro, agora é eliminado dos playoffs da Copa Sul-Americana. O que você acredita que justifica a sua permanência como treinador do Grêmio?
16: O que justifica a minha permanência é eu trabalhar todos os dias de forma digna e honesta.
18: Professor, boa noite. Leonardo Pereira, Rádio Grenal. Até estou com os números aqui, alguns que o senhor não citou, 65% de posse de bola do Grêmio, o Grêmio teve 11 escanteios, trocou mais passes que o Bolívar, mas eu sei que o futebol não é só número, não é só letra fria. Quero entrar no empirismo, no sentimento, e perguntar para o senhor, o seu sentimento de ver o Grêmio ser eliminado por uma equipe historicamente inferior à do Grêmio, que para o torcedor que vaiou o senhor, se sente apequenado. Qual é o sentimento do senhor ao ver o Grêmio, na visão do torcedor, estar menor do que quando começou a temporada?
16: É um sentimento de tristeza e de revolta interior. Os 11 cantos a nosso favor e um do adversário não conta para nada quando perdemos. As 31 finalizações não conta para nada quando perdemos. As 65% não conta para nada quando perdemos. Mas é um indicador que tivemos sempre por cima do jogo e tivemos o jogo em que podíamos ter ganho e não devíamos ter perdido. São indicadores que eu sei que neste momento, quando se perde, não tem qualquer razão para vocês, mas tem para mim enquanto treinador. São indicadores que eu levo muito em conta. Porque os jogadores esforçaram-se muito por esses números e procuraram muito o golo ao longo de todo o jogo. Por isso é que eu disse, as vaias são para mim, as vaias não são para os jogadores, porque os jogadores são aqueles que fizeram esses números em campo.
19: Professor Luís Castro, Paulo Bizarro, Rádio Galera. Eu quero me ater a uma pergunta que está linkada tecnicamente a qualquer competição que o Grêmio esteja, nas 3 competições. É o número de passes errados. E nós estamos no final do mês de julho. Sua avaliação sobre o trabalho para estancar essa deficiência do Grêmio.
16: Tocou num fator do jogo que determina muito aquilo que é a direção do jogo. O jogo perde muita fluidez com os números de passos errados. Permite muito ataque rápido à equipa contrária e cria muita insegurança na nossa equipa. É algo que nós trabalhamos a partir do momento que vamos treinar, estamos a trabalhar o passo, a recepção, as dinâmicas, todos os dias. É algo que depende muito da estabilidade mental do jogador. E neste momento nós não estamos a fazer uma época de acordo com aquilo que perspectivávamos. E então e a construção é uma construção muito instável e isso retira-nos realmente a fluidez do jogo.
20: Mister, boa noite. Bruno Abichecker, Rádio Mortal. Em uma das respostas, o senhor usou uma espécie de escudo como se o senhor estivesse protegendo o elenco. As vaias foram para mim, os xingamentos foram direcionados a mim. O senhor acredita que a recíproca seria verdadeira, que os jogadores protegeriam o senhor da mesma forma como o senhor está protegendo? E o senhor acredita que o projeto feito pelo senhor e pela sua comissão técnica ainda surte efeito no grupo de jogadores?
16: Quem pode responder pelos jogadores são os próprios jogadores. Eu não tenho a ambição ou a perspectiva jamais de falar por outras pessoas. Não tenho isso. Há muita gente que pretende fazer isso na vida, mas eu não pretendo. Eu pretendo só responder por mim. Aquilo que é o pensamento dos meus jogadores é o pensamento dos meus jogadores. Aquilo que eu posso dizer é que esses jogadores, o grupo do Grêmio, entrou em campo e teve 65% de posse de bola, teve 31 remates, teve 22 finalizações dentro da área, teve 6 grandes oportunidades de golo. E isso é o que eu sei dizer. E sinto-os totalmente envolvidos diariamente no trabalho, dedicados no trabalho, dedicados ao jogo. Isso eu sinto. Portanto, quando eu sinto os meus jogadores assim... Eu defendo sempre os meus jogadores. Quando eu trabalho com pessoas dignas, honestas, que se entregam por completo ao trabalho, que se... Sabe? Muitas vezes os nossos filhos vão para a escola, vêm com um resultado que não é positivo, é negativo. Mas nós em casa vimos-los a trabalhar muito, muito, muito. Nós não somos capazes de os penalizar porque sabemos que eles se entregaram por completo à missão. Muitas vezes é assim. Vemos os nossos jogadores a trabalhar muito, muito, muito. Vão a jogo, entregam-se por completo. É impossível eu não defender os meus jogadores. É um grupo intocável. Volto a dizer aquilo que disse atrás. As vaias eram para mim, senti que foram para mim, são para mim e senti que nunca foram para os jogadores.
21: Aqui, Luiz Nicoliovic, do canal Nicoliovic e Diogo Rossi, repórter. O senhor concorda com as vaias? O senhor acha que poderia ter entregado mais hoje? E eu acho que a gente, tanto o torcedor como nós, inclusive o senhor, a direção, sempre aguarda um tempo para fazer avaliações do trabalho como um todo. Nós estamos entrando agosto. Eu gostaria de saber se o senhor entende que o seu trabalho até aqui nos resultados, porque o senhor falou que estão trabalhando e perfeito, acredito que sim. Nos resultados, o seu trabalho se justifica? Obrigada.
16: Eu, se me permite, eu retificaria uma coisa, que é o nosso trabalho não está a refletir-se nos resultados. Eu acho que o trabalho que a equipa desenvolveu, inclusive hoje, claramente deveria ter-se refletido nos resultados. Eu acho que todos nós que estamos aqui no auditório, todos nós entendemos que o resultado não foi aquilo que nós queríamos. Agora, aliar esse resultado a uma falta de vontade, ou uma falta de perfumar, ou uma falta de oportunidades de golo, ou uma falta de ter bola, ou uma falta de oportunidades de golo, ou uma falta de oportunidades de entrar, ou uma falta de não haver condição a nosso favor, não posso elencar uma coisa à outra. Elenco claramente a insatisfação ao resultado. O desempenho, a dedicação dos jogadores, os meus jogadores acabaram de rastro, se entregaram-se por completo ao jogo. Aliás, entregaram-se até em determinado momento por caminhos que não se deviam ter entregue, porque houve muita confusão em campo e deveriam ter sustido mais aquilo que era o seu ímpeto naquele momento, mas eles queriam muito ganhar e compreendo que eles aqui e ali tivessem perdido a cabeça. Mas é um grupo muito dedicado. O Grêmio tem um grupo de jogadores muito forte naquilo que é a sua dedicação ao trabalho.
20: Luiz, aqui Eduardo Picão da Bagé TV. Por contexto de resultados, desempenhos, momento do ano, zona de rebaixamento, isso que o Grêmio está vivendo, por padrão no futebol brasileiro, esse tipo de eliminação
0: acaba ou por derrubar o técnico, ou por mexer em departamento de futebol, direção, enfim. Não aconteceu. Eu queria saber do senhor, a partir de uma eliminação como essa, tão dolorosa para o torcedor, que tipo de mudanças o senhor começa a pregar a partir de agora?
16: Eu tive a oportunidade de referir na última coletiva que fiz aqui, das 20 equipas que desceram nos últimos 5 anos, 70 treinadores não salvaram nenhuma dessas 20 equipas. 70. A última vez que o Grêmio desceu, 4 treinadores não conseguiram salvar o Grêmio. É algo que nós podemos todos refletir sobre o que é isso, o que é que está certo, o que não está certo. Pelo menos tentar refletir. Eu sei que há pessoas que não lhes interessa minimamente fazer essa reflexão. A mudança. Nós hoje somos uma sociedade de consumo imediato, consome, deita fora, traz. Agora, eu não tenho a capacidade nem a posição dentro do clube para abordar um tema como esses. O treinador, o porquê que continua, porquê que não continua. Então, as mudanças estamos a fazer mudanças no plantel, estamos a trazer jogadores que ainda hoje não puderam jogar, porque estamos a meio de uma eliminatória, não puderam jogar, mas que vão mudar um pouco a cara da equipa, vão aumentar o número de soluções. Nós temos feito ao longo da época, temos dotado a equipa de vários sistemas para responder aos diferentes problemas que nos vão aparecendo pela frente. E hoje eu volto a referir isso. O último jogo, demos uns sinais que poderíamos e deveríamos ter ganho o jogo. Hoje demos sinal que deveríamos e poderíamos ter ganho o jogo. Eu sei que não dá alento ao torcedor. Eu sei que não é isso que o torcedor quer. Daí as vaias que me foram dirigidas. Mas eu tenho, para além daquilo que é a emoção do jogo, tenho que passar na racionalidade que é o jogo. E a racionalidade do jogo, nós temos promovido mudanças que levam a maior número de finalizações, a maior estabilidade defensiva. Infelizmente o resultado não tem sido o melhor. Espero consegui-lo rapidamente.
2: Castro aqui, Matheus Trindade, RBS TV. O senhor falou de uma reflexão, né? Daqui a pouco de mudança de treinador, mas o Grêmio vai jogar agora duas partidas eliminatórias, né? Contra um time que nunca venceu, né, que é o Mirassol. O senhor acredita que é um divisor de águas essas duas partidas em relação à continuidade do seu trabalho? E ao mesmo tempo das vaias que o senhor recebeu na partida, o torcedor gritou muito o nome do técnico Renato Portaluppi. Como é que se convive também com isso, com uma sombra de um treinador que fez, a história que fez, como jogador também, e esse pedido do torcedor na arquibancada também, da ideia de ter o Renato como técnico da equipe?
16: Referir-me ao Renato é referir-me a um ídolo do Grêmio, a um homem que, com H grande, passou pelo Grêmio como jogador e como treinador e que deixou uma marca forte. Portanto, é normal que os ídolos sejam venerados pela sua torcida. Portanto, é normal que o nome do Renato esteja sempre presente na cabeça de cada um dos torcedores. Agora, eu não vivo na minha vida, nunca vivi com fantasmas, nunca vivi com sombras, nunca vivi nada disso. Eu vivo muito virado para os meus jogadores e vivo muito virado para a minha consciência do dia-a-dia. Portanto, isso não tenho mais qualquer comentário a fazer, senão dizer parabéns ao Renato por tudo aquilo que fez no Grêmio ao longo da sua vida como treinador e como jogador e por ser uma grande referência do Grêmio. Agora, o trabalho é o trabalho que nós fizemos sempre, é atirarmos aos jogos para ganhar, com o grande objetivo que temos de continuar na Copa do Brasil. Temos isso como objetivo, melhorar a classificação no Brasileirão e chegar ao fim da época e perceber que valeu a pena todo o sofrimento que passámos em determinados momentos da época. Para se construir é preciso sofrer-se. Agora, sei que hoje... Sabe, as pessoas acham que viver, sofrer não faz parte da vida. Sofrer também faz parte da vida. Viver é tudo isso. Hoje em dia a gente se sente triste, vai para o médico, vai para tomar umas coisas para ficar contente, lê um livro de autoajuda para ficar feliz, porque nós não queremos viver. Viver também é sofrer, também é saber sofrer. E desde muito cedo que me habituei a saber sofrer. Que custa? Custa, claro, custa. Não vou dizer aqui, eu prefiro o elogio do que a crítica. Claro, claro que dói. Mas siga em frente.
3: Luiz, que boa noite. Marcos Souza, repórter do Jornal Zero Hora. Queria questionar o senhor, assim, não é a primeira vez que o senhor cita a manutenção de uma ideia pela tentativa de dar continuidade, de manter coisas boas que vieram de um jogo para o seguinte. Mas isso não tem sido possível. O senhor tem uma ideia de por que a equipe oscila tanto nesses momentos quando apresenta um rendimento melhor no jogo seguinte, muitas vezes não consegue dar sequência a isso? O senhor tem uma ideia de por que isso está acontecendo? É pela construção do time? É pelas mudanças que estão sendo feitas no grupo? Por que isso tem se repetido em diferentes momentos do ano?
16: Eu acho que nós hoje devíamos ter ganho. Eu vou insistir nisto. Eu acho que nós hoje merecíamos ter ganho o jogo. Eu não consigo dizer aqui que o adversário foi melhor que nós e que merecia ter ganho o jogo. Não consigo dizer. Por muito que vocês queiram que eu diga, eu não consigo dizer, a análise dos números, se houve jogos em que nós podíamos ter perdido por mais, podíamos que empatámos e podíamos ter perdido, ok, eu posso dizer, hoje eu não consigo dizer isso. Eu acho que a equipa está com uma infelicidade tremenda, está a viver um momento muito negativo e o que a faz não ter uma maior fluidez de jogo foi aquilo que um colega falou do número de passes errados. Eu acho que isso está a influenciar muito negativamente a equipa, porque para além de não nos dar a fluidez ofensiva, permite que o adversário faça transições em cima de nós, quando nós estamos com a equipa mais aberta. E eu acho que o grande passo que nós temos de dar é de ser mais sólidos naquilo que é a circulação de bola em segurança.
6: Obrigado, Mister. Obrigado, pessoal. Representação amanhã, 11 horas, no CT Luiz Carvalho.
4: Bom, está a entrevista do coletiva
6: do técnico do Grêmio, Luiz Castro, do Senhor.
4: Boa, Rodrigo Oliveira, entrevista do técnico Luiz Castro. Bom, Diogo Oliveira, ele se baseou muito em números, né? Muitos números, só que ele esqueceu de dizer um dos números, que foi o placar do jogo, né? Que foi 1-0 Grêmio. Falou em poste, bola, falou em conclusões. Quero ouvir vocês aí sobre uma análise do que disse o treinador do Grêmio aí sobre o desempenho, as críticas que ele vem sofrendo. Ele me pareceu abatido, né? Mas até sob controle, falando com um discurso que é muito, muito bem colocado, né? Ele é uma pessoa extremamente educada, não perde a linha, mas visivelmente está abatido aí o técnico do Grêmio após o resultado e a eliminação.
1: Pois é, Lucianinho, normalmente as coletivas do Luiz Castro elas são muito boas, mas a de hoje eu queria muito entender que jogo que o Luiz Castro viu quando ele fala que o Grêmio merecia ter vencido hoje. Talvez as principais chances de gol, as mais claras, tenham sido do Bolívar. O Bolívar veio aqui quando a gente tinha uma ideia que pudesse se retrancar. Não, o Bolívar veio atacar o Grêmio aqui. Que jogo que o Luiz Castro viu? Se ele realmente viu isso, que o Grêmio merecia ter vencido o jogo hoje, é mais assustador do que eu pensei.
6: O vice de futebol, Rafael Lima, falará em instantes na zona mista.
5: Certo, só para pegar o gancho, eu até... O Bolívar, ele teve muito menos posse de bola do que o Grêmio, mas ele não estava desenhado com jogadores assim, com três volantes. Aliás, o Grêmio jogou com três volantes de marcação e o Bolívar não. Jogou com dois atacantes e dois meias. Ele não se retrancou. Ele sempre teve saída, por isso que ele, inclusive, conseguiu fazer o gol. O problema é que a gente quase que não ouve mais o Luiz Castro. Essas frases de efeito, assim, nós temos que saber sofrer, a minha vida foi de sofrer... O sofrimento faz parte da vida. Essas palavras bonitas, elas não surtem mais efeito.
4: O placar do jogo 1-0 Bolívar.
5: Exato. Porque
4: Grêmio eliminado.
5: Porque assim, o jogo não suporta mais isso. Assim, ele não consegue mais explicar decisões que ele toma, entende?
1: E ele tem que entender que ele montou um time hoje que não conseguiu fazer um gol no Bolívar.
5: Mas tu repara ele nem aborda mais esse assunto. Ele vai na matemática. Claro, se tu pegar os números do jogo, o Grêmio finalizou mais. Mas como? No upa-upa, empilhando atacantes, colocando bola na área... Aí o goleiro fez umas defesas no final. Claro, tu pega essa frieza dos números. Olha, finalizou mais, mereceu vencer. Mas olha o jogo todo.
1: Talvez a chance mais clara de jogo do Grêmio foi a bola na trave do Bright White. E depois no volume, no abafa. Mas chance clara mesmo. O Bolívar também teve aqui quando o Grando fez
5: jogada
1: uma
5: trabalhada
1: defesaça.
5: Não
1: poderia
5: teve.
1: Ter matado o jogo.
5: A jogada trabalhada não teve. A explicação de por que jogou com três volantes iguais de marcação, se isso nunca deu certo, ela não aconteceu em nenhum momento. As respostas dele elas não são mais para o que está acontecendo no campo. É respostas mais teóricas, assim, três volantes, como ele falou antes, o jogo lá no três volantes, não necessariamente, são jogadores de marcação, o que importa são meio-campistas que entram no campo. Olha, na teoria é verdade, só que no, na prática, no Grêmio, nada disso acontece. Então, tá muito algoritmo, muita teoria, enfim.
1: E ele está tentando se agarrar num discurso de que o Grêmio teve quatro treinadores quando caiu. É verdade, o Grêmio teve quatro treinadores quando caiu. Mas o que me leva a crer que, olhando esse trabalho até agora, indo para agosto, o Grêmio não vai cair? O Grêmio não teve nenhuma vitória depois da parada para a Copa do Mundo? Quando tudo se imaginava que os ânimos acalmariam, que o Luiz Castro ia ter tempo para trabalhar. Que tempo para trabalhar que o Luiz Castro teve que em campo não refletiu isso? O Grêmio perdeu para o Mirassol, o Grêmio perdeu duas vezes para o Bolívar e o Grêmio empatou com o Fluminense. A gente vai se agarrar num empate com o Fluminense para continuar com esse trabalho? O que justifica a permanência do Luiz Castro hoje? Porque nem a utilização dos guris dá para se agarrar, que era um dos pilares do trabalho dele, dá para se agarrar. Porque hoje ele colocou três volantes e deixou o Mac. Ele fez uma maçaroca. Ele fez tudo que ele podia fazer para não colocar o Mac, que foi a última opção. Ele coloca o Matheus Nascimento como centroavante, atrasa o Bright White para fazer uma espécie ali de meio campo. E a última opção dele foi o Gabriel Mac, que em poucos toques na bola a gente viu que poderia contribuir muito mais se tivesse começado o jogo.
9: Eu notei, Lucianinho, um Luiz Castro tenso. E um sintoma dessa tensão é que em alguns momentos ele respondeu temas que não foram perguntados a ele. Vou citar dois momentos. Ele respondeu a mim, ele me deu uma explicação sobre as trocas, as alterações. O Everton, o Vilaçante e o Marlon. Porque eles ficaram fora, só que em nenhum momento eu perguntei isso. Ele disse, você tinha perguntado isso, né? E me deu uma explicação sobre algo que eu não tinha perguntado, no que até foi boa a explicação. Em outro momento, um colega perguntou sobre mudanças e o Luiz Castro disse que não teria por que falar sobre mudança de treinador, que não é algo que compete a ele, só que o colega perguntava sobre mudança de jogadores, algo que compete a ele, algo que não é comum, né? O Luiz Castro, ele talvez até se atrapalhar e responder temas que não lhe foram perguntados ou acabar não entendendo corretamente as perguntas.
8: Bom, deixa eu só chamar Lucianinho rapidamente, Simon, não sei se está...
10: Grando está aqui.
8: Grando, então vamos lá.
10: Avaliação dessa eliminação, né? Dá para dar a volta por cima ainda sob o comando do Luiz Castro? Boa noite.
22: Uma rodada muito dura, né? A gente tinha a expectativa de classificar, acabou jogando o gol de cedo e acabou nos destabilizando. Mas com certeza a gente tem que confiar no trabalho que está sendo feito. Nós temos a responsabilidade, então a gente vai treinar para que possa chegar domingo e a gente possa dar a volta por cima.
23: Gabriel, qual a ideia de jogo do Luiz Castro? A gente olha as partidas do Grêmio e a gente às vezes fica com dificuldade de entender qual que é a ideia, o que que ele passa para vocês. Vocês entendem realmente o que ele pede em termos de tática, de movimentação?
22: Com certeza, a gente entende sim. A gente demonstrou isso no último jogo contra o Fluminense. Hoje acabamos não conseguindo reproduzir novamente. Ele pede tipo, bastante posse de bola e algumas invertidas. Hoje não foi o jeito que a gente gostaria e, como eu falei, a gente vai trabalhar para que a gente possa dar resposta domingo. É o único jeito.
24: Gabriel, jogadores, qual a parcela de culpa que vocês se colocam por esse momento do Grêmio? Tirando o trabalho do Luiz Castro, mas somente os jogadores?
22: Bom, 100%, então, tirando o treinador, né? A gente tá aqui, o Grêmio é muito grande. Todo mundo aqui sabe da responsabilidade que é vestir essa camisa. E, cara, a gente não pode ficar também só colocando tudo na culpa do Luiz Castro. Nós temos muita responsabilidade de não ter conseguido a classificação hoje.
19: Eu perguntei para o Castro aqui, o número de passes errados, independente da competição, né? Nós estamos em julho, assim, a equipe não está entrosada ainda para ter esse número excessivo de passes errados?
22: Bom, com certeza, hoje a gente teve muitos passes errados, mas a gente também teve, se não me engano, 30 e poucas finalizações. Infelizmente, a gente não conseguiu converter em gol, mas é isso, a gente tem que trabalhar mais.
25: Ao mesmo tempo que teve 31 finalizações, o Grêmio sofreu 19 finalizações no jogo em casa. Por que que o Grêmio sofre tanto defensivamente, Grande, e tu é tão exigido?
22: Bom, a gente precisava fazer o placar, né? A gente estava com um gol de desvantagem, a gente teve que se lançar para cima. E aí, a partir do momento que a gente sofre o gol, a gente tem que ir mais para cima ainda, eles se fecharem, sendo contra-ataque. Foi assim em todos os lances deles.
19: A dificuldade
7: dificuldade já, já está no Campeonato Brasileiro, mais uma eliminação agora vexatória. O que fazer para o resto da temporada para tirar o Grêmio dessa situação que está muito complicada?
22: Bom, com certeza, né? A gente está numa parte muito incômoda da tabela no Campeonato Brasileiro. Ficamos entrando lá sem jogar. Mas a gente, como eu falei, cara, a única maneira é trabalhando. A gente vai ter uma oportunidade de dar a volta por cima agora na Copa do Brasil. O Brasileirão parou por, acho que não me engano, acho que são uns 10 dias. Então a gente tem 10 dias aí para retomar a confiança e mostrar para a torcida que a gente é capaz.
11: A torcida gritou durante o jogo algumas críticas ao Luiz Castro. E ao final da partida gritou Renato. Tu trabalhaste com o Renato. Tu acha que estaria melhor com o Renato?
22: Cara, essas coisas são da torcida. A torcida vem aqui, tá protestando, tá no direito dela, mas coisas extra-campo eu não me meto.
10: Grando, vocês não estão um pouco nervosos em campo? A gente viu Noriega perdendo um pouco a cabeça, no finalzinho o próprio Marlon, uma entrada um pouco forte no adversário. Vocês não estão nervosos também? Isso não dificulta para implementar as ideias do Luiz Castro?
22: Bom, como você falou, né? A gente tava, se não me engano, tava quase nos últimos lances da partida. De vez em quando a vontade de ganhar, eu acho que ela acaba excedendo um pouco. E o Marlon é um cara gremista pra caramba, ele sabe do peso que é vestir essa camisa. Mas está todo mundo junto aqui, tá, a gente vai ganhar todo mundo junto e perder todo mundo junto.
24: E dá para garantir um Grêmio melhor contra o Mirassol já domingo?
22: A gente vai trabalhar para isso.
10: Valeu, tá aí o goleiro Gabriel Grando. Na sequência, o Vila Sante vai falar com a gente.
8: Bom, ele cita...
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13: 10:02.
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15: 13 graus.
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1: Arena. Seguimos por aqui então, obrigado aí para você que tá com a gente agora no trânsito, em casa, no trabalho, no plantão nessa noite. Lembrando que a tua participação é sempre bem-vinda aqui pelo WhatsApp 999-530616. Daqui a pouquinho eu vou trazer a atualização das informações aí sobre as chuvas ainda, né? As atualizações desta quinta-feira, as últimas notícias para você com a gente, a previsão, claro, para amanhã, sexta-feira. Aqui no Tua Essência, acompanhamos você por noites mais leves na Rede Tua Rádio. Lá no finalzinho do programa, a prece, a bênção hoje com o Padre Raimundo Paulette. Padre Raimundo é religioso da Congregação de São José Josefinos de Murialdo. E agora o nosso texto, a mensagem que inspira o bem, falando de paz.
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1: Certa vez houve um concurso de pintura e o primeiro lugar seria dado ao quadro que melhor representasse a paz. Ficaram, dentre muitos, três finalistas igualmente empatados. O primeiro quadro retratava uma imensa pastagem com lindas flores e borboletas que bailavam no ar, acariciadas por uma brisa suave. O segundo mostrava pássaros a voar sob nuvens brancas como a neve, em meio ao azul anil do céu. Já o terceiro quadro mostrava um grande rochedo sendo açoitado pela violência das ondas do mar, em meio a uma tempestade estrondosa e cheia de relâmpagos. Mas, para a surpresa e espanto dos finalistas, o escolhido foi justamente o terceiro quadro, este que retratava a violência das ondas contra o rochedo. Indignados, os dois pintores que não foram escolhidos questionaram o juiz, que deu o voto de desempate. "Como esse quadro tão violento pode representar a paz, senhor juiz?" E o juiz, com uma serenidade muito grande no olhar, disse: "Vocês repararam que em meio à violência das ondas e à tempestade, há, numa das fendas do rochedo, um passarinho com seus filhotes dormindo tranquilamente?" E os pintores, sem entender, responderam: "Sim, sim, mas..." Antes que eles concluíssem a frase, o juiz ponderou: "Caros amigos, a verdadeira paz é aquela que, mesmo nos momentos mais difíceis, nos permite repousar tranquilos. Talvez muitas pessoas não consigam entender como pode reinar a paz em meio à tempestade, mas não é tão difícil de entender. Considerando que a paz é um estado de espírito, podemos concluir que, se a consciência está tranquila, tudo à volta pode estar em revolução, que conseguiremos manter a nossa serenidade. Fazendo

Uma comparação com o quadro vencedor, poderíamos dizer que o ninho do pássaro que repousava serenamente com os seus filhotes representa a nossa consciência. A consciência é um refúgio seguro quando nada tem que nos reprove. E também pode acontecer o contrário. Tudo à volta pode estar tranquilo, mas a nossa consciência arder em chamas. A consciência, portanto, é um tribunal implacável, do qual não conseguiremos fugir porque está em nós. É ela que nos dará a possibilidade de permanecer em harmonia íntima, mesmo que tudo à volta ameace desmoronar ou acuse sinais de perigo solicitando correção. Sendo assim, concluiremos que a paz não será implantada por decretos nem por ordens exteriores, mas será conquista individual de cada criatura, portas adentro da sua intimidade.

0: Milton Nascimento, caçador de mim, aqui na seleção musical do Tua Essência nesta quinta-feira. Agora 10h23. Rio Grande do Sul tem alertas de tempestade e ventos costeiros para os próximos dias. O IMET prevê chuva intensa e risco de granizo em diversos pontos do estado até sábado. Olha, pelo menos 6 rios seguiam aí acima da cota de inundação e deixam municípios em alerta. Cheias atingem cidades de diversas regiões gaúchas. A previsão indica alta do Guaíba até o final de semana, mas sem inundação no centro de Porto Alegre. Elevação projetada nesta quinta é menos expressiva do que os cenários desenhados no relatório anterior. Em Lajeado, enchentes voltam a atingir o município e afetam novos moradores. A cidade teve 3 cheias desde a maior da história, em 2024. Muitos desalojados agora não tiveram acesso aos programas habitacionais emergenciais. Rio Grande do Sul tem 47 municípios em situação de emergência por danos causados pelas chuvas nos últimos dias. Registros foram inseridos entre 20 e 22 de julho. Destes, apenas Feliz e São Sebastião do Caí já tiveram a situação reconhecida pela União. Pois é, aquela situação terrível, né, do tornado no noroeste do estado. O governo se reuniu com prefeitos da região, né, governo do estado, e alinha ações de reconstrução após o tornado. O governador Eduardo Leite anunciou repasse inicial de R$1 milhão para aquisição de materiais essenciais como telhas e suprimentos emergenciais. As atualizações, né, as notícias desta quinta-feira, especialmente aqui voltadas, né, para essa situação ainda das enchentes, né, as consequências ainda nessa trégua que tivemos, né, ontem, hoje, mas a chuva deve voltar aí no final de semana, né, e daqui a pouquinho eu falo sobre isso. Depois do intervalo, vou trazer aí a previsão do tempo. Olha a situação em Mussum. A rachadura se agrava e ponte entre Mussum e Encantado segue sem previsão de liberação. A estrutura sofreu dano em pilar durante a cheia do rio Guaporé na última semana. Portanto, não há previsão de liberação, né, da ponte entre Mussum e Encantado, com o agravamento aí das rachaduras. Agora 10h26, intervalo. Daqui a pouquinho eu volto com mais música e também mais informações. Já, já. 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
3: 10h27.
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14: 16 graus.
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1: Agora 10h30, de volta via satélite com você aqui na Rede Tua Rádio. Bem-vindo, bem-vinda. Para quem chegou há pouco aqui na programação, é sempre um prazer ter a companhia de cada um, de cada uma de vocês. E mais uma noite, seja no trabalho, no trânsito, seja em casa, seja quem sabe já indo para a cama, né? Já nos ouvindo aí na sua cama, então desejo bom descanso. E mais uma vez, muito obrigado por estar com a gente. 999-5306-16, o nosso WhatsApp. Olha, a Mega Sena acumulou de novo, né? Exatamente, concurso 3.038 acumulou. E o prêmio estimado aí para o próximo sorteio vai a 100 milhões, né? Ficou estimado aí em 100 milhões, então, com mais este sorteio acumulado. Os números sorteados: 38, 50, 35, 39, 30 e 46. Repetindo, 38, 50, 35, 39, 30 e 46, os números então da Mega Sena. 5 acertos, foram 41 apostas, né, que acertaram aí os 5, né, a quina no caso, né, acertaram 5 acertos, portanto 41 apostas que levam aí um prêmio superior a 64 mil reais. 10h32.
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1: Olha, meus amigos, o sol predomina. Amanhã é sexta-feira, último dia, né, deste mês de julho. O dia deve começar com nuvens e bancos de nevoeiro ou neblina em diferentes pontos. Ao longo do dia, a nebulosidade diminui e a maior parte do estado deve ter amplos períodos de céu claro entre a tarde e a noite. Uma massa de ar quente ingressa gradualmente no território gaúcho. A sexta começa com temperaturas amenas ou baixas, mas aquece rápido. Faz calor à tarde na fronteira oeste, centro e no noroeste. As máximas podem chegar até 30 graus em Santa Rosa e Uruguaiana. Um jato de baixos níveis traz rajadas de vento norte no oeste, na costa e no leste gaúcho, vento de contraste térmico e de pressão provoca vento moderado com rajadas. Bom, vamos às temperaturas previstas. Em Vacaria, mínima prevista é de 9, máxima de 23. Caxias do Sul, mínima 14, máxima 26. Porto Alegre, mínima 14, máxima 27. Litoral Norte, Capão da Canoa, Torres, mínima 14 e a máxima de 25. Porto Alegre, já falei? Não lembro. Bom, se já falei, repito. Se não falei, estou falando. Mínima 14 e a máxima 27. Na capital gaúcha. Bom, agora é importante, já tem um alerta aqui, né, para uma nova onda de tempestades, que afinal já não é novidade, né, a gente já vem falando isso nos últimos dias. Uma nova onda então de tempestades que traz vendavais aqui ao estado no final de semana. Essas ondas de tempestades, elas devem começar pelos países do Prata e chegará com temporais no sábado. E o vento é apontado como a maior ameaça. Portanto, um alerta é para o alto risco de temporais, né, com vendavais aqui no estado, isso no final de semana. A maior atividade de tempestades ocorre entre a tarde e a noite de sábado. A instabilidade, ela começa na região do Prata, na tarde e na noite de amanhã sexta, quando uma frente quente se organiza com muita chuva, grande frequência de raios, tempestades, fortes a severas, granizo e vendavais. Os primeiros núcleos severos se formam na área de Buenos Aires. E com o avanço de um ar mais frio e a atuação de uma baixa pressão, o sistema se desloca como frente fria e atinge o Uruguai a partir do sudoeste, espalhando-se por todo o país até o começo do sábado. E O Instituto Uruguaio de Meteorologia também está advertindo para o risco de tempestades fortes e de forma localizada, severas, entre a tarde de sexta e a noite de sábado, com avanço gradual do oeste para o nordeste uruguaio. E aqui no Rio Grande do Sul, então, essa virada do tempo, ela ocorre no sábado, principalmente entre a tarde e a noite, com chuva, temporais de variada intensidade e ainda probabilidade de ventavais. Bom, então, só para recapitular, né? Em resumo, amanhã sexta, tempo firme, né? Com a presença do sol, mas aí no sábado, aqui no estado, né? Porque antes disso já faz essa mudança, como eu falei, né? Mas aqui no estado, para nós aqui então, isso começa no sábado, né? Especialmente entre a tarde e a noite. Portanto, já fica aí o alerta. Agora, 24 minutos, faltando para as 11 da noite. Vamos em frente, já falei bastante, né? Vamos agora com mais músicas.
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1: Joca Martins e Projeto Taurian.

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1: 30 de julho, Dia Mundial de Combate ao Tráfico de Pessoas, instituído pela ONU. Dia do Administrador de Sistemas no Brasil e Dia Internacional da Amizade. Os aniversariantes do dia: o cantor e compositor canadense Paul Anka.

Os fatos do dia. Em 1863, nasceu o empresário e engenheiro norte-americano Henry Ford, fundador da Ford Motor Company e pioneiro na produção em série de automóveis. Em 1906, nasceu em Alegrete o poeta e jornalista gaúcho Mário Quintana, um dos maiores nomes da literatura brasileira. Ele morreu em 1994, aos 87 anos. 1944.

0: nasceu o cantor e músico jamaicano Jimmy Cliff. Ele teve papel fundamental na difusão internacional do reggae, bem como na visibilidade da música jamaicana no mundo. Jimmy Cliff morreu em 2025, aos 81 anos. Em 2003, foi produzido na cidade de Puebla, no México, o último exemplar do lendário Volkswagen Fusca, encerrando uma das mais longas histórias de produção de um automóvel do mundo. Mário Vivan, para a tua rádio.
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E Jimmy Cliff, né? Relembramos aqui no Hoje na História, com o apoio do colega Mário Vivan. Paz e bem pra você, uma ótima noite nesta quinta-feira, 15 para as 11.

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2: 10:57.
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5: 16 graus.
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1: Começando a última hora do nosso programa, paz e bem, boa noite para você, bem-vindo, bem-vinda, neste 30, reta final de julho, reta final da quinta-feira, nessa última hora, para você no trânsito, no trabalho, para quem já tá na cama, e obrigado pela companhia. Começando essa última hora com Frejá e Zélia Duncan, Exagerado.

0: Dire Straits, fechando mais um bloco de sucessos aqui na Rede Tua Rádio, na reta final desta quinta-feira. Intervalo é rapidinho e já já a gente volta para a parte final. Aguenta aí.
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3: Horas e 27 minutos. Anatel explica os direitos dos consumidores. As prestadoras devem fornecer o número de protocolo do atendimento em todos os contatos telefônicos com o consumidor. 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Quando a ligação é originada pela prestadora, o protocolo deve ser entregue a qualquer momento durante o atendimento. Além de fornecer o protocolo por telefone, as prestadoras devem enviá-lo por mensagem de texto ou e-mail em até 24 horas. Uma campanha da Anatel, com apoio da Agerte.
1: 15 graus.
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1: Tua Essência na sua reta final, né? Último bloco para você com a gente. Já já tem a prece, a bênção hoje com Padre Raimundo Pauletti. Padre Raimundo é sacerdote religioso da Congregação de São José Josefinos de Murialdo. Padre Raimundo, então, vai nos dar a bênção, vai conduzir a prece daqui a pouquinho. Agora a gente abre esse último bloco com Wilson Paim, Tchê Coração.
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0: E o Tua Essência de hoje encerra por aqui, né? E eu agradeço a sua companhia em mais uma noite. Muito obrigado por estar com a gente. E agora, então, juntos, acompanhamos, né, a prece que encerra a programação e também a bênção final, trazendo sempre um sacerdote aqui na Rede Tua Rádio. Hoje a participação, e a gente agradece, né, a contribuição do Padre Raimundo Pauletti, Padre Raimundo, que é sacerdote da Congregação de São José Josefinos de Murialdo.
1: Queridos ouvintes do programa Tua Essência, nós queremos, ao final desta noite, trazer presente a grande verdade que Deus nos ama. Deus nos ama muito, por isso deixemo-nos amar por Deus. Deus me ama, Deus nos ama com amor misericordioso, perdoa tudo, tudo esquece. Como Deus existe sempre e está em toda parte, assim é sempre em toda parte amor. É sempre em toda parte misericórdia. Esse Deus que nos ama, não nos ama porque nós somos bons, mas porque Ele é bom. E não nos ama por causa dos nossos méritos, mas porque Ele é infinitamente bom. Deus é misericordioso. Como diz o nosso Papa, o mundo precisa da misericórdia que é vinculada através do nosso testemunho, do nosso exemplo. A fé diz que Deus me ama, que Ele não me esquece jamais, que nos acompanha, dirige sempre. Portanto, deixemo-nos amar por Deus e amemos as pessoas como Deus nos ama. Ao findar essa rápida reflexão, nós queremos dar a bênção a todos e a todas, a bênção que chega nos lares, onde há pessoas que sofrem, onde há pessoas alegres, que essa bênção possa atingir a todos aqueles que sentem a falta da presença de Deus. Deus Todo-Poderoso, Deus cheio de ternura, misericórdia e compaixão, abençoe a cada um e a cada uma nesta noite e sempre. Em nome do Pai, do Filho e do Espírito

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2: 11 horas e 57 minutos.
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Olá, seja muito bem-vindo à madrugada da Rede Tua Rádio nesta sexta-feira. Depois do Tua Essência, chegando para te fazer companhia até às 5 horas da manhã, com a música, com as mensagens, a reflexão nesse novo dia que se inicia a partir de agora. É claro que você também vai conferir os espaços da informação, os materiais produzidos aqui pela nossa central de conteúdos. Muito obrigado pela tua audiência, você que está aqui na Rede Tua Rádio, em uma das emissoras que integram a nossa rede. Bom dia! Boa sexta!

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1: Olá, meus amigos e caros ouvintes. Nesta sexta-feira temos o tempo firme predominando pelo Rio Grande do Sul. Nós temos a presença do sol e apenas variação de nebulosidade ao longo do dia, uma trégua, né, naquelas chuvas intensas e tempestades que predominaram em boa parte da semana. Bom, nesta sexta-feira as temperaturas sobem de forma bastante rápida e pode-se dizer que nós temos calor na parte da tarde. Aqui na nossa região, temperaturas que podem variar entre 20 e 22 graus no período da tarde. No sábado, nós vamos ter ainda a condição de tempo firme predominando por aqui. Em grande parte do estado, vamos ter um sábado muito instável. Os ventos em altitude soprando do quadrante norte-noroeste trazem ar quente e úmido e vai instabilizar a atmosfera em praticamente todo o estado. Apenas aqui na nossa região é que o sábado tende a se manter ainda com a presença do sol e variação de nuvens. As temperaturas seguem esse padrão elevado para esta época do ano. Mínimas entre 11 e 13 graus e máximas entre 23 e 24 graus. E já no domingo, a condição é de que as instabilidades devem retornar aqui para a região, trazendo algumas chuvas. Com a previsão do tempo, Kátia Valente.
0: Previsão do tempo. Meia-noite e 17 minutos.

da Rede Tua Rádio. Você que está nessa madrugada, muito obrigado pela companhia, muito obrigado pela audiência. Nós vamos juntos até às 5 horas da manhã, com os nossos quadros, com as nossas mensagens, os momentos de reflexão, né? Que a gente dá aquela respirada mais funda, faz aquele momento de espiritualidade sempre presente aqui na Rede Tua Rádio. Bom dia!

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0: Encontrar-se já virou quase que uma rotina no bom sentido, porque a gente gosta de estar juntos. E quando estamos juntos, falamos da vida, falamos da profundidade do existir. Obrigado por sintonizar neste momento. E o pensamento assim nos diz: tem pessoas que criam suas próprias tempestades e depois ficam tristes quando chove. Tem pessoas que criam suas próprias tempestades e depois ficam tristes quando chove. Alguns semblantes humanos são como o amanhecer. Estão sempre ensolarados. Mesmo com algumas tristezas no peito, encontram motivos para sorrir e avançar. Outros, porém, vivem criando tempestades e ficam tristes quando chove. Além de criarem tempestades, acham culpados para as próprias tempestades que criaram. Parece que o número dessas pessoas está aumentando, dia após dia. Não deixe que elas estraguem o seu humor. Acolha-as, mas não permita que elas interfiram em sua escolha de estar de bem com a vida e com todos. Se não podemos ficar longe de pessoas que vivem criando tempestades, podemos ficar bem perto de nós, buscando paz em nossa interioridade. A convivência humana sempre será um desafio. A cada dia é necessário fortalecer a paz e administrar as tempestades. E isso é possível. Coloque Deus nessa tarefa diária. Ele ajudará para que o sol continue brilhando. Tem pessoas que criam suas próprias tempestades e depois ficam tristes quando chove.
1: Meia-noite e 39 minutos.

Madrugada de sexta-feira e você fazendo companhia aqui pra gente e a gente fazendo companhia pra você aqui na Rede Tua Rádio. Vamos juntos até às 5 horas da manhã. As mensagens, a boa música pra embalar esse novo dia. Boa sexta-feira a todos.

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1: O Papa Leão XIV rezou a oração mariana do Ângelus deste domingo da Praça da Liberdade em Castel Gandolfo, onde permanece até segunda-feira, 27 de julho, para um período de descanso de verão. Na locução que precedeu a oração, o pontífice ressaltou que no centro do ensinamento de Jesus está o mistério do reino de Deus, que o evangelho deste domingo compara a uma pérola e a um tesouro. De acordo com Leão XIV, as parábolas dão a entender a surpresa de quem encontra algo que nem sequer podia esperar, a tal ponto que vender ou deixar tudo já não aparece como uma renúncia, mas sim como um ganho. Segundo o Papa, os evangelistas, desde as primeiras páginas, descrevem como irresistível o chamado de Jesus a segui-lo. Livre, certamente, mas urgente e capaz de suscitar uma resposta imediata e movida pelo desejo.
2: E questo è un primo aspetto importante del modo in cui Dio è vicino.
1: Este é um primeiro e importante aspecto do modo como Deus está próximo e se deixa encontrar. O encontro com o seu reino é uma reviravolta que não restringe, mas alarga a vida. Se algo tem agora de mudar, é para trazer mais possibilidades, não menos. O Papa citou um segundo aspecto ao qual Jesus parece dar muita importância. Quem encontra o tesouro escondido no campo é provavelmente um agricultor. A pérola, por sua vez, é reconhecida como sendo de grande valor por um negociante, talvez um viajante. Seguem-se outras duas parábolas, nas quais os protagonistas são pescadores e um escriba, entendido em coisas antigas e novas. Existem outras, ainda em que o reino se deixa vislumbrar numa mulher que amassa farinha, noutra que arruma a casa, num rei que prepara a guerra, num homem que projeta construir uma torre, em administradores que gerem pagamentos ou investimentos, em pastores e agricultores. O reino de Deus, em suma, revela sua beleza inestimável de diversas formas, mas chama todos, homens e mulheres, jovens e crianças, pobres e ricos, a uma profunda renovação. Todos podem compreendê-lo e são atraídos por ele, disse o Papa Leão, acrescentando.
2: Anche oggi, la Chiesa è comunione di persone diverse per origine.
1: Também hoje, a Igreja é uma comunhão de pessoas diferentes quanto à sua origem, à cultura, às competências e ao nível de responsabilidade, mas todas chamadas a reconhecerem-se como um em Jesus Cristo. É ele o tesouro escondido, a pérola preciosa, a rede que recolhe os dispersos. Com efeito, desde o princípio, Jesus chamou e reuniu em torno de si pessoas que, de outro modo, nunca se teriam relacionado. Precisamente assim demonstrou que Deus não faz distinção de pessoas e que a sua eleição é predileção, especialmente por quem é pequeno e rejeitado.
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Aí a boa música da Rede Tua Rádio nessa madrugada, madrugada de um novo dia, né? De um novo dia, que você tenha um excelente dia pela frente. É o desejo de toda a nossa equipe, de todos os profissionais que fazem parte da Rede Tua Rádio. Para você que está nos acompanhando em casa, para você que está trabalhando, fazendo um plantão nessa madrugada, muito obrigado pela companhia, muito obrigado pela audiência. Lembrando que você está sintonizado em uma das emissoras da Rede Tua Rádio. Bom dia!

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1: É preciso saber ouvir mais com o coração do que com os ouvidos. O coração possui canais auditivos bem mais sensíveis e dispostos a ouvir e entender. É preciso saber ouvir as palavras entreditas bem mais do que as que foram claramente ditas. Ouvir as palavras que restam na penumbra. Ouvir não só os lábios, mas os olhos, os gestos, os passos, que falam muito e falam sempre. Bem-aventurados são os que não ouvem só com os ouvidos. Bem-aventurados são os que podem contar com quem não tem só ouvidos para ouvir. Portanto, quando peço a você que me escute e você começa a me dar conselhos, você não está fazendo o que lhe pedi. Quando peço a você que me escute e você começa a me dizer por que eu não deveria me sentir assim, você está pisando nos meus sentimentos. Quando peço a você que me escute e você sente que precisa fazer alguma coisa para solucionar os meus problemas, você está falhando comigo, por mais estranho que isso possa ser. Talvez seja por isso que a oração funciona para algumas pessoas, porque Deus é silêncio. Ele não oferece conselhos, nem tenta consertar as coisas. Ele apenas escuta e confia que você conseguirá tratar disso sozinho. Então, por favor, apenas me ouça. E se você quiser falar, espere alguns minutos pela sua vez e eu prometo, escutarei você.
2: Uma hora e 37 minutos.

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1: 31 de julho, Dia Mundial da Guarda Florestal. Os aniversariantes do dia? O cantor e compositor brasileiro de forró e piseiro, João Gomes.

0: 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Em 1556, morreu Ignácio de Loyola, fundador da Congregação dos Jesuítas. O padre espanhol foi canonizado em 1622. Em 1821, o Uruguai é incorporado ao Brasil sob o nome de Província Cisplatina. Em 1897, foi inaugurada a primeira sala fixa de cinema do Brasil no Rio de Janeiro. Em 1854, morreu aos 87 anos Samuel Wilson, que foi um comerciante americano que supostamente serviu de inspiração à personificação dos Estados Unidos, conhecida como Tio Sam. Uma resolução do Congresso americano, aprovada em 15 de setembro de 1961, reconheceu oficialmente Sam Wilson como o pai do símbolo Tio Sam. 1944. Morreu aos 44 anos o escritor, aviador e poeta francês Antoine de Saint-Exupéry. Sua vida foi marcada por sua paixão pela aviação e pela criação de uma das obras literárias mais populares e emblemáticas do século XX, O Pequeno Príncipe, 1965. Nasceu na Inglaterra, conhecida no mundo inteiro, J.K. Rowling, autora e criadora da célebre série de livros Harry Potter. Em 2006, o presidente cubano Fidel Castro surpreendeu o mundo com o anúncio de que ele estava passando o poder ao irmão Raul, em caráter provisório, por conta de problemas de saúde. A renúncia oficial aconteceu no dia 2 de fevereiro do ano seguinte. Fidel Castro permaneceu 49 anos no poder em Cuba. Mário Vivan para a tua rádio.
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1: Olá, meus amigos e caros ouvintes. Nesta sexta-feira temos o tempo firme predominando pelo Rio Grande do Sul. Nós temos a presença do sol e apenas variação de nebulosidade ao longo do dia. Uma trégua, né, naquelas chuvas intensas e tempestades que predominaram em boa parte da semana. Bom, nesta sexta-feira as temperaturas sobem de forma bastante rápida e pode-se dizer que nós temos calor na parte da tarde. Aqui na nossa região, temperaturas que podem variar entre 20 e 22 graus no período da tarde. No sábado, nós vamos ter ainda a condição de tempo firme predominando por aqui. Em grande parte do estado, vamos ter um sábado muito instável. Os ventos em altitude soprando do quadrante norte-noroeste trazem ar quente e úmido e vai instabilizar a atmosfera em praticamente todo o estado. Apenas aqui na nossa região é que o sábado tende a se manter ainda com a presença do sol e variação de nuvens. As temperaturas seguem esse padrão elevado para esta época do ano. Mínimas entre 11 e 13 graus e máximas entre 23 e 24 graus. E já no domingo, a condição é de que as instabilidades devem retornar aqui para a região, trazendo algumas chuvas. Com a previsão do tempo, Kátia Valente.
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2: 2 horas e 17 minutos.

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com seu imenso amor. Madrugada de sexta-feira e eu, Daniel Rodrigues, vou ficando por aqui. Quem chega agora para te fazer companhia até às 5 horas da manhã é ele, Gilmar Ferreira. Em nome do Daniel, em nome de toda os colegas que integram aqui a Rede Tua Rádio, que você tenha um excelente dia pela frente, paz e bem e santa alegria. Música.

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1: Dia 31 de julho, Santo Inácio de Loyola, fundador. Inácio era um cavaleiro impetuoso. Foi ferido em um confronto em Pamplona e, não encontrando leitura sobre cavalaria, descobriu a Jesus Cristo lendo o Evangelho e a vida dos santos. Quando ficou curado, fez retiros e compôs os célebres Exercícios Espirituais. Fundou uma congregação que a chamou de Companhia de Jesus. Seu lema era "Para a maior glória de Deus". Em espírito de penitência, fez uma peregrinação à Terra Santa e, de volta à Espanha, percebeu que, para ser útil na construção do Reino de Cristo e na sociedade, devia cursar os estudos de filosofia e teologia, dando um embasamento de cultura e de zelo. Em Roma, fundou o Colégio Romano e o Colégio Germânico. Os jesuítas foram e são grandes missionários do Brasil desde o tempo do seu descobrimento. É só recordar os primeiros missionários, Padre José Anchieta e Padre Manuel da Nóbrega. Nasceu em Loyola, Espanha, em 1491 e morreu em 1556, com 65 anos de idade. 31 de julho, Santo Inácio de Loyola, fundador.
0: Duas horas e 44 minutos.

não esfriou. Paula Matos aqui na madrugada desta sexta. Opa, sexta-feira então para você com a gente neste 31, né? Sexta-feira e último dia de julho. Vamos lá então, né? Vamos encarar aí a sexta-feira. Abraço para você que tá com a gente, muito obrigado pela companhia no plantão, no trânsito, na cama, com o rádio ligado nas primeiras horas deste 31 de julho. Vamos em frente com mais músicas, Chicago.

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0: Histórias sempre novas. A vida precisa de inspiração divina. Ter coisas é um desafio, mas ter paz é uma condição para aproximar-se e desfrutar da felicidade. Algumas histórias merecem ser lidas novamente, ouvidas atentamente. O que faz bem pode ser repetido. Não é proibido contar o mesmo enredo muitas vezes. Em tempos de ditadura da novidade, sejamos capazes de transgredir para reavivar o que sempre ecoou nos corações que não abrem mão dos valores humanos. Me senti muito bem ao escutar novamente este relato. Talvez tenha alguns acréscimos, mas o essencial pode ser apreendido e guardado carinhosamente. Um determinado pai, não diferente de muitos outros, sempre sonhou com os estudos do filho. Percebendo pouco interesse com os livros didáticos, prometeu ao filho, caso fosse bem-sucedido no vestibular para a medicina, que daria um carro. Diante de tal promessa, o filho se empenhou decididamente e foi aprovado. O futuro médico, porém, aguardava do pai o cumprimento da promessa. Na festa, em comemoração ao resultado obtido, estavam os amigos, os familiares, e o filho aguardava aquela entrega das chaves do carro. O pai, no entanto, entrega uma caixa. Ao abri-la, para sua surpresa, encontrou uma Bíblia. Desconcertado, o filho nem sequer agradeceu. Além disso, deixou o presente na casa, não quis levar consigo. Daquele momento em diante, o filho se afastou dos pais e nunca mais os visitou. Anos depois, tornou-se um médico bem conceituado. O silêncio continuou limitando o relacionamento familiar. Aquele pai de tantas amarguras acabou adoecendo e veio a falecer. No sepultamento, a mãe entregou ao filho aquela Bíblia recusada que ficara na estante durante todos aqueles anos. Já de volta à rotina, o filho percebeu que havia uma carta dentro daquela Bíblia. Ao abri-la, encontrou um cheque em branco assinado com a data do dia da aprovação no vestibular. O pai explicava que o cheque deveria ser preenchido com o valor do carro. Além desse presente, o pai explicava que a Bíblia deveria ser a companheira de profissão e que o amor ao próximo e a disposição para fazer o bem jamais se ausentassem. Corroído em remorsos, o filho caiu em prantos. O pai havia partido sem o seu perdão. Nem todos os pais conseguem dar um cheque em branco para a aquisição de um carro, é verdade. Mas o maior presente todos podem dar, a Bíblia. A vida precisa de inspiração divina. Ter coisas é um desafio, mas ter paz é condição para aproximar-se e desfrutar da felicidade. Que a Bíblia possa ser aberta seguidamente. Há muitas surpresas à espera de todos. Até amanhã.
1: Três horas e 16 minutos.

Aquele abraço para você ligado aqui na Rede Tua Rádio. Olha, meu amigo, pense o seguinte: o que os outros pensam não muda o que eu sou. Diego Vinícius.

0: Olá, meu amigo, olá, minha amiga ouvinte. Eu sou o Padre Ezequiel. Esse é o momento de despertar para o amor. Gostaria de falar hoje sobre sentimentos negativos e positivos. Existem muitos sentimentos que podem estar presentes na vida das pessoas. Por exemplo, ira, raiva, ressentimento, quando a pessoa vai ruminando coisas do passado e nunca esquece e não supera, inveja, sentimentos de culpa, medo e assim por diante. Na verdade, essas emoções, elas pesam muito quando elas dominam a nossa consciência e elas afetam o nosso pensamento e o nosso comportamento, porque uma pessoa que tem ressentimento, ela vai agir a partir do ressentimento. Uma pessoa que tem inveja vai agir a partir da inveja. Pessoa que tem ciúmes vai agir a partir dos ciúmes, porque a emoção é mais forte que a razão. Então, embora ela não queira agir a partir da inveja, a partir do sentimento, mas ela vai agir. E isso vai complicar a vida dela. Esses sentimentos inclinam o nosso pensamento na direção dos acontecimentos, que desencadeiam tais sentimentos e para fantasias sobre possíveis reações. Então, esses sentimentos, na verdade, estão guardados dentro da nossa mente e fazem parte da nossa história de vida. Uma pessoa ciumenta é ciumenta porque ela guardou emoções semelhantes durante a história de vida dela. Uma pessoa que tem ressentimento, não consegue perdoar, ela é assim porque aconteceram coisas na vida dela que a tornaram assim. Mas só que ela pode mudar. Dá para mudar. Por isso nós precisamos aprender a lidar com os nossos sentimentos negativos, porque eles nos levam numa direção, e numa direção que não é boa. Eles envenenam a pessoa que sente isso, que vive isso. Um estudo recente numa universidade dos Estados Unidos comprova que os otimistas vivem mais. Uma pessoa leve vive mais. Quem acha a vida divertida permanece mais longamente em forma do que aqueles que profetizam o pessimismo, profetizam a catástrofe e assim por diante. Então, quanto mais otimista a pessoa era nessa pesquisa, mais ela era flexível física e espiritualmente. Hoje em dia tem muitos pensamentos fechados e são atitudes emocionais também. De fato, é assim. Todos nós temos ao alcance da própria mão a chave para uma vida longa e feliz. Pense você, é positivo ou é negativo? Deus Pai de amor, fonte da bênção, abençoai os vossos filhos e filhas, abençoai as suas famílias, abençoai o seu trabalho, abençoai as suas buscas, para que sejam felizes e encontrem o melhor da vida. Em nome do Pai, do Filho e do Espírito Santo. Amém.
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2: Três horas e 43 minutos.

É, deixa a vida me levar, né? Zeca Pagodinho aqui na madrugada desta sexta para você com a gente na Rede Tua Rádio. Contas do governo têm déficit de mais de 48 bilhões de reais em junho. Na parcial do ano, o resultado negativo somou mais de 92 bilhões, com alta de 717%. Forte aumento está relacionado com a antecipação no pagamento dos precatórios, feita em março, que elevou o volume de despesas neste ano. Lajeado tem novo chefe na Polícia Rodoviária Federal. A matéria completa está no site tuaradio.com.br. O policial Roger Lemos, então, assume oficialmente a chefia aí da 4ª Delegacia da Polícia Rodoviária Federal em Lajeado. A sequência de sucessos, Barão Vermelho, o nosso mundo.

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1: Um certo dia, um senhor estava falando com um médico a respeito de sua esposa e o mesmo perguntou a ele: qual é o problema de sua esposa? Surdez, não ouve quase nada. Então o senhor vai fazer o seguinte: antes de trazê-la, faz um teste para facilitar o diagnóstico do médico. Sem ela olhar, o senhor a certa distância fala então normal, até que perceba a que distância ela consegue ouvi-lo. E quando vier, dirá a que distância o senhor estava quando ela ouviu. Está certo? Certo, combinado então. À noite, quando a mulher preparava o jantar, o velhote decidiu fazer o teste. Mediu a distância que estava em relação à mulher e pensou: estou a 15 metros de distância, vai ser agora. Maria, o que temos para o jantar? Não ouviu nada. Então aproximou-se a 10 metros. Maria, o que temos para jantar? Nada ainda. Então aproximou-se mais 5 metros. Maria, o que temos para jantar? Silêncio ainda. Por fim, encosta-se às costas da mulher e volta a perguntar: Maria, o que temos para jantar? Frango, droga. É a quarta vez que te respondo. Como percebem, muitas vezes achamos que o problema ocorre com os outros, quando na realidade o problema é nosso, só nosso. Pensemos neste novo dia. O Senhor te abençoe e te guarde. O Senhor faça brilhar sobre ti sua face e compadeça de ti. O Senhor volte para ti o seu rosto e te dê a paz. O Senhor te abençoe. Pai, Filho e Espírito Santo. Amém.

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1: Peça para o Senhor fazer um milagre na sua vida, porque hoje a salvação entra na sua casa.

Tente, tente sempre, né? Tente outra vez o som de nenhum de nós aqui na madrugada da tua rádio nesta sexta-feira. Paz e bem aí pra você com a gente. Muito obrigado pela companhia aqui em uma das emissoras da rede Tua Rádio. Falando em Tua Rádio, deixa eu trazer aqui mais destaques, né? Que você confere no portal de notícias. Junta Militar orienta sobre validade do certificado de alistamento para contratações. É um dos destaques que você confere no site da Tua Rádio. Em Marau, alunos da rede municipal avançam nos índices de alfabetização. 15 agroindústrias da Serra Gaúcha estarão presentes na Festa do Agricultor de Fazenda Souza, em Caxias. Estes e outros destaques no site tuaradio.com.br. Está na hora do nosso terço, então, neste 31 de julho. Vamos rezar com fé, com esperança. Enquanto mentalizamos as nossas intenções, a gente vai ouvindo a canção do Padre Zezinho, Pai Nosso.

0: Iniciamos este novo dia com as bênçãos de Deus e proteção de Nossa Senhora, Virgem Maria. Em nome do Pai, do Filho e do Espírito Santo. Amém. Creio
1: em Deus Pai Todo-Poderoso, Criador do céu e da terra, em Jesus Cristo, seu único Filho, nosso Senhor, que foi concebido pelo poder do Espírito Santo, nasceu da Virgem Maria, padeceu sobre Pôncio Pilatos, foi crucificado, morto e sepultado, desceu à mansão dos mortos, ressuscitou o terceiro dia, subiu ao céu, está sentada à direita de Deus Pai Todo-Poderoso, onde há de vir julgar os vivos e os mortos. Creio no Espírito Santo, na Santa Igreja Católica, na comunhão dos santos, na remissão dos pecados, na ressurreição da carne, na vida eterna. Amém.
0: Pai nosso que estais no céu, santificado seja vosso nome. Venha a nós o vosso reino. Seja feita a vossa vontade, assim na terra como no céu.
1: O pão nosso de cada dia nos dai hoje, perdoai as nossas ofensas, assim como nós perdoamos a quem nos tem ofendido. E não nos deixeis cair em tentação, mas livrai-nos do mal. Amém.
0: O anjo do Senhor anunciou a Maria.
1: E ela concebeu do Espírito Santo.
0: Ave Maria, cheia de graça, o Senhor é convosco. Bendita sois vós entre as mulheres e bendito o fruto do vosso ventre, Jesus.
1: Santa Maria, Mãe de Deus, rogai por nós, pecadores, agora e na hora de nossa morte. Amém.
0: Eis aqui a serva do Senhor.
1: Faça-se em mim segundo a vossa palavra.
0: Ave Maria, cheia de graça, o Senhor é convosco. Bendita sois vós entre as mulheres e bendito o fruto do vosso ventre, Jesus.
1: Santa Maria, Mãe de Deus, rogai por nós, pecadores, agora e na hora de nossa morte. Amém.
0: O Verbo divino se fez carne
1: e habitou entre nós.
0: Ave Maria, cheia de graça, o Senhor é convosco. Bendita sois vós entre as mulheres e bendito o fruto do vosso ventre, Jesus.
1: Santa Maria, Mãe de Deus, rogai por nós, pecadores, agora e na hora de nossa morte. Amém.
0: Glória ao Pai, ao Filho e ao Espírito Santo.
1: Como era no princípio, agora e sempre. Amém.
0: Ó meu bom Jesus,
1: perdoai-nos, livrai-nos do fogo do inferno, levai as almas todas para o céu e socorrei principalmente as que mais precisarem.
0: Nossa Senhora de Fátima e São Francisco,
1: rogai por nós.
0: E nesta sexta-feira, meditamos os mistérios dolorosos. E nesse primeiro mistério doloroso, contemplamos
1: a oração e a agonia de Jesus no Jardim das Oliveiras.
0: Pai nosso que estais no céu, santificado seja vosso nome. Venha a nós o vosso reino. Seja feita a vossa vontade, assim na terra como no céu.
1: O pão nosso de cada dia nos dai hoje, perdoai as nossas ofensas, assim como nós perdoamos a quem nos tem ofendido. E não nos deixeis cair em tentação, mas livrai-nos do mal. Amém.
0: Ave Maria, cheia de graça, o Senhor é convosco. Bendita sois vós entre as mulheres e bendito o fruto do vosso ventre, Jesus.
1: Santa Maria, Mãe de Deus, rogai por nós, pecadores, agora e na hora de nossa morte. Amém.
0: Ave Maria, cheia de graça, o Senhor é convosco. Bendita sois vós entre as mulheres e bendito o fruto do vosso ventre, Jesus.
1: Santa Maria, Mãe de Deus, rogai por nós, pecadores, agora e na hora de nossa morte. Amém.
0: Ave Maria, cheia de graça, o Senhor é convosco. Bendita sois vós entre as mulheres e bendito o fruto do vosso ventre, Jesus.
1: Santa Maria, Mãe de Deus, rogai por nós, pecadores, agora e na hora de nossa morte. Amém.
0: Ave Maria, cheia de graça, o Senhor é convosco. Bendita sois vós entre as mulheres e bendito o fruto do vosso ventre, Jesus.
1: Santa Maria, Mãe de Deus, rogai por nós, pecadores, agora e na hora de nossa morte. Amém.
0: Ave Maria, cheia de graça, o Senhor é convosco. Bendita sois vós entre as mulheres e bendito o fruto do vosso ventre, Jesus.
1: Santa Maria, Mãe de Deus, rogai por nós, pecadores, agora e na hora de nossa morte. Amém.
0: Ave Maria, cheia de graça, o Senhor é convosco. Bendita sois vós entre as mulheres e bendito o fruto do vosso ventre, Jesus.
1: Santa Maria, Mãe de Deus, rogai por nós, pecadores, agora e na hora de nossa morte. Amém.
0: Ave Maria, cheia de graça, o Senhor é convosco. Bendita sois vós entre as mulheres e bendito o fruto do vosso ventre, Jesus.
1: Santa Maria, Mãe de Deus, rogai por nós, pecadores, agora e na hora de nossa morte. Amém.
0: Ave Maria, cheia de graça, o Senhor é convosco. Bendita sois vós entre as mulheres. E bendito o fruto do vosso ventre, Jesus.
1: Santa Maria, Mãe de Deus, rogai por nós, pecadores, agora e na hora de nossa morte. Amém.
0: Ave Maria, cheia de graça, o Senhor é convosco. Bendita sois vós entre as mulheres. E bendito o fruto do vosso ventre, Jesus.
1: Santa Maria, Mãe de Deus, rogai por nós, pecadores, agora e na hora de nossa morte. Amém.
0: Ave Maria, cheia de graça, o Senhor é convosco. Bendita sois vós entre as mulheres. E bendito o fruto do vosso ventre, Jesus.
1: Santa Maria, Mãe de Deus, rogai por nós, pecadores, agora e na hora de nossa morte. Amém.
0: Glória ao Pai, o Filho e ao Espírito Santo.
1: Como era no princípio, agora e sempre. Amém.
0: Ó meu bom Jesus,
1: perdoai-nos, livrai-nos do fogo do inferno. Elevai as almas todas para o céu e socorrei principalmente as que mais precisarem.
0: Nossa Senhora de Fátima e São Francisco,
1: rogai por nós.
0: No segundo mistério doloroso, contemplamos
1: a flagelação de Jesus Cristo. Pai nosso que estais no céu, santificado seja o vosso nome. Venha a nós o vosso reino, seja feita a vossa vontade, assim na terra como no céu.
0: O pão nosso de cada dia nos dai hoje, perdoai as nossas ofensas, assim como nós perdoamos a quem nos tem ofendido. E não nos deixeis cair em tentação, mas livrai-nos do mal. Amém.
1: Ave Maria, cheia de graça, o Senhor é convosco. Bendita sois vós entre as mulheres, e bendito é o fruto do vosso ventre, Jesus.
0: Santa Maria, Mãe de Deus, rogai por nós, pecadores, agora e na hora da nossa morte. Amém.
1: Ave Maria, cheia de graça, o Senhor é convosco. Bendita sois vós entre as mulheres, e bendito é o fruto do vosso ventre, Jesus.
0: Santa Maria, Mãe de Deus, rogai por nós, pecadores, agora e na hora da nossa morte. Amém.
1: Ave Maria, cheia de graça, o Senhor é convosco. Bendita sois vós entre as mulheres, e bendito é o fruto do vosso ventre, Jesus.
0: Santa Maria, Mãe de Deus, rogai por nós, pecadores, agora e na hora da nossa morte. Amém.
1: Ave Maria, cheia de graça, o Senhor é convosco. Bendita sois vós entre as mulheres, e bendito é o fruto do vosso ventre, Jesus.
0: Santa Maria, Mãe de Deus, rogai por nós, pecadores, agora e na hora da nossa morte. Amém.
1: Ave Maria, cheia de graça, o Senhor é convosco. Bendita sois vós entre as mulheres, e bendito é o fruto do vosso ventre, Jesus.
0: Santa Maria, Mãe de Deus, rogai por nós, pecadores, agora e na hora da nossa morte. Amém.
1: Ave Maria, cheia de graça, o Senhor é convosco. Bendita sois vós entre as mulheres, e bendito é o fruto do vosso ventre, Jesus.
0: Santa Maria, Mãe de Deus, rogai por nós, pecadores, agora e na hora de nossa morte. Amém.
1: Ave Maria, cheia de graça, o Senhor é convosco. Bendita sois vós entre as mulheres, e bendito é o fruto do vosso ventre, Jesus.
0: Santa Maria, Mãe de Deus, rogai por nós, pecadores, agora e na hora da nossa morte. Amém.
1: Ave Maria, cheia de graça, o Senhor é convosco. Bendita sois vós entre as mulheres, e bendito é o fruto do vosso ventre, Jesus.
0: Santa Maria, Mãe de Deus, rogai por nós, pecadores, agora e na hora da nossa morte. Amém.
1: Ave Maria, cheia de graça, o Senhor é convosco. Bendita sois vós entre as mulheres, e bendito é o fruto do vosso ventre, Jesus.
0: Santa Maria, Mãe de Deus, rogai por nós, pecadores, agora e na hora da nossa morte. Amém.
1: Ave Maria, cheia de graça, o Senhor é convosco. Bendita sois vós entre as mulheres, e bendito é o fruto do vosso ventre, Jesus.
0: Santa Maria, Mãe de Deus, rogai por nós, pecadores, agora e na hora da nossa morte. Amém.
1: Glória ao Pai, ao Filho e ao Espírito Santo.
0: Como era no princípio, agora e sempre. Amém.
1: Ó meu bom Jesus, perdoai-nos, livrai-nos do fogo do inferno. Elevai as almas todas para o céu. E socorrei principalmente as que mais precisarem. Nossa Senhora de Fátima e São Francisco,
0: rogai por nós. E no terceiro mistério doloroso, contemplamos
1: Jesus coroado de espinhos.
0: Pai nosso que estais no céu, santificado seja vosso nome. Venha a nós o vosso reino. Seja feita a vossa vontade, assim na terra como no céu.
1: O pão nosso de cada dia nos dai hoje, perdoai as nossas ofensas, assim como nós perdoamos a quem nos tem ofendido. E não nos deixeis cair em tentação, mas livrai-nos do mal. Amém.
0: Ave Maria, cheia de graça, o Senhor é convosco. Bendita sois vós entre as mulheres, e bendito o fruto do vosso ventre, Jesus.
1: Santa Maria, Mãe de Deus, rogai por nós, pecadores, agora e na hora de nossa morte. Amém.
0: Ave Maria, cheia de graça, o Senhor é convosco. Bendita sois vós entre as mulheres, e bendito o fruto do vosso ventre, Jesus.
1: Santa Maria, Mãe de Deus, rogai por nós, pecadores, agora e na hora de nossa morte. Amém.
0: Ave Maria, cheia de graça, o Senhor é convosco. Bendita sois vós entre as mulheres, e bendito o fruto do vosso ventre, Jesus.
1: Santa Maria, Mãe de Deus, rogai por nós, pecadores, agora e na hora de nossa morte. Amém.
0: Ave Maria, cheia de graça, o Senhor é convosco. Bendita sois vós entre as mulheres, e bendito o fruto do vosso ventre, Jesus.
1: Santa Maria, Mãe de Deus, rogai por nós, pecadores, agora e na hora de nossa morte. Amém.
0: Ave Maria, cheia de graça, o Senhor é convosco. Bendita sois vós entre as mulheres, e bendito o fruto do vosso ventre, Jesus.
1: Santa Maria, Mãe de Deus, rogai por nós, pecadores, agora e na hora de nossa morte. Amém.
0: Ave Maria, cheia de graça, o Senhor é convosco. Bendita sois vós entre as mulheres, e bendito o fruto do vosso ventre, Jesus.
1: Santa Maria, Mãe de Deus, rogai por nós, pecadores, agora e na hora de nossa morte. Amém.
0: Ave Maria, cheia de graça, o Senhor é convosco. Bendita sois vós entre as mulheres, e bendito o fruto do vosso ventre, Jesus.
1: Santa Maria, Mãe de Deus, rogai por nós, pecadores, agora e na hora de nossa morte. Amém.
0: Ave Maria, cheia de graça, o Senhor é convosco. Bendita sois vós entre as mulheres, e bendito o fruto do vosso ventre, Jesus.
1: Santa Maria, Mãe de Deus, rogai por nós, pecadores, agora e na hora de nossa morte. Amém.
0: Ave Maria, cheia de graça, o Senhor é convosco. Bendita sois vós entre as mulheres, e bendito o fruto do vosso ventre, Jesus.
1: Santa Maria, Mãe de Deus, rogai por nós, pecadores, agora e na hora de nossa morte. Amém.
0: Ave Maria, cheia de graça, o Senhor é convosco. Bendita sois vós entre as mulheres, e bendito o fruto do vosso ventre, Jesus.
1: Santa Maria, Mãe de Deus, rogai por nós, pecadores, agora e na hora de nossa morte. Amém.
0: Glória ao Pai, o Filho e ao Espírito Santo,
1: como era no princípio, agora e sempre. Amém.
0: Ó meu bom Jesus,
1: perdoai-nos, livrai-nos do fogo do inferno, elevai as almas todas para o céu, e socorrei principalmente as que mais precisarem.
0: Nossa Senhora de Fátima e São Francisco,
1: rogai por nós.
0: Quarto mistério doloroso, contemplamos
1: a subida de Jesus ao Calvário. Pai nosso que estais no céu, santificado seja o vosso nome. Venha a nós o vosso reino, seja feita a vossa vontade, assim na terra como no céu.
0: O pão nosso de cada dia nos dai hoje, perdoai as nossas ofensas, assim como nós perdoamos a quem nos tem ofendido. E não nos deixeis cair em tentação, mas livrai-nos do mal. Amém.
1: Ave Maria, cheia de graça, o Senhor é convosco. Bendita sois vós entre as mulheres, e bendito é o fruto do vosso ventre, Jesus.
0: Santa Maria, Mãe de Deus, rogai por nós, pecadores, agora e na hora da nossa morte. Amém.
1: Ave Maria, cheia de graça, o Senhor é convosco. Bendita sois vós entre as mulheres, e bendito é o fruto do vosso ventre, Jesus.
0: Santa Maria, Mãe de Deus, rogai por nós, pecadores, agora e na hora da nossa morte. Amém.
1: Ave Maria, cheia de graça, o Senhor é convosco. Bendita sois vós entre as mulheres, e bendito é o fruto do vosso ventre, Jesus.
0: Santa Maria, Mãe de Deus, rogai por nós, pecadores, agora e na hora da nossa morte. Amém.
1: Ave Maria, cheia de graça, o Senhor é convosco. Bendita sois vós entre as mulheres, e bendito é o fruto do vosso ventre, Jesus.
0: Santa Maria, Mãe de Deus, rogai por nós, pecadores, agora e na hora da nossa morte. Amém.
1: Ave Maria, cheia de graça, o Senhor é convosco. Bendita sois vós entre as mulheres, e bendito é o fruto do vosso ventre, Jesus.
0: Santa Maria, Mãe de Deus, rogai por nós, pecadores, agora e na hora da nossa morte. Amém.
1: Ave Maria, cheia de graça, o Senhor é convosco. Bendita sois vós entre as mulheres, e bendito é o fruto do vosso ventre, Jesus.
0: Santa Maria, Mãe de Deus, rogai por nós, pecadores, agora e na hora de nossa morte. Amém.
1: Ave Maria, cheia de graça, o Senhor é convosco. Bendita sois vós entre as mulheres, e bendito é o fruto do vosso ventre, Jesus.
0: Santa Maria, Mãe de Deus, rogai por nós, pecadores, agora e na hora da nossa morte. Amém.
1: Ave Maria, cheia de graça, o Senhor é convosco. Bendita sois vós entre as mulheres, e bendito é o fruto do vosso ventre, Jesus.
0: Santa Maria, Mãe de Deus, rogai por nós, pecadores, agora e na hora da nossa morte. Amém.
1: Ave Maria, cheia de graça, o Senhor é convosco. Bendita sois vós entre as mulheres, e bendito é o fruto do vosso ventre, Jesus.
0: Santa Maria, Mãe de Deus, rogai por nós, pecadores, agora e na hora da nossa morte. Amém.
1: Ave Maria, cheia de graça, o Senhor é convosco. Bendita sois vós entre as mulheres, e bendito é o fruto do vosso ventre, Jesus.
0: Santa Maria, Mãe de Deus, rogai por nós, pecadores, agora e na hora da nossa morte. Amém.
1: Glória ao Pai, ao Filho e ao Espírito Santo.
0: Como era no princípio, agora e sempre. Amém.
1: Ó meu bom Jesus, perdoai-nos, livrai-nos do fogo do inferno, e levai as almas todas para o céu, e socorrei principalmente as que mais precisarem. Nossa Senhora de Fátima e São Francisco,
0: rogai por nós. No quinto mistério doloroso, contemplamos
1: a morte de Jesus na cruz.
0: Pai nosso que estais no céu, santificado seja vosso nome. Venha a nós o vosso reino. Seja feita a vossa vontade, assim na terra como no céu.
1: O pão nosso de cada dia nos dai hoje. Perdoai as nossas ofensas, assim como nós perdoamos a quem nos tem ofendido. E não nos deixeis cair em tentação, mas livrai-nos do mal. Amém.
0: Ave Maria, cheia de graça, o Senhor é convosco. Bendita sois vós entre as mulheres, e bendito o fruto do vosso ventre, Jesus.
1: Santa Maria, Mãe de Deus, rogai por nós, pecadores, agora e na hora de nossa morte. Amém.
0: Ave Maria, cheia de graça, o Senhor é convosco. Bendita sois vós entre as mulheres, e bendito o fruto do vosso ventre, Jesus.
1: Santa Maria, Mãe de Deus, rogai por nós, pecadores, agora e na hora de nossa morte. Amém.
0: Ave Maria, cheia de graça, o Senhor é convosco. Bendita sois vós entre as mulheres, e bendito o fruto do vosso ventre, Jesus.
1: Santa Maria, Mãe de Deus, rogai por nós, pecadores, agora e na hora de nossa morte. Amém.
0: Ave Maria, cheia de graça, o Senhor é convosco. Bendita sois vós entre as mulheres, e bendito o fruto do vosso ventre, Jesus.
1: Santa Maria, Mãe de Deus, rogai por nós, pecadores, agora e na hora de nossa morte. Amém.
0: Ave Maria, cheia de graça, o Senhor é convosco. Bendita sois vós entre as mulheres, e bendito o fruto do vosso ventre, Jesus.
1: Santa Maria, Mãe de Deus, rogai por nós, pecadores, agora e na hora de nossa morte. Amém.
0: Ave Maria, cheia de graça, o Senhor é convosco. Bendita sois vós entre as mulheres, e bendito o fruto do vosso ventre, Jesus.
1: Santa Maria, Mãe de Deus, rogai por nós, pecadores, agora e na hora de nossa morte. Amém.
0: Ave Maria, cheia de graça, o Senhor é convosco. Bendita sois vós entre as mulheres, e bendito o fruto do vosso ventre, Jesus.
1: Santa Maria, Mãe de Deus, rogai por nós, pecadores, agora e na hora de nossa morte. Amém.
0: Ave Maria, cheia de graça, o Senhor é convosco. Bendita sois vós entre as mulheres, e bendito o fruto do vosso ventre, Jesus.
1: Santa Maria, Mãe de Deus, rogai por nós, pecadores, agora e na hora de nossa morte. Amém.
0: Ave Maria, cheia de graça, o Senhor é convosco. Bendita sois vós entre as mulheres, e bendito o fruto do vosso ventre, Jesus.
1: Santa Maria, Mãe de Deus, rogai por nós, pecadores, agora e na hora de nossa morte. Amém.
0: Ave Maria, cheia de graça, o Senhor é convosco. Bendita sois vós entre as mulheres e bendito o fruto do vosso ventre, Jesus.
1: Santa Maria, Mãe de Deus, rogai por nós, pecadores, agora e na hora de nossa morte. Amém.
0: Glória ao Pai, o Filho e ao Espírito Santo.
1: Como era no princípio, agora e sempre. Amém.
0: Ó meu bom Jesus,
1: perdoai-nos, livrai-nos do fogo do inferno, elevai as almas todas para o céu, e socorrei principalmente as que mais precisarem.
0: Nossa Senhora de Fátima e São Francisco,
1: rogai por nós.
0: Infinitas graças vos damos, soberana rainha, pelos benefícios que todos os dias recebemos de vossas mãos liberais. Dignai-vos agora e para sempre tomar-nos debaixo de vosso poderoso amparo, e para mais nos obrigar-nos, vos saudamos com uma salve rainha.
1: Salve rainha, mãe de misericórdia, vida, doçura, esperança nossa, salve. A vós bradamos, degredados filhos de Eva, a vós suspirando, gemendo e chorando neste vale de lágrimas. Eia, pois, advogada nossa, esses vossos olhos misericordiosos a nós volveis. E depois deste desterro, mostrai-nos Jesus, bendito o fruto do vosso ventre. Ó clemente, ó piedosa, ó doce sempre Virgem Maria,
0: rogai por nós, Santa Mãe de Deus,
1: para que sejamos dignos das promessas de Cristo.
0: Juntos rezamos o Santo Terço, que possamos ficar com as bênçãos de Deus e proteção de Nossa Senhora. Em nome do Pai, do Filho e do Espírito Santo. Amém. Paz e bem.
1: Santa alegria.
0: Louvado seja o nosso Senhor Jesus Cristo.
1: Para sempre seja louvado.

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2: 4:56.
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5: 14 graus.
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1: Alô, amigos, muito bom dia. São 5 horas, a temperatura está em 14 graus. Hoje é sexta-feira, 31 de julho de 2026. E a partir de agora você já está ligado no Tá na Hora, os assuntos que te despertam. Bom dia. QN60M 79.9 FM, também pela Claro TV e ainda pelo aplicativo da tua rádio, você ouve o programa do povo. Bom dia. Agradecendo a Deus pela vida, pelo ar que respiramos, pela noite, por mais esta oportunidade, obrigado, meu Deus, sempre estando ao nosso lado, nos abençoando, nos dando o conforto de que possamos ser melhores e que possamos ter dias melhores. Com esse clima, sempre de otimismo, sempre com muita fé, o Tá na Hora já está no ar. Bom dia, amigos caminhoneiros, motoristas de táxi, de ônibus, amigos do interior do campo da colônia, bom dia, meu povo. 3220-9490. Recado WhatsApp 999530616. Hoje é dia do Feitura, depois das 6 da manhã. Bom dia, mesmo. Tudo de novo, manhã de sexta-feira, último dia do mês 7, né? Estamos chegando já no mês 8, gente, como passou depressa, né? É, com a pressa a gente vai caminhando para mais momentos, para mais dificuldades e também desafios que a gente tem que sempre estar presente e acreditar superá-los, né? Apesar de todas as dificuldades, as adversidades que a vida nos impõe, sempre com muita força, com muita garra, com muito otimismo. 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E a hora certa, agora 5:02 com 40 segundos, é para o Café Bom Jesus, forte e gostoso como sempre.

cargo de minhas confidências, porque ao romper da madrugada e ao descambar do sol, preciso campear por outras invernadas e repontar do céu a força e a coragem para o entrevero do dia que passa. Eu bem sei que qualquer guasca bem pilchado, de faca, rebenque e esporas, se não se afirma nos arreios da vida, não se estriba na proteção do céu. Ouve, patrão celeste, a oração que te faço. Ao romper da madrugada e ao descambar do sol, tomara que todo mundo seja como irmão. Ajuda-me a perdoar as afrontas e não fazer aos outros o que não quero para mim. Perdoa-me, Senhor, porque rangueando pelas canhadas da fraqueza humana, de quando em vez, quase sem querer, eu me solto porteira fora. Eita, potrilho chucro, renegado e caborteiro, mas eu te garanto, meu Senhor, quero ser bom e direito. Ajuda-me, Virgem Maria, primeira prenda do céu. Socorre-me, São Pedro, capataz da estância gaúcha. Mas para fim de conversa, vou te dizer, meu Deus, mas somente para ti, que tua vontade leve a minha de cabresto para todo sempre, até a querência do céu.

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1: 5 e 7, Albino Manique, bombacha larga. Essa, o Valdir Favre, se estiver acordado, já tá dançando, né? Já tá dançando na cama. O Valdir adora o Albino Manique, né? Muito bom dia, meu povo.

0: Bom dia para o senhor Nelson Schiavo, aí de São Valentim da Sexta Légua, né? Junto aí com a dona Maria Luísa Citon, com a dona Maria Bonato e companhia. Bom dia mesmo, né? Para todo esse povo maravilhoso, seu Nelson, o Nelson da La Vecchia e a dona Nair, aí da comunidade São Luís, né? Nona Légua, também acompanhando o Tá Na Hora, a minha querida amiga Ângela Peroni, a dona Paulina, bom dia. Bom dia pro Carlinhos Bosquete, pra Margarete, né? Aí no Cruzeiro, pro Rafael Tomazini, toda a turma, muito bom dia. Bom dia pra dona Helena Vesseri, pra Elisângela, pra dona Nilva Viganó, pra dona Ilse Suzinha e companhia limitada, né? Pra esse povo maravilhoso, lá na Santa Lúcia do Piaí, tem seu João Jacomim, tem a dona Nini, tem o Jair, tem a Loire, tem a Loirena, tem o Vanderlei Vergani, tem o Nilo Calgado, tem a Janice, tem sobrinho, tem neto, tem um montão de gente boa, né? Muito bom dia pro seu Maximino Bosquete, pro seu Luiz Bertin e bom dia pro meu amigo Jair, né? Daqui a pouco abrindo o Super Beluno. Agora 5:09, a hora certa, Grêmio perde em casa para o Bolívar e está eliminado da Sul-Americana. Eita, dupla Aguinaldo que tá mal, hein? Ainda, festa do agricultor. De Fazenda Souza terá 15 agroindústrias e programação a partir de hoje, sexta-feira. Trecho final da Rua Sirimu em Caxias terá bloqueio total nessa sexta, 31. Homens da Cozinha contempla 12 projetos sociais em Flores da Cunha. Juliana Brizola com 24%, Luciano Zucco com 22%, estão tecnicamente empatados na corrida pelo governo do Rio Grande do Sul. Bom dia também pro seu Vavá. Querido seu Vavá, né? O seu Vavá tava usando uma peruca aí numa foto bem legal, né, seu Vavá? Alô, bom dia!
1: Bom dia, meu amigo.
0: Bom dia, dona Maria Salete, tudo bem com a senhora?
1: Tudo bem, graças a Deus, passei a pele em todo mundo.
0: É verdade, hoje a senhora ganhou de todo mundo, né?
1: É isso aí.
0: Hoje ainda, dona Maria Salete, último dia do mês, ainda com tempo bom, mas infelizmente, né? Não tem boas notícias, mas vamos torcer aí que mude, né? Essa previsão do tempo é a partir de domingo, né?
1: Verdade, Deus está no controle, Deus vai acalmar tudo, vamos orar e pedir a Deus.
0: É verdade. Dona Maria Salete, bom dia neste último dia do mês de julho.
1: Olha, em primeiro lugar, você, que você alegra todos nós, os ouvintes, que adoram você, e para o Everton Santos, o seu Vavá, o seu Bebê Homem de Fé, o seu Carlinho, o seu Sebastião, o Perigoso, a Perigosa, para a dona Dolores, para a dona Rita, a dona Ângela, acho que dela serve de minha filha, porque é meu filho mais velho, tem 52, para todas as Maria, o Mestre Chico, o Padre Renato, a Chaveirinha, e para todos que ligam, quem não consegue ligar, e para o seu Valdir, o seu... ai, meu Deus.
0: Sebastião Policena.
1: É isso. Aquele lá que declarou lá para o seu Edemar, o seu...
0: Nésio.
1: O seu Nésio, isso, Corlate, mas que Deus abençoe essa tua cabecinha aí. Porque você diz até o sobrenome das pessoas, maravilhoso que você tem essa cabeça aí, que tu consiga até os últimos suspiros da tua vida aí, amém, que tu consiga, viu? Porque você é uma pessoa muito especial para nós.
0: Dona Maria Salete, quero também informar que hoje eu fui em turma, depois liga de novo para falar com ele, vai ficar bem feliz, viu?
1: Então tá.
0: E a música?
1: Hoje eu quero a música O Dia que a Terra Parou.
0: O Dia que a Terra Parou é do Raul Seixas, né?
1: Isso.
0: O Dia que a Terra Parou. Deixa eu ver se eu tenho ela aqui, mas eu vejo aqui certinho, tá bom, minha amiga?
1: Isso, que Deus abençoe, um bom final de semana. Até. Deus abençoe todos.
0: Amém, dona Maria Salete do Bela Vista pro mundo. Alô, bom dia.
2: Bom dia, segundo lugar.
0: Segundo lugar, olha ali, ó. Não tá dando nada de Rubinho Barrichello, senão ia ser sétimo, oitavo, né? Tudo bem, seu Vavá?
2: Tudo bem, melhor agora. Um bom dia para Dona Maria Salete, que mandou bom dia. E bom dia para todos. Eu preciso até então você.

0: peruca preta lá, viu? Eu vi que tinha umas mensagens apagadas, né? Mas depois eu só não ouvi o áudio porque não saiu a sua voz, viu? Mas essas fotos são da onde, seu Vavá?
1: Quando eu fazia minhas loucuras, eu tava...

0: Pois é, mas eu não tinha barba, o cabelo branco foi não.
1: Certo.
0: Daí comecei, não falei mais.
1: Isso já faz quantos anos?
0: Vai fazer 14.
1: Olha que legal, né, seu Vavá? Como é bom, eu acho que o senhor se sente muito bem representando o Papai Noel, passando, né, por tantos momentos de emoção, né? Porque certamente ao longo desses anos foram muitas emoções com as crianças, até mesmo com os adultos, né, seu Vavá?
0: É, muitas emoções e muita tristeza também.
1: É verdade.
0: Eu faço o asilo, faço São Francisco, faço as casas de repouso, entender as pessoas debilitadas, deficientes. Aí eu faço tudo, como é que eu vou te dizer? Eu não cobro, né? É gratuito, né?
1: Essa, o senhor vive uma realidade que muita gente não conhece, né, seu Vavá?
0: É.
1: A pobreza, a miséria, que uma criança, nem o presente, tendo o abraço do Papai Noel, já fica feliz.
0: É.
1: É verdade. É. E um bom dia, meu querido amigo.
0: Bom dia pra todo esse povo aí.
1: Hoje tem o Feiturra, viu? Depois liga pra ele que ele vai ficar bem feliz, viu, seu Vavá?
0: Vou dar meu bom dia pro Feiturra e pedir minha bênção.
1: Amém, amém. E a música de hoje?
0: Hoje nós vamos de Chiru Missioneiro.
1: Chiru
0: Mimoso das Gurias.
1: Chiru Missioneiro. Mimoso
0: das Gurias.
1: Mimoso
0: das
1: Gurias. Sabe que ontem eu estava assistindo um vídeo do Tibúrcio da Estância, mas aquele Tibúrcio da Estância é uma figuraça, né?
0: É.
1: Ele ainda mantém as tradições de antigamente, né?
0: Com aquela gaitinha verde da ponta.
1: É verdade, é verdade. Ô, seu Vavá, eu estava vendo aqui, não é peão mimoso?
0: Como?
1: Peão mimoso. Cochirou o missioneiro. Ah, tem o Mimoso das Gurias aqui, ó. Achei.
0: É, Mimoso das Gurias.
1: Ah, achei. Porque tem uma outra música que é Peão Mimoso, olha só. Tem o Mimoso das Gurias e tem o Peão Mimoso, viu? Daqui a pouquinho já tô rodando o Mimoso das Gurias aqui, viu, seu Vavá?
0: Daqui a pouquinho eu tô de volta.
1: Vai, participa mesmo, ele vai ficar bem feliz e eu também. Tá bom, meu querido?
0: Tá bom, tô gravação. Abraço, todos que fiquem com Deus aí.
1: Amém, amém, querido seu Vavá. São 5:17. A hora certa. Alô, bom dia.
2: Bom dia, terceiro lugar no ranking.
1: Ô, minha amiga, bom dia, tudo bem?
2: Bem, você?
1: Melhor te ouvindo agora. Eu vi o recado aí que você recebeu?
2: Vi, que coisa mais linda, ganhei uma segunda mãe, hoje eu tô feliz.
1: É, pra quem não sabe, essa é a nossa querida Ângela Peroni, né? A filha da dona Paulina. Ontem, Ângela, só pra nós dois, ontem eu ganhei à noite, 1-0 pra eles contra o Bolívar, tirou o time azulado, o time que dizem que é, como é que eles falam? O imortal. É, o imortal morreu, viu? Ontem morreu o imortal.
2: Então vamos pro velório hoje.
1: É verdade. Olha, Ângela, agora falando sério, eu nunca vi uma dupla Grenal tão ruim como eu tô vendo. Sempre tinha gangorra, né? Quando um já tava mal, o outro tava bem. Mas agora nem um dos dois tá bem, os dois estão mal. É, lá na rabeira, Grêmio mal, Inter mal, que loucura, minha amiga.
2: Olha, eu não sei, mas acho que vai rebaixar os dois, ou um pelo menos vai.
1: E olha, eu acho que vai ser o seguinte, capaz de rebaixar os dois e subir o Juventude, que tá muito bem, viu?
2: Pois é, o Juventude tá bem mesmo, meu Deus.
1: É verdade. Ângela, e o bom dia, querida amiga?
2: Pra todos os ouvintes. Especialmente para a dona Maria Salete, que agora é minha segunda mãe, para o Nézio, para o Everton e para todos que estão ouvindo, que a gente esquece, é muita gente, né?
1: É verdade. E a música, minha amiga?

0: Obrigada e um bom final de semana.
1: Amém, amém, Angela Peroni, aqui com a gente no Tá Na Hora. 5:19, temperatura de 14 graus. Bom dia.

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2: 5:22.
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0: 14 graus.
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0: 5:27, temperatura 14 graus, manhã de tempo bom, sexta-feira, 31 de julho de 2026. Bom dia. Bom dia, bom dia pro povo. Alô, dona Julita Fagundes, alô, seu João, bom dia. Aí no Salgado Filho São Jorge, na audiência do Tá Na Hora. Alô, seu Edemar, dona Dalva Guerra, alô, família, ali na Forqueta, bom dia. 5:27, daqui a pouquinho tem a previsão do tempo com a Kátia Valente. Alô, bom dia.
1: Bom giorno.
0: Bom giorno, tutti sani.
1: Tutti sani, como é que tá, amigo?
0: E o senhor viu que a transmissão de pensamento, eu mandei bom dia pro senhor e o senhor já ligou na hora, viu?
1: Eu tava escutando.
0: Como é que tá o amigo?
1: Ah, graças a Deus, tamo vivo, tô cortando parreira, vamos fundo agora.
0: É? Vamos lá. Quanto tempo ainda cortando parreira, senhor Edemar?
1: Ah, vai uns 30 dias e 40 dias.
0: É. E depois já começa a uva de novo o ano que vem só agora, né?
1: Já começa a brotar, vamos ver se Deus quiser, né? Porque o jeito que o tempo tô falando aí, não sei o que, que vai dar, Jano.
0: É, a previsão infelizmente não é muito alentadora, né? Muita chuva, muito vento, já pro isso. Final de semana.
1: De chuva de pedra e não sei o quê. É. Isso aí para os agricultores, meu amigo, vai ficar feia a coisa. Não é, vai verdade. Ficar bom, não.
0: Eu vou, inclusive, daqui a pouquinho chamar a Kátia Valente pra gente saber da previsão do tempo, que tá bem, bem, bem complicado, viu?
1: Tá meio complicado pro fim de semana aí. Não sei, não. Vamos ver. Semana que vem que tá meio ruim também, me parece. Não sei. Ah, vamos ver. Mas a coisa não tá boa, não tá boa mesmo.
0: É verdade. É quando fala em chuva, não é o problema a chuva. O problema
1: não.
0: O que pode vir com a chuva, né, senhor Demar?
1: Isso, o problema é isso aí. O problema não é a chuva. A chuva pode vir, mas o problema é o resto que vem atrás, né, cara? Meu Deus, isso aí é pra quebrar, né? Quebra tudo, cara. Meu, olha aquela gente que tem ali pra baixo, ali lá em Nome Toque. Mas aquilo ali é o fim do mundo, gente. Tá chegando no fim, hein, o colate.
0: É, tô preocupado, viu?
1: Esse ano já pegou fogo a igreja de coisa aí, depois da cunha, agora de Mato Perso quebrou a parede. Isso aí não tá meio cheirando bem, não. Não sei, não.
0: É verdade. Preocupação, preocupante a situação, né, senhor Edemar?
1: Preocupante. É isso aí.
0: E o bom dia, meu querido amigo, vai pra quem?
1: Vai pro senhor Névio Biazuz, o Everton Santa Bacaria, dona Maria Salete, a dona Luísa Citão, o Ivo Bertotti, a turma, a galera da Forqueta toda aqui, que nós estou escutando, talvez estou escutando, sei lá. Mas tudo bem, um abraço pra todo mundo aí, principalmente pra você. Tudo é bom, meu amigo, tá?
0: Maravilha, escuta como é que tá o som, tá normal aí do rádio?
1: Tem um chiadinho, mas eu acho, não sei se é do meu ou se é dali.
0: É, a dona Maria Salete também falou, eu tava vendo pelo nosso e não observei. Mas acho que é alguma interferência, então, né? Sabe que esse tempo aí prejudicou muito, né? Inclusive, a energia elétrica, a internet, muitos fios que caíram. Olha, é bem complicado.
1: É meio complicado isso aí, imagina. Deve ter complicado alguma coisa, não tem dúvida. Isso aí tem uma interferência. Mas tudo de bom, meu amigo Colato. Um abraço pra todo mundo.
0: Bom dia, tudo bom dia. E depois liga a tua fritura, viu?
1: Tá, obrigado, tudo de bom, Pancolato.
0: Valeu, seu Edemar, o esposo da dona Dalva Guerra. Falando em tempo, vou chamar a meteorologista Kátia Valente.
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3: Olá, meus amigos e caros ouvintes. Nesta sexta-feira temos o tempo firme predominando pelo Rio Grande do Sul. Nós temos a presença do sol e apenas variação de nebulosidade ao longo do dia. Uma trégua, né, naquelas chuvas intensas e tempestades que predominaram em boa parte da semana. Bom, nesta sexta-feira as temperaturas sobem de forma bastante rápida e pode-se dizer que nós temos calor na parte da tarde. Aqui na nossa região, temperaturas que podem variar entre 20 e 22 graus no período da tarde. No sábado, sábado, nós vamos ter ainda a condição de tempo firme predominando por aqui. Em grande parte do estado, vamos ter um sábado muito instável. Os ventos em altitude soprando do quadrante norte-noroeste trazem ar quente e úmido e vai instabilizar a atmosfera em praticamente todo o estado. Apenas aqui na nossa região é que o sábado tende a se manter ainda com a presença do sol e variação de nuvens. As temperaturas seguem esse padrão elevado para esta época do ano. Mínimas entre 11 e 13 graus e máximas entre 23 e 24 graus. E já no domingo, a condição é de que as instabilidades devem retornar aqui para a região, trazendo algumas chuvas. Com a previsão do tempo, Kátia Valente.
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0: Tá aí a meteorologista Kátia Valente aqui no Tá Na Hora. Tem um chiadinho, gente. E o pessoal estava trabalhando na torre, inclusive, devido a tudo que aconteceu aí. Olha, a internet, a luz, enfim, ficou bem complicada a situação. 28 minutos para 6 da manhã. Alô, bom dia.
1: Bom dia.
0: Bom dia, meu amigo Nézio Biazu. Estava meio desaparecido?
1: Não, tô por aí. Ontem não consegui, pegar, né?
0: Que loucura, né, Nézio? Agora estava ouvindo a Kátia Valente, até não falou muito, né? Mas o que fala-se por aí, Defesa Civil, é que vamos ter de novo, né? Temporais chegando aí.

0: Tá tudo, na realidade, né, Nézio? Tá tudo desregulado, né?
1: Tudo do lado avesso.
0: É. Que coisa, que coisa. O senhor Demar acordou cedo hoje, viu, Nézio? É, Nézio, tá sentindo um chiadinho também? Tá observando que tem um chiadinho?
1: Sim.
0: Isso aí é algum problema aqui, porque o pessoal tá trabalhando na torre da rádio. Imagina o prejuízo que tá dando aí, não só, evidente, a torre da rádio, mas em casas, estabelecimentos que ficaram, inclusive, sem energia elétrica um bom tempo, né?
1: Pois é, anteontem também, quando começou o programa, faltou muito, né?
0: É verdade. Que loucura, só voltou 5h40 por aí.
1: É, mas com esse tempo doido aí, né, cara, que também...
0: É verdade.
1: Às vezes, quantas mil pessoas estão nos rios aí, mas aquela já é, ultimamente, não tá dando nem conta, né, dele.
0: É, tá bem complicado. Vamos torcer aí que a previsão, ela seja... Que não aconteça o que a previsão do tempo tá falando, né, Nézio?
1: É, cara, olha aí o que diz o seu Demar, acho que o final do mundo tá chegando.
0: É, agora. Que coisa. Meu amigo, e o bom dia de hoje vai pra quem?
1: Vai pra toda essa galera aí, dona Ilse Biabate, a dona Rita, a Picasso, o Dóia, a Ângela, o Neto, a Tabacaria, seu Carlinhos Mosquete, seu Sebastião Pulicena, a dona Dilma Minha Nova, a dona Maria Falete, a dona Maria Elisa Citon, seu Ivo Bertotti, seu Edemar. E, aliás, eu não sabia que Papai Noel usava peruca preta.
0: É, mas ele mandou umas fotos pra mim. Ah, vou te mandar com a peruca pretinha, viu?
1: É, mas ele não te mandou umas fotos que ele dorme de coturno?
0: Esse é o Papai Noel, seu Vavá, viu? Sabe quem caiu da cama agora? O Jorge Potter, lá da Vila Cristina, nosso amigo Potter, já tá acordado, viu? O homem caiu da cama.
1: Um abraço pro nosso amigo lá, o seu Ivo Bertotti. Pois é, o seu vovó também tá dando um decoleteiro, ele me coleteou ontem.
0: Pessoal, não perde tempo, né, Nézio?
1: Eu fico estudando a semana inteira para aprontar uma. Mas aprenderam com quem? Com o professor, né?
0: Eu sou um túmulo, viu? Depois você olha que eu te mandei as fotos, viu?
1: Tá bom, então. Abraço a todo mundo tem um programa, bom dia.
0: Valeu, Nézio Biazus, bom dia mesmo, bom dia pro Jorge Potter e família, bom dia pro Leonardo Pagliari, pro Milton Leite, bom dia pro Perigoso, pra dona Tereza, a turma aí de Nova Palmira, Vila Cristina. Ontem falei com o César, que é o homem lá da comunidade Farias Lemos, o Adelar, melhor dizer, não César, e praticamente certo que estaremos no dia 23 de agosto com gente nossa direto lá da comunidade Farias Lemos, que pertence a Santa Lúcia do Piaí. Dia 30 estaremos na Fazenda Souza, dia 6 de setembro, Santa Lúcia do Piaí, festa da produção, dia 13 de setembro, Mena Rosto do Jucre, lá em Otávio Rocha, interior de Flores da Cunha, dia 27 de setembro, Nova Palmira, Vila Cristina. Alô, Angela Peroni, 24 para 6 da manhã, temperatura 14 graus, bom dia.

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1: 5:40.
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3: 14 graus.
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0: Agora 5:44, temperatura subindo, 14 graus. Esse é o Tá Na Hora aqui na tua rádio, manhã de sexta-feira, 31 de julho de 2026. Bom dia. Bom dia, bom dia pro povo. Depois a gente vai informar a Feira do Agricultor dessa sexta. Lembrando que o Grêmio perdeu, tá fora da Sul-Americana. Perdeu na repescagem para o Bolívar na Arena pelo placar de 1-0. Como havia perdido lá na Bolívia, lá pelo placar de 3-2, o Grêmio está eliminado da Sul-Americana. E amanhã tem o Juventude, né? Pela Copa do Brasil, jogando lá em Minas Gerais, diante do Galo Mineiro. Depois, a volta é aqui no Jacone, na terça-feira. Bom dia pro presidente Canali, pro Valdir Tomás, também na audiência. Alô, bom dia.
1: Bom dia, meu amigo Corlato.
0: Sebastião Policedo, homem das duas Barba vilas. Ainda. Como é que tá a vossa senhoria?
1: Tudo tranquilo, melhor agora ouvindo o grande amigo aí. Pelo amor de Deus.
0: Sebastião,
1: Não tá fácil.
0: Eu quero deixar bem claro. A Ângela me pediu o gauchão de apartamento. Sebastião. É.

0: pilcha de chinelo de lã. Não, não, para aí. Aí não vale a pena, né? Aí não tá certo, né?
1: Esse é o legítimo, é. Dá um chão de apartamento.
0: É, e
1: né?
0: Tem uns pilchados aí que dormem de pilcha, né? Não quero dizer nada. Quero mandar um bom dia pro Nézio Biazuz, que tá acompanhando a gente também, né?
1: Mas que barbaridade.
0: Sebastião, tá na Vila IP hoje?
1: Não, eu tô na Vila IP.
0: Mas daqui a pouco vai pra Vila Oliva.
1: Ah, bom, daqui a pouco eu vou pra Vila Oliva.
0: Ô, Sebastião,
1: já,
0: como
1: já
0: é que...
1: Já levei um susto com aquele temporal.
0: Isso,
1: que tava lá, né?
0: Eu ia te... E Vila, e Vila Oliva, Sebastião, é sempre um local de um temporal muito forte, né? Eu
1: pois
0: lembro.
1: É, incrível.
0: O vendaval. E foi forte lá, Sebastião?
1: Foi muito forte.
0: Meu Deus, mas não deu estrago, graças a Deus.
1: Não, só caiu uma... Na minha lá, só caiu... Por exemplo, né, daqui dali, na frente na casa do meu vizinho lá, né? Uhum. Lá, assim, arrancou vários eucaliptos.
0: Meu Deus. Sabe, Sebastião, que a gente, uma vez, fomos fazer uma ação lá na Vila Oliva, lá no salão, né? E deu um temporal, homem do céu, a nossa barraca voou e o Santo Expedito ficou intacto. O Santo Expedito ficou intacto.
1: Deixa eu ver.
0: Que Deus nos abençoe que não tenhamos mais temporais por aí, né, Sebastião?
1: Pois é. E esperamos, né, pelo amor de Deus, o pessoal da agricultura aí, né, sofre uma barbaridade, meu Deus do céu.
0: É verdade.
1: Eu tava ouvindo o senhor Edmar, né?
0: Isto.
1: Ali tá podando as parreiras, né, e tal.
0: É, tá preocupado, porque se cai mais granizo, arrebenta com tudo.
1: Mas a preocupação é muito grande, né, o que vem acontecendo. Né?
0: Amigo Sebastião Policena, nosso bom dia vai para quem?
1: Olha, o nosso

0: Cruzeiro, do seu Edemar aí, e o Nézio de Azuz, também do Everton dos Santos, do nosso grande amigo lá da Zacaria. E é para aí.
1: Olha, outro que mandou bom dia, caiu da cama, o Lídio Troian, já tá de pé, viu? Lídio, de pijama de bolinha, ele usa, viu? Viu?
0: Legal.
1: Olha aqui, ô Sebastião,

0: A dona Helena Vecelli, viu?
1: Um abração pra ela, pra dona Helena.
0: É. Dona Helena Vecelli, olha, eu fico no meio.
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5: 5:49.
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5: 12 graus.
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9: Hoje contarei um pouco da história de Dante Ramon Ledesma. Nasceu em Rio Quarto, província de Córdoba, na Argentina, no ano de 1952. Naturalizou-se brasileiro no ano de 1978. Em 1991, foi finalista do festival Acordes Cataratas, de Foz do Iguaçu, com a canção A Vitória do Trigo. Hoje, este mesmo tema passa em 6 países da Europa, como a canção mais representativa para as famílias sem terra latino-americanas. Gravou seu primeiro LP no ano de 1986, intitulado O Grito dos Livres. São mais de 30 anos de carreira, 19 CDs e 3 DVDs. Conquistou 9 discos de ouro e mais de 3 milhões de cópias vendidas. Cerca de 7 mil espetáculos realizados em todo o Brasil e América Latina. Grito dos Livres, Orelhano, Sonhos na Calçada são alguns de seus sucessos. E vamos ouvir Dante Ramon Ledesma.

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1: 12 graus.
2: Gente, amiga, finalizando essa primeira parte aqui do Tá Na Hora, já você fica na agradável companhia de Betão Carneiro, Silvio Silveira Ramos também chegando na sequência nesta manhã, tá bom? Bom dia, um abraço, meu amigo Jari César da Legal lá em Esmeralda, Leva Pelissari em Monte Alegre dos Campos, o Laurindo Riva no Capão da Herança, Gilberto Ferreira lá no Rincão do Xaxim, bom dia pro seu Velocino e a dona Nedir Zardo, tio Lourenço Escolar aqui no bairro Fátima, Benta e o Gringo lá no Passo do Carro, também um abração para vocês, a Deura Trentinha ali no bairro Borges, o Ari Long e a dona Lourdes, bom dia pro Pirulito, meu amigo Sonera, um abraço e um bom dia pro seu Aristides Costa, o Diomar Padilha em Bom Jesus, um abração para vocês, gente, obrigado pela audiência, o Nene lá em Campestre da Serra, um abraço também lá pro Amantino Ferreira e toda a família no Passo do Carro, seu Dinarte Antunes. Tenham todos um excelente dia, gente, de muita paz e muito bem. Alô, meu amigo Zete, também na sintonia. Ótima sexta-feira a todos. Um abraço e um bom dia muito especial.
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8: 6 horas, 6 minutos. Bom dia, grande vacaria. Eu, Betão Carneiro, juntamente com o Silvio Silveira Ramos, estamos chegando para a apresentação do Tá Na Hora, com diversas informações para vocês, ouvinte Fátima de Rádio. Você está ligado na informação, você está ligado na tua, na nossa Rádio Fátima de Vacaria, e você participa da nossa programação através do nosso WhatsApp 999-93-4202. Nos informe como está o tempo, o trânsito e outras orientações da sua região. Vocês são os nossos repórteres nos diversos locais da Grande Vacaria. Repito o nosso WhatsApp, 999-93-4202. Mande uma mensagem de voz ou texto com seu nome e endereço para que possamos registrar. Desde já, obrigado e uma ótima sexta-feira. Estamos chegando aí no último dia, do mês de julho do ano de 2026. Bom dia, Silvio Silveira Ramos, que está comigo aqui. Bom dia, Silvio.
9: Bom dia, Betão. Certinho por
8: tudo
9: aí?
8: Tudo certinho. Neblina, né? Pouquinho de neblina, né?
9: Fraquinha, mas tem.
8: É, tempo encoberto, tem uma neblina fraca, mas tem neblina, tem viu?
9: Vento que dá uma sensação de frio.
8: 12 graus é a temperatura nesta manhã de sexta-feira. A nossa equipe já está a postos, o Ronaldo Pontel, que foi tomar o seu café, a Fábia Schiller, o Luiz Barreto, o Caio Pivoto, Francisco Rochaider, Gislaine Moraes, a Júlia Rodrigues, a Neiva Ramos no administrativo, a Carla Suzina na portaria a partir das 8 horas, a dona Erci Nunes aqui no cafezinho, no chá, a gerência do Alexandre Dalbello e a superintendência do Frei Evaldo Val.

0: 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Conferindo, Silvio, a hora certa.
1: 6:10.
0: 6:10. 6:10. A hora certa dentro do Tá Na Hora. 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No nosso Tá Na Hora, no Tá Na Hora, pela tua, pela nossa Rádio Fátima, estão chegando os principais destaques, as principais manchetes desta manhã de sexta-feira.
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0: 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Aposentados da Previdência Social hoje recebem os de carnê final 5. Servidores municipais e estaduais recebem seus vencimentos referentes ao mês de julho nesta sexta-feira na rede bancária. Inscrições para o quarto pouso regional do Festival Cante Uma Canção em Vacaria encerra-se nesta sexta-feira. Casas de apoio de Vacaria acolheram 548 pessoas e 90 dias de funcionamento. Dalaio Queijos recebe o título de melhor queijo do Rio Grande do Sul. Instalação de um terminal rodo ferroviário em Vacaria foi debatido na audiência pública realizada pela Fiergs em Porto Alegre. De 6 a 13 do mês de agosto acontece a programação da prevenção da Semana da Violência contra a Mulher em Vacaria. Comunidade de Esmeralda está mobilizada na preparação da 49ª Romaria ao Senhor Bom Jesus, que acontece dia 6 de agosto. Comandante do CRPO Nordeste afirma que a presença de policiais em locais estratégicos tem caráter preventivo. Serviço Civil Auxiliar de Bombeiros atendeu a ocorrência de incêndio no centro da cidade de Muitos Capões. Novas buscas localizaram supostos resíduos oteológicos em investigação da morte do caminhoneiro em Bom Jesus. Esportivas. Grêmio perde para o Bolívar e dá adeus à Sul-Americana. Domingo pela Copa do Brasil, Grêmio enfrenta o Mirassol e o Internacional recebe o Corinthians. Glória treina hoje pela manhã e viaja à tarde para Santa Cruz do Sul. Estreia amanhã na divisão de acesso. 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

0: 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Repetindo, a hora certa agora.
1: 6:14.
0: 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Conferindo novamente a hora certa, 6:15, 6:15. Chegando agora, a previsão do tempo aqui no nosso Tá Na Hora.
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0: 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Chegando agora, Kátia Valente e a previsão do tempo.
3: Olá, meus amigos e caros ouvintes. Nesta sexta-feira temos o tempo firme predominando pelo Rio Grande do Sul. Nós temos a presença do sol e apenas variação de nebulosidade ao longo do dia. Uma trégua, né, naquelas chuvas intensas e tempestades que predominaram em boa parte da semana. Bom, nesta sexta-feira as temperaturas sobem de forma bastante rápida e pode-se dizer que nós temos calor na parte da tarde. Aqui na nossa região, temperaturas que podem variar entre 20 e 22 graus no período da tarde. No sábado, nós vamos ter ainda a condição de tempo firme predominando por aqui. Em grande parte do estado, vamos ter um sábado muito instável. Os ventos em altitude soprando do quadrante norte-noroeste trazem ar quente e úmido e vai instabilizar a atmosfera em praticamente todo o estado. Apenas aqui na nossa região é que o sábado tende a se manter ainda com a presença do sol e variação de nuvens. As temperaturas seguem esse padrão elevado para esta época do ano. Mínimas entre 11 e 13 graus e máximas entre 23 e 24 graus. E já no domingo, a condição é de que as instabilidades devem retornar aqui para a região, trazendo algumas chuvas. Com a previsão do tempo, Kátia Valente.
0: 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Tá escuro, ainda tem uma neblina fraca, mas tem neblina, viu? A temperatura, minha gente, de 12 graus, tem um ventinho gelado nas ruas da cidade, tem que sair com agasalho. 12 graus é a temperatura. Claro que durante a tarde vai esquentar aí, mas tá 12 graus, ventinho gelado nas ruas de nossa cidade nesta manhã de sexta-feira. 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Chegando agora, hoje na história, vamos saber o que aconteceu nesse dia 31 de julho em outras épocas com Mário Vivan.
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4: 31 de julho, Dia Mundial da Guarda Florestal. Os aniversariantes do dia? O cantor e compositor brasileiro de forró e piseiro, João Gomes.

0: os fatos do dia. Em 1556, morreu Ignácio de Loyola, fundador da Congregação dos Jesuítas. O padre espanhol foi canonizado em 1622. Em 1821, o Uruguai é incorporado ao Brasil sob o nome de Província Cisplatina. Em 1897, foi inaugurada a primeira sala fixa de cinema do Brasil no Rio de Janeiro. Em 1854, morreu aos 87 anos Samuel Wilson, que foi um comerciante americano que supostamente serviu de inspiração à personificação dos Estados Unidos, conhecida como Tio Sam. Uma resolução do Congresso americano, aprovada em 15 de setembro de 1961, reconheceu oficialmente Sam Wilson como o pai do símbolo Tio Sam. 1944. Morreu aos 44 anos o escritor, aviador e poeta francês Antoine de Saint-Exupéry. Sua vida foi marcada por sua paixão pela aviação e pela criação de uma das obras literárias mais populares e emblemáticas do século XX, O Pequeno Príncipe, 1965. Nasceu na Inglaterra, conhecida no mundo inteiro, J.K. Rowling, autora e criadora da célebre série de livros Harry Potter. Em 2006, o presidente cubano Fidel Castro surpreendeu o mundo com o anúncio de que ele estava passando o poder ao irmão Raul, em caráter provisório, por conta de problemas de saúde. A renúncia oficial aconteceu no dia 2 de fevereiro do ano seguinte. Fidel Castro permaneceu 49 anos no poder em Cuba. Mário Vivan para a tua rádio.
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0: 6:22, 6:22, Inspira Mate, a queridinha de vacaria. 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Olha, aqui tem um ouvinte avisando a respeito de gado solto aí na pista aí. Vamos lá então. O ouvinte aí anunciando gado
1: solto
0: na pista.
1: Bom dia, só pra avisar o pessoal aí, quem vem em sentido refugiado, um pouco pra frente aqui do frigorífico Apebrum, tem um monte de gado ali, ó, na pista, que eu acho que eles fugiram ali da fazenda. Só pra deixar os motoristas aí avisados aí pra não ocorrer nenhum acidente.
0: Obrigado, Aramis Vieira. Comunicando aí que tem gado solto aí próximo ao frigorífico Apebrum aí, quem vem do refugiado. Então, senhores motoristas, muito cuidado, muita calma nesse trecho aí do frigorífico aí da Apebrum aí. Próximo ao Apebrum tem gado solto na pista aí, tá? Mandar um grande abraço para o Claudiomiro Vida, vovô, Everton Santos, é outro ouvinte Fátima de rádio, o Paulo Roberto também tá ligado aqui na programação da tua, da nossa Rádio Fátima, Dirnei Fernandes, alô Dirnei, um grande abraço, saúde. Ó, Zé Tunga tá perguntando se os gremistas foram à Bolívia ou não foram à Bolívia. Foram. Zé Tunga, o Dengo, o Paulo Ricardo, né? Famoso João de Barro e o Vando. Alô, Vando, grande abraço para vocês aí. E o Tena lá em Bom Jesus, o Tena também em Bom Jesus, um grande abraço. São ouvintes Fátima de Rádio, nesta manhã de sexta-feira, último dia do mês de julho do ano de 2026. Tempo bom, encoberto, mas é bom. 12 graus é a temperatura aqui na Grande Vacaria. Eu vou um rápido espaço comercial, mas eu volto na sequência com mais informações aqui no Tá Na Hora, pela tua, pela nossa Rádio Fátima de Vacaria. E você, ouvinte, você participa mandando uma mensagem de texto de voz através do nosso WhatsApp 999-93-4202. Um rápido espaço comercial, a gente volta aí em seguida.
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0: 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Um grande abraço para o Ronaldo Pimentel e também para o Biônico. São ouvintes, Fátima de Rádio, sempre ligado aqui na nossa programação. Alô, João da Júlio, famoso João da Júlio, está lá na rodoviária agora pela manhã. Grande abraço, João da Júlio. João tem o seu estabelecimento comercial na estação rodoviária e também ali na Júlio de Castilhos, ao lado do posto de saúde. Grande João da Júlio, grande abraço, grande amigo do Vladimir, viu? É, o Vladimir ontem foi buscar uma buchada lá no João da Júlio, hein? É 0800, né, Vladimir? Tá bom, né? Tá indo bem, né? Tá indo bem. Quem? Evandro Mesquita. Alô, Mesquita, tomando um Camargo, é, Mesquita? Tomando um Camargo, Mesquita. Grande abraço, grande Mesquita, grande professor Mesquita. Grande abraço, professor Mesquita. Encontro ele sempre aqui na frente da Gustavo Vieira de Brito. Grande abraço, professor Mesquita, Evandro Mesquita. Também é outro ouvinte, Fátima de Rádio. Chegando agora aqui no nosso Tá Na Hora. Nesta manhã de sexta-feira, minha gente, tem neblina, viu? Neblina forte e um vento aqui nas ruas de nossa cidade. 12 graus é a temperatura. Tem que ser com agasalho, tá? Essa neblina, esse ventinho aí tá gelado. Chegando agora os aniversariantes desse 31 de julho do ano de 2026.
14: É o momento dos nossos aniversariantes do dia. Parabéns pelo dom da vida. O Clube da Amizade se alegra com vocês neste dia tão especial e tão lindo.
15: Para... Parabéns e felicidade a você, aniversariante do dia 31 de julho. Em Esmeralda, Adrian da Luz Varela recebe os parabéns dos pais Ivan e Lucimara, da madrinha Adriane e dos avós. Em Vila Flores, Alfeu Fiore recebe os parabéns dos seus pais e irmãos. Em Criciúma, Cíntia Regina Dalmolin, da Autoé Fernandes, recebe os parabéns dos familiares. Em Vacaria, Edmilson Comparim Caríssimi recebe os parabéns dos pais, do irmão, da esposa e da filha Isadora. Em Campestre da Serra, Ediane Soares de Souza recebe os parabéns do esposo Neide e dos familiares. Em Vacaria, Jair Maciel Lisboa recebe os parabéns dos padrinhos Valdemar e Gorete, da esposa Claudete e das filhas Daniele e Poliane. Em Nova Araçá, Luciano Zucchetti Frasson recebe os parabéns dos pais Renato e Rosa Maria. Em Monte Alegre dos Campos, Lucimara Borges Dias recebe os parabéns do esposo Jair, das filhas Lívia e Vicenza, dos irmãos e de todos os familiares e amigos. Em Vacaria, Terezinha Machado Rodrigues recebe os parabéns dos netos e dos filhos. Felicidades a você, aniversariante, e receba o carinho da tua Rádio Fátima.
14: Como presente aos aniversariantes, nós do Clube da Amizade queremos oferecer a nossa oração e pedir as bênçãos de Deus sobre todos vós. Em nome do Pai, do Filho e do Espírito Santo. Amém. Muita felicidade aos aniversariantes. Um grande abraço a todos do Clube da Amizade. Paz e bem.
0: Paz e bem, paz e bem. 6:33, 6:33. Você está ligado na informação, você está ligado na tua, na nossa Rádio Fátima. Um rápido espaço comercial, mas a gente volta na sequência com mais informações.

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1: Seis horas, 38 minutos. Você está ligado na informação, você está ligado na tua, na nossa Rádio Fátima de Vacaria. É o Tá Na Hora nesta manhã de sexta-feira. Repito, tempo encoberto, ainda está escuro nas ruas da nossa cidade, tem uma neblina nesta manhã, 12 graus é a temperatura aqui na Grande Vacaria. 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Chegando agora as principais informações da área da segurança. Durante as últimas horas foram expedidos 2 autos de infração pela Guarda Municipal com base no Código de Trânsito Brasileiro. A Guarda Municipal também atendeu a 1 sinistro de trânsito com danos materiais. A Guarda Municipal de Vacaria atendeu uma ocorrência de violência doméstica na Rua General Osório. Ao chegar no local, a guarnição identificou os envolvidos, conduziu a UPA para o laudo e após a delegacia de polícia para o devido registro. A Guarda Municipal também prestou auxílio ao Conselho Tutelar de Vacaria. 6:40. E o Serviço Civil Auxiliar de Bombeiros SCAB de Montes Capões atendeu na noite de quarta-feira uma ocorrência de incêndio em uma residência localizada no centro de Montes Capões. O chamado foi registrado por volta das 21:30. Ao chegar no local, os bombeiros voluntários de Montes Capões e equipe encontrou o incêndio em fase de desenvolvimento e iniciou o combate às chamas, além do isolamento da área e do trabalho de rescaldo para evitar que o fogo se propagasse para imóveis vizinhos. Conforme a avaliação técnica preliminar, há fortes indícios de que o incêndio tenha começado em uma máquina de lavar roupas instalada na lavanderia da residência, que foi completamente destruído pelas chamas. Os demais cômodos sofreram danos parciais provocados pelo fogo, pela fumaça e pelo calor. Apesar dos prejuízos materiais, não houve registro de vítimas ou feridos. Segundo o chefe do SCAB, Douglas Pinter Moreira, a atuação da equipe evitou que o incêndio atingisse construções vizinhas e preservou áreas da residência que não foram afetadas. As informações são do Serviço Civil Auxiliar de Bombeiros SCAB de Montes Capões, que realiza um importante trabalho naquela comunidade. E a Draco prendeu uma pessoa envolvida aí no dia de ontem. A Polícia Civil do Estado do Rio Grande do Sul, por intermédio da Delegacia de Repressão às Ações Criminosas Organizadas, Draco de Vacaria, obteve êxito na localização de um foragido da Justiça procurado em razão de mandato de prisão expedido pela prática de crimes no âmbito da Lei Maria da Penha. Após intenso trabalho de investigação e inteligência policial, a equipe da Draco de Vacaria identificou que a pessoa havia deixado o estado do Rio Grande do Sul e estava escondido no município de Jacinto Machado, em Santa Catarina. Com a confirmação do paradeiro do foragido, a Draco de Vacaria estabeleceu contato imediato com a Polícia Civil de Santa Catarina, repassando todas as informações obtidas durante a investigação. A partir dos levantamentos realizados, policiais civis catarinenses, com o apoio da Polícia Militar de Santa Catarina, localizaram os indivíduos e deram cumprimento ao mandato de prisão sem qualquer intercorrência. A ação evidencia a eficiência do trabalho investigativo desenvolvido pela Draco de Vacaria e a importância da integração entre as forças de segurança pública, demonstrando que a cooperação entre os estados é fundamental para localizar e capturar foragidos da justiça, independente do local onde tentam se esconder. Tá aí, então, prendeu, a Draco de Vacaria prendeu um foragido da justiça em Santa Catarina, no município de Jacinto Machado, em Santa Catarina. E novas buscas localizaram supostos resíduos oteológicos em investigação da morte do caminhoneiro em Bom Jesus, hein? As buscas realizadas ontem, quinta-feira, em Bom Jesus, resultaram na localização de supostos resíduos osteológicos humanos que podem estar relacionados ao homicídio do caminhoneiro Luciano Bora Melo, desaparecido em julho de 2023. A ação foi realizada pelo Corpo de Bombeiros Militar do Rio Grande do Sul, por meio do Pelotão de Bombeiros de Vacaria, a pedido da 25ª Delegacia Regional de Polícia. Segundo nota oficial do Corpo de Bombeiros, uma guarnição atuou desde as primeiras horas da manhã de ontem no reconhecimento da área, avaliação do terreno e varredura sistemática, utilizando técnicas de buscas terrestres compatíveis com as características do local. Por volta das 11 horas e 30 minutos, foram encontrados supostos resíduos osteológicos humanos. O material foi identificado, registrado, recolhido e acondicionado conforme os procedimentos técnicos de preservação de vestígios e manutenção da cadeia de custódia. Em seguida, foi entregue à Polícia Civil, na Delegacia de Polícia de Vacaria, que fará o encaminhamento ao Instituto Geral de Perícias. Em boletim divulgado pela Polícia Civil, foi informado que os bombeiros encontraram diversos ossos, porém não foi localizado o crânio. Conforme a investigação, os vestígios estavam um pouco acima do ponto onde, na quarta-feira, ocorreu uma importante diligência durante as buscas. Ainda de acordo com a Polícia Civil, o réu confesso relatou que em plenário que o corpo teria sido ocultado em uma pequena fenda atrás de uma cachoeira e coberto por pedras. No entanto, os investigadores ressaltam que é preciso considerar as fortes enxurradas e principalmente os eventos climáticos extremos registrados em 2024, que alteraram significativamente toda a área. Essa informação também é confirmada pelo Corpo de Bombeiros. Conforme a nota oficial, o terreno sofreu mudanças na topografia, na cobertura vegetal, nos cursos naturais da drenagem e no depósito de sedimentos, comprometendo a preservação de possíveis vestígios e dificultando a identificação dos pontos originalmente indicados para as buscas. A Polícia Civil informou que o material será submetido à perícia para responder a dois quesitos fundamentais para a investigação. Se a ossada encontrada é humana, e caso seja confirmado essa hipótese, se o DNA é compatível com o dos familiares de Luciano Boeira Melos. O Corpo de Bombeiros destacou ainda que, em razão das condições do terreno e da extensão da área, uma eventual continuidade das buscas deverá contar com a reavaliação técnica e poderá envolver equipes especializadas em buscas terrestres, com cães de detecção, para ampliar as chances de localização de novos vestígios. A Polícia Civil destacou ainda uma avaliação feita pela equipe de investigação sobre o andamento do caso. Conforme o boletim, os quatro acusados negaram veementemente participação no crime durante todo o período em que permaneceram presos, preventivamente, por cerca de 2 anos. O júri dos quatro réus terminou no dia de ontem na comarca de Bom Jesus e, dos quatro, 3 foram condenados a 20 anos e a mulher a 13 anos. Então está aí essa situação, novas buscas localizam supostos resíduos de ossos em investigação da morte do caminhoneiro em Bom Jesus. Você está ligado aqui na tua, na nossa Rádio Fátima de Vacaria, 6:47, 6:47. 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Eu vou rápido ao espaço comercial, mas eu volto na sequência. Excelência com mais informações aqui no Tá Na Hora, pela tua, pela nossa Rádio Fátima de Vacaria.
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1: Seis horas e cinquenta e quatro minutos, você está ligado aqui na tua, na nossa Rádio Fátima de Vacaria, nesta manhã de sexta-feira, uma manhã de tempo encoberto, neblina aqui na Grande Vacaria, 12 graus é a temperatura. A dona Maria Elizabeth, que mora na rua Ana Pacheco, número 105 ali, está dizendo que há 5 dias estão sem energia elétrica, sem luz lá na rua Ana Pacheco. Só me envia o nome do bairro aí, faz favor, dona Maria Elizabeth, tá? Há 5 dias sem luz, o pessoal aí da rua Ana Pacheco, próximo ao número 105. Já falaram com a RGE, o pessoal aí ficou de ir lá e não foi, segundo ela, hein? Dona Maria Elizabeth, ali da rua Ana Pacheco, número 105, só nos informe o bairro aí. Alô, Gladimir Toffoli, toda a equipe da ZC Materiais de Construção. Grande abraço, Gladimir Toffoli, também é outro ouvinte Fátima de rádio, sempre ligado aqui na programação da tua, da nossa Rádio Fátima de Vacaria. 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Chegando agora, as notícias do campo. 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Luiz Barreto traz as notícias do campo. Luiz Barreto.
14: O índice de insumos para a produção de leite cru, calculado pela Farsul, registrou deflação de 0,48% em junho, resultado impulsionado pela queda nos preços internacionais dos fertilizantes e dos combustíveis. A redução ocorreu principalmente após a China retomar as exportações de ureia, ampliando a oferta mundial, além da queda nas cotações do petróleo com o alívio das tensões no Oriente Médio. Apesar da redução dos custos, a Farsul ressalta que o benefício não foi sentido de forma igual por todos os produtores. Muitos já haviam adquirido insumos antecipadamente, quando os preços estavam mais elevados, o que limitou o impacto da queda nas propriedades. Além disso, itens como milho, soja, sal mineral e energia elétrica continuam pressionando os custos da produção. Para julho, a expectativa é de retomada da inflação do ILC, principalmente em razão da alta dos preços dos grãos. Em contrapartida, o Conceleite projetou o valor de referência do leite em R$ 2,50 por litro, alta de 2,98% em relação ao valor projetado para junho, indicando uma melhora na remuneração aos produtores. da Central de Conteúdos da tua Rádio Fátima, Luiz Barreto.
1: 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Chegando agora, o Ronaldo Pontel com as cotações agrícolas.
15: As cotações com informações da Cooperval: a saca da soja, R$134. O milho no valor de R$65. O trigo a R$1.350 a tonelada, dependendo do prazo de pagamento e o PH. Com informações da Emater, o arroz 50 quilos, R$63,81. Saca do feijão a R$180,70. O boi quilo vivo a R$12,23. Cordeiro quilo vivo R$13,74. Suíno quilo vivo R$5,84. E a vaca quilo vivo R$10,87.
1: 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O pessoal está ligando aqui, reclamando a respeito da falta de luz. Nós registramos aqui na rua Ana Pacheco, no bairro Aide, número 105. O pessoal está sem energia elétrica já há algum tempo, hein? Alguns dias aí o pessoal está reclamando. Aí já ligaram agora do quarto distrito da Fazenda das Laranjeiras, também estão sem luz lá em Montes Capões, na Fazenda das Laranjeiras, já há alguns dias aí. O pessoal já nos ligou ontem, nós fizemos o registro ontem. Outra também que nos ligou ontem está 3 dias sem energia elétrica, já fez vários protocolos e nada da RGE Rumar. É lá na estrada do Morro Grande, próximo ao reflorestamento da Clarice. Dona Adriana Buzelato aí, faz 3 dias que o pessoal está sem energia elétrica, já fizeram protocolos e nada da RGE consertar esse problema aí no interior, aí na estrada do Morro Grande, aí, reflorestamento da Clarice, Montes Capões, e também no quarto distrito, a Fazenda das Laranjeiras aí, sem luz também em Montes Capões. O pessoal está preocupado, não é? Eles moram no interior do município aí e não tem energia elétrica aí. Minha gente, alô RGE, tomar uma posição, tomar uma solução aí. Falando em região, vamos chegar agora até os municípios da Grande Vacaria. Vamos iniciar pelo município de Campestre da Serra.
16: A partir do dia 3 de agosto estarão abertas as inscrições para o 6º Festival da Canção Serrana, promovido pela Prefeitura de Campestre. Os interessados poderão se inscrever até dia 28 de agosto no Centro de Treinamento Esportivo e Cultural José Esquil Neto, ou pelo e-mail cultura@campestredaserra.rs.gov.br. De Campestre da Serra, Bruna Zanotto Goulart, para a tua Rádio Fátima.
1: Vamos chegar agora até o município de Monte Alegre dos Campos.
17: A Agência de Correios informa que até o dia 7 de agosto estará atendendo apenas nas terças-feiras. Contamos com a compreensão de todos. De Monte Alegre dos Campos, Letícia de Onda Silva, para a tua Rádio Fátima.
1: No giro de informações dos municípios da região, vamos até agora Esmeralda.
18: A Administração Municipal de Esmeralda informa que estão abertas as inscrições para o programa Minha Casa Minha Vida. Os interessados devem comparecer à sede do CRAS dentro do período estabelecido para realizar as inscrições e obter mais informações. Os atendimentos acontecem de segunda a sexta-feira, nos horários da manhã e tarde. As inscrições são até o dia 25 de agosto. De Esmeralda, Simone do Amaral, para a tua Rádio Fátima.
1: De Esmeralda, vamos até Pinhal da Serra.
16: O setor de tributos relembra aos contribuintes que encerra nesta semana, no dia 31 de julho, o prazo para adesão ao Refis 2026. Programa que permite a regularização de débitos junto ao município com desconto sobre juros e multas. 100% de desconto para pagamento à vista. 80% de desconto para parcelamento em até 6 vezes. 60% de desconto para parcelamento em até 12 vezes. E 50% de desconto para parcelamento em até 24 vezes. Após o prazo estabelecido para o Refis, as certidões de dívidas ativas dos créditos tributários e não tributários estarão sujeitas a envio para protesto extrajudicial e cobrança judicial, conforme previsto na legislação vigente. De Pinhal da Serra, Emily Duarte, para a tua Rádio Fátima.
1: Encerrando o nosso Tá Na Hora nesta manhã de sexta-feira, a mensagem do Frei Volmir, um novo dia.
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20: Um certo dia, um senhor estava falando com um médico a respeito de sua esposa e o mesmo perguntou a ele: qual é o problema de sua esposa? Surdez, não ouve quase nada. Então o senhor vai fazer o seguinte: antes de trazê-la, faz um teste para facilitar o diagnóstico do médico. Sem ela olhar, o senhor a certa distância fala então normal, até que perceba a que distância ela consegue ouvi-lo. E quando vier, dirá a que distância o senhor estava quando ela ouviu. Está certo? Certo? Combinado então. À noite, quando a mulher preparava o jantar, o velhote decidiu fazer o teste. Mediu a distância que estava em relação à mulher e pensou: estou a 15 metros de distância, vai ser agora. Maria, o que temos para o jantar? Não ouviu nada. Então aproximou-se a 10 metros. Maria, o que temos para jantar? Nada ainda. Então aproximou-se mais 5 metros. Maria, o que temos para jantar? Silêncio ainda. Por fim, encosta-se às costas da mulher e volta a perguntar: Maria, o que temos para jantar? Frango, droga. É a quarta vez que te respondo. Como percebem, muitas vezes achamos que o problema ocorre com os outros, quando na realidade o problema é nosso, só nosso. Pensemos neste novo dia: o Senhor te abençoe e te guarde, o Senhor faça brilhar sobre ti sua face e compadeça de ti, o Senhor volte para ti o seu rosto e te dê a paz. O Senhor te abençoe, Pai, Filho e Espírito Santo. Amém.

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3: 7h10, você está ligado na informação, você está ligado aqui na tua, na nossa Rádio Fátima de Vacaria, nesta manhã de sexta-feira, dia 31 de julho, hein? É o último dia do mês de julho, a partir de amanhã já vamos entrar no mês 8, no mês de agosto, no mês do desgosto, como dizem os antigos, não é? Mês 8, a partir de amanhã, mês de agosto, hoje é 31 de julho, minha gente. Estamos aqui na tua, na nossa Rádio Fátima, no Conectado, juntamente comigo aqui, Silvio Silveira Ramos, Fábio Achiger, Ronaldo Pontel, Luiz Barreto, Caio Pivoto, Francisco Scheider, a Neiva Ramos, a Carla Suzinha, a dona Erci Nunes, também a Júlia, Júlia Rodrigues, não é? A gerência do Alexandre Dalbello, a superintendente do Frei Evaldo Valdir Freitas, comigo aqui, a Gislaine Moraes. Gi, bom dia, Gi, tudo bem, Gi?
4: Bom dia, Betão, bom dia, Silvio, pessoal de casa, uma ótima sexta, sextou,
3: último dia do mês, não é? Tá frio nas ruas aí, Gi?
4: Tá bem friozinho, o vento bem gelado.
3: 12 graus é a temperatura, neblina aqui na Grande Vacaria, nesta manhã de sexta-feira, nesse início de manhã de sexta-feira. 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Repetindo, a temperatura de 12 graus, tempo encoberto, neblina aqui na Grande Vacaria. 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Repito, temperatura de 12 graus. 12 graus chegando agora no nosso Conectado nesta manhã de sexta-feira, as principais manchetes, os principais destaques do Conectado.
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4: Aposentados da Previdência Social hoje recebem os de carnê final 5. Servidores municipais e estaduais recebem seus vencimentos referentes ao mês de julho nesta semana.

0: sexta-feira na rede bancária.
1: E inscrições para o quarto pouso regional do Festival Cante uma Canção em Vacaria encerra-se nesta sexta-feira.
0: Casas de apoio de Vacaria acolheram 548 pessoas em 90 dias de funcionamento.
1: Balaio Queijos recebe o título de melhor queijo do Rio Grande do Sul.
0: Instalação de um terminal rodoferroviário em Vacaria foi debatido na audiência pública realizada pela Fiergs em Porto Alegre.
1: De 6 a 13 do mês de agosto acontece a programação da prevenção da Semana da Violência contra a Mulher em Vacaria.
0: Comunidade de Esmeralda está mobilizada na preparação da 49ª Romaria ao Senhor Bom Jesus, que acontece dia 6 de agosto.
1: Comandante do CRPO Nordeste afirma que a presença de policiais em locais estratégicos tem caráter preventivo.
0: Serviço Civil Auxiliar de Bombeiros atendeu ocorrência de incêndio no centro de Muitos Capões.
1: Novas buscas localizaram supostos resíduos osteológicos em investigação da morte do caminhoneiro em Bom Jesus. Esportivas. Grêmio perde para o Bolívar e dá adeus à Sul-Americana. Domingo, pela Copa do Brasil, Grêmio enfrenta o Mirassol e o Internacional recebe o Corinthians. Glória treina pela manhã e viaja hoje à tarde para Santa Cruz do Sul. Estreia amanhã na divisão de acesso. Você acompanha aqui na tua, na nossa Rádio Fátima de Vacaria.
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1: 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E a informação, G.
0: Então, a gente segue falando sobre os pagamentos. Bolsa Família hoje recebem os diners final zero. Aposentados hoje recebem os que recebem um salário mínimo. Carnê final 5. Servidores municipais de Vacaria recebem os vencimentos hoje também, sexta-feira. Servidores estaduais, segundo o cronograma, referentes ao mês de julho, recebem também nesta sexta-feira, já disponível na rede bancária.
1: Você está ligado na informação, você está ligado aqui na tua, na nossa Rádio Fátima de Vacaria. 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Está chegando agora a previsão do tempo.
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1: 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Kátia Valente e a previsão do tempo.
3: Olá, meus amigos e caros ouvintes. Nesta sexta-feira temos o tempo firme predominando pelo Rio Grande do Sul. Nós temos a presença do sol e apenas variação de nebulosidade ao longo do dia. Uma trégua, né, naquelas chuvas intensas e tempestades que predominaram em boa parte da semana. Bom, nesta sexta-feira as temperaturas sobem de forma bastante rápida e pode-se dizer que nós temos calor na parte da tarde. Aqui na nossa região, temperaturas que podem variar entre 20 e 22 graus no período da tarde. No sábado, sábado, nós vamos ter ainda a condição de tempo firme predominando por aqui. Em grande parte do estado, vamos ter um sábado muito instável. Os ventos em altitude soprando do quadrante norte-noroeste trazem ar quente e úmido e vai instabilizar a atmosfera em praticamente todo o estado. Apenas aqui na nossa região é que o sábado tende a se manter ainda com a presença do sol e variação de nuvens. As temperaturas seguem esse padrão elevado para esta época do ano. Mínimas entre 11 e 13 graus e máximas entre 23 e 24 graus. E já no domingo, a condição é de que as instabilidades devem retornar aqui para a região, trazendo algumas chuvas. Com a previsão do tempo, Kátia Valente.
1: 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Conferindo a temperatura de 12 graus, tempo com neblina, cerração, neblina aqui na Grande Vacaria nesta manhã de sexta-feira. 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Eu vou rápido ao espaço comercial, mas volto na sequência. Tem informação, Gi, antes do espaço comercial? Vamos à informação então, Gi.
0: Temos a informação, Betão, que encerra hoje as inscrições para o 4º Pouso Regional Festival Cante uma Canção de Vacaria. Interessados podem enviar as suas composições para a triagem do concurso, que será realizada no dia 12 de setembro, na sede do CTG Porteira do Rio Grande, portanto, em ctgporteiradoriogrande.com.br/festival. Além das inscrições, o regulamento completo do festival também está disponível no portal, né? E as inscrições, a organização dessa edição destaca que tiveram algumas modificações, então é importante que os participantes confiram atentamente as atualizações antes de efetuar a inscrição, portanto, que encerra hoje.
1: Ok, obrigado, Gi. Você está ligado na informação. Eu vou um rápido espaço comercial, mas eu volto na sequência com mais informações aqui no Conectado pela Tua, pela nossa Rádio Fátima.
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6: Horas 27 minutos, 7:27. 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Olha, um ouvinte me mandou um WhatsApp aqui, até com foto aqui. A Corsan realizou um serviço há 4 meses na rua Euclides Lacerda Vieira, número 120, bem em frente ao número 120, aí no bairro Vitória, ali na pracinha Triângulo do bairro Vitória. Há 4 meses, hein? E ficou um buraco, ficou um enorme buraco. Quando chove, alaga aquele buraco. O pessoal que vem de carro não vê que tem um buraco. Um carro caiu essa semana ali e estragou o carro. Agora, quem é que paga o conserto? O dono do automóvel, o proprietário do imóvel na frente ali, que não tem nada que ver, a prefeitura de Vacaria ou a Corsan? Quem é que paga agora o veículo aí? O negócio não é pagar o veículo, o negócio é consertar também esse buraco aí na rua Euclides Lacerda aí, Viveira. Euclides Lacerda Vieira, número 120, aí no bairro Vitória, minha gente. Alô, Corsan, consertar esse fato aí. Consertar esse buraco. Deixa eu mandar um grande abraço para dois amigos aqui que encontrei ontem aí. O Segundo Biasoli. Alô, Segundo Biasoli, tá aposentado. Um grande abraço. Volmiro Cafofa, um grande abraço para vocês aí. Que dupla, hein? Segundo Biasoli e Volmiro Cafofa. Que dupla. Chegando a informação, Gi.
7: Betão, as casas de apoio da Prefeitura de Vacaria atenderam 548 pacientes e familiares nos primeiros 90 dias de funcionamento. O serviço que é destinado às pessoas que precisam realizar algum tipo de tratamento de saúde fora do município, oferece suporte durante o período em que permanecem em outras cidades. Além da hospedagem, a iniciativa também disponibiliza alimentação, apoio logístico e um ambiente preparado para proporcionar conforto, segurança e tranquilidade aos ocupantes. As casas de apoio estão localizadas em Caxias do Sul, Passo Fundo e Porto Alegre, cidades que concentram atendimentos especializados para pacientes encaminhados pelo município. Lembrando que o serviço é oferecido gratuitamente aos usuários do sistema de saúde de Vacaria.
6: Você está ligado na informação, está ligado aqui no nosso Conectado, 7:30, chegando agora, Silvio, as informações da área do esporte. 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Minha gente, o Grêmio perdeu o jogo de volta para o Bolívar ontem à noite em Porto Alegre por 1-0. Como havia perdido a primeira partida por 3-2, o Grêmio se despediu da Sul-Americana, do play-off da Sul-Americana, da repescagem da Sul-Americana. O Grêmio se despediu e agora só tem pela frente aí a Copa do Brasil, na qual ele joga domingo já, lá contra o Mirassol, lá em São Paulo. E depois o jogo de volta, na outra quinta-feira, contra o Mirassol em Porto Alegre. Copa do Brasil e Campeonato Brasileiro, aí o Grêmio agora. E o Internacional? O Internacional tem a Copa do Brasil e o Brasileiro também. E joga domingo em Porto Alegre pela Copa do Brasil contra o Corinthians. E depois o jogo de volta é lá em São Paulo na quarta-feira. Então, minha gente, está aí, hein? Internacional e Grêmio estão mal no Campeonato Brasileiro. O Grêmio caiu da Sul-Americana e agora vão iniciar a segunda fase da Copa do Brasil. Esperamos que venha algumas vitórias aí, porque faz tempo que o torcedor colorado e gremista não estoura foguetes aqui em Vacaria. Mas e o Glória? O Glória, quem traz as informações do Glória é Ronaldo Pontel.
8: O Glória viaja na tarde desta sexta-feira para Santa Cruz, onde estreia amanhã, sábado, contra o Santa Cruz no Estádio dos Plátanos, na divisão de acesso. Uma das novidades para o Leão da Serra na disputa da competição este ano é o atacante Jarro, que ano passado conseguiu acesso com o Inter de Santa Maria. O atacante do Glória fala sobre a expectativa para a disputa da competição.
9: A gente sabe, né, divisão de acesso, acredito que é um dos campeonatos mais difíceis que tem que disputar aqui na Rio Sul, e a gente sabe da importância de começar bem, né, não sair atrás na competição, deixando para resolver. A gente sabe que o fator casa é fundamental para quem sempre quer chegar a classificar no campeonato. Então a gente está já concentrado, já estudando bastante a equipe de Santa Cruz. A gente sabe que não vai ser um jogo fácil, a equipe deles vem numa sequência aí de jogos, né, por causa da Copinha. Então pode ter certeza que o grupo que foi montado é um grupo bem experiente, né, um grupo que sabe que é um grupo que não tem muito jovem assim. Então acredito que quase todo o time ali que tá sendo montado já conhece a competição. Então o que eu posso falar para a torcida é pode esperar um time muito, muito guerreiro, um time muito de muita pegada, porque a gente sabe da competição, essa competição às vezes não quer muita técnica, que ela quer jogo pegado, é time assim determinado que não aceita levar desaforo tanto em casa como fora de casa. Então pode esperar isso do Glória e temos certeza que a gente vai fazer um excelente campeonato com toda a torcida aí dentro de casa.
8: A primeira rodada da divisão de acesso terá, além de Santa Cruz e Glória, Gramadense e Veranópolis às 15h, Esportivo e Guarani de Venâncio Aires às 17h na Montanha dos Vinhedos. No domingo, às 15h, nas Castanheiras, jogam Brasil de Farroupilha e Aimoré. No Bento Freitas, o Brasil recebe o Gaúcho. No Vermelhão da Serra, o Passo Fundo recebe a Pafute. E na Arena União Frederiquense, a equipe da casa enfrenta o Bagé. Também no domingo, na Arena Alve Azul, o Lajeadense recebe o Pelotas às 15h30. Ronaldo Pontel para a tua Rádio Fátima.
6: Obrigado, Ronaldo, trazendo as informações esportivas para Pilar Materiais de Construção, a loja com os melhores preços de Vacaria. 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Conferindo agora a hora, 7h34, um rápido espaço comercial, mas eu volto na sequência com mais informações.

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9: 7:39, 7:39, 12 graus é a temperatura, neblina, cerração e neblina aqui na Grande Vacaria, nesta manhã de sexta-feira, último dia do mês de julho, dia 31 de julho do ano de 2026. A informação chegando, Gi.
10: Betão, a Dalai o Queijo de Vacaria conquistou um dos principais reconhecimentos do 9º Prêmio Queijo Brasil 2026, que foi realizado em Blumenau, Santa Catarina. A empresa recebeu o título de melhor queijo do Rio Grande do Sul com queijo montanhês, destacando a qualidade da produção vacariense em uma das mais importantes competições do setor no país. Além da premiação da Dalaio, as pequenas e médias indústrias gaúchas associadas à Associação das Pequenas e Médias Indústrias de Laticínio do Rio Grande do Sul, a APIL, somaram 57 premiações, sendo 18 medalhas de ouro, 29 medalhas de prata e 10 medalhas de bronze, Betão.
9: Parabéns, Dalaio, a Dalaio aqui em Vacaria. Um grande abraço a todos os colaboradores, a direção e colaboradores da Dalaio. Parabéns por esse prêmio aí. 7:41, 7:41. Você está ligado na informação, você está ligado aqui na tua, na nossa Rádio Fátima de Vacaria. Chegando agora as loterias.
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9: 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Farmácia Central, na querida cidade de Esmeralda, chegando agora as loterias.
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12: O sorteio do concurso 3.038 da Mega Sena foi realizado na noite desta quinta em São Paulo. O prêmio para as apostas que acertassem as 6 dezenas seria de R$85 milhões. Entretanto, ninguém acertou e o prêmio para o próximo sorteio acumulou para R$100 milhões. Os números sorteados ontem à noite foram 30, 35... 38, 39, 46 e 50. 30, 35, 38, 39, 46 e 50. 41 apostas marcaram a quina. Cada uma leva um prêmio de R$ 64.733. Resultado da Mega Sena, concurso 3.038.
9: 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Você está ligado na informação, você está ligado aqui na tua, na nossa Rádio Fátima de Vacaria, 7:43, um rápido espaço comercial. Eu volto com as informações da área da segurança.
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1: 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Vamos aí às principais, fazer um resumo aqui da área da segurança, hein? A Polícia Civil do Rio Grande do Sul, por intermédio da Draco aqui de Vaqueria, obteve êxito na localização de um foragido da justiça procurado em razão de mandado de prisão expedido pela prática de crimes no âmbito da Lei Maria da Penha. Após intenso trabalho de investigação, inteligência policial, a equipe da Draco de Vacaria identificou que a pessoa havia deixado o estado do Rio Grande do Sul e estava escondido no município de Jacinto Machado, em Santa Catarina. Com a confirmação do paradeiro do foragido, a Draco de Vacaria estabeleceu contato imediato com a Polícia Civil de Santa Catarina, repassando todas as informações obtidas durante a investigação. A partir dos levantamentos realizados, policiais civis catarinenses, com o apoio da Polícia Militar de Santa Catarina, localizaram essa pessoa e deram cumprimento ao mandado de prisão sem qualquer intercorrência. A ação evidencia a eficiência do trabalho investigativo desenvolvido pela Draco de Vacaria e a importância da integração entre as forças de segurança pública, demonstrando que a cooperação entre os estados é fundamental para localizar e capturar foragidos da justiça, independentemente do local onde tentem se esconder. Portanto, mais uma pessoa foi detida aí pela Lei Maria da Penha, pela Draco aqui de Vacaria. E as buscas realizadas ontem em Bom Jesus resultaram na localização de supostos resíduos osteológicos humanos que podem estar relacionados ao homicídio do caminhoneiro Luciano Bueira Melos, desaparecido em julho de 2023. Segundo nota oficial do Corpo de Bombeiros, uma guarnição atuou desde as primeiras horas da manhã de ontem no reconhecimento da área, avaliação do terreno e varredura sistemática, utilizando técnica de buscas terrestres compatíveis com as características do local. E por volta das 11:30, foram encontrados supostos resíduos osteológicos humanos. O material foi identificado, registrado, recolhido e acondicionado conforme os procedimentos técnicos de preservação de vestígios e manutenção da cadeia de custódia. Em seguida, foi entregue à Polícia Civil, na Delegacia de Polícia de Vaqueria, que fará o encaminhamento ao Instituto Geral de Perícias. Em boletim divulgado pela Polícia Civil, foi informado que os bombeiros encontraram diversos ossos, porém não foi localizado o crânio. Conforme a investigação, os vestígios estavam um pouco acima do ponto onde na quarta-feira ocorreu uma importante diligência durante as buscas. Ainda de acordo com a Polícia Civil, o réu confesso, relatou em plenário, que o corpo teria sido ocultado em uma pequena fenda atrás de uma cachoeira e coberto por pedras. No entanto, os investigadores ressaltaram que é preciso considerar as fortes enxurradas e principalmente os eventos climáticos externos registrados em 2024 que alteraram significativamente toda aquela área. Agora, todo esse material aí, esses ossos aí, vai ser entregue para o IGP, que vai fazer um levantamento técnico a respeito para identificar se realmente esses ossos encontrados são do caminhoneiro desaparecido. 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O rápido espaço comercial, a gente volta com mais informações aqui no nosso Conectado.

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3: Nota de falecimento e convite para enterro de Ivone Panassol Mesavila, com 84 anos de idade. Esposo Delvino Mesavila, em memória, filhos Alair, Aladir, Rita e família, Rose e família, irmãos, cunhados e sobrinhos, com profundo pesar, comunicam o falecimento de Ivone Panassol Mesavila, com 84 anos de idade. A cerimônia acontecerá nesta sexta-feira, dia 31 de julho, às 10 horas da manhã, e logo em seguida o sepultamento no cemitério municipal de São Marcos. Noticiamos o falecimento de Ivone Panassol Mesavila, com 84 anos de idade. Participação de luto e convite para enterro. A Lovato Prêmio Service, juntamente com familiares, participa o falecimento de José Clóvis Pereira Valim, com 80 anos de idade. Ex-esposa Ivone Inês Dal Bosco, filhos Luciana e Joel, Nora, Miriam Benetton Valim, netos João Paulo Benetton Valim e Rafaela Maria Benetton Valim. Irmãos, cunhados, sobrinhos, amigos e demais familiares, ao noticiar o falecimento do seu ente querido, convido amigos e pessoas do seu convívio para participarem das homenagens que serão prestadas na funerária Lovato Sala 3, sendo que as cerimônias religiosas e de despedida e último adeus terão início às 9 horas da manhã deste sábado. Em seguida, o féretro seguirá em cortejo para o cemitério Santa Clara, onde será realizado o seu sepultamento. Antecipam agradecimentos. 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Participou o falecimento de José Clóvis Pereira Valim, com 80 anos de idade. Agradecimento e convite para a missa de sétimo dia de falecimento de Maria Luísa da Silva Pazinato. A dor e uma perda cicatriza com o tempo, mas a lembrança não há tempo que apague. O que nos consola é saber que estás em paz junto a Deus, passando-nos força para que continuemos a nossa vida aqui na Terra. A família e amigos convido para a missa em homenagem pela passagem de Maria Luísa da Silva Pazinato, a ser celebrada neste sábado, dia 1º de agosto, às 6 horas da tarde, na Igreja Nossa Senhora de Fátima. Antecipam agradecimentos.
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6: Foi atualizado pela Defesa Civil Estadual. A maior parte desses decretos, de 38 municípios, está relacionada a prejuízos provocados por chuvas intensas. Frederico Westphalen, Palmitinho, Três Passos e Vista Alegre informaram danos causados por vendavais. Lajeado, Santa Teresa e Feliz registraram inundações. Em Sarandi, o decreto está relacionado a alagamentos. Marques de Souza apontou erosão na margem de rio. O Hamas, grupo extremista palestino, afirmou nesta sexta-feira que aceitou um acordo para acabar com a guerra na faixa de Gaza. Ghazi Hamad, um dos negociadores do movimento, e duas fontes do alto escalão do Hamas, que falaram sob condição de anonimato, confirmaram à agência de notícias France Press o acordo com Israel para o desarmamento do grupo e a retirada do exército israelense de Gaza. De acordo com as fontes, o grupo espera que os mediadores e o Conselho da Paz garantam que os israelenses cumpram o que foi estabelecido e supervisionem o processo de desarmamento do grupo. Israel ainda não reagiu oficialmente ao acordo que foi anunciado ontem à noite pelo presidente dos Estados Unidos, Donald Trump. Ser feliz sem motivo é a mais autêntica forma de felicidade. 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Considerado uma lenda do futebol italiano, Franco Baresi faleceu aos 66 anos. A informação foi anunciada na madrugada desta sexta pelo Milan, único clube que o ex-zagueiro defendeu durante toda a carreira. Ainda não há detalhes sobre a causa da morte de Baresi. No entanto, o ex-jogador havia sido submetido a uma cirurgia em agosto do ano passado para remover um nódulo pulmonar. Pelo Milan, Baresi conquistou 3 títulos da Liga dos Campeões, 6 campeonatos italianos, 2 Copas Intercontinentais, 3 Supercopas da Europa e 4 Supercopas Italianas. Em 1997, o Milan aposentou a camisa 6, número utilizado pelo ex-zagueiro. Pela Itália, Baresi foi campeão da Copa do Mundo de 1982. Em 1990, participou da campanha do terceiro lugar. E em 1994, foi vice-campeão nos Estados Unidos, quando o Brasil conquistou o tetra. 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
9: 8:05.
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16: 8 horas, 8 minutos. Você está ligado na informação, você está ligado aqui na tua, na nossa Rádio Fátima, nesta manhã de segunda-feira, dia 31 de julho, repito, é o último dia do mês de julho do ano de 2026. Estamos encerrando aí o mês 7. A partir de amanhã, sábado, já entramos no mês 8, já entramos no mês de agosto, a partir de amanhã, de sábado, dia 1º de agosto. Hoje é o último dia ainda do mês de julho, deste julho que castigou, né, minha gente? Muita chuva realmente. E a previsão também, né, para os meses de agosto e setembro é de chuvas aqui no estado do Rio Grande do Sul. Então vamos aguardar realmente para ver se essa previsão se confirma.

0: ventam com granizo aí para causar problemas para as famílias, para os produtores, para os agricultores, para a economia em geral do nosso estado. Vamos enfrentar, vamos chegar aí esse mês de agosto aí e esperando realmente que a previsão dos meteorologistas não se confirme, mas a gente sabe que hoje em dia, com toda a tecnologia que existe, dificilmente os meteorologistas erram nas previsões. É o nosso conectado aqui na tua, na nossa Rádio Fátima de Vacaria, confirmando. Bom dia, Caio. Tudo bem, Caio?
1: Bom dia, Betão. Bom dia, ouvintes.
0: Confirmando a hora certa, Caio.
1: 8:11.
0: 8:11, temperatura?
1: Temperatura de 12 graus no momento,
0: pessoal. 12 graus, uma cerração, neblina, não é? Um ventinho gelado nas ruas de nossa cidade nessa
1: bem
0: manhã.
1: Gelado.
0: Bem gelado, né?
1: Bem gelado.
0: Mas é 12 graus a temperatura. E a gente sabe que a previsão de hoje para hoje é que nem ontem aí, não é? É esse tempo nublado, fechado, foi até o meio-dia, até uma hora da tarde, aí depois abriu e o sol apareceu. E essa também é a previsão para hoje, sexta-feira. Tempo fechado pela parte da manhã, depois no início da tarde já começa a abrir, já começa a aparecer o sol. Esperamos que realmente isso se concretize. 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Você está ligado na informação, você está ligado aqui na tua, na nossa Rádio Fátima. Tem ouvinte aí, o que diz os ouvintes aí, Caio? Vamos aí, o que diz os ouvintes através do nosso WhatsApp, você participa mandando uma mensagem de texto ou voz no 999-93-4202. Qual é a mensagem do ouvinte aí, Caio?
1: Aqui, ó. A nossa ouvinte Silvana nos dá a informação aqui, ó. Bom dia. Aqui pra frente do cemitério São Francisco tem um rebanho de vacas. Tem que ter cuidado.
0: É, nós já falamos hoje pela manhã cedo aí, não é? Um ouvinte nos telefonou dizendo que haviam vacas soltas aí próximo ao frigorífico Apebrum. Então está próximo aí também ao cemitério São Francisco aí. Quem vai para o refugiado dessa região aí, cuidado aí no asfalto aí, tem vacas soltas nessa região. O que mais ouvinte diz aí?
1: Ó, Betão, esse aqui é pra você, ó. Betão, daqui uns dias vai a maçã e dá-lhe Grêmio.
0: Ah, é o André, André. Dá-lhe Grêmio mesmo, né, André? Dá-lhe Grêmio. É isso aí mesmo, né? Ontem eu vi dá-lhe Grêmio. Dá-lhe Grêmio. Agora o Grêmio tem duas, tem pela Copa do, tá, perdeu ontem para a equipe do Bolívar, tá fora da Sul-Americana, mas tem jogos agora pela Copa do Brasil e pelo Brasileirão, não é? E pela Copa do Brasil é domingo, já lá em São Paulo contra o Mirassol. O Internacional é a mesma coisa, tem só Copa do Brasil e Brasileirão. E domingo o Internacional recebe o Corinthians e depois o jogo de volta é em São Paulo. Não tem Campeonato Brasileiro esse final de semana, só Copa do Brasil aí para os gaúchos. Copa do Brasil, minha gente, tá? Confirmando a hora certa, Caio, confirmando a hora certa.
1: São 8:14.
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1: 8 horas e

0: 15 minutos.
1: 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Nós teremos dentro de instantes aí o programa Boletim Informativo da Câmara Municipal de Vereadores de Vacaria. Nós estaremos também trazendo diversas informações para você, ouvinte Fátima de Rádio. A partir das 9 horas, nós teremos aí a presença do prefeito municipal de Vacaria no nosso Temática, respondendo diversos assuntos de interesse da comunidade a partir das 9 horas aqui no nosso Temática. E você, ouvinte, pode participar, mandar uma mensagem, uma pergunta aí de texto através do 999-93-4200. Você está ligado na informação, você está ligado aqui na tua, na nossa Rádio Fátima. 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O pessoal está ligando também aí, mandando mensagem para saber o calendário de pagamentos do dia de hoje. Gente, calendário de pagamentos do dia de hoje: Bolsa Família, NIS final zero. Bolsa Família, NIS final zero. Aposentados da Previdência Social que recebem um salário mínimo, hoje final 5 para os aposentados da Previdência Social, final 5 para os aposentados. Prefeitura Municipal está pagando seus servidores municipais hoje, último dia do mês, hoje. O mesmo acontecendo com o governo do estado, também está efetuando o pagamento aos servidores estaduais na rede bancária nesse dia de hoje, dia 31. Então, vai circular dinheiro hoje aqui na Grande Vacaria, no estado do Rio Grande do Sul. Bolsa Família, aposentados, servidores municipais, servidores estaduais. Mas muito cuidado aí, né? Muito cuidado nas ruas de nossa cidade aí. Muito cuidado aí. Muito espertalhão nas ruas da cidade aí. Não dê muita bola pra gente aí, não. 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Chegando agora, a previsão do tempo.
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1: 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Kátia Valente e a previsão do tempo, Kátia.
3: Olá, meus amigos e caros ouvintes. Nesta sexta-feira temos o tempo firme predominando pelo Rio Grande do Sul. Nós temos a presença do sol e apenas variação de nebulosidade ao longo do dia. Uma trégua, né, naquelas chuvas intensas e tempestades que predominaram em boa parte da semana. Bom, nesta sexta-feira as temperaturas sobem de forma bastante rápida e pode-se dizer que nós temos calor na parte da tarde. Aqui na nossa região, temperaturas que podem variar entre 20 e 22 graus no período da tarde. No sábado, nós vamos ter ainda a condição de tempo firme predominando por aqui. Em grande parte do estado, vamos ter um sábado muito instável. Os ventos em altitude soprando do quadrante norte-noroeste trazem ar quente e úmido e vai instabilizar a atmosfera em praticamente todo o estado. Apenas aqui na nossa região é que o sábado tende a se manter ainda com a presença do sol e variação de nuvens. As temperaturas seguem esse padrão elevado para esta época do ano. Mínimas entre 11 e 13 graus e máximas entre 23 e 24 graus. E já no domingo, a condição é de que as instabilidades devem retornar aqui para a região, trazendo algumas chuvas. Com a previsão do tempo, Kátia Valente.
1: 8 horas 19 minutos, 8:19. 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Bom, rápido espaço comercial, mas eu volto na sequência com mais informações.
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7: Oito horas vinte e sete minutos, você está ligado na informação, você está ligado aqui na tua, na nossa Rádio Fátima de Vacaria, manhã de sexta-feira, manhã de tempo com neblina, 12 graus, um vento gelado nas ruas da cidade, nesta manhã de sexta-feira. 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Você está ligado aqui na Fátima de Vacaria, e com a informação chegando. Olha, pelo menos 12 municípios registraram danos entre a noite de quarta-feira e a tarde de ontem, quinta-feira, incluindo os municípios de Tunas, Vera Cruz, Santo Ângelo, São Sepé, São Sebastião do Caí, São Gabriel, Santo Cristo, Pejuçara, Pareci Novo, Lindolfo Collor, Cruzeiro do Sul e Caraá. É, com o Rio Uruguai em cota de inundação desde o início da semana, em diversos pontos, a região norte foi a que mais registrou danos nas últimas horas. A área também foi atingida por fortes ventos e tempestades com ocorrência de granizo, não é? Já na fronteira oeste, o destaque é para danos decorrentes de vendavais e a elevação do rio Vacacaí, que chegou a obstruir vias no município. na região dos vales também foi castigada pela cheia dos rios que chegou a desalojar 30 pessoas em Lindolfo Collor e outras 26 em Cruzeiro do Sul. Lindolfo Collor e Cruzeiro do Sul, tudo isso aí é ali perto, minha gente. Ali perto de Santa Cruz do Sul, entre Lajeado e Santa Cruz do Sul. O número de pessoas feridas em decorrência de condições climáticas severas se manteve em 6, sendo uma em Osório, uma em Giruá, 2 em Santo Antônio das Missões e outras 2 em 7 de setembro. Ao todo, 1.035 pessoas foram acolhidas em abrigos públicos, a maioria em 7 municípios da região dos Vales, não é? Informações que chegam aí ao jornalismo da tua, da nossa Rádio Fátima. 8:31. Bom, rápido espaço comercial, eu volto na sequência com mais informações.
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7: 8:34. 8:34. É sexta-feira, é 31 de julho, último dia do mês de julho do ano de 2026. Amanhã já vamos iniciar o mês 8, vamos iniciar o mês de agosto. 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
7: Oito horas quarenta e três minutos desta sexta-feira, 31 de julho do ano de 2026. Temperatura de 12 graus, cerração, neblina aqui na Grande Vacaria, nesta manhã de sexta-feira, minha gente. E um ventinho gelado nas ruas da cidade. Os colegas que estão chegando da rua aí estão me alertando. Ó, Betão, tá um ventinho gelado aí nas ruas da cidade. Então, tem que sair agasalhado, né? Nós estamos em pleno inverno, gente. Estamos na estação inverno, então tem que fazer o frio, realmente, tem que fazer o frio. Tem mais um mês de agosto, tá? Tem mais um agostinho para nós passar, como diziam os antigos, não é? Meu pai dizia isso aí. Se eu passar mês de agosto, mais um ano, né? Então vamos lá, minha gente, da brincadeira. Agora sim, falando sério, tá chegando o boletim informativo da Câmara Municipal de Vereadores com o colega Aldoir Santos.
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24: Um abraço a todos, muito obrigado pela companhia. Estamos chegando a partir de agora com as informações do Legislativo de Vacaria. Durante a sessão ordinária desta semana, os vereadores também aprovaram o projeto de lei legislativo número 051. Autoria, vereadora Silvana Montanari, que denomina de Estrada Municipal Heloísa Subtil Duarte, atual estrada conhecida como Demoncel, em homenagem à Vacarinha celebrada por sua atuação como primeira funcionária do Banco Bradesco e pelo trabalho voluntário desenvolvido em ações sociais e também na causa animal. Vamos ouvir o que disse a vereadora Silvana Montanari.
0: Uma pessoa que fez a diferença em nossas vidas, sempre dedicada à família, ao próximo, ao trabalho e à vida. Uma lutadora. Eu nunca vi ela dizer que ela estava cansada por uma luta longa de uma doença que bravamente lutou. Nada mais justo do que esta homenagem, de colocar um nome numa estrada onde ela sempre fez parte da vida dela, desde pequena lá. Então, a Heloísa morreu jovem, em 20 de maio de 2015, mas ela deixou um legado muito grande à família, aos amigos e à comunidade. Então, eu tenho tudo a agradecer a vocês por estar hoje aqui e, principalmente, aos meus colegas vereadores por terem votado neste projeto, que sem vocês essa homenagem não aconteceria. Foram todos que fizeram esta justa homenagem.
24: Também foi aprovado o projeto de decreto legislativo 006 do vereador Carlos Ibete, que concede o título de cidadão honorário de Vacaria à irmã Adeli de Câncer, em reconhecimento aos relevantes serviços prestados à comunidade, especialmente à frente do Hospital Nossa Senhora da Oliveira. A homenagem destaca a sua atuação na ampliação da estrutura hospitalar, do Centro Ecológico, no fortalecimento da assistência à saúde e liderança durante a pandemia da Covid-19. A entrega da honraria vai ocorrer numa sessão solene marcada para o dia 18 de março de 2027. Vamos ouvir o que disse o vereador Carlos Ibete.
1: Ela transforma diariamente sua fé em serviço, sua vocação em acolhimento e seu compromisso em ações concretas que beneficiam toda a nossa comunidade. Desde 2007, à frente do Hospital Nossa Senhora da Oliveira, conduzindo esta instituição que é referência para a Vacaria e para toda a região dos Campos de Cima da Serra. Lidera um hospital que atende milhares de pessoas todos os anos e que representa esperança para quem mais precisa. Ao longo dessa caminhada, sua gestão promove importantes avanços para a saúde da nossa cidade. O hospital amplia os leitos de UTI, moderniza o bloco cirúrgico, fortalece a ala materna infantil e conquista um dos maiores avanços da história da nossa saúde em Vacaria, recentemente, que foi o Centro de Oncologia. Hoje, graças a esse trabalho, muitas pessoas podem realizar o tratamento contra o câncer sem precisar deixar Vacaria e sua família. Isso significa mais dignidade, mais conforto e mais qualidade de vida para quem enfrenta um dos momentos mais difíceis. Embora tenha nascido em Paiol Queimado, irmã Adelide escolhe Vacaria para viver sua missão. Nesta casa ela falou um dia: nós assumimos Vacaria, esta é nossa terra, estamos aqui servindo. Esta frase revela que cidadania não é apenas o lugar onde nascemos. Cidadania também se constrói pelo amor, pelo compromisso e pela dedicação a uma comunidade. É exatamente por isso que proponho esta homenagem. O título de cidadão honorário é destinado àquelas pessoas que, mesmo não sendo naturais de Vacaria, tornam-se parte da história do nosso município por suas ações e pelo seu legado que constrói. Não tenho dúvidas que a irmã Adelide Canse faz parte dessa história.
24: Esta semana, o vereador Jorge Pires fez uma indicação propondo a criação de uma gratificação para motoristas e técnicos de enfermagem que desempenham atividades no SAMU. Sobre este assunto, também se manifestou o vereador Moacir Bossardi.
2: Toda a equipe que faz parte do SAMU tem que tirar o chapéu para vocês. Tem sim. Salvam vidas e não tem hora para serem chamados. Não tem hora. Meia-noite, uma hora, duas horas, precisou, vocês estão ali. Correndo, chuva, frio, não tem hora. Então, vocês têm que ser respeitados e tem que dar valor para vocês.
24: A indicação também recebeu apoio da vereadora Deise Montanari.
3: Parabenizar o colega Jorge, né, por ter tido essa ideia, né, dessa gratificação, e tenho certeza que, depender de nós, vocês irão ganhar sim. Parabenizar o colega Douglas e o colega Montanha também, que sempre estão trabalhando junto de vocês. E pode ter certeza, o que vocês precisarem, todos nós estamos à disposição.
24: A indicação foi enviada ao Poder Executivo. Ficamos por aqui com a edição de hoje do Câmara Informa. Um bom final de semana a todos. Você acompanha mais informações em câmaravacaria.rs.gov.br. Seremos de volta na segunda-feira, neste mesmo horário. Um bom final de semana e até lá. 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
13: Oito horas 56 minutos, 8:56, 12 graus é a temperatura aqui na Grande Vacaria. Olha, a UAMVA e entidades parceiras, elas promovem sábado e domingo, a Grande Feira Solidária, com o objetivo de incentivar a economia solidária e reunir diferentes iniciativas da comunidade em um só espaço. Esse evento será realizado no Salão Santo Antônio, ali na Avenida Presidente Kennedy, em frente à Brigada Militar, no bairro Vitória. No sábado, o atendimento será das 14 às 18 e domingo das 9 às 18 horas. Entre as atrações estarão a comercialização de produtos da agricultura familiar, artesanatos, medicamentos fitoterápicos, doces caseiros, além de um grande brechó, brechós beneficentes e o chopp na Kombi. A organização convida a comunidade a prestigiar o evento, destacando que a participação da população fortalece os projetos sociais e as iniciativas comunitárias desenvolvidas pelas entidades participantes. Tá, então, o Feirão Solidário da UAMVA, sábado e domingo, lá no Salão Santo Antônio.
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18: 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Vamos ao giro da reportagem da Rede Tua Rádio.
19: Em Marau, destaque para a nova presidência do Lions Clube. Roseli Poleto assumiu o comando da entidade e dará continuidade aos projetos sociais desenvolvidos pelo clube com foco em campanhas de arrecadação de alimentos no programa Lions Quest, no apoio ao Léo Clube na realização de eventos como o apoio ao Baile da Saudade, que acontece agora em 15 de agosto. E ao encerrar a gestão, Ricardo Rissotto destacou, entre as conquistas, a aprovação de um projeto junto ao Lions International, que deverá destinar mais de R$100 mil para a instalação de um elevador na Associação Marauense de Integração Social, a AMES, que mantém um centro de apoio a idosos. Da tua Rádio Alvorada de Marau, Ana Lúcia Jacomini.
20: Cerca de 80% dos currículos recebidos pela Barcelona Móveis, uma das maiores empresas de Lagoa Vermelha, apresentam problemas que impedem o contato com os candidatos. Os dados foram divulgados pela gerente de recursos humanos, Sabrina Teles, em entrevista à tua Rádio Cacique. Segundo ela, informações incompletas, telefones desatualizados e erros de português estão entre as principais falhas. A orientação é revisar o currículo antes da entrega, manter os dados de contato atualizado e apresentar as experiências de forma clara e objetiva. Da tua Rádio Cacique de Lagoa Vermelha, Bernardo César.
21: Na região de Soledade, a Polícia Civil cumpriu mandados de prisão preventiva e de busca e apreensão expedidos pela Vara Criminal de Soledade. A ação é resultado de investigação sobre duplo homicídio ocorrido em maio de 2025 na área central do município de Barros Cassal, que vitimou um homem e uma mulher, os quais foram alvejados por disparos de arma de fogo no interior de um veículo. Na ação, foram presos dois homens suspeitos de envolvimento do crime. Da tua Rádio Cristal de Soledade, Paulinho Paes.
22: As buscas realizadas nesta quinta-feira em Bom Jesus localizaram supostos resíduos osteológicos humanos que podem estar relacionados ao desaparecimento e homicídio de um caminhoneiro de 27 anos ocorrido em julho de 2023. O material encontrado foi recolhido seguindo os protocolos de preservação de vestígios, sendo encaminhado para a perícia no Instituto Geral de Perícias. Segundo a Polícia Civil, a perícia deverá confirmar se os restos mortais são humanos e, em caso de positivo, se o DNA é compatível com o da família da vítima. As buscas foram dificultadas pelas alterações no terreno causadas por enxurradas e pelos eventos climáticos extremos de 2024 que modificaram a área pelo réu confesso como local de ocultação do corpo. Da tua Rádio Fátima de Vacaria, Luiz Barreto.
23: E na noite desta quinta-feira, um caminhão com placas de Garibaldi se envolveu em atropelamento que levou o pedestre a óbito em Lajeado. Por volta das 19 horas, na RS 130, altura do quilômetro 71, próximo ao acesso à Avenida dos 15, na divisa entre os bairros Montanha e Florestal, aconteceu um atropelamento e um idoso teve morte instantânea. De acordo com as primeiras informações, a vítima atravessava a rodovia quando foi atingida pelo caminhão Ford Cargo com placas de Garibaldi, que fazia o sentido Lajeado Arroio do Meio. O médico do SAMU atestou o óbito e a vítima ainda não teve identidade divulgada. O corpo foi encaminhado ao IML. Da tua Rádio Garibaldi, Luiz Henrique Guarnieri.
24: Em Veranópolis, a apresentação das 9 candidatas à corte da 12ª FEMASSAN foi realizada na noite de ontem, quinta-feira, na Casa da Cultura Frei Rovílio Costa. As participantes do concurso agora se preparam para a escolha das soberanas, que será no dia 7 de novembro, no ginásio poliesportivo Leonir Antônio Farina. A Festa Nacional da Maçã e Feira Agroindustrial ocorre entre os dias 9 e 11 e de 15 a 18 de...
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4: Você está ligado na informação, você está ligado aqui na tua, na nossa Rádio Fátima de Vacaria, 9 horas 5 minutos desta manhã de sexta-feira, repito, dia 31 de julho, é o último dia do mês de julho. A partir de amanhã já começa o agostinho, começa o mês de agosto, mês 8, minha gente. Estamos chegando para a apresentação do temático, o nosso encontro de todas as manhãs aqui na tua, na nossa Rádio Fátima, né? Com muita satisfação, estamos aqui à frente desse microfone para trazer muitas informações para você, ouvinte Fátima de Rádio. E a nossa programação de jornalismo tem a participação dos nossos colegas, o Ronaldo Pontel, a Fábia Schiller, o Silvio Silveira Ramos, o Luiz Barreto, a Júlia Rodrigues, a Franciele Rochaider, Gislaine Moraes e comigo aqui o garoto Caio Pivoto. Bom dia, Caio!
5: Bom dia, Betão, bom dia, ouvintes, e também uma frase que a gente não faz um tempo, não é, Betão? Viva intensamente este novo dia.
4: Viva intensamente esse novo dia. Parabéns, Caio.
5: Saudades, Vladimir.
4: Tá bom, saudades do Vladimir. Ele volta terça-feira no Administrativo Aneiva Ramos, da portaria Carla Suzinha, a dona Erci Nunes, responsável pelo gostoso cafezinho e o chá, e que cuida da gente aqui, né? A gerência do Alexandre Dalbella, a direção do Frei Evaldo Valdir Freitas. E a pauta do nosso temático dessa sexta-feira, teremos aqui a presença, já está presente aqui nos estúdios da tua, da nossa Rádio Fátima de Vacaria, o prefeito de Vacaria, Andrezinho Rocoste. Vou dar um bom dia para ele. Bom dia, prefeito Andrezinho.
26: Bom dia, Betão. Bom dia toda a nossa comunidade Vacaria.
4: Bom, o prefeito já vai aqui, já tem algumas colocações para fazer para o senhor prefeito municipal de Vacaria. 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O frio chegou, sim, o frio chegou, hein? 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Conferindo a hora certa, Caio, conferindo a hora certa.
5: São 9 horas e 8 minutos.
4: 9 horas e 8 minutos, a hora certa no nosso temática para Mega Bazar. 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A temperatura, Caio, a temperatura?
5: Temperatura de 12 graus, Betão.
4: 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Para o seu pai, Dia dos Pais, ó, Caio, é dia 9 de agosto. 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

0: Como é que está a situação financeira do município de Vacaria?
1: Bom,
0: estamos chegando no mês 8 já agora.
1: Mês 8 já.
0: A partir de amanhã, não é?
1: E o bicho pega, né,
0: Beto? O bicho pega. E como é que está a situação financeira do município de Vacaria? O senhor está há 1 ano e 7 meses na frente do governo municipal.
1: Sim, está saudável. Está saudável, né? Então, a gente vem ao longo desse 1 ano e 7 meses aí, sempre numa austeridade, sempre com precaução, sempre cuidando realmente com zelo do que é público, né? Principalmente do dinheiro público, né, Betão? Então, a gente fechou, né, esse primeiro semestre agora de 2026, né, com as contas no azul, né? Então, a gente vem pagando os nossos fornecedores em dia, vem pagando os nossos colaboradores, os nossos servidores em dia. Enfim, nós temos um caixinha que a gente consegue fazer, né, uma economiazinha aqui, outra ali, outra acolá, que a gente consegue, então, ter uma reserva ali. E se, porventura, acontecer algo fora daquilo que a gente planejou, para que a gente não seja pego de surpresa. Então, hoje, fazendo uma comparação com Caxias, né, Betão?
0: Certo.
1: Onde não consegue nem pagar os profissionais, né, da saúde, das UPAs, com problemas sérios, né? Então, Vacaria hoje encontra-se muito saudável financeiramente, onde a gente consegue cumprir com todas as nossas obrigações.
0: Né? Os médicos da UPA, eles são contratados por uma empresa, não é?
1: Exato.
0: E essa empresa recebe em dia da prefeitura e ela que tem que repassar para os seus contratados, não é?
1: Isso, é uma empresa terceirizada, né? Onde o município então faz o repasse para essa empresa e ela faz toda a gestão, né? De, não só de médicos, mas de todos os, da grande maioria dos profissionais, menos, né, da equipe de enfermagem que é do município lá na UPA.
0: Sabe por que eu fiz essa colocação, senhor prefeito municipal, a respeito da situação financeira do município de Vacaria? A gente tem mantido contato com os diversos prefeitos aí da nossa região, de cidades maiores, cidades menores que Vacaria, não é? Da arrecadação. E muitos deles dizem o seguinte: ó, nós vamos enfrentar uma situação difícil aí, vamos ter que atrasar os fornecedores e vamos segurar para não atrasar o funcionalismo. A gente vê essa situação em Caxias do Sul, que infelizmente não é? Atrasa 70 dias os fornecedores e está negociando com os servidores, não é? Vacaria está em dia com os servidores municipais. Hoje, dia 31, os servidores municipais estão recebendo seus vencimentos?
1: Caiu o Pix hoje na conta dos nossos servidores. E com uma novidade, né, Betão?
0: Sim.
1: Que até mesmo depois tu irás anunciar. Mas sim, Vacaria está em dia com as suas contas, né? Está com a sua saúde financeira em dia, né? Isso se deve ao cuidado da gestão que nós temos, né, com a questão fiscal, né? Até mesmo porque nós respondemos, né, juridicamente também, e junto aos órgãos de controle e de fiscalização, se nós não fizermos uma gestão realmente que dê condições para nós levarmos adiante o nosso município, né? Hoje, nosso município de Vacaria, então, não tem nada atrasado de contas a pagar, inclusive nós temos a receber, né? Graças aos convênios, graças à gestão que a gente vem fazendo. Então a gente está com as nossas obras em andamento também, tudo pago em dia, os nossos fornecedores também, aquilo que acontecia lá atrás e ficar de repente 30 dias esperando, isso já não acontece mais, chegou lá a ordem, a determinação já é para pagar. Então é assim que a gente conduz, sempre com a cautela, com a precaução, né? E a austeridade, né? Para que o município de Vacaria sempre esteja bem financeiramente, né? Com sua saúde financeira em dia.
0: Bom, os servidores municipais de Vacaria estão recebendo seus vencimentos no dia de hoje. E tem uma novidade aí, o magistério vai receber hoje, já está recebendo hoje aquele piso salarial que foi anunciado para o magistério?
1: Sim, Betão. Então, vamos fazer uma breve contextualização, né? Nós assumimos a nossa gestão com um déficit de mais de 40% no salário dos professores, né? Isso, e fora o desrespeito que os nossos professores, a forma com que eles eram tratados, né? Então, a gente melhorou no primeiro momento a forma e o respeito de tratar todos os nossos servidores.

0: né? E hoje falando em especial para com os professores. Então nós encaminhamos um projeto de lei para a Câmara de Vereadores, onde nós garantimos o pagamento na integralidade do piso salarial dos professores na base. Então, portanto, hoje, aquelas três prestações que nós nos comprometemos em lei, hoje está entrando, então, a primeira parcela, que é 13,50% aí, para nós chegarmos até 2028 na integralidade do pagamento do piso salarial dos professores. Então, é uma grande conquista, né, do magistério aqui do nosso município de Vacaria, né? Como eu falei no início, eles não eram respeitados, eles não recebiam aquilo que era de seu merecimento, e eu tenho certeza que toda essa mudança que nós estamos fazendo na educação do nosso município de Vacaria também se passa pelo profissional valorizado, né? Então, portanto, quero estender o meu abraço, a minha gratidão aqui para todos os profissionais da educação, em especial hoje os nossos professores que estão percebendo aí esse percentual aí que certamente vai contribuir muito aí para suas famílias.
1: A partir de amanhã nós entramos no mês de agosto, tá? Mas quando chegar dezembro, o senhor deverá, a administração municipal deverá anunciar um novo reajuste aos servidores.
0: Exato.
1: Já está em estudo isso aí?
0: Ainda não, Beto. Acho que ainda é cedo, né? Claro que a gente se preocupa, né? Mas ainda não, a gente não entrou, né, em discussão. Mas certamente os servidores do nosso município, como eu sempre gosto de destacar, é que trabalham, Beto. Servidores do nosso município não são vagabundos e vadios como eram afirmados aqui nesse microfone, Betão. Então, tudo que nós estamos fazendo no nosso município hoje passa pela mão dos nossos servidores. São eles que realizam os serviços, seja lá nas obras, seja na saúde, seja na educação, seja lá na habitação. Hoje eles estão lá batendo martelo, fazendo casa para quem não tem. Então os nossos servidores trabalham e eles são valorizados, eles são respeitados, e é assim que nós vamos conduzir até o final do nosso mandato.
1: Só vamos deixar bem claro que não é nenhum funcionário da Rádio Fátima, nenhum locutor, nenhum funcionário da Rádio Fátima que chamou os servidores municipais de vagabundo.
0: Político
1: de...
0: mesmo, né? Que passou por aí.
1: Bem,
0: né?
1: Claro isso aí. Bom, já que nós estamos falando nessa área da educação, prefeito, e os uniformes de inverno para os estudantes municipais, hein?
0: Chegaram, Betão.
1: Opa!
0: Chegaram os uniformes.
1: Será que foi os foguetes que eu vi? Onde foi a derrota do Grêmio ontem à noite?
0: Acho que foi a derrota
1: do Grêmio.
0: Mas, Betão, com muita alegria, com o coração transbordando de alegria, né? De gratidão, que a gente anuncia que segunda-feira a gente vai começar a fazer a entrega dos nossos uniformes, né? São quase 7 mil kits de uniformes que nós vamos distribuir para os nossos alunos, nesse primeiro momento, né, os kits de inverno, né, que contempla aí calça, casaco em estilo americano, como tá vendo aqui, eu trouxe uma peça para tu ver aqui, Betão, coisa mais linda.
1: Chama a Júlia para tirar uma foto disso aqui, fazer um vídeo.
0: Acho que a Júlia até já fez alguma coisa, né? Mas eu tenho certeza que os nossos alunos, eles vão sentir orgulho de dizer que estudam na rede municipal de ensino. Porque aqui é um uniforme, Betão, que nós pensamos e trabalhamos para que fosse um uniforme a nível, quem sabe até melhor, de uma escola particular. É assim que nós tratamos as nossas crianças, as pessoas da nossa cidade. Então, eu tenho certeza que os nossos alunos vão usufruir, né, de todo esse kit que nós vamos distribuir a partir de segunda-feira. E sabe por quê, Betão, que houve um pequeno atraso? Porque o Andrezinho não aceita menos que a qualidade que nós exigimos, entendeu? O que eu uso para mim é o que eu quero para as nossas crianças. E vieram três vezes as amostras, né, para nós conferirmos, para ver se era aquilo que nós queríamos. E as três vezes eu mandei de volta: não, não é assim que eu quero assim. Então, portanto, agora está da maneira com que nós gostaríamos que o nosso uniforme viesse para o nosso município. Portanto, segunda-feira nós vamos fazer essa entrega, onde as nossas crianças certamente terão esse sentimento de pertencimento, né, da educação da rede do nosso município. Porque hoje, como eu falava, Betão, a educação tem uma proposta, a educação de Vacaria, ela tem ela trabalha em rede, o que acontece lá na escola Inácio, lá na Santa Cruz, acontece lá na escola, lá no bairro São José, acontece lá no bairro Barcelos. Então, esse é um trabalho que a gente faz em rede para que todos tenham as mesmas oportunidades na nossa rede municipal de ensino, Beto.
1: Bom, são 9 horas, deixa eu conferir aqui a hora certa, 9:21, 9:21. Você está ligado aqui na tua, na nossa Rádio Fátima de Vacaria, o programa é o Temática, estou batendo um papo aqui com o prefeito municipal de Vacaria, André Rokoski, o Andrezinho. E o ouvinte pode mandar uma mensagem de texto através do 999-93-4202. Peço licença a ele, peço licença, senhores ouvintes, eu vou rápido ao espaço comercial, mas eu volto, volto em seguida.
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15: 9:27, 13 graus é a temperatura aqui na Grande Vacaria. Serração tá indo embora aos poucos, hein? 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Você está ligado aqui na tua, na nossa Rádio Fátima de Vacaria. Nesta manhã de sexta-feira, o nosso convidado para o bate-papo é o prefeito de Vacaria, prefeito Andrezinho. Prefeito, vamos entrar na área da saúde aí? Vamos. Quero saber o seguinte, a respeito aqui das casas de apoio. Houve a prefeitura fez um convênio com casas de apoio e acolhimento a pacientes e a familiares que usam os serviços em outras cidades. Como é que está esse trabalho dessas casas de apoio e acolhimento aí?
0: Sim, Betão. Então, a gente iniciou esse trabalho de acolhimento também fora do município de Vacaria, lá no mês de maio. E até o dia de ontem, mais de 550 pessoas já tinham passado pela casa, já ficado lá na casa, seja em Caxias, Porto Alegre, Santa Maria, enfim. Como eu gosto de dizer, é a casa da prefeitura fora de Vacaria, né, Betão? E essas pessoas que estão ficando lá nessas casas, sendo acolhidas, imagine, Betão, aonde que elas ficavam, né? Ficavam na rua, ficavam na frente do hospital, ficavam
1: dentro do próprio carro,
0: quando iam de carro, né? Porque a maioria vai com transporte do município. Então, a gente tem recebido relatos, Betão, de pessoas que ficam lá 10, 15 dias, não só o paciente, mas também o familiar pode ficar com alimentação. Então, Betão, tem ajudado muito, tem auxiliado muito as pessoas. E esse é a saúde humanizada que a gente fala, né, Betão? De realmente ter esse cuidado com as pessoas. Então, esse convênio que nós fizemos com as casas está funcionando muito bem, né? E a gente fica feliz também de ouvir os relatos das pessoas, que é naquele momento difícil da doença, da fragilidade, da dor, que nós precisamos acolher as pessoas da nossa idade, e é isso que nós estamos fazendo, né, Betão?
15: Prefeito André, eu recebi uma ligação ontem e recebi uma outra ligação de uma outra ouvinte hoje pela manhã. Eles têm problemas nos olhos e precisam de tratamento oftalmológico. Como é que está essa situação aí? O senhor tinha falado há algum tempo aí, poderia trazer esse pessoal de Nova Prométicos, Nova Prata, para a Vacaria. Como é que está essa situação oftalmológica para a Vacaria, essas consultas aí?
0: Bom, eu quero dizer, Betão, que quando nós assumimos o nosso mandato, haviam pessoas aguardando por cirurgias de catarata, né, por mais de 5 anos. sabe? Muitas dessas pessoas já não enxergavam mais. E quando nós nos deparamos com isso, nós entendemos que nós precisávamos fazer algo para minimizar essa situação. Hoje, Betão, com o mutirão que nós estamos fazendo, onde vai em torno de 60 pessoas por dia para Nova Prata. 60 pessoas por dia estão indo para Nova Prata fazer cirurgia, fazer procedimentos.
15: 60 pessoas por dia?
0: Por dia, por dia. Para nós reduzirmos essas filas.
15: As pessoas são com transporte da prefeitura,
0: transporte,
15: né?
0: Da prefeitura, isso mesmo. Tudo custeado pela prefeitura. Então, Betão, hoje, graças a esse trabalho que nós estamos fazendo, porque eu não posso esquecer, Betão, eu não posso esquecer do porquê que as pessoas votaram no Andrezinho e confiaram no Andrezinho. Eu poderia muito bem, Betão, ter pegado esses mais de 6 milhões de reais que nós conquistamos no ano passado para estar investindo esse ano e ter jogado em asfalto. Eu podia ter feito isso. Mas as pessoas votaram no Andrezinho para melhorar a saúde. Para elas voltarem a enxergar como elas estão voltando a enxergar, Betão. Foi por isso que as pessoas votaram no Andrezinho. Eu não posso esquecer isso. Eu não posso. Então, portanto, são levadas em torno de 60 pessoas por dia para Nova Prata, para Garibaldi, para todas as cidades que são referências do nosso município. E hoje, Betão, aquela fila que se arrastava por 5 anos, hoje essas pessoas já estão sendo chamadas. Se, por exemplo, for lá fazer uma consulta hoje, daqui 20, 30 dias já está sendo chamado, Betão, para fazer essa cirurgia. Então, isso é investimento que a gente está fazendo na saúde. E nós vamos além, Betão. Nós vamos além. Porque ontem nós tivemos uma reunião muito produtiva ali com a direção do nosso hospital Nossa Senhora da Oliveira, com a irmã Adelide. Nós tivemos a visita da ex-secretária da Saúde, Arita Bergman, onde nós provocamos de que Vacaria necessita e tem condições de ter o seu centro oftalmológico aqui no nosso município de Vacaria. E a ideia, a proposta foi aceitada, foi acatada pela direção do hospital, né? A ex-secretária falou que nós temos plenas condições de ter um centro oftalmológico, então nós já temos uma reunião para a semana que vem e Vacaria terá um centro oftalmológico para não haver mais essa necessidade também, como nós temos o centro oncológico, o tratamento do câncer aqui no nosso município, nós teremos um centro oftalmológico. Mais uma conquista, né? E aquilo que eu falava de que Vacaria iria se posicionar como uma referência, não só no estado, mas no nosso país, na saúde, nós vamos chegar lá. Nós vamos chegar lá. Nós vamos receber um prêmio agora em nível de país da UPA, Betão. Onde quem chega com sintomas de infarto, elas são atendidas imediatamente e isso salva vidas. E isso, Vacaria, está sendo uma referência no nosso país. E nós temos que valorizar isso, né, Betão? Hoje, o tempo de espera para atendimento na UPA, que era 5, 4, 5, muitas vezes 6 horas, é 25 minutos, Betão. O que será que aconteceu para essa melhora? 25 minutos para quem ficava lá 4, 5 horas, Betão. Então, isso é gestão, isso é investimento, isso é o Andrezinho saber do porquê que as pessoas votaram no Andrezinho. Então é isso, Betão, nós estamos cuidando das pessoas na saúde, melhorando lá na unidade de saúde com o nosso novo acolhimento, as pessoas não têm mais a necessidade de ir de madrugada pegar ficha, não vão, pessoal, não precisa. Se vocês forem às 8, às 9, às 10 horas da manhã, vocês vão ser atendidas, vocês vão ser acolhidas, vocês vão ser ouvidas e serão encaminhadas.
15: Bom, esse centro oftalmológico, ele vai funcionar aonde,
0: a princípio? Esse centro oftalmológico, ele vai funcionar no hospital, né?
15: A semana que vem vocês têm uma reunião em Porto Alegre?
0: Aqui
15: em Vacaria?
0: Primeiramente aqui, nós já hoje, a nossa secretária já está encaminhando o pedido para o estado, né, para a habilitação do nosso município, né, porque tem que ser no hospital, porque tem que ser uma entidade filantrópica, né, então tem que ser no hospital e, né, juntamente com a irmã Adelide e a direção do hospital já houve esse entendimento e eu tenho certeza que Vacaria aí nos próximos meses irá contar também com mais esse serviço na saúde.
15: E esse centro oftalmológico inicia os trabalhos esse ano? O que vocês pretendem? O início do ano que vem?
0: A gente gostaria, né? Se fosse esse ano, né? Mas nós temos...
15: Depende da burocracia.
0: Depende da burocracia, mas nós vamos acelerar, né? Até porque eu sou meio ansioso, né, Betão? Eu gosto das coisas acontecerem, né? E eu quero dizer aqui para a nossa comunidade também, Betão, que não só nas questões de oftalmologia, de cirurgias de catarata, que nós estamos zerando as filas. Lembra aquele passivo que eu falava de 9 mil pessoas aguardando por uma ultrassonografia?
15: Sim.
0: Hoje a gente já realizou mais de 5 mil exames de ultrassonografia, nós já fizemos tomografia, a grande maioria, na ultrassonografia, como era mais pessoas aguardando, quase 11 mil pessoas, olha só, Betão, deixar chegar quase 11 mil pessoas, né? Absurdo. Esse ainda nós temos um passivo maior, mas nós estamos acelerando para também chegar num nível onde as pessoas não aguardem por tanto tempo. Mas tomografia, ressonância, exames que a gente conseguiu já acelerar esse processo, já estão sendo chamados já desse ano, Betão. Então, um grande avanço nesse mutirão que nós estamos fazendo hoje, Betão. Um pedido, principalmente para quem sofre de fibromialgia, nós temos agora atendimento presencial de reumatologista. Então, uma grande conquista também para quem sofre da questão da fibromialgia, mas de outras comorbidades também relacionadas a esse profissional. Nós temos o neuropediatra, que era algo pedido também há muitos anos. Nós temos esse profissional na rede agora também atendendo presencialmente, nós temos o neuroadulto, nós temos endocrinologista, psiquiatra, tudo atendendo presencialmente. Então, nós estamos realmente investindo na nossa saúde. Nós recebemos mais 3 veículos novos agora, nesta semana que passou, para fazer esse atendimento interno aqui do nosso município, né? Trazer pacientes para cá, levar para lá, pegar nas suas casas, levar aparelhos de oxigênio nas suas casas. Nós também recebemos esses veículos, bem como também recebemos uma nova ambulância para o SAMU, né, Betão? Lembra que dava aqueles problemas de estragar a ambulância do SAMU e a gente muitas vezes ficar sem saber o que fazer, né? Hoje, então, a gente recebeu esse novo veículo, esse novo equipamento, que também vai dar agilidade aí no atendimento para a nossa população, bem como também vai dar para quem trabalha no SAMU, é um pouquinho mais de conforto também com um veículo novo. Né?
15: 9:38, você está ligado aqui na nossa Rádio Fátima, o programa é o Temática, o nosso bate-papo é com o prefeito de Vacaria, o Andrezinho. Peço licença mais uma vez a ele, volto no bloco final, nós vamos fazer um pinga-fogo nesse bloco final com o prefeito de Vacaria. Tem inúmeras perguntas, se eu conseguir encaminhar todas, vou encaminhar todas.
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15: Nove horas 43 minutos, 9h43. Você está ligado aqui na tua, na nossa Rádio Fátima de Vacaria. O programa é o Temática. O nosso convidado é o prefeito de Vacaria, o Andrezinho. Fazer agora rapidamente aqui um pinga-fogo com as respostas do senhor prefeito municipal. A construção, aqui um ouvinte pergunta aqui, ó. A construção da rede de água aqui na estrada Invernada dos Borges já tem data marcada para o início? Poço artesiano já foi perfurado pelo Estado há mais de 3 anos.
0: Sim. Essa é uma demanda também aí, né, que foi deixada, né, uma herança que ficou, né, um serviço que foi iniciado e não foi terminado, né, Betão? Então, nós já destinamos R$200 mil de recursos livres para nós fazer toda a ligação, desde o poço que foi perfurado até a última casa lá, lá embaixo, na Invernada dos Borges. Então, já tive reunião com os moradores lá, né, com quem mora lá, e a gente já se comprometeu. Então, nos próximos dias, a gente já inicia também esse trabalho. Então, R$200 mil de investimento de recurso próprio para atender essa demanda e não deixar as pessoas sem água potável, né?
15: Bom, senhor prefeito municipal, a previsão para agosto e setembro é de muitas chuvas. Já tivemos chuvas no mês de junho e julho, aí muita chuva. A situação dos arroios, uruguaizinho, carazinho e as estradas do interior, quais as providências que estão sendo tomadas?
0: Sim, a gente está sempre procurando manter limpos, né, esses desassoreamento que a gente fez e está fazendo seguidamente para que a gente consiga aprofundar um pouco, onde, claro, não tem laje, né, Batão? Porque a maioria é laje, né? Daí não tem muito o que fazer. Mas a gente está sempre mantendo limpos os nossos arroios, sempre procurando a chegar naqueles pontos mais críticos, né? Por exemplo, aqui no Minuano, né? Nós temos uma situação crítica aqui, mas nós já estamos traçando também uma linha, um plano, um projeto ali para a gente minimizar essa questão, né? De principalmente quando acontecem essas chuvas torrenciais, né, Betão? Não é todo dia que dá uma chuva aí de 150 milímetros em poucas horas, né? Mas a gente está atento, a gente fez esse mapeamento, a gente já fez muitos serviços que nesta chuvarada que deu na última semana, né, não aconteceram, não se repetiram os alagamentos, e a gente vai atacar esses pontos ainda onde são nevrálgicos, né, Betão?
15: Nós temos algumas ruas com problemas aqui em Vacaria, problemas de buraco, não é? Abertos uns pela prefeitura, outros pela Corsã, essa situação também, como é que está no perímetro urbano de Vacaria, como é que está essa situação, essa operação tapa-buraco?
0: Sim,
15: aí?
0: Nós iniciamos então esta semana uma operação tapa-buraco, né? A gente está fazendo toda a base nesse primeiro momento, porque que a gente não está colocando asfalto, porque o asfalto, para ele ser feito, ele precisa ter um tempo bom, a temperatura tem uma temperatura que é necessária, né, para que seja feito, né, a usinagem do asfalto. Então, nesse primeiro momento, a gente está fazendo o tamponamento, né, desses buracos, né, com a base, e posterior a gente vai entrar com o asfalto. Na questão dos buracos abertos pela Corsã, ontem eu determinei para minha equipe jurídica que edite uma lei, né, uma lei onde o município possa ele executar o serviço e cobrar posterior da Corsã, né, porque a gente também tem a legalidade de fazer esses serviços, né, e não seja de repente apontado por fazer serviço onde a gente não devia, bem como também, né, nas vias, nas marginais aí da BR-116 principalmente, da 285 também.
15: A prefeitura,
0: né,
15: não estão... pode fazer serviço nas laterais da BR-116, da 285?
0: Se não houver um termo, né, um convênio, não pode, né, Betão? Simplesmente chegar lá e colocar as máquinas, né? A gente sempre tem que ter um respaldo jurídico para depois não ser apontado.
15: A prefeitura já foi notificada a respeito disso alguma vez?
0: Na minha gestão não, né? Até porque a gente faz tudo dentro da legalidade, dentro que é fora da lei a gente não trabalha, a gente não faz, né, Batão? Então, nesse sentido, a gente está fazendo esse trabalho aí de base, fazendo esses tapa-buracos aí para minimizar esses problemas que são causados pela chuva também, né, Betão? Muita chuva.
15: Sim, muita
0: Vacaria,
15: chuva.
0: Graças a Deus, é abençoada, né, perto de alguns municípios aí que até tornado deu, né? Então, sempre que o tempo se arma ali para os lados, né, de Campestre ali, eu começo a pedir para Deus também proteger e abençoar nossa cidade para que a gente não seja atingido.
15: O que a gente sente é o seguinte, ó, a federação, que é o governo federal, não faz, o estado não faz, a prefeitura vai fazer e é notificada, né, em certos casos.
0: Infelizmente, né, e sobra tudo para o município.
15: Sobra tudo para o município. Nós já vivemos falando, eu admiro muito tempo, a gente sabe isso aí. Prefeito municipal, sobre a empresa que faz a varredura, a roçada e a capina, como é que está essa situação aí?
0: Sim, essa empresa em específico, né, está no processo final da licitação, né? Houve algumas empresas que entraram com impugnação uma contra a outra, né? Isso faz parte, né, do processo licitatório. Mas eu quero dizer para a nossa população que essa licitação em específico, nós vamos aumentar o número de profissionais trabalhando, né, na varredura, na capina, na roçada, e nós vamos diminuir em torno de R$150 mil anuais, Betão, nessa licitação, nova licitação que nós fizemos. Então, nós vamos aumentar o serviço e vamos diminuir o que o município vai pagar. E essa economia vai fazer que a gente tenha dinheiro para investir, de repente, num tapa-buraco, na saúde, e não só nessa situação da varredura. Nós temos também lá o monitoramento da antiga aterro sanitário lá, que também nós vamos ter uma economia de mais de 100 mil reais, onde era 3 empresas que faziam monitoramento, eu não entendo por quê, né? Uma empresa vai assumir lá e nós vamos ter uma economia também de mais de 100 mil reais. Então, isso tudo, Betão, vai fazer com que na próxima licitação também do recolhimento dos resíduos, né, bem como também no destino final, que é o transbordo, somando tudo, essas novas licitações que nós estamos fazendo, tudo dentro da legalidade, Vacaria terá uma economia perto aí de 500 mil reais anuais, né, quando tudo é feito dentro da legalidade, sempre pensando, né, no bem público, né, Betão?
15: Senhor Prefeito Municipal, o senhor não tem comparecido às reuniões da MUCSER, Associação dos Municípios dos Campos de Cima da Serra, por quê?
0: Eu estive em algumas reuniões, Betão, da MUCSER. É que a agenda do prefeito, ela é corrida, né? E muitas vezes eu não consigo estar presente em todos os lugares ao mesmo tempo. Mas a gente sempre manda representantes, sempre manda alguém para estar nos representando, principalmente junto à MUCSER, né? Que é a instituição aí que representa, né, os municípios da região. Né?
15: 9:50. No minuto, qual é o recado que o senhor deixa à comunidade de Vacaria, amanhã entrando já no mês de agosto?
0: Bom, Betão, eu quero agradecer a nossa comunidade de Vacaria pela confiança que tem depositado no Andrezinho. Como eu falei, Betão, eu fui eleito para melhorar a saúde da nossa cidade e nós estamos fazendo isso. E quando eu afirmo, Betão, que Vacaria será uma referência no estado e no nosso país na saúde, isso vai acontecer. Isso vai acontecer porque o nosso trabalho realmente ele é sério, é um trabalho comprometido com a nossa população e a gente já ouve isso na rua, né? Claro, problemas nós vamos sempre ter, isso é inevitável, mas nós vamos certamente chegar no nosso objetivo, na nossa meta de dar uma saúde digna, humanizada para a nossa população, bem como em todas as áreas do nosso município. Mas eu nunca posso esquecer do porquê que eu fui eleito. Fui eleito para melhorar a saúde e colocar a saúde de Vacaria como referência no estado e no nosso país, e é isso que nós estamos fazendo. Por isso, muitas vezes, aqueles valores que eram colocados em asfalto, nós preferimos colocar na saúde e cuidar da vida das pessoas. Muito obrigado, Betão, e que Deus abençoe a todos nós.
15: Ok, obrigado, prefeito municipal de Vacaria, Andrezinho Rocoski, que foi o convidado do Temática para esse bate-papo nesta manhã de sexta-feira. Você está ligado aqui na tua, na nossa Rádio Fátima, 9:52. 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
15: 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Confirmando aí a temperatura, confirmando a temperatura, Caio.
3: Agora, Betão, a temperatura é de 13 graus.
15: 13 graus. 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Tá vendo o prefeito aqui com uma camisa do Glória. O Glória estreia amanhã no Campeonato Gaúcho da Divisão de Acesso, jogando às 15 horas contra o Santa Cruz na cidade de Santa Cruz do Sul. E você vai junto com o Glória, você vai junto com a Rádio Fátima amanhã, a partir de 14 horas, toda a nossa equipe de esportes estará na cidade de Santa Cruz, trazendo as emoções do Campeonato Gaúcho da Divisão de Acesso 2026. É o Glória. O Glória é vacaria na Divisão de Acesso. Bonita essa camisa aí, hein?
0: O que achou, Betão? Bonita, né?
15: Bonita essa camisa aí, patrocinador e tudo, hein?
0: Ah, mas, e sim, né?
15: Essa camisa só pra autoridade? Como
0: esse,
15: é que é?
0: E esse ano vamos subir, né, Betão?
15: Vamos subir. Essa camisa só pra autoridade?
0: Não, essa tá à disposição aí também pra nossa torcida do Glória.
15: Como é que ele usa azul, hein? Como é que ele usa azul?
0: Nós temos algumas novidades, Betão, com relação aos jogos do Glória aqui em Vacaria, né?
15: Qual é a novidade?
0: Como o município, ele é apoiador também do Glória, nós teremos a disponibilização de ingressos também pra nossa comunidade, pra nós levarmos, né, a comunidade para o Alto da Glória, torcer para o Glória e empurrar rumo à primeira divisão do futebol gaúcho.
15: Tá aí, ó, 9:57, 9:57, ele com camisa azul. Ele é colorado doente com camisa azul, mas tá tudo bem, faz parte, representa o time da cidade. Vacaria Glória, Vacaria, Vacaria Glória. E a Rádio Fátima está nesse projeto. Vacaria Glória, Rádio Fátima é Glória Vacaria. Vou rápido, espaço comercial e as notícias da hora eu volto logo após as 10 horas juntamente com o Ronaldo Pontel.
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8: 10 horas. 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Mesmo com a trégua da chuva em boa parte do Rio Grande do Sul, ao menos 6 rios seguem acima da cota de inundação nesta sexta-feira, em diferentes regiões do estado. As águas permanecem fora dos leitos em 10 municípios gaúchos. Na capital, Porto Alegre, o Guaíba atingiu a cota de alerta no Cais Mauá, às 4h15 da manhã. Conforme o Serviço Geológico do Brasil, o nível apresentou elevação de aproximadamente 1 centímetro por hora durante a madrugada. A atualização mais recente da Defesa Civil do Estado indica 1.035 pessoas desabrigadas no Rio Grande do Sul. O Parque do Imigrante, em Lajeado, recebe 41% do total. O presidente Luiz Inácio Lula da Silva disse que o caso do filho Fábio Luiz Lula da Silva, conhecido como Lulinha, seja investigado, ele vai responder como filho de qualquer pessoa e que ele não vai ficar escondido. Nesta quinta, o ministro do STF, André Mendonça, autorizou a abertura de um inquérito para investigar Lulinha para apurar se o filho do presidente praticou os crimes de tráfico de influência e corrupção ao atuar para favorecer o lobista Antônio Carlos Camilo Antunes em negócios com o Ministério da Saúde. Camilo Antunes, conhecido como o careca do INSS, é apontado como um dos principais responsáveis por desvios de aposentadorias e pensões, conforme as investigações da Polícia Federal na operação Sem Desconto. Tudo parece impossível até que seja feito. 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Uma nova onda de imigração colocou a cidade espanhola de Ceuta no centro de uma crise migratória nesta semana. Milhares de pessoas atravessaram a fronteira entre o Marrocos e a cidade autônoma espanhola, principalmente pelo mar, o que levou o governo da Espanha a enviar militares para reforçar a segurança. Cerca de 60 mil migrantes entraram em Ceuta nas últimas 24 horas, afirmou hoje o Ministério do Interior da Espanha. A maioria é formada por jovens marroquinos, mas também há famílias e crianças. Pelo menos 34 pessoas morreram durante a travessia, segundo o governo de Ceuta. A rota entre o norte da África e a Espanha é considerada uma das mais perigosas para migrantes. Organizações humanitárias registram centenas de mortes todos os anos em tentativas de travessia pelo mar. 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
1: Olá, gente, bom dia. 10:08, 13 graus a temperatura. O nosso abraço, nosso muito bom dia. Você está na tua Rádio Fátima e esse é o Temática dessa manhã. Tempo encoberto por enquanto aqui nos campos de cima da serra. A gente vai seguindo aqui no Temática até o meio-dia, atualizando informações, destaques para você aqui da programação da tua Rádio Fátima. O nosso WhatsApp é o 99993-4202. 99993-4202. 10:08, a temperatura 13 graus. Hoje, 31 de julho, passando a régua neste mês de julho, né, gente? Olha só como passou rápido o mês de julho, né? Estamos prestes a iniciar agosto. Hoje é o dia de número 212, faltando 153 dias para acabar o ano. Hoje, dia mundial do guarda florestal, dia da mulher africana. Hoje no Brasil é dia do vira-lata, dia nacional da campanha do quilo, aniversário de Anápolis no estado de Goiás e Chapada dos Guimarães em Mato Grosso. 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Deixa eu mandar um bom dia, um abraço, dá pra minha amiga Marli Babinski. Oi, Marli, um abraço pra você, um bom dia, obrigado pela audiência, pelo carinho. Um forte abraço lá para Marli Babinski. 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
1: Há duas maneiras de viver a vida. Uma é como se nada fosse milagre. A outra, como se tudo fosse milagre. Há duas maneiras de viver a vida. Uma é como se nada fosse milagre. A outra, como se tudo fosse milagre. A vida é um presente. Como viver a vida depende de cada um de nós. Muitos esquecem que a vida é um milagre e vivem como se nada fosse milagre. Outros não, percebem que tudo é milagre. O ar que nós respiramos é milagre. A vida que está em nós, a vida do universo criado, o ar que está aí circulando, a chuva que cai, o sol que brilha, o vento, o calor, o frio, a flor que desabrocha, tudo é milagre. A corrente sanguínea é um milagre. As batidas do nosso coração é um milagre. Nossos sentimentos, nosso amor, nosso desejo de fazer o bem, tudo é milagre. Como é bonito sentir a vida e sentir o milagre de cada dia, de cada momento. Que Deus nos ilumine para que nós sejamos agradecidos pelo dom da vida e agradecidos pelos milagres de cada dia. Viver é fantástico. Viver é maravilhoso. Viver é um milagre. Então, que este milagre desencadeie em nós muita gratidão. Gratidão pela vida. Há duas maneiras de viver a vida. Uma é como se nada fosse milagre. A outra, como se tudo fosse milagre.
0: 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Muito bem, gente, vamos seguindo agora 10h14, 14 graus a temperatura, Companhia dos Sapatos, tênis adulto e infantil, a partir de R$ 49,90, botas femininas a partir de R$ 99,90, infantil, a partir de R$ 29,90, chuteiras adulto, a partir de R$ 49,90, na Companhia dos Sapatos, informando a temperatura, 14 graus, aqui na Avenida Moreira Paz, nesta manhã. Vamos ao espaço comercial, em seguidinha a gente está de volta. O WhatsApp, a tua participação no 999-93-4202. Bom dia e um abraço para minha amiga Geni, lá no bairro Monte Claro, ouvindo a gente. Oi, Geni, um abraço para você, muito obrigado pela companhia, um abração. 10h14, já voltamos, 14 graus.
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1: 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Oralsim é número 1 em implantes dentários. 10h25, gente, um bom dia, um grande abraço para você na audiência. WhatsApp 999934202. Vamos conferir as loterias nesta manhã.
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3: O sorteio do concurso 3.038 da Mega Sena foi realizado na noite desta quinta em São Paulo. O prêmio para as apostas que acertassem as 6 dezenas seria de R$85 milhões. Entretanto, ninguém acertou e o prêmio para o próximo sorteio acumulou para R$100 milhões. Os números sorteados ontem à noite foram 30, 35, 38, 39, 46 e 50. 30, 35, 38, 39, 46 e 50. 41 apostas marcaram a quina. Cada uma leva um prêmio de R$ 64.733. Resultado da Mega Sena, concurso 3.038.
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1: Às 26, está aí o Daniel Rodrigues com as informações das loterias. 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Loja Sextão. 10h28, 14 graus aqui nos campos de cima da serra. O nosso abraço, nosso muito bom dia para você. É hora de conferir o Casa e Design desta sexta-feira.
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4: Casa e Design. Você sabia que uma casa pode ter diferentes cenários ao longo do dia? Isso acontece quando a iluminação é planejada em camadas, em vez de depender apenas da luz do teto. Os projetos mais modernos combinam diferentes fontes de luz, uma luminária de chão para o momento de leitura, um abajur para deixar o quarto mais relaxante, uma fita de LED para destacar uma estante ou um nicho e a luz principal apenas quando for realmente necessária. O resultado é uma casa mais funcional, mais bonita e muito mais aconchegante. No final das contas, iluminar bem não é ter mais luz, é saber usar a luz certa, no lugar certo e na hora certa.
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1: 10h29, 14 graus a temperatura, já a gente está de volta, vamos trazer a previsão do tempo, daqui a pouquinho também vamos trazer aqui na tua Rádio Fátima os aniversariantes do Clube da Amizade e as oportunidades, primeira edição. Já voltamos, gente, um bom dia a todos, paz e bem.
4: Francisco de Assis, uma semente de vida eterna.
6: São Francisco elogia as virtudes, adoremos a Deus. Amemos, pois, a Deus e adoremo-lo como coração e espírito puros, porque ele mesmo exigiu isto acima de tudo, dizendo: os verdadeiros adoradores adorarão o Pai em espírito e verdade, pois todo aquele que o adorar deve adorá-lo em espírito e verdade. E queremos oferecer-lhe os nossos louvores e preces de dia e de noite, dizendo: Pai nosso que estais nos céus, pois é preciso orar em todo o tempo e não desfalecer. É Deus quem merece nossa adoração e nossa inteira entrega de vida com nossos sonhos e anseios. Seja um franciscano, seja uma franciscana, paz e bem.
0: 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Para Immanuel Kant, a felicidade é a condição do ser racional no mundo, para quem, ao longo da vida, tudo acontece de acordo com o seu desejo e vontade. E para você, qual a condição para ser feliz? 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
1: Agora 10h36, 14 graus a temperatura. Estamos de volta nessa manhã aqui no Temática da tua Rádio Fátima. Agradecendo o teu carinho, tua audiência e a tua companhia. Gente, WhatsApp 999-93-4202. Vamos ouvir a Kátia Valente. E a previsão do tempo aí para a sequência, né? No final de semana, hoje sexta, amanhã sábado, também domingo. Vamos ver se muda a previsão do tempo aí para os próximos dias aqui na região dos Campos de Cima da Serra. Kátia, e a previsão do tempo nessa manhã?
15: Olá, meus amigos e caros ouvintes. Nesta sexta-feira temos o tempo firme predominando pelo Rio Grande do Sul. Nós temos a presença do sol e apenas variação de nebulosidade ao longo do dia, uma trégua, né, naquelas chuvas intensas e tempestades que predominaram em boa parte da semana. Bom, nesta sexta-feira as temperaturas sobem de forma bastante rápida e pode-se dizer que nós temos calor na parte da tarde. Aqui na nossa região, temperaturas que podem variar entre 20 e 22 graus no período da tarde. No sábado, nós vamos ter ainda a condição de tempo firme predominando por aqui. Em grande parte do estado, vamos ter um sábado muito instável. Os ventos em altitude soprando do quadrante norte-noroeste trazem ar quente e úmido e vai instabilizar a atmosfera em praticamente todo o estado. Apenas aqui na nossa região é que o sábado tende a se manter ainda com a presença do sol e variação de nuvens. As temperaturas seguem esse padrão elevado para esta época do ano. Mínimas entre 11 e 13 graus e máximas entre 23 e 24 graus. E já no domingo, a condição é de que as instabilidades devem retornar aqui para a região, trazendo algumas chuvas. Com a previsão do tempo, Kátia Valente.
1: Obrigado, Kátia, e a previsão do tempo nesta manhã. Previsão do tempo aqui na tua Rádio Fátima. E agora é hora da gente saudar os nossos queridos aniversariantes do Clube da Amizade. 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E os aniversariantes desta sexta-feira, Franciele Lorscheider, parabéns!
16: É o momento dos nossos aniversariantes do dia. Parabéns pelo dom da vida. O Clube da Amizade se alegra com vocês neste dia tão especial e tão lindo.
17: Parabéns e felicidade a você, aniversariante do dia 31 de julho. Em Esmeralda, Adrian da Luz Varela recebe os parabéns dos pais Ivan e Lucimara, da madrinha Adriane e dos avós. Em Vila Flores, Alfeu Fiore recebe os parabéns dos seus pais e irmãos. Em Criciúma, Cíntia Regina Dalmolin, da Autoé Fernandes, recebe os parabéns dos familiares. em Vacaria, Edmilson Comparim Caríssimo recebe os parabéns dos pais, do irmão, da esposa e da filha Isadora. Em Campestre da Serra, Ediane Soares de Souza recebe os parabéns do esposo Neide e dos familiares. Em Vacaria, Jair Maciel Lisboa recebe os parabéns dos padrinhos Valdemar e Gorete, da esposa Claudete e das filhas Daniele e Poliane. Em Nova Araçá, Luciano Zucchetti Frasson recebe os parabéns dos pais Renato e Rosa Maria. Em Monte Alegre dos Campos, Lucimara Borges Dias recebe os parabéns do esposo Jair, das filhas Lívia e Vicenza, dos irmãos e de todos os familiares e amigos. Em Vacaria, Terezinha Machado Rodrigues recebe os parabéns dos netos e dos filhos. Felicidades a você, aniversariante, receba o carinho da tua Rádio Fátima.
16: Como presente aos aniversariantes, nós do Clube da Amizade queremos oferecer a nossa oração e pedir as bênçãos de Deus sobre todos vós. Em nome do Pai, do Filho e do Espírito Santo. Amém. Muita felicidade aos aniversariantes. Um grande abraço a todos do Clube da Amizade. Paz e bem.
1: Paz e bem, parabéns aos aniversariantes desta sexta-feira. 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
18: Oportunidades Torrad Fátima. Troca, troca. Vende-se 3 escrivaninhas, uma está montada e 2 não, no valor de R$300. Uma mesa e 4 cadeiras em bom estado, no valor de R$500. E uma churrasqueira elétrica seminova, no valor de R$500. Entrega gratuita. Interessados, tratar pelo telefone 54 999 85 95 48. Balcão de empregos. A Transportes Cavalinho contrata imediatamente. Ajustador mecânico, o profissional realizará inspeções internas em tanques semi-reboques, manutenção de válvulas e preventivas. É indispensável ter conhecimento na área. Envie seu currículo agora mesmo para o WhatsApp 999-68-3611 ou deixe em nossa portaria. Empresa Cavalli Cozinha abre vagas para auxiliar de produção. Sexo masculino, salário compatível com a função. Expediente de segunda a sexta-feira. Interessados comparecer com currículo na BR-116, número 8151, bairro Gertrudes, em frente à Dejaçu Chevrolet, ou enviar pelo WhatsApp 54-3511-5714. Um senhor procura sítio para morar, trabalha com serviços gerais. Interessados, entrar em contato pelo telefone 54-99701-6517. Falar com Valdomiro. Pomar do Riva contrata 3 homens para trabalhar com serviços gerais. Salário base livre de almoço e transporte. Interessados, entrar em contato pelo telefone 54-99989-4087. Falar com José. A Transportes Cavalinho contrata imediatamente. Ajustador mecânico. É indispensável ter conhecimento na área. Se você deseja trabalhar em uma das maiores empresas do setor, essa vaga é sua. O profissional será responsável por realizar inspeções internas em tanques semi-reboques, manutenção de válvulas dos sistemas de descarga, executar manutenções preventivas e garantir a organização e segurança do ambiente de trabalho. Oferecemos salário compatível, plano de saúde, seguro de vida e acesso à nossa universidade corporativa. Envie seu currículo agora mesmo para o WhatsApp 54-999-68-3611 ou deixe em nossa portaria. Contrata-se motorista categoria D e E e auxiliar de limpeza com experiência comprovada em carteira. Interessados, comparecer na BR-116, quilômetro 40,5, número 6.345, bairro Pradense. Telefone 54-3231-2211, com carteira de trabalho e currículo. Lázari contrata mulheres para trabalhar com flores no turno do dia. Interessadas, comparecer na empresa em horário comercial com CPF, RG e comprovante de residência. Lázari contrata para Pomar, tratorista com experiência e interessados comparecerem na empresa em horário comercial, com CPF, RG e comprovante de residência. Lázari contrata para Pomar, homem para serviços gerais de Pomar, interessados comparecerem na empresa em horário comercial, com CPF, RG e comprovante de residência. Anuncie você também no Oportunidades do Rádio Fátima. Vem até a portaria da emissora ou ligue para 3231-7500 e o WhatsApp 999-28-1022.
1: Muito bem, tá aí as oportunidades. 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
1: 12 minutos faltando para as 11, a temperatura agora marcando 15 graus. 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
1: 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Já voltamos com temática dessa manhã.
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1: 5 voltando para as 11, 15 graus, a temperatura que útil tudo para sua casa. 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
8: 31 de julho, Dia Mundial da Guarda Florestal. Os aniversariantes do dia? O cantor e compositor brasileiro de forró e piseiro, João Gomes.

0: os fatos do dia. Em 1556, morreu Ignácio de Loyola, fundador da Congregação dos Jesuítas. O padre espanhol foi canonizado em 1622. Em 1821, o Uruguai é incorporado ao Brasil sob o nome de Província Cisplatina. Em 1897, foi inaugurada a primeira sala fixa de cinema do Brasil no Rio de Janeiro. Em 1854, morreu aos 87 anos Samuel Wilson, que foi um comerciante americano que supostamente serviu de inspiração à personificação dos Estados Unidos, conhecida como Tio Sam. Uma resolução do Congresso americano, aprovada em 15 de setembro de 1961, reconheceu oficialmente Sam Wilson como o pai do símbolo Tio Sam. 1944. Morreu aos 44 anos o escritor, aviador e poeta francês Antoine de Saint-Exupéry. Sua vida foi marcada por sua paixão pela aviação e pela criação de uma das obras literárias mais populares e emblemáticas do século XX, O Pequeno Príncipe, 1965. Nasceu na Inglaterra, conhecida no mundo inteiro, J.K. Rowling, autora e criadora da célebre série de livros Harry Potter. Em 2006, o presidente cubano Fidel Castro surpreendeu o mundo com o anúncio de que ele estava passando o poder ao irmão Raul em caráter provisório, por conta de problemas de saúde. A renúncia oficial aconteceu no dia 2 de fevereiro do ano seguinte. Fidel Castro permaneceu 49 anos no poder em Cuba. Mário Vivan para a tua rádio.
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2: 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O prazo para regularizar o licenciamento anual obrigatório para os veículos registrados no Rio Grande do Sul termina nesta sexta. Após a data, motoristas só poderão circular em posse do CRLV emitido para o exercício 2026. Do contrário, estarão sujeitos a multa e 7 pontos na CNH. Para quitar o licenciamento, primeiro é necessário estar com o IPVA pago e regularizar multas vencidas. Além disso, é preciso verificar se existem pendências administrativas ou judiciais envolvendo o veículo, como comunicação de venda, vistoria em aberto e bloqueio judicial. As informações podem ser consultadas na Central de Serviços do Detran RS, utilizando conta gov.br. Com tudo verificado, basta pagar a taxa de licenciamento, no valor de R$ 114,09. A Caixa concluiu o pagamento dos recursos referentes à distribuição do lucro do FGTS. Ao todo, foram creditados 13 bilhões de reais nas contas de 138 milhões de trabalhadores. A consulta do valor recebido pode ser feita por meio do aplicativo do FGTS ou pelos canais digitais da Caixa. 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A partir deste sábado, 1º de agosto, a gasolina no Brasil deve ser comercializada com 32% de etanol. Antes, esse percentual era de 30%. A mudança foi anunciada pelo Conselho Nacional de Política Energética em julho e terá validade de 180 dias, mas pode ser prorrogada uma vez por igual período. Segundo o Conselho, a medida considera a volatilidade no mercado de petróleo e combustíveis e ocorre em um momento em que o país enfrenta custos mais altos dos combustíveis fósseis, em meio à escalada da guerra no Oriente Médio. 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
14: Agora 11:09, 11:09. Um bom dia para você que está na audiência com a gente aqui na tua Rádio Fátima. Sequência do nosso temática nesta manhã. Agradecer a todos aqui pelo carinho, pela audiência e pela companhia. O WhatsApp é o 999-93-4202, 999-93-4202, para você participar com a gente, mandar o teu recado, né? Tua informação, teu destaque nesta manhã aqui na tua Rádio Fátima. 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
15: Bom dia. Bom dia aos ouvintes da Rádio Fátima, nossos ouvintes aí. Temos novidades, sim.
14: Ah, coisa boa.
15: Temos alguns spoilers, algumas coisinhas novas trazendo aí para os nossos ouvintes.
14: Primeira mão aqui na Rádio Fátima.
15: Primeira mão. Como prometido, né? Prometemos e vamos cumprir.
14: Vamos cumprir, coisa boa. 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
1: Perfeito. 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
1: A gente fica muito feliz em receber vocês aqui nos nossos estúdios. 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
11: 11h24, 16 graus a temperatura. 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Um abraço, bom dia para minha amiga Neuci Godoy na audiência. Oi, Neuci, um abração para você, para toda a família. Obrigado pelo carinho de vocês. 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Informativa Amateur chegando com a extensionista Fabielle. Oi, Fabielle, bom dia.
15: Bom dia. Bom dia, ouvintes. Dentre todas as desculpas que ouvimos que para as pessoas que dizem que não gostam de cozinhar, é a falta de tempo. E quando não se tem muito tempo, aqueles temperos industrializados que já vêm prontos parecem uma boa opção, não é mesmo? Mas o tempero caseiro é sem dúvida mais gostoso e infinitamente mais saudável. Se você seguir essa dica, você otimizará o seu tempo e potencializará o seu tempero. A conserva é uma ideia prática para que você não precise descascar e picar o alho todas as vezes que for fazer um refogado, por exemplo. Ela torna as receitas simples, como o arroz e o feijão, ainda mais simples e rápidos. E depois que você fizer a primeira vez, aposto que você vai fazer sempre. O primeiro passo é separar um vidro bem limpo. É importante que ele esteja seco e que tenha tampa. Começamos descascando o alho, seguindo a dica da batidinha com a faca para facilitar. Depois, remove-se aquela parte mais durinha que prende o alho à cabeça. Vá colocando o alho descascado no processador de alimentos ou, se não tiver, pode ser no liquidificador. Bata bem o alho e remova-o do processador, colocando num vidro. Cubra com azeite ou óleo vegetal, ou aquela gordura que você costuma usar para fazer o refogado. Essa conserva, ela dura até 30 dias na geladeira. Porém, algumas dicas devem ser seguidas para evitar que a conserva estrague. Como, por exemplo, sempre que for utilizar, pegue uma colher seca e limpa a quantidade de alho que irá usar. Não deixe cair nenhum outro alimento ou resíduo de alimento dentro do pote. Mantenha-o fechado e refrigerado. Um bom final de semana a todos, da Emater de Monte Alegre dos Campos para a tua Rádio Fátima, extensionista Fabiele Paim de Lima.
11: Obrigado, Fabiele, trazendo para a gente o informativo Emater desta manhã. Agora 11h29, 16 graus a temperatura. O Temática vai seguindo e agora trazendo destaque da área da saúde nessa manhã para a loja Residenza. 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
17: Os dias frios e secos do inverno costumam trazer alguns problemas de saúde para a população. Entre elas, as alergias oculares. É uma inflamação da membrana que recobre o olho e a superfície interna das pálpebras. Causa vermelhidão nos olhos, coceira, irritação, lacrimejamento, inchaço e aumenta a sensibilidade à luz. Medidas simples como manter os ambientes em casa e no trabalho arejados e limpos são eficazes para evitar o acúmulo de fungos e ácaros. Confira outras dicas aqui no Bem Viver. Põe as roupas que estavam guardadas no armário ao sol. A casa também deve ficar limpa e arejada, favorecendo ao máximo os ambientes onde bate o sol. Evite vassouras e espanadores na faxina. O ideal é usar aspiradores de pó e panos úmidos. E uma última dica é fazer uma limpeza nos equipamentos de ar-condicionado. Não esqueça! Esse foi o Bem Viver no seu rádio. E eu, Ana Paula Barros, volto com outra dica pra você.
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11: 11h30, tá aí o nosso destaque da área da saúde, loja Residenza na Júlio 1390, no centro, e Clínica Equilíbrio, especializada em tratamentos da coluna, pilates, fisioterapia, palmilhas ortopédicas e ozonioterapia. 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Já voltamos.
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0: 23, agora faltando pro meio-dia, nossa receita do dia para restaurante, churrascaria, lancheria e hotel, Brasa Viva, hospedagem, café da manhã, almoço, lanches, jantar, tudo em um único lugar, WhatsApp 999-65-2838.
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0: Oi, Fran, trazendo pra gente a receita do dia aqui na tua Rádio Fátima. Qual a receita de hoje, hein, Fran? Bom dia.
2: Bom dia, Ronaldo. A receita de hoje é um mousse de chocolate tradicional. E para essa receita, você vai precisar de 250 gramas de chocolate meio amargo, até 60%, 250 gramas de manteiga sem sal, 5 ovos, gemas e claras separadas, 100 gramas de açúcar, uma pitada de sal. Vamos ao modo de preparo. Derreta o chocolate e a manteiga em banho-maria, mexendo até obter um creme liso e brilhante. Bata as gemas com o açúcar até formar um creme claro, fofo e cremoso. Com o chocolate ainda em banho-maria, incorpore o creme de gemas aos poucos, mexendo sempre com o fouet até ficar homogêneo. Retire do fogo e deixe amornar. Bata as claras com uma pitada de sal até formar picos firmes. Incorpore delicadamente as claras em neve ao creme de chocolate em 3 etapas. Com uma espátula, fazendo movimento de baixo para cima, para manter a leveza. Distribua em taças ou em uma travessa e leve à geladeira por no mínimo 6 horas. O ideal é que fique de um dia para o outro. E essa é a receita de hoje.
0: 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E o olhar diferente desta manhã, Frei Osmar Otávio Júnior.
3: Nem melhor, nem pior, mas diferente. Alguns acusam como imprudentes as pessoas que têm a mania de fazer comparações. Outros dizem que comparar é um resultado do senso crítico. Na verdade, o fato de fazer comparações de pessoas, de lugares e mesmo de fatos é sempre um perigo de fazer juízos errados e até de provocar intrigas e favorecer fanatismos. Quando usamos o critério do melhor ou pior, mexe-se com um juízo de valores que não é conveniente nem a quem julga e nem a quem é julgado. Muitas vezes eu já fui interrogado pelas pessoas de bem com esses critérios, para avaliar pessoas, lugares e comunidades por onde passei no exercício do ministério sacerdotal. Tal lugar onde está agora é melhor do que outro onde viveu e trabalhou antes. O povo de lá é melhor do que o de cá. O clima de lá era mais saudável do que o de cá. Tal pessoa é melhor do que esta, etc. Afirmar que é melhor ou que é pior exige uma análise que justifique e clareie os motivos de tal afirmação. Essa conduta poderá ser provocada por um jogo de conveniência, simplesmente para agradar o interlocutor. Nada tem a acrescentar, nem mesmo a ajudar em alguma coisa. Viver fazendo comparações nos coloca em um terreno perigoso e também suspeito. Diante dessas possíveis perguntas, aprendi que a melhor resposta que se pode dar é esta: nem melhor nem pior, mas diferente. Ocorre que o diferente pode me deixar na insegurança, mas será sempre uma oportunidade de crescimento, de aprendizado. Tudo o que é diferente, novo e desconhecido necessita ser domesticado para ir fazendo parte da paisagem da minha vida. Será sempre benéfico permitir que o diferente me provoque a sair da acomodação, da rotina. Na verdade, o melhor lugar do mundo é aquele onde se está. O melhor momento da vida é aquele que se chama presente. As melhores pessoas das nossas convivências são aquelas com quem convivemos agora. O melhor jeito de viver é dinamizar a vida com novas provocações e novas energias adormecidas que foram se acomodando no tempo e no lugar. todo tipo de mudança, seja de lugares, seja de comunidades, seja de atividades e situações, carrega consigo a lógica do novo. Instintivamente, diante do novo, chega a tendência natural de julgar, como um mecanismo de justificação do nosso estado de espírito. Quando nos defrontamos com o novo, rotulamos com o título de pior ou melhor. Poderemos ser surpreendidos pelo imprevisível. Menos mal quando desponta o melhor. Mas se for o pior, quando esperamos o melhor, o desânimo poderá nos frustrar. A lógica da vida e da convivência, o imprevisível a que todos estamos sujeitos, deverá nos ensinar a abraçar o diferente como uma graça que nos é colocada no caminho da vida. Quando se crê de verdade, tudo é graça, e até mesmo a desgraça poderá ser agraciada. Até segunda-feira.
0: Obrigado ao Frei Osmar Otávio Júnior e o olhar diferente desta manhã. 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E as oportunidades, segunda edição, com a Júlia Rodrigues.
4: Oportunidades Torra de Fátima. Troca. Vende-se 3 escrivaninhas, uma está montada e 2 não, no valor de R$300. Uma mesa e 4 cadeiras em bom estado, no valor de R$500. E uma churrasqueira elétrica seminova, no valor de R$500. Entrega gratuita. Interessados, tratar pelo telefone 54-999-85-9548. Balcão de empregos. A Transportes Cavalinho contrata imediatamente. Ajustador mecânico, o profissional realizará inspeções internas em tanques semi-reboques, manutenção de válvulas e preventivas. É indispensável ter conhecimento na área. Envie seu currículo agora mesmo para o WhatsApp 999-68-3611 ou deixe em nossa portaria. Empresa Cavalli Cozinha abre vagas para auxiliar de produção. Sexo masculino, salário compatível com a função. Expediente de segunda a sexta-feira. Interessados comparecer com currículo na BR-116, número 8151, bairro Gertrudes, em frente à Dejaçu Chevrolet, ou enviar pelo WhatsApp 54-3511-5714. Um senhor procura sítio para morar, trabalha com serviços gerais. Interessados, entrar em contato pelo telefone 54-99701-6517. Falar com Valdomiro. Pomar do Riva contrata 3 homens para trabalhar com serviços gerais. Salário base livre de almoço e transporte. Interessados, entrar em contato pelo telefone 54-99989-4087. Falar com José. A Transportes Cavalinho contrata imediatamente. Ajustador mecânico. É indispensável ter conhecimento na área. Se você deseja trabalhar em uma das maiores empresas do setor, essa vaga é sua. O profissional será responsável por realizar inspeções internas em tanques semi-reboques, manutenção de válvulas dos sistemas de descarga, executar manutenções preventivas e garantir a organização e segurança do ambiente de trabalho. Oferecemos salário compatível, plano de saúde, seguro de vida e acesso à nossa universidade corporativa. Envie seu currículo agora mesmo para o WhatsApp 54-999-68-3611 ou deixe em nossa portaria. Contrata-se motorista categoria D e E e auxiliar de limpeza com experiência comprovada em carteira. Interessados, comparecer na BR-116, quilômetro 40,5, número 6.345, bairro Pradense. Telefone 54-3231-2211, com carteira de trabalho e currículo. Lázari contrata mulheres para trabalhar com flores no turno do dia. Interessadas comparecer na empresa em horário comercial com CPF, RG e comprovante de residência. Lazari contrata para Pomar, tratorista com experiência, interessados comparecerem na empresa em horário comercial com CPF, RG e comprovante de residência. Lazari contrata para Pomar, homem para serviços gerais de Pomar, interessados comparecerem na empresa em horário comercial com CPF, RG e comprovante de residência. Anuncie você também no Oportunidades Tua Rádio Fátima. Venha até a portaria da emissora ou ligue para 3231-7500 e o WhatsApp 999-28-1022.
0: Obrigado, Júlia. 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Já voltamos.
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0: 11 para o meio-dia, 18 graus a temperatura. 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
9: Bom dia, Ronaldo, bom dia para ti, bom dia para todo mundo que está nos ouvindo de Bacari, Campos de Cima da Serra. Ronaldo, cara, tem muita coisa bacana que o Fernando aqui, o gerente da loja lá, me mandou, sabe? 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
0: 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Gente, 8 pro meio-dia, já a gente tá de volta. 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
0: 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Vamos trazer aqui na tua Rádio Fátima o recado da paróquia de Fátima, caminhando com as comunidades, com o Frei Protásio Ferronato, e na sequência, gente, nós estamos de volta com o No Ponto desta sexta-feira. Paz e bem, já voltamos.

0: Paz e bem nesta sexta-feira, dia 31, último dia do mês de julho. O Evangelho é de Mateus capítulo 13, 54 e seguintes. Naquele tempo, dirigindo-se para a sua terra, Jesus ensinava na sinagoga, de modo que ficavam admirados e diziam: de onde lhe vem esta sabedoria e esses milagres? Não é ele o filho do carpinteiro? Sua mãe não se chama Maria? E seus irmãos não são Tiago, José, Simão, Judas? E suas irmãs não moram conosco? Então, de onde lhe vem tudo isso? E ficaram escandalizados por causa dele. Jesus, porém, disse: um profeta só não é estimado em sua própria pátria e em sua família. E Jesus não fez ali muitos milagres, porque eles não tinham fé. Palavra da salvação. E ficaram escandalizados por causa dele. É incrível como nós somos. Gostaríamos de ser semelhantes a Deus como o imaginamos, mas não aceitamos um Deus semelhante a nós. O escândalo não está nem na sabedoria, nem nos milagres, e sim que a sabedoria e os milagres que são divinos estejam em Jesus, na sua humanidade. É mais fácil acreditar que Jesus seja Deus como nós o imaginamos do que aceitar que Deus seja Jesus como o vemos atuando nos evangelhos, perdoando, fazendo refeição com os pecadores, simples, servindo, lavando os pés. O escândalo é a humanidade de Jesus desde sua encarnação até a cruz. Mas não foi apenas em Nazaré. Em Nazaré vai experimentar de forma radical e exemplar aquela rejeição que experimenta na pátria maior, que é a humanidade. Estava no mundo e o mundo foi feito por meio dele e o mundo não o reconheceu. Pensemos. Programa da paróquia Nossa Senhora de Fátima, hoje de tarde, missa no hospital, às 15 horas, na matriz, 18 horas. No sábado, dia 1º, mais uma etapa da formação diocesana de lideranças aqui no Salão da Fátima, com início às 8h30 até o almoço, 12h30. Missa na comunidade de São José, Monte Alegre dos Campos, 14h30, na comunidade Nossa Senhora da Saúde, 16 horas, na matriz, 18 horas, e na comunidade São João Batista, 19 horas. No domingo, dia 2, missa e batizados na matriz, 9 horas, missa na comunidade São Cristóvão, Jardim dos Pampas, 9 horas, missa na comunidade São Francisco, Monte Alegre dos Campos, 14h30, missa na comunidade Santo Antônio, 16 horas, e na matriz, 19 horas. Um abençoado dia a todos, em nome do Pai, do Filho e do Espírito Santo. Amém.
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1: Olá, boa tarde, meio-dia, 4 minutos, 18 graus a temperatura. Você está na tua Rádio Fátima e este é o No Ponto. 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Meio-dia e 4, 18 graus a temperatura. Hoje é o dia 31 de julho. De tempo firme aqui nos campos de Cima da Serra, sexta-feira. Hoje é dia mundial do guarda florestal. Também festividade de Santo Inácio de Loyola. Hoje é dia mundial contra o tráfico de pessoas. Os destaques deste 31 de julho. Também dia do vira-lata, dia de número 212, faltando 153 dias para acabar o ano. Hora de conferir os destaques da reportagem.
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1: Meio-dia e 4, 18 graus a temperatura. A partir de agora, aqui no ponto da tua Rádio Fátima, você confere Glória estreia amanhã na divisão de acesso. Às 15h contra o Santa Cruz, a tua Rádio Fátima começa a acompanhar todas as informações a partir das 14h. Divulgado o resultado da consulta popular 2026. Prefeito de Vacaria destaca avanços na saúde, educação e equilíbrio financeiro do município. Prazo para adesão ao Refis 2026 termina no dia 31 de agosto em Vacaria. E também, final de semana tem a rodada do Campeonato Amador de Futebol de Campo Série A. Meio-dia e 5, 18 graus, novas buscas localizam supostos resíduos em investigação da morte de caminhoneiro em Bom Jesus. Inscrições para o quarto pouso regional do Festival Cante Uma Canção em Vacaria encerram nesta sexta-feira. Meio-dia e 5, no ponto, aqui na tua Rádio Fátima, trazendo as principais informações, os destaques para você. Produção da nossa central de conteúdos com Fábia Schiller, Betão Cardeiro, Luiz Barreto, Caio Pivoto, Franciele Lorscheider e Gislaine Moraes. A coordenação de Vladimir Fabri, central técnica e gravações Silvio Silveira Ramos, gerência de Alexandre Dalbelo, superintendência Frei Evaldo Freitas. 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Meio-dia e 6, 18 graus a temperatura. 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Começamos os destaques, as informações do esporte aqui na tua Rádio Fátima com Betão Cardeiro. Nesta tarde, os destaques esportivos do No Ponto. Atualizando informações do Glória da rodada do Campeonato Amador, giro de notícias, a dupla Grenal, Betão Cardeiro.
2: Estamos chegando com os principais destaques esportivos desta sexta-feira, falando em Campeonato Municipal de Amadores Série A. Nós teremos domingo, dia 2 de agosto, a quinta rodada da Série A do Campeonato Municipal de Amadores de Futebol de Campo, que é organizado pela Secretaria de Esportes e Lazer do município de Vacaria. No campo do Simva, 13 horas e 30 minutos, Cristal contra Águia Tricolor. Às 15h30, tem Cavaleiros e Arsenal. No campo do Cristal, 13 horas e 30 minutos, São Caetano e União Chico Mendes. 15h30, Tigres contra Ponte Preta A. No campo do Esporte Clube Brasil, 13h30, Rio Branco contra Atlético Imperial e às 15h30, Real Madrid contra Borrachos. Esses são os jogos da quinta rodada do Campeonato Municipal de Amadores Série A de Vacaria, organizado pela Secretaria de Esportes e Lazer. E o Grêmio, minha gente, o Grêmio jogou ontem à noite contra a equipe do Bolívar pela Sul-Americana e perdeu em Porto Alegre por 1-0. Na primeira partida, o Grêmio já havia perdido, sido derrotado por 3-2, e ontem sofreu um novo revés. Dessa vez, perdeu por 1-0 e está fora da Sul-Americana a equipe gremista. O Grêmio, como o Internacional, agora tem pela frente somente a Copa do Brasil e o Campeonato Brasileiro. A Copa do Brasil e o Campeonato Brasileiro. No Campeonato Brasileiro, o Grêmio e Internacional estão à beira do abismo, ou seja, próximo do Z4, com 24 pontos ganhos. O Grêmio está no Z4, até pelo saldo de gols, que o Internacional tem um a mais. O Internacional tem 23, o Grêmio tem 22, e o Grêmio está na zona do rebaixamento no Campeonato Brasileiro com 22 pontos ganhos. Não fazem uma campanha boa a equipe de Grêmio e Internacional, fazem uma péssima campanha no Campeonato Brasileiro, e isso está dificultando realmente e trazendo problemas para as comissões técnicas, porque a torcida cobra mais empenho das equipes dentro de campo. Internacional e Grêmio agora tem no próximo final de semana a Copa do Brasil e depois no outro domingo eles voltam para o Campeonato Brasileiro. Nesse domingo, às 19h30, o Internacional joga contra o Corinthians em Porto Alegre, a primeira partida. E domingo, às 18h, o Grêmio vai a São Paulo enfrentar a equipe do Mirassol. E depois os jogos de volta. Na quinta-feira tem Corinthians, Internacional e São Paulo. Na quarta-feira em Porto Alegre, Grêmio e Mirassol pela Copa do Brasil, minha gente, pela Copa do Brasil. É o que restou aí para a dupla Grenal nos próximos dias, nesses próximos dias, domingo, quarta e quinta-feira da próxima semana. Esses jogos da dupla Grenal você vai acompanhar aqui na tua, na nossa Rádio Fátima. E o Glória, Ronaldo Pontelo está chegando com informações do Glória, que estreia amanhã na divisão de acesso.
3: O Glória viaja na tarde desta sexta-feira para Santa Cruz, onde estreia amanhã, sábado, contra o Santa Cruz no Estádio dos Plátanos, na divisão de acesso. Uma das novidades para o Leão da Serra na disputa da competição este ano é o atacante Jarro, que ano passado conseguiu acesso com o Inter de Santa Maria. O atacante do Glória fala sobre a expectativa para a disputa da competição.
4: A gente sabe, né, divisão de acesso, acredito que é um dos campeonatos mais difíceis que tem de disputar aqui na região sul. E a gente sabe da importância de começar bem, né? Não sair atrás na competição, deixando para resolver nas últimas rodadas. A gente sabe que o fator casa é fundamental para quem sempre quer chegar e classificar no campeonato. Então a gente está já concentrado, já estudando bastante a equipe de Santa Cruz. A gente sabe que não vai ser um jogo fácil. A equipe deles vem numa sequência aí de jogos, né, por causa da copinha. Então pode ter certeza que o grupo que foi montado é um grupo bem experiente, né? Um grupo que sabe o que é, um grupo que não tem muito jovem assim. Então acredito que quase todo o time ali que tá sendo montado já conhece a competição. Então o que eu posso falar para a torcida é pode esperar um time muito, muito guerreiro, um time muito de muita pegada, porque a gente sabe da competição, essa competição às vezes não quer muita técnica, que ela quer jogo pegado, é time assim, determinado, que não aceita levar desaforo, tanto em casa como fora de casa. Então pode esperar isso do Glória e temos certeza que a gente vai fazer um excelente campeonato com toda a torcida aí dentro de casa.
3: Bom, no ano passado você conseguiu acesso com o Inter de Santa Maria, né? Para você a receita para conseguir novamente o acesso esse ano com o Glória é isso, é um time que tem vontade, que busca sempre o resultado, né? E um time cascudo, como você disse, né? Que conhece a competição.
4: Cara, a divisão de acesso é totalmente diferente do gauchão. O gauchão, tu consegue jogar mais porque é época boa, sem chuva, campos bom. E acesso é muito jogo, vai ser 1-0, o time vai se retrancar e tu não vai conseguir fazer gol. Então, eu acredito que quanto mais isso tu levar para os jogadores, levar essa experiência para dentro de campo da divisão de acesso,

0: não ficando parte fora de casa e fazer o dever dentro de casa.
1: Além de passagens pelo Inter de Santa Maria, o atleta também já atuou no Monção, no São Luís de Juí, no Guarani de Bagé, no Pelotas, no Brasil de Pelotas e no cenário nacional, no Atlético Goianiense, no CSA e também no Sampaio Correia. A primeira rodada da divisão de acesso terá, além de Santa Cruz e Glória, Gramadense e Veranópolis às 3 da tarde, Esportivo e Guarani de Venâncio Aires às 5 horas na Montanha dos Vinhedos. No domingo, às 3 da tarde, nas Castanheiras jogam Brasil de Farroupilha e Aimoré. No Bento Freitas, o Brasil recebe o Gaúcho. No Vermelhão da Serra, o Passo Fundo recebe a Pafute. E na Arena União Frederiquense, a equipe da casa enfrenta o Bagé. Também no domingo, na Arena Alve Azul, o Lajeadense recebe o Pelotas às 3:30 da tarde.
2: Estes os principais destaques esportivos aqui na tua, na nossa Rádio Fátima, nesta sexta-feira.
1: 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com a previsão do tempo.
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5: Meio-dia e 19, 18 graus a temperatura no ponto aqui da tua Rádio Fátima. E agora é hora de atualizar a previsão do tempo para esta sexta-feira e também para o final de semana.
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6: Olá, meus amigos e caros ouvintes. Nesta sexta-feira temos o tempo firme predominando pelo Rio Grande do Sul. Nós temos a presença do sol e apenas variação de nebulosidade ao longo do dia. Uma trégua, né, naquelas chuvas intensas e tempestades que predominaram em boa parte da semana. Bom, nesta sexta-feira as temperaturas sobem de forma bastante rápida e pode-se dizer que nós temos calor na parte da tarde. Aqui na nossa região, temperaturas que podem variar entre 20 e 22 graus no período da tarde. No sábado, nós vamos ter ainda a condição de tempo firme predominando por aqui. Em grande parte do estado, vamos ter um sábado muito instável. Os ventos em altitude soprando do quadrante norte-noroeste trazem ar quente e úmido e vai instabilizar a atmosfera em praticamente todo o estado. Apenas aqui na nossa região é que o sábado tende a se manter ainda com a presença do sol e variação de nuvens. As temperaturas seguem esse padrão elevado para esta época do ano. Mínimas entre 11 e 13 graus e máximas entre 23 e 24 graus. E já no domingo, a condição é de que as instabilidades devem retornar aqui para a região, trazendo algumas chuvas. Com a previsão do tempo, Kátia Valente.
5: Obrigado, Kátia. 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A seguir, informações do trânsito e da área da segurança. 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
5: Meio-dia e 26, 19 graus a temperatura. Você está no ponto aqui da tua Rádio Fátima. 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Meio-dia e 27, hora das informações do trânsito e da área da segurança, chegando aqui no Ponto com o Betão Carneiro.
19: Agora os principais destaques da área da segurança. Olha, incêndio destruiu casa em Muitos Capões. O Serviço Civil Auxiliar de Bombeiros SCAP de Muitos Capões atendeu na noite de quarta-feira uma ocorrência de incêndio em uma residência localizada no centro do município de Muitos Capões. O chamado foi registrado por volta das 21 horas e 30 minutos. Ao chegar ao local, a equipe da SCAP encontrou o incêndio em fase de desenvolvimento e iniciou o combate às chamas, além do isolamento da área e do trabalho de rescaldo para evitar que o fogo se propagasse para imóveis vizinhos. Conforme a avaliação técnica preliminar, há fortes indícios de que o incêndio tenha começado em uma máquina de lavar roupas instalada na lavanderia da residência, que foi completamente destruída pelas chamas. Os demais cômodos sofreram danos parciais provocados pelo fogo, pela fumaça e pelo calor. Apesar dos prejuízos materiais, não houve registro de vítimas ou feridos. Segundo o chefe do Serviço Civil Auxiliar de Bombeiros de Muitos Capões, Douglas Pinter Moreira, a atuação da equipe evitou que o incêndio atingisse construções vizinhas e preservou as áreas da residência que não foram afetadas. As informações recebidas através do SCAP de Muitos Capões. E a Polícia Civil do Estado do Rio Grande do Sul, por intermédio da Delegacia de Repressão às Ações Criminosas Organizadas, a DRACO de Vacaria, obteve êxito na localização de um foragido da Justiça procurado em razão de mandato de prisão expedido pela prática de crimes no âmbito da Lei Maria da Penha. Após intenso trabalho de investigação e inteligência policial, a equipe da DRACO de Vacaria identificou uma pessoa que havia deixado o estado do Rio Grande do Sul e estava escondido no município de Jacinto Machado, em Santa Catarina. Com a confirmação do paradeiro do foragido, a DRACO de Vacaria estabeleceu contato imediato com a Polícia Civil de Santa Catarina, repassando todas as informações obtidas durante a investigação. A partir dos levantamentos realizados, policiais civis catarinenses, com o apoio da Polícia Militar de Santa Catarina, localizaram o indivíduo e deram cumprimento ao mandado de prisão sem qualquer intercorrência. A ação evidencia a eficiência do trabalho investigativo desenvolvido pela DRACO de Vacaria e a importância da integração entre as forças de segurança pública, demonstrando que a cooperação entre os estados é fundamental para localizar e capturar foragidos da justiça, independente do local onde tentem se esconder. A DRACO de Vacaria reafirma seu compromisso com o enfrentamento à criminalidade e, em especial, com o combate aos crimes praticados no contexto da violência doméstica e familiar contra a mulher, atuando de forma permanente para garantir o cumprimento das decisões judiciais, a responsabilização dos autores e a proteção das vítimas. A Polícia Civil reforça que a participação da comunidade é essencial no combate ao crime. Informações sobre foragidos, tráfico de drogas, organizações criminosas e outros delitos podem ser repassadas diretamente ao Disque Denúncia da DRACO de Vacaria pelo telefone 549-8406-9400, sendo assegurado absoluto sigilo da identidade do denunciante. Esses os dois principais fatos das últimas 24 horas na área da segurança.
5: Obrigado, Betão. Agora, 12:30, 19 graus a temperatura, espaço para as oportunidades aqui na tua Rádio Fátima. As oportunidades chegando com a Júlia Rodrigues.
20: Oportunidades do Rádio Fátima. Troca-troca. Vende-se 3 escrivaninhas, uma está montada e 2 não, no valor de R$300. Uma mesa e 4 cadeiras em bom estado, no valor de R$500. E uma churrasqueira elétrica seminova, no valor de R$500. Entrega gratuita. Interessados, tratar pelo telefone 54-999-85-9548. Balcão de empregos. A Transportes Cavalinho contrata imediatamente. Ajustador mecânico, o profissional realizará inspeções internas em tanques semi-reboques, manutenção de válvulas e preventivas. É indispensável ter conhecimento na área. Envie seu currículo agora mesmo para o WhatsApp 999-68-3611 ou deixe em nossa portaria. Empresa Cavalho Cozinha abre vagas para auxiliar de produção. Sexo masculino, salário compatível com a função. Expediente de segunda a sexta-feira. Interessados comparecer com currículo na BR-116, número 8151, bairro Gertrudes, em frente à DGSU Chevrolet, ou enviar pelo WhatsApp 54-3511-5714. Um senhor procura sítio para morar, trabalha com serviços gerais. Interessados, entrar em contato pelo telefone 54-99701-6517. Falar com Valdomiro. Pomar do Riva contrata. 3 homens para trabalhar com serviços gerais. Salário base livre de almoço e transporte. Interessados, entrar em contato pelo telefone 54 999 89 40 87. Falar com José. A Transportes Cavalinho contrata imediatamente. Ajustador mecânico. É indispensável ter conhecimento na área. Se você deseja trabalhar em uma das maiores empresas do setor, essa vaga é sua. O profissional será responsável por realizar inspeções internas em tanques semi-reboques, manutenção de válvulas dos sistemas de descarga, executar manutenções preventivas e garantir a organização e segurança do ambiente de trabalho. Oferecemos salário compatível, plano de saúde, seguro de vida e acesso à nossa universidade corporativa. Envie seu currículo agora mesmo para o WhatsApp 54 999 68 3611, ou deixe em nossa portaria. Contrata-se motorista categoria D e E e auxiliar de limpeza com experiência comprovada em carteira. Interessados, comparecer na BR-116, quilômetro 40,5, número 6.345, bairro Pradense. Telefone 54-3231-2211, com carteira de trabalho e currículo. Lázari contrata mulheres para trabalhar com flores no turno do dia. Interessadas, comparecer na empresa em horário comercial com CPF, RG e comprovante de residência. Lázari contrata para pomar. Tratorista com experiência, interessados, comparecerem na empresa em horário comercial com CPF, RG e comprovante de residência. Lázari contrata para pomar. Homem para serviços gerais de pomar, interessados, comparecerem na empresa em horário comercial com CPF, RG e comprovante de residência. Anuncie você também no Oportunidades Tua Rádio Fátima. Venha até a portaria da emissora ou ligue para 3231-7500 e o WhatsApp 999-28-1022.
0: Meio-dia e 34, 19 graus a temperatura. 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A seguir, mais informações aqui no Ponto. 19 graus, nós já voltamos.
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1: 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Informações agora chegam com Luiz Barreto. Prefeito de Vacaria destaca avanços na saúde, educação e equilíbrio financeiro do município.
2: Prefeitura de Vacaria começa na próxima segunda-feira a distribuição dos uniformes de inverno para os alunos da rede municipal de ensino. Ao todo, serão entregues quase 7 mil kits para os estudantes. Segundo o prefeito municipal André Rokoski, houve um pequeno atraso na entrega porque a administração exigiu um padrão de qualidade superior para as peças.
3: É com muita alegria que a gente anuncia que segunda-feira a gente vai começar a fazer a entrega dos nossos uniformes, né? São quase 7 mil kits de uniformes que nós vamos distribuir para os nossos alunos. Nesse primeiro momento, né, os kits de inverno, né, que contempla aí calça, casaco em estilo americano, como está vendo aqui, eu trouxe uma peça. É um uniforme que nós pensamos e trabalhamos para que fosse um uniforme a nível, quem sabe até melhor, de uma escola particular.
2: Além da educação, a saúde também foi destaque na entrevista. A administração municipal anunciou que está encaminhando a criação de um centro oftalmológico em Vacaria, que deverá funcionar junto ao Hospital Nossa Senhora da Oliveira. O prefeito afirma que a medida busca ampliar o atendimento e reduzir a necessidade de deslocamento para outros municípios.
3: Porque ontem nós tivemos uma reunião muito produtiva ali com a direção do nosso Hospital Nossa Senhora da Oliveira, com a irmã Adelide. Nós tivemos a visita da ex-secretária da Saúde, Arita Bergman, onde nós provocamos de que Vacaria necessita e tem condições de ter o seu centro oftalmológico aqui no nosso município de Vacaria. E a ideia, a proposta foi aceitada, foi acatada pela direção do hospital, né? A ex-secretária falou que nós temos plenas condições de ter um centro oftalmológico, então nós já temos uma reunião para a semana que vem e Vacaria terá um centro oftalmológico para não haver mais essa necessidade também, como nós temos o centro oncológico, o tratamento do câncer aqui no nosso município, nós também teremos um centro oftalmológico.
2: Conforme a prefeitura, os trâmites para a habilitação do novo serviço junto ao estado já foram iniciados. Enquanto isso, seguem os mutirões de consultas e cirurgias oftalmológicas para reduzir a fila de espera no município. Da Central de Conteúdos da tua Rádio Fátima, Luiz Barreto.
1: Agora 19, faltando para uma, 19 graus a temperatura no ponto para a ZC. 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A Consulta Popular 2026 teve o resultado divulgado nesta sexta, definindo os dois projetos que serão contemplados com recursos em Vacaria e região. Cada proposta receberá R$1.200.000 para execução. Ao todo, a Consulta Popular 2026 registrou 1.813 votos nos campos de Cima da Serra. O projeto Conclusão do Estádio Municipal e Pista Atlética, reforma do piso do Ginásio de Esportes do bairro Vitória, foi o mais votado, com 657 votos, garantindo recursos para a continuidade das obras e melhorias na infraestrutura esportiva. Também foi contemplado o projeto interdisciplinar Ensino, Pesquisa e Extensão da Unidade da UERGS em Vacaria, que obteve 442 votos e também receberá R$1.200.000 para fortalecer as atividades desenvolvidas pela universidade. A seguir, o giro de notícias pelos municípios da região.

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0: 15, faltando para uma, 19 graus a temperatura. Hora do giro de notícias pelos municípios da região. 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Começamos o giro de notícias com o informativo de Campestre da Serra.
4: A Secretaria Municipal de Educação de Campestre da Serra informa aos pais, responsáveis, alunos, professores e servidores das escolas municipais Joanita Giacomelli Tavares e Manuel da Nóbrega que os alunos do turno da manhã estarão dispensados das atividades escolares na próxima segunda-feira, dia 3. A medida é necessária para a organização das dependências e do mobiliário das escolas utilizados durante a realização do concurso público municipal, garantindo que os espaços estejam preparados para a retomada das aulas. A secretaria esclarece que professores e demais servidores deverão comparecer normalmente ao trabalho para realizar os serviços de organização, limpeza, reorganização das salas e demais providências necessárias ao funcionamento das escolas. A Prefeitura informa aos candidatos do concurso público que as provas teórico-objetivas serão realizadas neste domingo, dia 2 de agosto, ao município. Os candidatos deverão consultar previamente o local da prova e o número da sala da área do candidato no site do Legale Concursos e emitir o cartão de confirmação de inscrição. Para os cargos com provas pela manhã, a apresentação será às 8 horas. Já para os cargos com prova à tarde, os candidatos devem comparecer à 1:30 da tarde. É obrigatório obrigatório apresentar documento de identidade original, caneta esferográfica de tinta preta com corpo transparente e o cartão de confirmação de inscrição. De Campestre da Serra, Bruna Zanotto Goulart para a tua Rádio Fátima.
0: 13, faltando para uma, 19 graus a temperatura. Agora vamos a Monte Alegre dos Campos.
5: A Secretaria de Esportes e Lazer do município vem comunicar que a próxima rodada da Copa Amuxer será realizada no ginásio DMD, na casa do nosso adversário, em Vacaria. Aproveitamos para convidar a todos para prestigiar as nossas equipes. Primeiro jogo às 14 horas, equipe sub-11. Segundo jogo às 15 horas, equipe sub-15. Terceiro jogo às 16 horas, equipe sub-20. Familiares, amigos e simpatizantes, vamos torcer por nossos atletas. De Monte Alegre dos Campos, Letícia de Onda Silva para a tua Rádio Fátima.
0: Agora 12, faltando para uma, 19 graus a temperatura. Seguimos com o informativo de Esmeralda.
6: A Prefeitura Municipal de Esmeralda, em parceria com o Sesc de Vacaria, convida toda a comunidade para participar de uma programação especial com diversas atividades entre os dias 5 e 7 de agosto na Praça Doutor Orlila Bart Alves. No dia 5 de agosto, acontece um show de mágica às 9 horas e 30 minutos, um teatro de bonecos às 14 horas e mais uma sessão de show de mágica às 15 horas. Às 19 horas e 30 minutos, acontece o Cine Sesc. Será transmitida uma sessão gratuita para a comunidade com o filme Empyrean, uma aventura com Einstein. Já no dia 6 de agosto, acontece um passeio ciclístico com largada na Praça Matriz e chegada no Santuário do Senhor Bom Jesus, onde acontece entrega de medalhas. A largada do passeio ciclístico acontece às 9 horas e 30 minutos. E no dia 7 de agosto, das 14 às 17 horas, haverá brinquedos infláveis gratuitos na praça para todas as crianças. Participe e traga sua família para aproveitar esses momentos de lazer e integração. A Administração Municipal de Esmeralda informa que estão abertas as inscrições para o programa Minha Casa Minha Vida. Os interessados devem comparecer à sede do CRAS dentro do período estabelecido para realizar as inscrições e obter mais informações. Os atendimentos acontecem de segunda a sexta-feira nos horários da manhã e tarde. As inscrições são até o dia 25 de agosto. De Esmeralda, Simone do Amaral, para a tua Rádio Fátima.
0: 10, voltando para uma, 19 graus a temperatura. Este foi o informativo de Esmeralda. Agora vamos até Pinhal da Serra.
7: O setor de tributos relembra aos contribuintes que encerra dia 31 de julho o prazo para adesão ao Refis 2026. Programa que permite regularização de débitos junto ao município com desconto sobre juros e multas. 100% de desconto para pagamento à vista, 80% de desconto para parcelamento em até 6 vezes, 60% de desconto para parcelamento em até 12 vezes e 50% de desconto para parcelamento em até 24 vezes. Após o prazo estabelecido para o Refis, as certidões de dívidas ativas dos créditos tributários e não tributários estarão sujeitas a envio para protesto extrajudicial e cobrança judicial, conforme previsto na legislação vigente. De Pinhal da Serra, Emily Duarte, para a tua Rádio Fátima.
0: Agora 9, faltando para uma, e agora o informativo do Sindicato dos Trabalhadores e Assalariados Rurais, Vacaria e Muitos Capões, seja você também associado e tem assistência integral.
8: Nós informamos que na segunda-feira não estaremos atendendo, pois estaremos com a eleição aqui no sindicato. Retornamos aqui no dia, na terça-feira, com atendimento normal a partir das 8 horas da manhã. E nós avisamos que as fichas para médico e dentista saem às 8 horas da manhã e aqueles que precisam de atendimento, eles têm que trazer documento que comprove se é sócio. O assalariado rural é a última folha de pagamento, a carteira, e o agricultor familiar, a carteirinha de sócio. Foi nossa informação de hoje aqui do Sindicato dos Trabalhadores e Assalariados Rurais de Vacaria e Montes Capões para a tua Rádio Fátima.
0: Agora, 8, faltando para uma, 19 graus a temperatura. 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A seguir, o serviço de utilidade pública com a Júlia Rodrigues e, na sequência, o Sistiando na Querência, na apresentação de Jane Antunes. Boa tarde.
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12: Nota sindical. A Comissão Eleitoral do Sindicato dos Trabalhadores Rurais de Vacaria e Montes Capões comunica aos associados kits com a tesouraria que nos dias 2 e 3 de agosto de 2026 acontece eleições para a troca da diretoria, conselho fiscal e suplentes, no período das 9 da manhã às 5 da tarde, do dia 2, nos seguintes locais, na sede do sindicato em Vacaria. Haverá urnas itinerantes nos seguintes locais e horários. Das 9 da manhã às 10 da manhã, na Capela Santa Luzia. Das 10h30 ao meio-dia, na Invernada dos Borges. Da 1 às 3 da tarde, Raia Gaúcha. Das 3h30 às 5 da tarde, na Capela do Rosário. Das 9 da manhã ao meio-dia, assentamento Nova Estrela. Da 1 às 3h30 da tarde, Capela Nossa Senhora de Fátima. Das 4 às 5 da tarde, no Capão Alto. Das 9 às 10 da manhã, Capela Nossa Senhora do Caravaggio. Das 10h30 ao meio-dia, em São Pedro. Da 1 às 3 da tarde, Itacolomi. Das 4 às 5 da tarde, no Capão da Herança. No município de Montes Capões, haverá urnas itinerantes das 9 da manhã às 10 da manhã, na Serra da Limeira. Das 11 ao meio-dia, Vila Ituim. Da 1 às 3 da tarde, São Roque. Das 3h30 às 5 da tarde, Capão Grande. Bom Retiro das 9 ao meio-dia, Muitos Capões da 1 às 5 da tarde. No dia 3, somente na sede do sindicato em Vacaria. A comissão comunica também que aqueles associados que não votarem terão que pagar multa, conforme prevê o artigo 8º do Estatuto Social, inciso 2, parágrafo 1º. A Comissão Eleitoral, Ivanor José Bortolotto, Jefferson Vanzeto de Carvalho e Estela de Vargas Borges. Haverá ônibus saindo dia 2 de agosto, à 1h30 da tarde, da Capela São Francisco Monte Alegre dos Campos, passando pelas Capelas Santo Antônio, Monte Alegre e Capela da Luz, vindo até o sindicato, voltando em seguida. Observação: o ônibus será gratuito.
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15: Funerária Lovato informa, nota de falecimento e convite para enterro.
16: A Lovato Premium Service, juntamente com os familiares, participa o falecimento de Eduardo Pinto Andreola, com 60 anos, pai Geraldo Andreola em memória, mãe Áurea Pinto Andreola em memória, irmãos Adroaldo Pinto Andreola em memória, Jane Pinto Andreola Oliboni e Rosane Andreola, sobrinhas Alexandra e Rafaela, cunhado Valdomiro Oliboni. Ao noticiar o falecimento de seu ente querido, convido amigos e pessoas seu convívio para participarem das homenagens que estão sendo prestadas na Funerária Lovato Sala 1. As cerimônias religiosas, despedida e último adeus terão início às 10h30 da manhã de amanhã, dia 1º de agosto. Em seguida, o féretro seguirá em cortejo para sepultamento do cemitério Santa Clara. Antecipam agradecimentos. Funerária Lovato, a vida em lugar de memórias, participou do falecimento de Eduardo Pinto Andreola, com 60 anos. Participação de luto e convite para enterro. A Pedreira Vacaria, através de sua direção, funcionários e colaboradores, comunica com pesar o falecimento de Eduardo Pinto Andreola. Ao participar em seu falecimento, hoje ocorrido, convidam familiares, amigos, clientes e demais pessoas de seu convívio e relações para prestarem homenagens na Funerária Lovato, Sala 1. Comunicam também que o sepultamento será realizado às 11 horas da manhã de amanhã, dia 1º de agosto, no cemitério Santa Clara. A Pedreira Vacaria participa do falecimento de Eduardo Pinto Andreola. 2 minutos faltando para uma, a temperatura 18 graus.
17: Participação de luto e convite para enterro. A Lovato Prêmio Service, juntamente com familiares, participa do falecimento de José Clóvis Pereira Valim, com 80 anos de idade. Ex-esposa Ivone Inês Dal Bosco, filhos Luciana e Joel Nora, Miriam Benetton Valim, netos João Paulo Benetton Valim e Rafaela Maria Benetton Valim. 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A dor e uma perda cicatriza com o tempo, mas a lembrança não há tempo que apague. O que nos consola é saber que estás em paz junto a Deus, passando-nos força para que continuemos a nossa vida aqui na Terra. 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

volta, muito boa tarde, muito boa tarde. Estamos começando o programa Cerceando na Querência aqui pela tua, pela nossa Rádio Fátima 90.5 até às duas. Eu falo com vocês, nosso WhatsApp 999-934-202, 999-934-202, nesse dia 31, julho 2026, 1h04, 19 graus é a temperatura. A nossa mensagem, a fé é a certeza daquilo que esperamos e a prova das coisas que não vemos. Santa alegria, paz e bem. Shalom, meu amigo. Shalom, minha amiga. 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Obrigado, obrigado, meu povo, que Deus abençoe. Fernando Verde, a Prof. Irene, aquele abraço, obrigado pela companhia. Gilmar Moretti, alô Moretti, aquele abraço, mano velho, sempre trabalhando, boa, boa, boa. Professor Paulo Barcelos, aquele abraço, que Deus abençoe, saúde e paz, extensiva família, né? Gabriel Vidor, professor também, né? E a família, doutoraço, doutor Luiz Carlos, tenham todos uma boa...

hora, 8 minutos, 19 graus, a temperatura. 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Boa tarde.

agora 14 minutos, 19 graus é a temperatura. Opa, buenas, boa tarde, toca pra nós aí, Baile da Serra, é o Viacele, né? Viacele, Fazenda da Estrela, valeu, obrigado, um abraço, bom fim de semana pra ti também, Maurício Viacele. Então vamos nós, porca véia, Baile da Serra, boa tarde.

Até que o baile se acabou. 1:17. Temos uma mensagem aqui, uma mensagem de voz. É o Ademir Martins. Fala aí, tio Ademir. Ué, tio Ademir não quis falar. Vamos de novo. Boa tarde. Tio Mederico.

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1: Participação de luto e convite para enterro. 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
2: 1:23, 19 graus é a temperatura, tempo bom nos Campos de Vacaria. Boa tarde.
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1: E já estamos de volta no compasso do Rio Grande, sesteando na querência. 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Li a mensagem de baixo, né? 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Trator Peças, 1:30 agora, 1:30, na sintonia. Concessiona querida, seu amigo Sadi, pessoal da cidade de Campinas da Serra, Porca Véia, a Moda Véia, vamos rodar sim, oferecendo para a esposa Almira, também para o neto Brian, para as cunhadas Lourdes, Eva e Laudira, também o Luiz Amarante. Alô, tio Luiz Amarante, aquele abraço abençoado, tio Nardo, o Buzin, né, o Gai, sempre trabalhando, os amigos taxistas, também os pessoal do Uber, um grande abraço, obrigado pela companhia. Biônico, a tia Jura, grande abraço, tio Solier e família, grande abraço, tio Sola, que abraço sempre queimando, né? Queimando os entulhos. O amigo Geleia e família, né? Professor Cercal, Cercal Martins, aquele abraço, meu irmão. Também o amigo Vinícius, né? O professor Evandro Mesquita, o seu Eliseu e família. E aqui temos uma mensagem de voz, aqui. Então vamos escutar a mensagem de voz aqui. Fala aí, tio Daniel. Boa tarde.
2: Gostaria de tocar uma música com os monarcas, fim de tarde, oh, ofereço pra Grace, minha namorada lá em Santa Cecília.
1: Ih, meu Deus do céu, chora. Boa tarde.

1:33, 20 graus é a temperatura. Boa tarde, tudo bem? Estamos na escuta, é o Afonso Kramer, né? Afonso Kramer, né? Se possível, tocar para nós, Domingueira, e dar um alô para todo o povo. Alô, povo abençoado. Alô, amigo Afonso, né? Afonso Kramer, aquele abraço, meu irmão. Obrigado pela companhia. E um abraço à Famiage, né? Aquele abraço, 1:34, boa tarde.

Os carinhas da Mada, Pelagem Moura, né? A Pelagem Moura lá na fronteira, nós tinha lá na fazenda, nós, né? O pessoal lá da fazenda tinha ali o capataz, o Rodrigo, ele tinha um ciúme de 11 éguas mouras, né? Uma tropilha só de éguas mouras, né? Então, a Pelagem Moura é a pelagem pelos pretos com intermeados de branco, né? É a cabeça totalmente preta. Se não for preta, se for a mesma pelagem do corpo, é tordilho e não mouro. Sabia, parabéns. Não sabia, ficou sabendo. E não invente. Quem inventa é inventor.

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0: isso aí, a música do Rio Grande para nossa gente se assistindo na querência. 12 minutinhos faltando para as 2 horas. Pessoal, fecharam os olhos aqui, né? Toca o telefone aqui, o 75-32-31-7514. E eu não atendi, né? 2 vezes. E daí ligaram para a portaria, né? Ligaram lá e vieram me chamar a atenção. Mas não é fácil, né? Pegar o ônibus de Porto Alegre a Viamão no meio-dia, né? Lotado na metade do caminho, né? E querer sentar na janelinha não é fácil, não é fácil. 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Um grande abraço a dona ao Solis Soares, né? Na sintonia, aquele abraço também pelo lado de cá, pelo lado de cá. Nós temos uma mensagem de voz aí, dona Zélia. Fala, dona Zélia, boa tarde.
1: Boa tarde, seu Janinho. Boa tarde. Aqui da Monte Carlo. Os polacos estão loucos de faceiro. Andam até correndo, voando, ué.
0: Não pode deixar passar de invernada.
1: Aquela música lá que sempre toca, lá, o Gaúcho Forte.
0: Gaúcho Forte.
1: Agora me lembrei. Tava me embasbacando, ué. Vou oferecer pra vocês aí, pra mim aqui. Sextou, né? Antes de tomar banho.
0: Tá certo. Ontem foi quinta, amanhã sábado e depois da manhã domingo. Aquele dia de velho barreiro, velho braseiro, né? Então vamos, nós estávamos devendo a música na moda velha, né? Cordiona, e depois vamos rodar a música da dona Zélia. Boa tarde, volto já já para nossas considerações finais.

5 minutinhos faltando para as 2 horas. Um grande abraço, alemãos, amigos da faca, né? O pessoal da faca, né? Só na desossa, né? A brincadeira, né? Para sexta, sábado e domingo, né? E segunda tudo de novo. Botou umas pranchas aqui, meu Deus do céu. Graxa amarela. Aquele abraço, Irmandade. Obrigado pela companhia. Agradecendo a compreensão e colaboração de todos que nos ajudaram e colaboraram a montar mais um programa Sestiana Querência e aquele puxão de orelha também. Vem aí a notícia da hora, depois vem em alta com Luiz Barreto, voltamos segunda-feira. A todos uma boa tarde, agora aquela boia campeira, ainda bem que saiu o sol.

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4: 2 horas, notícias da hora. 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O sol apareceu forte no começo desta sexta-feira em Porto Alegre, mas diante da alta do Guaíba, havia preocupação na região do bairro Arquipélago, onde a água continuou sua subida, ingressando em ruas, especialmente a Nossa Senhora da Boa Viagem, na Ilha da Pintada, e Nossa Senhora Aparecida, na Ilha Grande dos Marinheiros. A Defesa Civil Municipal, em parceria com demais órgãos, acompanhava a situação. A cota de atenção se manteve com 2,54 metros atingidos no Cais Mauá, por volta das 11 horas, perto dos 2,60 metros da cota de alerta e ainda mais distante dos 3 metros da cota de inundação. Uma manutenção emergencial do Departamento Municipal de Água e Esgotos na estação de bombeamento de água tratada fez com que houvesse falta de água e abastecimento. Foi feito com 3 caminhões pipa nas ilhas Grande dos Marinheiros, Pavão e Flores. A Caixa Econômica Federal começou a distribuir nesta sexta-feira os 13 bilhões de reais de lucro do FGTS a mais de 138 milhões de trabalhadores. O repasse foi aprovado pelo Conselho Curador do FGTS na terça-feira e corresponde a 89% do lucro registrado em 2025, de mais de 14 bilhões de reais, alta de 7,7% em relação ao ano anterior. Os depósitos são feitos pela Caixa diretamente nas contas vinculadas ao FGTS, sem necessidade de solicitação ou cadastro por parte dos beneficiários. Não coloque limites em seus sonhos, coloque fé. 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O movimento islamista Hamas afirmou nesta sexta-feira que aceitou um acordo para acabar com a guerra em Gaza, que inclui seu desarmamento e a retirada gradual do exército de Israel do território palestino. O ministro da Segurança Nacional de Israel, Itamar Ben-Gvir, de extrema-direita, considerou inaceitável nesta sexta o acordo anunciado na noite de quinta pelo presidente dos Estados Unidos, Donald Trump. Suspender os combates contra o movimento islamista palestino equivale a aceitar que o Hamas prepare o próximo massacre, escreveu no Telegram em referência aos ataques de 7 de outubro de 2023, nos quais 1.221 pessoas foram mortas e outras 251 foram sequestradas. 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
1: Boa tarde, gente. Muito boa tarde, você ouvinte que está sintonizado na 90.5, a tua rádio Fátima de Vacaria. Eu sou o Luiz Barreto e junto com vocês começo mais um Em Alta por aqui. 20 graus a temperatura, um dia ensolarado em Vacaria. A hora certa, 2 horas da tarde com 7 minutos. Hoje é dia 31 de julho de 2026, o último dia do sétimo mês de 2026. Amanhã, sábado, dia 1º de agosto, começamos o oitavo mês de 2026. Hoje é dia 31, como eu disse, e é sexta-feira. Sextou!
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2: Maluco velho, louca velha, tu tá ligado? 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
6: Eu tive conversando com um advogado ali, falando a respeito desse grupo que ele falou. Que desgraça, engoliu um mosquito, eu conversando.
2: Sexta-feira, tomei um banho, tu tá onde?
7: Eu tô deitado, tadinho, sem janta, sem café, sem nada no estômago. Vou morrer seco.
2: Cuidado com a mágoa, viu? Tu pode ser bloqueado se tu magoar alguém, ainda mais na sexta.
8: Eu conversei com vocês até hoje, agora a partir da manhã eu não converso mais não, eu vou te bloquear, eu vou esquecer do você para sempre. Vou nem lembrar do você mais, não vou ligar mais nunca pra você.
9: Calma, calma, calma, calma, calma, calma.
2: Filha! Sexta-feira, tchê, prega volume.
1: Sextou, estamos todos juntos aqui na 90.5, a tua rádio Fátima de Vacaria, para mais um Em Alta. 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Vamos lá, gente, começando a nossa programação musical nessa tarde, lembrando que você participa no WhatsApp 549-9993-4202, 549-9993-4202, ou liga no 3231-7500 e participa também da nossa programação. Vamos começando com sucesso São Francisco e a Morena do Carro Vermelho.

Aí, Marília Mendonça e a Rosa Embriagada também abrindo a nossa programação. Essa música a pedido do nosso amigão Everton Santos. Eu estou, meu amigo, uma ótima sexta-feira e um excelente final de semana pra você também. Obrigado pela sintonia. 20 graus a temperatura e preço bom na Sinha Tacarejo. 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A hora certa agora, 14h com 17 minutos. 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Vamos seguindo, gente, lembrando que você, ouvinte, pode participar no WhatsApp 549-9993-4202 ou liga no 3231-7500 e faça sua participação, ajuda a gente a montar a nossa programação até as 4 horas da tarde por aqui. Vamos trazendo banda Champion, garçom amigo. Música.

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8: 2h22, 2 horas da tarde, 22 minutos a hora certa, 21 graus a temperatura. Vamos voltando com o nosso Em Alta, então, nessa sexta-feira, dia 31 de julho de 2026. 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Vamos seguindo por aqui a nossa programação musical, mandando um abração para nossa amiga Yara Aparecida de Mello, na sintonia junto com a gente. Quer ouvir aí o Leonardo Entre Tapas e Beijos, que é a próxima música que eu trago na sequência. Então, grande abraço, amiga, teu pedido, logo, logo a gente roda aqui. Só antes, vamos ouvir um recadinho aqui da nossa amiga Zélia, também junto com a gente. Alô, Zélia, boa tarde.
9: Boa tarde, Luiz. A Zélia aqui da Monte Carlo. Eu queria aquela música lá do, né, do Amado Batista, Folha Seca. Ah, eu adoro aquela música lá. Pra mim curtir, né?
8: Com certeza, amiga. Vamos todo mundo curtir também. Amado Batista, Folha Seca. Ainda depois, nosso colega Fran Lorscheider traz pra gente os aniversariantes deste dia 31 de julho.

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2: É o momento dos nossos aniversariantes do dia. Parabéns pelo dom da vida. O Clube da Amizade se alegra com vocês neste dia tão especial e tão lindo.
3: Parabéns e felicidade a você, aniversariante do dia 31 de julho. Em Esmeralda, Adrian da Luz Varela recebe os parabéns dos pais Ivan e Lucimara, da madrinha Adriane e dos avós. Em Vila Flores, Alfeu Fiore recebe os parabéns dos seus pais e irmãos. Em Criciúma, Cíntia Regina Dalmolin da Autoé Fernandes recebe os parabéns dos familiares. Em Vacaria, Edmilson Comparim Caríssimi recebe os parabéns dos pais, do irmão, da esposa e da filha Isadora. Em Campestre da Serra, Ediane Soares de Souza recebe os parabéns do esposo Neide e dos familiares. Em Vacaria, Jair Maciel Lisboa recebe os parabéns dos padrinhos Valdemar e Gorete, da esposa Claudete e das filhas Daniele e Poliane. Em Nova Araçá, Luciano Zucchetti Frasson recebe os parabéns dos pais Renato e Rosa Maria. Em Monte Alegre dos Campos, Lucimara Borges Dias recebe os parabéns do esposo Jair, das filhas Lívia e Vicenza, dos irmãos e de todos os familiares e amigos. Em Vacaria, Terezinha Machado Rodrigues recebe os parabéns dos netos e dos filhos. Felicidades a você, aniversariante, receba o carinho da tua Rádio Fátima.
2: Como presente aos aniversariantes, nós do Clube da Amizade queremos oferecer a nossa oração e pedir as bênçãos de Deus sobre todos vós. Em nome do Pai, do Filho e do Espírito Santo. Amém. Muita felicidade aos aniversariantes. Um grande abraço a todos do Clube da Amizade. Paz e bem.
4: Paz e bem, felicidades, muitas realizações, muitos anos de vida, saúde e paz, sempre então para todos os aniversariantes deste dia 31 de julho de 2026. 20 graus a temperatura e confira as ofertas do Assim Atacarejo. 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Vamos lá, gente, pede tua música, participa junto com a gente, nosso WhatsApp 549-9993-4202 ou liga no 3231-7500 e manda teu abraço pra tua família, pros teus amigos, pede tua música, aliás, tua música sertaneja, pede tua banda aí, enfim, ajuda a gente a montar a nossa programação aqui até as 4 horas da tarde. Faça como a nossa amiga Maria na sintonia junto com a gente. Boa tarde, amiga.
5: Boa tarde, meu amigo. A Maria de Jaquirana, queria pedir uma música para ti, abençoado. Que Milionários é Rico, dê amor para quem te ama. Queria oferecer para minhas filhas, para Fabiana, a Raquel, a Thalita, e para meus netos, para o Ramon, para o Matheus, a Marília e a Tamara, e meu bisneto Vitor. Que Deus abençoe vocês aí. Fico muito obrigado por ser atendida, tá? Grande abraço pra vocês.
4: Grande abraço, amigo. Um abração pra toda a família. Um abração especial pra todo o pessoal lá de Jaquirana também, que sintoniza junto com a gente. Com certeza vamos trazendo Milionário José Rico, de amor pra quem te ama.

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8: 16 minutos agora, faltando para as 3 horas da tarde, 16 para as 4, 20 graus a temperatura. 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Vamos dando o giro das loterias.
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9: O sorteio do concurso 3.038 da Mega Sena foi realizado na noite desta quinta em São Paulo. O prêmio para as apostas que acertassem as 6 dezenas seria de R$ 85 milhões. Entretanto, ninguém acertou e o prêmio para o próximo sorteio acumulou para R$ 100 milhões. Os números sorteados ontem à noite foram 30, 35... 38, 39, 46 e 50. 30, 35, 38, 39, 46 e 50. 41 apostas marcaram a quina. Cada uma leva um prêmio de R$ 64.733. Resultado da Mega Sena, concurso 3.038.
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8: Feito então o nosso giro das loterias deste dia 31 de julho de 2026. Vamos mandando um abraço pro nosso amigo Manuel na sintonia. Grande abraço, meu amigo. Obrigado pela audiência de sempre. Vamos lá, gente. Participa no 549-9993-4202 ou liga no 3231-7500. Lauana Prado, Escrito nas Estrelas. Depois tem Flávio Dalcin e Banda Ouro, O Pintor.

Tá aí, Flávio Dalcin e Banda Ouro, o pintor também no nosso Em Alta. 20 graus a temperatura e preço bom no Assim Atacarejo. 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Um grande abraço para nossa amiga Marta na sintonia, que ouviu o Gustavo Lima. Olha, amiga, dei uma pesquisada aqui. Achei essa aqui do Gustavo Lima para ti, ó. Gustavo Lima, que pena que acabou. A gente ouve na sequência do nosso Em Alta. Logo, logo depois, as notícias da hora. Mas eu já volto com vocês, trazendo muita música boa ainda no nosso Sextou aqui pela tua Rádio Fátima de Vacaria.

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4: 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O rio Jacuí volta a subir em Cachoeira do Sul e chega a 23 metros e 3 a 1:30 da tarde desta sexta-feira, acima da cota de inundação de 21 metros e 5. O nível normal é de 18 metros. Até o momento, 46 pessoas de 17 famílias precisaram deixar suas casas no município. Além disso, 8 pessoas permanecem isoladas na localidade do Pertile devido à cheia do Jacuí. A situação exige atenção redobrada, já que a Defesa Civil do Estado emitiu um novo alerta de risco muito alto de inundação para Cachoeira do Sul, válido até às 9 horas da manhã deste sábado. A recomendação é que os moradores das áreas suscetíveis às cheias sigam as orientações das equipes de emergência e, se necessário, deixem suas residências de forma preventiva. O ministro do Supremo Tribunal Federal, André Mendonça, tornou públicos nesta quinta-feira os detalhes da investigação da Polícia Federal contra o senador Jacques Wagner, ex-líder do governo no Senado, que teria ganhado propina para beneficiar o Banco Master. Os novos documentos revelam detalhes de uma trama que ficou conhecida em 18 de junho, quando Wagner foi alvo de busca e apreensão da Polícia Federal na nona fase da Operação Compliance Zero. Entre outros pontos, investigadores identificaram 74 ligações telefônicas entre Jacques Wagner e o banqueiro Augusto Lima, ex-sócio de Daniel Vorcaro, no Master, que também é investigado por supostas fraudes financeiras. Quem cultiva gratidão é capaz de realizar sonhos que parecem inalcançáveis. 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A Itália informou nesta sexta-feira que suspendeu o acordo de livre circulação entre o país e a Espanha, previsto no acordo de Schengen na União Europeia, em resposta a um grande fluxo de migrantes para o enclave espanhol de Ceuta, vindos de Marrocos. Segundo o comunicado enviado pelo Ministério do Interior italiano, a decisão impõe o fechamento das fronteiras aéreas e marítimas com a Espanha e a volta temporária das inspeções de pessoas provenientes do território espanhol, medida prevista pelo próprio tratado em caso de grave ameaça à ordem pública ou à segurança interna, defende a mensagem. Como a Itália não possui fronteira terrestre com a Espanha, a medida afetará pessoas que viajam de avião ou barco entre os dois países. 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
10: 13:06, 3:06 com 6 minutos, 20 graus a temperatura. Vamos abrindo a segunda e última hora do nosso Em Alta, do nosso sextou dessa sexta-feira, dia 31 de julho de 2026. É o último dia, a última sexta-feira do sétimo mês de 2026. 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Vamos trazendo mais música por aqui. Minha amiga Geni, lá do bairro Monte Claro, na sintonia junto com a gente. Quer ouvir a música Galopeira? Com certeza, amiga, a gente traz o Pedro Bento e Zé da Estrada na sequência cantando Galopeira. Grande abraço, um abração também aí pro nosso amigo Serginho junto com a gente. Quer ouvir a música Tô no Sufoco? Oferecendo pra família Barbosa. Com certeza, vamos trazendo nosso amigo Serginho e a banda Vento Norte, Tô no Sufoco.

0: 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Vamos seguindo por aqui a nossa programação. Tem recadinho, tem pedido aqui da nossa amiga Itamira Marasquinha. Alô, amiga, boa tarde.
1: Boa tarde, Luiz, tudo bom? Que verãozinho bom. Mas tem só olhinho gelado, mas bebemos em conta, né? Ô Luiz, dá pra te pôr aquela música lá que eu amo muito. Aquela Mente Que Eu Sou Uber, com o grupo Bailaço. Ah, eu amei essa música, sabe, que lançaram. Muito linda, tá? Um ótimo final de semana. Que Deus abençoe sempre vocês.
0: Igualmente, amiga, Deus abençoe você e sua família. Vamos trazendo sim sucesso, Grupo Bailaço, Mente Que Eu Sou Uber, também aqui no nosso Em Alta, junto com o pedido da minha amiga Maria, oferecendo pro Carlos a música Morena Misteriosa com a banda Céu e Cantos. Grande abraço, Maria, abração pro Carlos, teu pedido também na nossa programação.

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4: Treze, 24, a hora certa, 3 horas da tarde com 24 minutos, 21 graus a temperatura, o tempo continua ensolarado na nossa Vacaria. Vamos voltando para mais um pedaço então do nosso Em Alta com o apoio de Trilegal Tic, que no próximo domingo vai sortear mais de R$ 800 mil em prêmios. 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Vamos lá, gente, vamos lá, seguindo aqui, trazendo mais música pra vocês. Vem Ana Castela, Fit, Zezé de Camargo e Luciano, Você Vai Ver, e No Dia Em Que Eu Saí de Casa. Na sequência eu volto trazendo os destaques do esporte.

0: 13:30, hora certa, 3 horas da tarde com 30 minutos, 21 graus a temperatura. Então, chegou a hora da gente trazer os nossos destaques do esporte aqui no Em Alta. Falando do futebol internacional anunciado pelo Colo-Colo, Vozinha se aproxima de acerto com o clube do Marrocos. Goleiro sensação da Copa do Mundo deve trocar o acerto com o time chileno pelo futebol marroquino. O Real Madrid dá ultimato sobre a renovação a Vini e pode vender o atacante nesta janela. O clube mantém proposta apresentada ao brasileiro e não pretende melhorar as condições. Sem acordo, a diretoria admite negociá-lo para evitar saída de graça em 2027. O Grêmio foi eliminado da Copa Sul-Americana na noite de quinta-feira depois de perder na Bolívia por 3-2. O time gaúcho voltou a ser derrotado pelo Bolívar, dessa vez na Arena, pelo placar de 1-0. Com isso, sem avançar para as oitavas de final, deixou de arrecadar $600 mil, aproximadamente 3,1 milhões de reais. Falando no Brasileirão, ontem nós tivemos 2 jogos, às 19h30, tivemos Atlético Paranaense contra Corinthians, onde o jogo terminou em 0-0, e às 21h30, Cruzeiro contra Coritiba, onde o Cruzeiro acabou ganhando de 1-0. E trazendo informação do nosso esporte regional, do nosso Glória de Vacaria, chegou a hora da estreia. Neste sábado, amanhã, dia 1º de agosto, Glória de Vacaria faz a sua estreia no Gauchão Série A2 2026, diante do Santa Cruz, às 3 horas da tarde, no Estádio dos Plátanos, em Santa Cruz do Sul. 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Só ficar na sintonia que você confere também esse primeiro jogo, então, do nosso Glória de Vacaria. Esses os destaques do esporte na tarde desta sexta-feira, dia 31 de julho. 21 graus a temperatura, 21 graus a temperatura para Macedo Distribuidora, que convida no dia 1º de agosto. Tem a terceira cavalgada das Anitas em muitos capões. A hora certa, 13:33, para a Brisa Transportes, empresa responsável pela coleta do lixo em Vacaria. 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Um grande abração para nossa amiga Vera. Quer ouvir uma música aqui da nossa escolha? Pode deixar, amigo. Um ótimo final de semana pra você também. Vamos trazendo o musical JM Pegando Ônibus.
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7: 17 para as 4, 17 minutos faltando para as 4 horas da tarde, 21 graus a temperatura. Vamos abrindo então a reta final do nosso Em Alta dessa sexta-feira, dia 31 de julho de 2026. 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Agora que faltam 16 minutos para as 4 horas da tarde, vamos trazendo o nosso bem viver, as nossas dicas de saúde.
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10: Os dias frios e secos do inverno costumam trazer alguns problemas de saúde para a população. Entre elas, as alergias oculares. É uma inflamação da membrana que recobre o olho e a superfície interna das pálpebras. Causa vermelhidão nos olhos, coceira, irritação, lacrimejamento, inchaço e aumenta a sensibilidade à luz. Medidas simples como manter os ambientes em casa e no trabalho arejados e limpos são eficazes para evitar o acúmulo de fungos e ácaros. Confira outras dicas aqui no Bem Viver. Expõe expõe as roupas que estavam guardadas no armário ao sol. A casa também deve ficar limpa e arejada, favorecendo ao máximo os ambientes onde bate o sol. Evite vassouras e espanadores na faxina. O ideal é usar aspiradores de pó e panos úmidos. E uma última dica é fazer uma limpeza nos equipamentos de ar-condicionado. Não esqueça! Esse foi o Bem Viver no seu rádio. E eu, Ana Paula Barros, volto com outra dica pra você.
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7: Maravilha, tá aí as nossas dicas de saúde também no nosso programa dessa sexta-feira, dia 31 de julho de 2026. Vamos seguindo por aqui, trazendo mais música. Vem Teodoro e Sampaio, Paixão Proibida. Depois tem os atuais, Rosto Desmaquiado.

Os atuais rosto desmaquiado aqui no nosso Em Alta. 20 graus a temperatura para Macedo Distribuidora. Convida dia 16 de agosto, festa na Capela São Roque em Muitos Capões, com missa, almoço e reunião dançante com o grupo Galder. A sua hora certa, 6:04. 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Gente, vamos terminando hoje trazendo sucesso da Marília Mendonça, Silmeira. O Em Alta volta na segunda-feira. Segunda-feira que vai ser, vamos pegar aqui o calendário, segunda-feira que vai ser o dia 3 de agosto de 2026, a partir das 2 horas da tarde, o Em Alta volta por aqui já na tradicional companhia do meu colega Ronaldo Pontel. Hoje a nossa programação segue também com as notícias da hora, depois o Entardecer Gaúcho trazendo o melhor da música gaúcha também na companhia do meu colega Ronaldo Pontel. Gente, muito obrigado pela sintonia, obrigado pelas mensagens, pelo carinho de vocês ouvintes, e eu encontro vocês domingo, dias 2 de agosto, a partir das 10 horas da manhã, aqui no nosso Rincão Brasileiro, logo após a Santa Missa. Então, espero todos vocês aqui no dia 2 de agosto. Um grande abraço a todos, obrigado pela sintonia. A nossa programação segue e um grande abraço. Música.

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5: 4 horas. 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A balsa que realiza a travessia entre Santa Teresa e São Valentim do Sul, na localidade de Santa Bárbara, permanece fora de operação nesta sexta-feira. A previsão é de que o serviço seja retomado somente na manhã deste sábado, caso as condições do Rio Taquari permitam. A interrupção ocorre desde a tarde de terça-feira, quando o aumento do nível do rio e a forte correnteza provocados pelas chuvas tornaram a travessia insegura. Segundo a empresa responsável pela operação, além da correnteza intensa, o porto de atracação ao lado de Santa Teresa apresenta dificuldades para o amarrar da embarcação. O senador e candidato do PL à presidência da República, Flávio Bolsonaro, agradeceu nesta sexta-feira a senadora Tereza Cristina por ter aceitado o convite para ser candidata a vice-presidente em sua chapa e afirmou que respeita a decisão do Progressistas de permanecer neutro na disputa presidencial. Durante a entrevista em São Paulo, Flávio elogiou a ex-ministra da Agricultura e disse ter ficado muito honrado com a disposição dela de integrar a chapa. Segundo o senador, a candidatura não avançou por causa da decisão tomada pela direção nacional do PP. Não coloque limites em seus sonhos, coloque fé. 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O Ministério das Relações Exteriores do Paraguai divulgou um comunicado nesta sexta-feira, no qual informou que o vice-presidente Pedro Ayana e o chanceler Rubem Ramírez Lescano entregaram ao embaixador brasileiro em Assunção, José Marcondes, uma nota em rejeição a declarações do presidente Lula, na qual pede também a devolução de troféus de guerra tomados pelo Brasil no século XIX. O encontro aconteceu após o governo paraguaio ter tomado conhecimento de que um evento no estado de São Paulo, o presidente Lula se referiu à guerra do Paraguai. Conforme o comunicado divulgado nesta sexta, o vice-presidente e o chanceler paraguaios, que o Brasil e o Paraguai são países irmãos e, diante disso, apresentaram ao embaixador um caminho para fechar definitivamente as feridas da guerra. 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
8: 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A hora certa.
9: 4:04.
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9: Aqui nos estúdios da tua Rádio Fátima, 20 graus.

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1: Gente, um abração, boa tarde aí nas férias do nosso amigo Mário Lames, o amigo da gauchada. Eu tô com vocês aqui no Entardecer Gaúcho, da tua Rádio Fátima. Um grande abraço a todos. Obrigado pela companhia, pelo carinho, pela audiência e pela tua sintonia aqui na nossa programação. WhatsApp 999934202. Uma boa tarde. Obrigado pela sintonia, pelo carinho. Forte abraço a todos aí. Vamos seguindo, né? Então, a programação na tua Rádio Fátima e agora com o Entardecer Gaúcho, seguindo até às 7 da noite, atualizando as informações também e tocando muita música aqui na programação da tua Rádio Fátima. 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Estamos juntos então a partir de agora até às 7 horas, tá bom? Combinado? 4 e 7. Vou abrir por aqui trazendo o pedido musical da nossa amiga na audiência aí nessa tarde, a Geni, lá no bairro Monte Claro, mandando um abraço pra amiga Dona Inocência, lá em Monte Alegre dos Campos. Geni, a Inocência, um abração, uma ótima sexta-feira, um excelente final de semana.

0: A Vacaria e Região. Alô, Gilceu, um abraço. Tudo de bom aí para nossos amigos lá da GZ Bombas Diesel. Um abraço, meus amigos lá da GC também. Com a gente aqui no Entardecer Gaúcho da tua Rádio Fátima. 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Vamos seguindo aqui na programação. Meu amigo na sintonia aí, o Daniel. Alô, Daniel, boa tarde.
1: Boa tarde, Ronaldo Pontel.
0: Boa tarde.
1: Aqui o Daniel Borges, eu gostaria de escutar a música Fala, com os Monarcas, amiga. Sina de Gaiteiro, e ofereço pra Vera, minha ex-namorada, lá em Santa Cecília.
0: Um abraço, alô lá pro Luciano Rec, também a Simone Rec, uma boa tarde pra vocês, gente, obrigado pela audiência. Os Monarcas e a Sina de Gaiteiro, chefe.

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3: 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A hora certa.
4: 4:19.

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6: Aqui nos estúdios da tua Rádio Fátima, 20 graus.
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4h23, 4h23, 19 graus a temperatura. Estamos de volta aqui no Entardecer Gaúcho da tua Rádio Fátima. Um abraço para minha amiga Tia Yara Aparecida de Melo, lá na sintonia. Oi, Tia Yara, um abração para você, uma boa tarde. Obrigado pela sintonia, né? 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Gente, nosso convite amanhã, teremos o Esperando Futebol aqui na tua Rádio Fátima, a partir das 14h, tá? No comando do Aldoir Santos. Eu estarei com a nossa equipe lá em Santa Cruz, a partir das 14h30 a gente inicia a jornada esportiva, a narração de Neto Ferreira. Eu estarei na reportagem, no gramado lá do Estádio dos Plátanos, e o Silvio Silveira Ramos estará assessorando a gente durante a transmissão da partida, que também você vai poder acompanhar no Facebook e no YouTube da tua Rádio Fátima. Agora, 4h24, então amanhã nosso encontro, 14h aqui na tua Rádio Fátima. O meu amigo Tucano lá em Parobé, alô Tucano, obrigado pela companhia, a tua Rádio Fátima pega bem lá em Parobé, tio Tucano, um abraço pra você, meu amigo, obrigado pela sintonia e pelo carinho, um grande abraço pra você aí na audiência com a gente também nessa tarde aí, na parceria aqui do nosso Entardecer Gaúcho. Esse aqui é o Iedo Silva, Gritos que se perderam.

4h28, gente, 4h28. Tá aí o Iedo Silva aqui da tua Rádio Fátima, no Entardecer Gaúcho. 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Um abraço lá pro meu amigão Tucano na sintonia lá em Parobé, gente. Obrigado pela companhia. Um abração pra vocês aí, uma ótima tarde. Nosso WhatsApp, você já sabe, né? O 999-934202. Muito obrigado pela sintonia aí, tá? 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Meu amigão Everton Santos, um abraço, boa tarde pra você. E Everton, pedindo aqui pra ouvir o grupo Rodeio e o Baile Debaixo da Lua, né? Grande Everton, um abração pra você. Tá no trabalho, meu amigo, já tá em casa. Uma boa tarde aí na sintonia também. Um grande abraço aqui. Essa música é de 1995, aí já vai 30 anos e lá vai pedrada aí dessa música do grupo Rodeio. Alô, Everton, um abraço, meu amigo.

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1: 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A hora certa.
2: 4:38.
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2: 19 graus.
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1: Agora faltando para as 5, 20 para as 5, a temperatura 19 graus. 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Gente, vamos seguindo aqui no Entardecer Gaúcho. Deixa eu mandar um abraço, alô, Campestre da Serra, né? Obrigado pela companhia. Um abraço lá pro Chico Magrinelli, o Éder Magrinelli, o Eli também. Obrigado pela companhia. Um abraço pra vocês aí. O pessoal lá na Vila São Manuel, lá pras bandas do Corf também. Um abraço pra todos vocês aí na sintonia. Vamos ouvir o Daniel Hack e a Vaneira do Nego Velho. 19 para as 5, 19 graus, boa tarde. Então, um abração lá pro Chico, também o Eli Magrinelli, um abraço pro Éder, para todo mundo lá na sintonia, né? Obrigado pela companhia, gente. Bem do

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Tá aí então, né? Jaime Caetano Brau Buchincho, lá pros amigos lá de Campestre da Serra da Sintonia. Um abraço pra vocês aí, gente. Muito boa tarde, né? Um alusão lá pro Chico, um abraço pro Wilson Mendes ali no Guacho, pra todo o pessoal aí na Sintonia, gente. Uma boa tarde, bom final de tarde aí pra vocês e um abração. 6 minutinhos faltando para as 5 horas, o entardecer gaúcho aqui da tua Rádio Fátima, até às 7 da noite. 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Integração. 6 para as 5, alô minha amiga Inocência Siqueira, alô Monte Alegre dos Campos, um abraço, uma boa tarde para vocês, vou fechando essa primeira hora aqui do Entardecer Gaúcho, obrigado pela companhia, também mandando um abraço lá pra amiga Geni Gonçalves, agradecendo o carinho, né? Um abraço Geni, um abraço a Inocência Siqueira, Adelar Bertucci, alô Ira Casada.

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1: 5 horas. 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Vamos às informações da Central de Conteúdo da tua rádio.
2: Aqui na região, destaque para o município de Passo Fundo, que encerrou o primeiro semestre de 2026 como o maior exportador do Rio Grande do Sul em 13 grupos de produtos. Além da liderança estadual em itens como trigo, milho e máquinas, o município também conquistou a primeira colocação no Brasil em 4 segmentos. Os dados são do Observatório Econômico com base em informações do Ministério do Desenvolvimento, Indústria, Comércio e Serviços. Da tua rádio Alvorada de Marau, Ana Lúcia Jacomini.
3: Em Soledade, a Universidade de Passo Fundo vai ampliar a oferta de cursos no município. O novo reitor da instituição, Edson Casagranda, confirmou que o curso de psicologia já foi autorizado pelo Ministério da Educação e deverá ser ofertado no próximo vestibular de verão. Além disso, a graduação em enfermagem está em fase de análise e poderá ser implantada em breve no município. A expectativa da universidade é de que a implantação dos novos cursos fortaleça o campus de Soledade, amplie o acesso ao ensino superior e contribua para a formação de profissionais qualificados atendendo às demandas da comunidade regional. Da tua Rádio Cristal de Soledade, Cláudio Fly.
4: Em Veranópolis, a espera acabou para o torcedor pentacolor. O VEC inicia neste sábado, dia 1º, a caminhada em busca do retorno à elite do futebol gaúcho. A equipe enfrenta o Gramadense às 3 horas da tarde na Vila Olímpica, em Gramado, pela primeira rodada do Gauchão Série A2 2026. Na primeira fase, o Veranópolis disputará 15 partidas, enfrentando todos os adversários em turno único. Os 8 melhores colocados avançam às quartas de final, enquanto os 2 finalistas conquistam o acesso ao Gauchão Série A de 2027. Após a estreia diante do Gramadense, o primeiro compromisso em casa será na próxima quarta-feira, dia 5, às 7 horas da noite, quando o clube recebe o Brasil de Farroupilha no estádio Antônio da Vifarina. Da tua rádio veranense de Veranópolis, Alessandra Bernardi.
5: A Secretaria da Saúde já está executando parte dos recursos garantidos por meio de uma portaria do Estado, autorizando o repasse financeiro aos municípios atingidos pelos eventos climáticos ocorridos no Rio Grande do Sul em 2024 e que se encontravam em calamidade pública ou situação de emergência na ocasião. Os valores chegam a R$315 mil e serão destinados à contratação de mais equipes multiprofissionais de saúde mental na rede de atenção psicossocial. A verba estava perdida, mas foi recuperada pela área da saúde do município e também da 5ª Coordenadoria Regional da Saúde. Da tua rádio São Francisco de Caxias do Sul, Luan Varela.
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3: 5 horas, mais 5 minutos.
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7: 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E a temperatura?
3: 19 graus.
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0: 19 graus a temperatura, é o entardecer gaúcho aqui da tua Rádio Fátima. Deixa eu mandar um abraço lá pro meu amigo o Luiz Gonzaga na sintonia lá no bairro Franciose. Alô, tio Luiz. Eita, peraí que eu tenho que abrir o botão aqui da mesa, né? Bora lá.
1: Boa tarde, meu amigo, tudo bem?
0: Boa tarde, tio Luiz.
1: Gostaria de pedir uma música aí com os filhos do Rio Grande. Eu não sei muito bem o nome da música, é uma valsa. E eu não tenho certeza se é Gaúcha Formosa ou se é Morena Formosa. É uma valsa dos filhos do Rio Grande. Foram atendido, meu muito obrigado.
0: Feito, amigão. Aquele abraço.
1: Luiz Gonzaga Luz.
0: Grande tio Luiz Gonzaga. Então, vamos lá. Vamos trazer a música aí pro tio Luiz. 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

0: Oswaldir e Carlos Magrão Pilares, aqui da tua Rádio Fátima. Vamos mandar um abraço e um bom final de tarde lá pra minha amiga Nelci Godoy, pra mamãe, a dona Irma. Um abraço pra vocês, gente. Obrigado pelo carinho da companhia, né? Um abraço lá, Campestre da Serra, o Tairo e a Alana. Alô, prefeito, um abraço. Também meu amigo Sadia, dona Almira, a Lourdes, a Eva, a Laudira, o Brian. Alô, Sadia, um abraço pra vocês aí, gente. Obrigado pela audiência também na sintonia aqui do nosso Entardecer Gaúcho. A gente vai pro Espaço Comercial, 5h19. Já, já a gente tá de volta aqui na programação 18 graus dos campos de cima da serra. É rapidinho.
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1: 5:20.

0: 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E a temperatura?
1: 18 graus é a temperatura.
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0: Agora 5h23, de volta aqui no Entardecer Gaúcho, aqui da tua Rádio Fátima. Agradecer a todos pelo carinho, pela audiência, pela companhia aqui na nossa programação. Entardecer Gaúcho, aqui na tua Rádio Fátima. E o oferecimento, a parceria, né? 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Entardecer Gaúcho aqui da Torre de Fátima. Deixa eu mandar um abração aqui lá pro meu amigo, tá lá na sintonia, né? Um abraço, uma boa tarde. Lá pro nosso amigão Alan, né? Alô, Alan, boa tarde.
1: Boa tarde, senhor locutor. Peço uma música aí, pode ser qualquer uma do João Chagas Leite, qualquer uma, pode ser a Meu Sossego Sento na Varanda, essa aí é boa. Ofereço lá para aquele pessoal lá da Britadeira, lá que estão escutando ali, que tem uma reciclagem lá, para toda a galera que estão escutando aí, Alemão Pitafiola. Muito obrigado aí.

5h28, um abraço para minha amiga Laís lá em Caxias do Sul, pro Leonardo Bolsoni, pro Arthur, um abraço para vocês, gente, bom final de tarde. 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Um abraço pros amigos lá da nossos amigos lá do Posto Glória, também na companhia nessa tarde, um abração aí pra vocês. Alô, meu amigo Nereu, lá em Caxias do Sul, o Nereu mandando um recado aqui, gostaria de ouvir o Grupo Cordiona Bugre do Mato, um abraço, tio Nereu, obrigado pela companhia, um abraço lá pro meu amigo querido também, tio Zé Guedes, lá no Altos da Glória, ouvindo a gente. Alô, tio Zé, um abraço pra você. Alô, Nereu, alô em Caxias do Sul, boa tarde, gente, amiga, manda o teu recado aí pra gente, WhatsApp 999934202. Daqui a pouquinho, o serviço de utilidade pública.

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3: Serviço de utilidade pública na tua Rádio Fátima. Convite para a missa de 16º ano de falecimento de Teodolino de Oliveira Teles. Guardamos na lembrança os momentos que você tornou felizes com sua presença. Foram tantas as datas que marcaram nossas vidas, pois sua presença está em tudo e você nos faz muita falta. Esposa e demais familiares convidam para as missas de 16º ano de falecimento de Teodolino de Oliveira Teles, a ser celebrada no sábado, agora dia 1º de agosto, às 18 horas, e também no domingo, dia 2 de agosto, às 9 da manhã, na Igreja Nossa Senhora de Fátima. Os familiares antecipam agradecimentos. Serviço de utilidade pública, agora 5 horas e 35 minutos, temperatura 18 graus. 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
8: 5 horas, 36 minutos.
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12: 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E a temperatura?
8: 18 graus é a temperatura.
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5h39, de volta aqui na tua Rádio Fátima, aqui no Entardecer Gaúcho, agradecendo a todos pelo carinho, pela audiência e pela companhia nesse final de tarde, né, gente? Um abraço, manda o teu recado, tua participação, o WhatsApp é o 999-934202. Vamos seguindo aqui no Entardecer Gaúcho para Comercial de Gás Vacaria. 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Nosso WhatsApp é o 999-934202, gente, para você mandar o teu recado e participar aqui da programação. Quero mandar um abraço para Jussara Cavalheiro lá no Pinhal da Serra, né? Obrigado pela companhia, Jussara Cavalheiro. Obrigado pelo carinho da audiência aí também, né? Nesse final de tarde aí, um abração. Vamos seguindo, gente, vamos seguindo aqui no Entardecer Gaúcho. E vou abrir esse bloco aqui com a música aqui que a Jussara tá pedindo, né? Com os irmãos Osório, teu retrato é uma lembrança.

Muito bem, gente, 12 para as 6, está aí o João Chagas Leite, Altas Horas, minha amiga Vera, Verinha, um abraço, a Sumara, lá em Muitos Capões, um abração para vocês, gente, obrigado pela companhia, também um abraço e uma boa tarde lá para Marli Perondi. Oi, Marli, super beijo para você, obrigado pela sintonia, obrigado pela audiência, pelo carinho também, a Marli Perondi, um abraço para você aí, tudo de bom, gente, é muito bom contar com o carinho de vocês, com a audiência aqui na nossa programação, bom demais, tá? Muito obrigado, meu amigão, meu amigo querido, sempre na sintonia também, o Gilberto Fachini. Alô, Gilbertão, um abraço para você, meu irmão, tudo de bom aí na sintonia. Um abraço a todos vocês, gente, pelo carinho da audiência aqui no Entardecer Gaúcho. Meu amigo Genoro Escudiero, lá na sintonia também. Ô, tio Genoro, um abraço lá em IP, curtindo a programação da tua Rádio Fátima, né, tio Genoro? Um abraço pra você. A gente ouviu aí os Bertucci com o Shot e Laranjeira lá pro tio Genoro Escudiero, nosso amigão também, curtindo a programação. Gente, o programa vai até às 7 da noite, então você manda o teu recado, pede a tua música, participa com a gente. O WhatsApp é o 9993-4202 para você mandar um recado, participar com a gente aqui no Entardecer Gaúcho, pedir a tua música que ela com certeza vai estar tocando aqui na nossa programação. Grupo Rodeio, Sonhando de Amor.

0: 7, faltando para as 6, 16 graus a temperatura. 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Daqui a pouquinho tem a oração da Ave Maria. Daqui a pouquinho também a gente vai atualizar a previsão do tempo aqui na tua Rádio Fátima. Deixa eu mandar um abraço lá pra minha amiga querida Itamira Barpe Marasquim. Oi, Itamira, um abração, uma boa tarde.
1: Tudo bom?
0: Tudo bem?
1: Chegando a noite, né?
0: Verdade.
1: Ô, tá, Ronaldo, vou te incomodar.
0: Pode incomodar.
1: Pode pôr pra mim aquela música lá, tô só eu e Deus mesmo escutando vocês.
0: Obrigado.
1: Ah, Os Loucos Lá da Fronteira, com César Oliveira e Rogério Melo. Se for atendida, muito, muito obrigada. E um ótimo final de semana para todos vocês, tá?
0: Feito, minha amiga. O César Oliveira e Rogério Melo cantando pra gente.

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2: O anjo do Senhor anunciou a Maria e ela concebeu do Espírito Santo. Eis aqui a serva do Senhor. Faça-se em mim segundo a vossa palavra. E o Verbo se fez carne e habitou entre nós. Rogai por nós, Santa Mãe de Deus, para que sejamos dignos das promessas de Cristo. Queridos irmãos e irmãs da fé, queridos filhos e filhas espirituais da Diocese de Vacaria, aqui mais uma vez é Dom Silvio Guterres Dutra, e nessa última sexta-feira do mês de julho, dia 31, também dia de Santo Inácio de Loyola, nos encontramos nessa hora sagrada, a hora da Ave Maria, para rezar, para meditar. Como sempre, vamos tomar o Evangelho do dia, que vem de São Mateus, capítulo 13, dos versículos 54 ao 58, onde nós encontramos o seguinte: naquele tempo, dirigindo-se para a sua terra, Jesus ensinava na sinagoga, de modo que ficavam admirados e diziam: de onde lhe vem essa sabedoria e esses milagres? Não é ele o filho do carpinteiro? Sua mãe não se chama Maria e seus irmãos não são Tiago, José, Simão e Judas? E suas irmãs não moram conosco? Então, de onde lhe vem tudo isso? E ficaram escandalizados por causa dele. Jesus, porém, disse: um profeta só não é estimado em sua própria pátria e em sua família. E Jesus não fez ali muitos milagres, porque eles não tinham fé. Palavra da salvação. Momento significativo esse da vida de Jesus, que volta à sua terra. E na sinagoga, vale lembrar sempre que sinagoga não é o templo, mas era uma casa da palavra, digamos assim, o lugar onde os judeus costumavam ler e meditar a palavra, que eles conheciam então, o Pentateuco de modo especial. E ali Jesus presente, ele fala e cria impacto, gera admiração, porque como ele era conhecido, se perguntam de onde vem tudo isso, qual é essa capacidade que ele tem e os milagres que ele opera. Porque conhecia o seu pai, conhecia a sua mãe, e na linguagem do Evangelho diz conhecia os seus irmãos. Aqui tem um detalhe importante que vale sempre lembrar: como não existia na língua hebraica duas palavras diferentes para identificar parentes próximos, como primos ou irmãos, como hoje acontece também no italiano, era muito comum que o conceito irmãos fosse aplicado para todos os muito próximos, aqueles que eram uma espécie de seguidores de um mestre, no caso de Jesus, os discípulos. Por isso, fazem referência e dão nomes a pessoas que eram aquelas que andavam sempre muito perto de Jesus, o que não significa de forma nenhuma serem filhos da mesma mãe e do mesmo pai, porque Jesus é filho único de Maria e de José. Mas Jesus percebe a dificuldade da comunidade de acolhê-lo por ser dali, por ser um homem comum, entre aspas, digamos assim, e por isso ele mesmo confessa que não realizou muitos milagres, porque não tinham fé. O fato de um profeta não ser estimado em sua própria pátria, em sua família, revela um dilema permanente da história da fé e da religião, que é a tentação de crer sempre em figuras externas, figuras de longe, ou grandes pregadores, grandes gurus, digamos hoje. Hoje nós temos o fenômeno dos gurus das redes sociais, que são seguidos por milhões de pessoas e que ensinam religião, que falam da religião, que fazem pregações e muitas vezes encantam, enquanto que muitas pessoas têm dificuldade tremenda de viver na própria comunidade de fé. Por que isso? Porque o de fora, o de longe, ele de alguma forma não é de carne e osso, porque ele não está próximo de nós, não o percebemos nas suas limitações. A famosa expressão santo de casa não faz milagre tem a ver com essa expressão de Jesus, que o profeta não é bem aceito na sua própria terra. O profeta tende a conhecer bem aquilo que acontece na sua terra. Ele funciona historicamente na Sagrada Escritura como uma espécie de consciência crítica dos cristãos, dos seguidores de Deus. E por isso, com muita frequência, o profeta também chama atenção, corrige, alerta, e por isso não é tão bem-vindo, muitas vezes é rejeitado. Mas o princípio do cristianismo é viver a fé em comunidade. Qualquer outro de fora pode ter o seu valor, pode ser ouvido, sim, pode ser lido, mas a verdadeira experiência de fé se dá naquele núcleo pequeno, no bairro onde moramos, na capela onde vivemos, ou quem sabe na matriz, na igreja principal, com aquelas pessoas. É através dessas pessoas e com essas pessoas que o Evangelho vai chegar até nós. Esse apelo que Jesus faz é: escutem os de casa, escutem aqueles que estão perto, que geralmente nos conhecem muito bem e podem dizer coisas muito mais concretas e sólidas sobre a nossa vida. Não é muito diferente a palavra do Evangelho daquilo que acontece às vezes na família. Quantas vezes os pais e mães insistem por anos com ensinamentos, com conselhos aos seus filhos e muitas vezes não são escutados. E outras vezes um de fora diz as mesmas coisas e acaba criando impacto positivo na vida dos filhos. Esse drama ou essa dificuldade que nós temos de confiar nas coisas simples e pequenas, naquelas próximas, aqueles de casa. Ficamos atentos a isso, porque o recado que Deus pode estar mandando na nossa vida hoje, nesse dia, nesse momento, não é necessariamente do grande pregador de fora, não é daquele seguido nas redes sociais, mas é daquela pessoa muito simples, muito humilde, que Deus tem como instrumento seu ao nosso lado, perto de nós, na nossa casa, na nossa comunidade, no nosso ambiente de trabalho. E peçamos a intercessão de Maria para a conclusão desse momento de oração de sexta-feira. Ave Maria, cheia de graça, o Senhor é convosco. Bendita sois vós entre as mulheres e bendito é o fruto do vosso ventre, Jesus. Santa Maria, Mãe de Deus, rogai por nós, pecadores, agora e na hora de nossa morte. Amém. E sobre todos que rezaram comigo, a bênção de Deus Pai, Filho e Espírito Santo. Amém.
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7: 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E a hora?
8: 18:07.
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8: 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E a temperatura?
10: 16 graus é a temperatura.
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0: Estamos de volta aqui no Entardecer Gaúcho. Um abraço, gente. Um bom final de tarde, bom início de noite. Boa noite. 6:10, 16 graus a temperatura. 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Agora, segunda-feira, inicia, né, mais um módulo do curso de dança do CTG Rancho da Integração. Um abraço para os amigos lá, viu? 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Pessoal lá do Rancho da Integração, a patroa Josimério, um abraço, professor Altemir Santos, né? Agora, segunda-feira, a gente tem início aí, então, do curso de danças do CTG Rancho da Integração, agora dia 3 de agosto, às 7:30 da noite. Pessoal que tiver interesse aí pode entrar em contato, fone 996169270 para participar lá do curso de dança do CTG Rancho da Integração. 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
1: Ô, Ronaldo, boa tarde, quase noite.
0: Ô, meu amigão.
1: Eu, Gelson Varinho, vamos mandar um alô pros De Paula lá, pro Vardomiro, pro João De Paula, pro Volmizão e pro Chico Velho. E pro nosso amigo José Walter, dona Vera e o Tobias, meu compadre Nereu Moraes e pro Sadi lá do Campeza da Serra. Valeu, Ronaldo. Um abraço, boa viagem lá com o Glória, que o Glória traga os 3 pontos. Um ótimo final de semana.
0: Valeu, tio Gelson, pra você também, meu amigão, tudo de bom. Alô, tio Nereu Moraes lá no bairro Santa Cruz, pro Sadi, pra todo o pessoal lá no Passo da Areia, né? O seu Walter, todo mundo lá. O Vomir de Paula, meu amigão, Vomir de Paula, um abração. Já voltou a luz aí, tio Vomir, um abraço pra você, meu amigo. Toda a família de Paula, nosso abraço, nosso carinho pra vocês aí. Essa gente querida, né? Gente muito especial aqui pra nós também aqui da tua Rádio Fátima, pra toda a região de Vacaria. Um abraço pra vocês, meus amigos. Obrigado, tio Gelson. Um abração, meu irmão, tudo de bom, viu? O Aldenir da Costa pedindo a música aqui com os Serranos, o Doutor e o Domador. Alô, Aldenir da Costa, um abraço, meu amigo.

0: 6h17, alô tio Walter lá no Passo da Areia, tá retribuindo um abraço aqui, né? Boa tarde, boa noite.
1: Boa tarde, Ronaldo.
0: Tudo bem?
1: Tudo bueno?
0: Tudo bem.
1: É o Walter aqui do Passo da Areia.
0: Ô tio Walter.
1: Tava escutando o programa do Gelson Vani, mandou uma música pra nós aqui, um abraço. Mandar pra ele também um abraço aí. E a próxima música aí, e pros De Paulo também, que são meus vizinhos aqui. Um abraço, Ronaldo. Tudo de bom?
0: Um abraço, meu amigão. Grande, tio Walter, né? Olha, tô pra conhecer um lugar que tenha mais gente boa do que lá no Passo da Areia, né? Só tem gente boa, gente. Olha, o pessoal ali é muito bacana, muito gente boa. Só tem gente finíssima aí, né? Alô, Passo da Areia. Ô, tio Walter, um abraço pra você. Tudo de bom, né? Pra família ali, a Vera, o Tobias, nossos amigos queridos aí, um abração pra vocês. E também reforço que o abraço dá pro Volmir, pra toda a família de Paula. Reforço mais uma vez o abraço também lá pro tio Gelson Varim, grande amigo nosso. 6h18, gente, 6h18, mas como passa rápido, né? Antes da música aqui, vamos atualizar a previsão do tempo aí pro final de semana. A Kátia Valente vai chegar aqui pra atualizar a previsão do tempo pra gente. 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
3: Olá, meus amigos e caros ouvintes. No sábado, nós vamos ter ainda a condição de tempo firme predominando por aqui. Em grande parte do estado, vamos ter um sábado muito instável. Os ventos em altitude soprando do quadrante norte-noroeste trazem ar quente e úmido e vai instabilizar a atmosfera em praticamente todo o estado. Apenas aqui na nossa região é que o sábado tende a se manter ainda com a presença do sol e variação de nuvens. As temperaturas seguem esse padrão elevado para esta época do ano. Mínimas entre 11 e 13 graus e máximas entre 23 e 24 graus. E já no domingo, a condição é de que as instabilidades devem retornar aqui para a região, trazendo algumas chuvas. Com a previsão do tempo, Kátia Valente.
0: Obrigado, Kátia. E essa é a previsão do tempo. 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Um excelente final de tarde para todo mundo aí na sintonia. O WhatsApp é o 999934202, tá? 999934202. Dá tempo aí de você participar, dá tempo de você mandar o recado, dá tempo de você participar aqui com a gente na programação. Esse é o Miro Saldanha.

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1: 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E a hora?
2: 18:26.

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1: 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E a temperatura?
2: 15 graus a temperatura, aqui nos estúdios da tua Rádio Fátima.
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6h29, vamos seguindo aqui no Entardecer Gaúcho, da tua Rádio Fátima, agradecendo a todos pela companhia, um abraço, um bom final de tarde aí, né, gente? Um abração, lembrando que amanhã tem a estreia do Glória na divisão de acesso, a Rádio Fátima vai estar acompanhando tudo a partir das 14h, já na parte da manhã, né, nós estaremos com o pré-jogo, na entrevista com o técnico William Campos a partir das 11h, as primeiras horas do dia com muita informação da estreia do Glória na competição. 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Vamos seguindo aqui no Entardecer Gaúcho, trazendo o Grupo Carqueja. Você quer participar com a gente também, né? Pode mandar o teu recado aí no WhatsApp, o 999934202.

0: Aí o Porca Véia São Francisco, terra boa lá pra minha amiga Doroti Barbosa. Um abraço, Doroti. Obrigado pela sintonia, pelo carinho. Um abração lá pra minha amiga. 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
0: 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E a hora?
3: Na tua Rádio Fátima, 18 horas mais 40 minutos.
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0: 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E a temperatura?
3: 15 graus a temperatura aqui nos estúdios da tua Rádio Fátima.
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0: 18, agora faltando para as 7, 15 graus a temperatura. Um bom final de tarde para você aí na sintonia, né? Nosso WhatsApp é o 999-93-4202. Meu amigo Paulão. Alô, Paulo, um abraço.
1: Boa tarde, meu amigo Ronaldo. Temos na correria aqui hoje, deixando tudo pronto aqui no Super Vitória para amanhã participar da cavalgada das Anitas. Cavaleiro do Quinto e as Anitas vão estar reunidas numa grande cavalgada amanhã. Em honra às mulheres. Puder botar para elas a música a Mulher Gaúcha do Porto Alegre, te agradeço. Mandar um alô aí para minha mãe, pro meu irmão Jair, o Júnior, o Adelar e o Ivan. E todos do Cavaleiro do Quinto, a família Pontel, a família Aventura. E aquele abraço a todos os ouvintes.
0: Valeu, tio Paulo. Um abraço, meu amigo. Pessoal, Cavalgada das Anitas aí, parabéns. Cavaleiros do Quinto, uma belíssima jornada amanhã, sem dúvida nenhuma. E um grande abraço para vocês aí. Tudo de bom, gente. Boa noite, aguaceiro Nilton Ferreira, para os amigos do bar do Neno. Abraços, nosso amigão o Jonas aí na sintonia. Grande Jonas, um abraço para você. Ô Jonas, tudo de bom aí, pessoal do Bar do Neno aí, obrigado pela audiência aí também. Já em seguida, Nilton Ferreira aí cantando pra vocês. Bom final de tarde aí, gurizada, tudo de bom. Amigão Jonas Jacob lá, um abraço, Jonas aí, pessoal do Bar do Neno. Um

Gente, amiga, assim nós vamos encerrando o Entardecer Gaúcho de hoje. Nilton Ferreira, aguaceiro, 10 soltando para as 7, 15 graus a temperatura. Muito obrigado a todos pelo carinho, pela audiência, pela companhia. Um abraço muito especial para vocês aí, um bom final de tarde. Na sequência, você fica com a Voz do Brasil. Amanhã nós estaremos acompanhando Glória na estreia na divisão de acesso. Todas as emoções a partir das 2 da tarde aqui na tua Rádio Fátima, tá bom? Grande abraço, obrigado sempre pelo carinho, pela audiência. Pela companhia. Segunda-feira estará de volta aí o amigo da Gauchada, Mário Lames, para fazer companhia para vocês aí das 4 da tarde às 7 da noite. Valeu, gente! Obrigado pela companhia. Um abraço. Paz e bem. Para aí que eu tenho que fazer os nossos patrocinadores, né? 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Agora sim, Mano Lima e Pedro Lima, de pai para filho.

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2: Olá, boa noite.
0: Boa noite para você que nos acompanha em todo o país.
2: Sexta-feira, 31 de julho de 2026.
0: Vamos ao destaque do dia.
2: Combustível renovável.
0: Gasolina com 32% de etanol começa a valer amanhã. Claudimário Carvalho.
3: De acordo com estudos técnicos, os veículos apresentam funcionamento adequado sem impactos relevantes no desempenho ou nos sistemas de combustível.
2: Educação. Professores e estudantes da rede pública de ensino podem acessar livros didáticos em formato digital.
0: São mais de 2.800 obras que podem ser acessadas pela conta gov.br. Natália Kuslick.
4: O catálogo reúne obras didáticas e literárias e abrange desde os anos iniciais do ensino fundamental até o ensino médio.
2: E hoje nós vamos falar sobre uma arte que é patrimônio cultural brasileiro.
0: Poesia pendurada no barbante, rima perfeita que conta as histórias do povo e do dia a dia do sertão. É o Cordel.
2: O projeto quer valorizar a atividade no país. Graziele Bezerra.
5: A iniciativa prevê atividades como seminários, tratamento de acervos e apresentação de cantadores, poetas e xilógrafos.
0: Hoje, na apresentação da Voz do Brasil, Luciano Seixas e Mariana Jungmann.
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0: A Caixa Econômica Federal conclui hoje o pagamento do lucro do Fundo de Garantia por Tempo de Serviço, o FGTS.
2: Quem tem direito já pode consultar o valor de recebimento.
0: Nós vamos conversar agora com a repórter Luana Karen, que vai explicar pra gente como funciona essa distribuição.
2: Luana, boa noite. Fala pra gente então, desde quando é feita a repartição do lucro do FGTS?
6: Boa noite, Mariana, Luciano. Boa noite aos ouvintes da Voz do Brasil. Olha, desde 2016, o Fundo de Garantia por Tempo de Serviço, o FGTS, distribui parte do lucro obtido com aplicações em áreas como habitação, saneamento, infraestrutura e títulos públicos federais. A repartição é definida pelo Conselho Curador do Fundo, que estabelece tanto o percentual do lucro a ser distribuído, quanto o índice usado para calcular quanto cada trabalhador recebe.
0: E como é que ficou a distribuição neste ano, Luana?
6: Olha, Luciano, neste ano o índice definido foi de 0,01868341. Para calcular o valor que irá receber, o trabalhador deve multiplicar o saldo existente na conta do FGTS em 31 de dezembro de 2025 por esse índice. Mas eu vou dar um exemplo para ficar mais fácil. Quem tinha R$10 mil de saldo naquela data vai receber R$186,83. De acordo com a resolução do Conselho Curador, 89% do lucro obtido pelo FGTS em 2025 serão distribuídos aos trabalhadores, o que equivale a R$13 bilhões. De acordo com o secretário de Proteção ao Trabalhador do Ministério do Trabalho e Emprego, Carlos Augusto Gonçalves, o valor é depositado em contas ativas e inativas.
7: Contas ativas são aqueles trabalhadores que têm vínculo. Contas inativas são aqueles trabalhadores que não têm mais vínculo empregatício, mas são beneficiados também, né, por essa distribuição de resultado. É só ele entrar no APPS, do FGTS, constatar qual é o seu saldo. Os trabalhadores e as trabalhadoras receberão essa distribuição de resultado nas suas contas através de uma correção do valor do saldo.
2: Agora, Luana, e o trabalhador pode sacar esse dinheiro já imediatamente?
6: Não, Mariana, só nos casos previstos em lei. É importante lembrar que o dinheiro creditado como repartição do lucro segue as mesmas regras do FGTS. Ou seja, ele só pode ser sacado em situações como a compra da casa própria, demissão sem justa causa, aposentadoria ou doenças graves. O valor foi creditado na conta do FGTS de pouco mais de 138 milhões de trabalhadores e pode ser conferido no aplicativo FGTS ou pelo Internet Banking da Caixa para quem é cliente do banco. Mariana e Luciano.
0: Obrigado, Luana, pelas informações ao vivo aqui na Voz do Brasil.
2: valer amanhã a gasolina com percentual obrigatório de 32% de etanol.
0: A medida entra em vigor por um período de 180 dias, prorrogáveis por mais 6 meses.
2: Baseada em estudos técnicos com veículos leves e motocicletas, a alteração amplia o uso de combustível renovável.
0: Além de reduzir a necessidade de importação de gasolina e reforçar a segurança energética nacional.
3: O governo do Brasil publica a resolução que institui temporariamente a gasolina E32 e a nova mistura começa a valer neste sábado, 1º de agosto. Com a mudança, o percentual obrigatório de etanol anidro na gasolina sobe de 30% para 32% em todo o Brasil. A medida tem validade inicial de 180 dias, com possibilidade de prorrogação por mais 6 meses. Segundo o Conselho Nacional de Política Energética, a alteração busca ampliar o uso de combustível renovável produzido no país, reduzir a necessidade de importação de gasolina e reforçar a segurança energética nacional. A decisão é baseada em estudos técnicos que avaliam veículos leves e motocicletas movidos exclusivamente a gasolina. Os testes analisam partida, aceleração, dirigibilidade, emissões e durabilidade dos componentes. De acordo com o relatório, os veículos apresentam funcionamento adequado sem impactos relevantes no desempenho ou nos sistemas de combustível. A resolução também estabelece que a adoção definitiva da gasolina E32 ou de misturas superiores vai depender de novas avaliações. Claudimário Carvalho, para a Voz do Brasil.
2: Obras didáticas e literárias na palma da mão. É o Programa Nacional do Livro e do Material Didático Digital.
0: Saiba agora como acessar livros da rede pública pela internet.
4: Uma plataforma permite que professores e estudantes da rede pública de ensino acessem livros em formato digital. O catálogo reúne obras didáticas e literárias e abrange desde os anos iniciais do ensino fundamental até o ensino médio. Como destacou Fernanda Pacobaíba, presidente do Fundo Nacional de Desenvolvimento da Educação.
8: Hoje, o nosso PNLD Digital reúne um acervo com mais de 2.800 obras, entre os livros didáticos, didáticos e literários de diferentes etapas da educação básica. O leitor digital também conta com recursos de acessibilidade e personalização, como ajuste de contraste, espaçamento e navegação.
4: A avaliação das obras é realizada por professores especialistas do Banco de Avaliadores do Programa Nacional do Livro e do Material Didático, selecionados por uma comissão técnica. Os materiais didáticos de cada etapa de ensino se renovam a cada 4 anos. O acesso à plataforma pode ser feito pelo endereço pnld.fnde.gov.br com login realizado via gov.br. Reportagem Natália Koslick.
2: Na segunda-feira, começa a campanha de multivacinação para crianças e adolescentes menores de 15 anos.
0: Pais e responsáveis devem levar os jovens até a unidade básica de saúde para atualizar a caderneta de vacinação.
2: E atenção para quem mora nas cidades de São Paulo, Guarulhos e São Bernardo do Campo.
0: O Ministério da Saúde recomenda que os habitantes dessas cidades, com idade entre 0 e 59 anos, tomem vacina contra sarampo.
2: Até o dia 28 de julho, o Brasil confirmou 17 casos de sarampo nesses municípios de São Paulo. E a melhor forma de prevenir a doença é a imunização. Confira na reportagem de Pablo Mundim.
9: O sarampo é uma doença causada por um vírus e transmitida pelo ar. Os primeiros sintomas costumam ser febre alta, tosse, coriza, olhos avermelhados e mal-estar. Depois de alguns dias, aparecem manchas vermelhas que começam no rosto e se espalham pelo corpo, como explica o Dr. Tiago Cavalcante, médico de família.
10: Ele é um dos agentes mais contagiosos, porque geralmente uma pessoa que tem um vírus no seu organismo tem a capacidade de transmitir para até 18 pessoas ao seu redor. E o vírus pode ficar até 2 horas no ambiente ali circulando, né? Então, isso ainda aumenta ainda mais a chance de ocorrer a transmissão. E basicamente os sintomas assim, lembra muito um quadro gripal. Aí logo depois, poucos dias, obviamente, surgem as manchas vermelhas pelo corpo.
9: Mesmo com a eliminação da circulação contínua do vírus no Brasil, novos casos ainda podem surgir quando o sarampo é trazido de outros países. Por isso, especialistas reforçam que manter a vacinação em dia continua sendo a forma mais eficaz de evitar novos surtos. A vacina contra o sarampo é oferecida gratuitamente pelo SUS e faz parte do calendário nacional de vacinação. Na rotina, as crianças recebem duas doses, aos 12 e aos 15 meses de idade. Em situações de circulação do vírus, como ocorre atualmente nas cidades paulistas de Guarulhos, São Bernardo do Campo e São Paulo, a recomendação do Ministério da Saúde é a oferta da vacinação contra sarampo para todas as pessoas de 6 meses a 59 anos de idade, de forma indiscriminada, que moram nesses municípios. O Dr. Tiago Cavalcante reforça que a vacinação é fundamental para combater o vírus.
10: A ideia, fazer até um comparativo, por exemplo, um incêndio, né? É que não surja a faísca que vai acender aquele incêndio. Então, por exemplo, se a população da cidade estiver vacinada, o vírus chega, pode até chegar, mas ele não encontra quem infectar, porque o nosso organismo, né, vai estar ali com a barreira de proteção bem ativa. E o vírus morre ali. E é o que a gente chama até da imunidade coletiva, da imunidade de rebanho.
9: O sarampo pode ainda causar complicações graves, como pneumonia, inflamação no cérebro e até levar à morte, principalmente em crianças pequenas e pessoas com baixa imunidade. Quem não sabe se recebeu todas as doses pode procurar uma unidade básica de saúde para verificar a caderneta de vacinação. Reportagem Pablo Mundim.
0: Quem se inscreveu no FIES já pode checar se conseguiu o financiamento estudantil.
2: O prazo para confirmar as informações vai até a semana que vem.
0: E quem não foi selecionado já está na lista de espera para aguardar as próximas chamadas.
11: Nesta edição do FIES, o Fundo de Financiamento Estudantil, foram disponibilizadas 75 mil vagas em mais de 1.200 instituições de ensino. Com os resultados divulgados nesta quinta-feira, os pré-selecionados já podem completar as informações de suas inscrições até a próxima terça-feira, 4 de agosto. Quem não foi selecionado vai automaticamente para a lista de espera. E as novas chamadas serão realizadas entre 7 de agosto a 24 de setembro. O FIES concede financiamento a estudantes de graduação em instituições privadas que aderirem ao programa e que tenham avaliação positiva no Sistema Nacional de Avaliação da Educação Superior. Os estudantes podem conferir se foram selecionados no endereço acessounico.mec.gov.br/FIES. E para complementar as informações, acessar FIES Seleção, sem cedilha, Itil, aluno.mec.gov.br. Edinaldo Júnior para a Voz do Brasil.
2: Atenção, candidatos do Concurso Público Nacional Unificado, CNPU2.
0: O Ministério da Gestão, Inovação e Serviços Públicos publicou no Diário Oficial da União de hoje nova classificação para recompor vagas remanescentes, não preenchidas e provimento de vagas adicionais.
2: Ao todo, são 702 pessoas classificadas, sendo 242 em vagas remanescentes e 460 em vagas adicionais.
0: Os convocados abrangem o INSS e o Ministério da Gestão e da Inovação e Serviços Públicos.
2: Os classificados devem acompanhar as próximas publicações para consultar procedimentos, prazos e orientações das próximas etapas do concurso.
0: Para saber mais, acesse gov.br/gestão/fique-por-dentro.
2: Ter documentos importantes na palma da mão facilita a vida de milhões de brasileiros e evita deslocamentos desnecessários.
0: Pela conta gov.br é possível acessar gratuitamente certidões e comprovantes usados para solicitar benefícios sociais, participar de concursos públicos e resolver diversas pendências de forma rápida e digital.
12: Você que tem a conta GovBR não precisa sair de casa para pegar uma série de documentos. Vários deles são muito importantes, por exemplo, para pedir o Bolsa Família, o Benefício de Prestação Continuada, BPC, a Tarifa Social de Energia Elétrica, para acessar o Minha Casa Minha Vida e outras políticas públicas federais. São mais de 10 certidões disponíveis para você baixar de graça pelo seu celular, tablet ou computador. Uma delas é a Certidão do Cadastro Único, que é essencial para o Bolsa Família, a isenção de taxas em concursos públicos e a carteira do idoso. No GovBR você ainda pode baixar a certidão da pessoa com deficiência, documento fundamental para o sistema de cotas nas universidades, escolas técnicas e empresas. Essa certidão também é exigida para a pessoa com deficiência pedir o BPC. Se você pretende se inscrever num concurso público, vai precisar da certidão de quitação eleitoral. Ela está entre as que podem ser baixadas na plataforma GovBR. Também é possível pegar a Carteira Nacional de Vacinação, o Cartão Nacional de Saúde, o certificado de antecedentes criminais, a certidão de situação cadastral do CPF e do CNPJ. Nessa mesma lista estão disponíveis as certidões negativas de débito da pessoa física, pessoa jurídica e do imóvel rural. Para acessar os documentos, você entra no aplicativo GovBR ou no site gov.br e clica em Atalhos GovBR. Depois, é só olhar a lista de certidões e baixar a que estiver precisando. Reportagem Carlos Oliveira.
2: Os CNPJs, que até hoje tinham apenas números, agora também poderão ter letras.
0: O primeiro CNPJ alfanumérico foi emitido hoje.
2: A ideia é garantir a continuidade das combinações no país.
13: O CNPJ, que identifica empresas, organizações e instituições, está de cara nova. Agora, pode conter também letras e não apenas números. É o chamado formato alfanumérico. A Receita Federal emitiu o primeiro CNPJ desse tipo, com letras e números, nesta sexta-feira. O novo padrão amplia a capacidade de inscrições nos próximos anos e não impacta os CNPJs já existentes, que continuam válidos. O modelo alfanumérico também não altera os direitos, obrigações ou a situação cadastral das pessoas jurídicas já existentes. Novos CNPJs ainda podem ser emitidos apenas com números, já que o limite do sistema ainda não foi esgotado. Empresas que usam CNPJ em seus processos devem verificar se os sistemas estão preparados para receber e validar códigos alfanuméricos. A Receita Federal informou que a emissão

0: um artista popular, atraiu a atenção do professor Alex Canuto de Melo para o cordel. Mas o sangue nordestino também teve voz no nascimento de Sabiá Canuto, filho de maranhense com piauiense, neto de sanfoneiro, que além de professor, é poeta e cordelista.
1: Então eu fiquei encantado naquele momento, conhecendo o mestre do Pif com o cordel.
2: É galinha, pato, peru, pavão em avestruz, e lá vai eu fui, de avô pra neto, simbora!
1: E ele me instigou a buscar me enveredar nesse caminho da poesia popular, do cordel, e achar o meu caminho também a partir daí.
0: A literatura de cordel é considerada bem cultural imaterial pelo Instituto do Patrimônio Histórico e Artístico Nacional, IFAM, desde 2018. O nome cordel vem dos cordões ou barbantes, onde os folhetos ficavam pendurados para serem vendidos em feiras. Essa expressão artística teve forte expansão no Nordeste do Brasil a partir do final do século XIX. Poesia rimada, métrica perfeita. Para o professor Sabiá, um saber que precisa ser conhecido e preservado.
1: Então, através desse brinquedo que é o cordel e essa diversão, né? E você poder declamar, por exemplo, admiro o pica-pau no galho do angico, passo o dia inteiro, taco, taco, tico, tico, não sente dor de cabeça nem quebra a ponta do bico. Então, sem dúvida nenhuma, a gente precisa ampliar ainda mais esses acessos à literatura de cordel, né? A essa disseminação dessa cultura, né? A valorização dessa cultura.
0: Um projeto chamado Escola Brasileira de Literatura de Cordel e Xilogravura, lançado em Juazeiro do Norte, quer promover e valorizar ainda mais essa manifestação cultural. Para isso, a iniciativa do Ministério da Cultura, em parceria com as universidades regional e federal do Cariri, no Ceará, prevê atividades como seminários, oficinas, tratamento de acervos e apresentação de cantadores, poetas e xilógrafos, como explica Fanca Santos, coordenadora do projeto.
3: Serão aulas e espetáculos, nós teremos um congresso internacional de acervos muito importante, o tratamento técnico de todo um acervo que já está na UFCA, de Pedro Bandeira, Renato Casimiro, meu próprio acervo, entre outros, e vamos lançar uma linha de moda da Xilo, né, pensando na economia criativa.
0: As atividades devem acontecer até maio de 2027. A programação e informações sobre como participar serão divulgadas no perfil do Instagram, @escolabr de cordel e xilogravura. Reportagem Graziele Bezerra.
4: Mais do que museus, pontos de memória são espaços criados por comunidades para contar e guardar a sua própria história.
5: Essas iniciativas podem ser certificadas e habilitadas para a obtenção de apoios, financiamentos e parcerias.
4: A certificação como ponto de memória é uma titulação concedida pelo IBRAM, o Instituto Brasileiro de Museus.
6: A 40 quilômetros de Brasília, o Centro Histórico de Planaltina reúne casarões, praças e a Igrejinha de São Sebastião. Há também um museu histórico, onde é possível conhecer objetos e o modo de viver dos habitantes do final do século XIX. Todo o centro relembra a história do município, que antes de ser incorporado ao DF, pertencia a Goiás e já era um núcleo urbano mesmo antes da vinda da capital para o centro do país. Simone Macedo, presidente e fundadora da Associação dos Amigos do Centro Histórico de Planaltina, detalha o que é possível encontrar no local.
7: Além dele contar a história até os dias de hoje, Planaltina DF, ele tem também as atividades artísticas, como montagem de exposições, e também um dos principais eventos de arte contemporânea fora do eixo Brasília, né? É um ponto para que você chegue e viva o local como uma casa da época, né?
6: O Centro Histórico de Planaltina é considerado um ponto de memória, ou seja, uma iniciativa reconhecida por preservar e valorizar a história, a cultura e as memórias de um território ou grupo social. Raquel Teixeira, coordenadora de Museologia Social do IBRAM, explica qual o diferencial desses espaços.
8: Diferentemente de um museu tradicional, que tem a sua atuação baseada naquele tripé edifício, coleção ou acervo, né, e público, os pontos de memória desenvolvem processos museológicos que são baseados

0: na relação território, memória e comunidade. Então, a gente está falando de uma gama aí de processos museológicos que se dão fora dos ambientes museais tradicionalmente reconhecidos, né? São experiências que elas nascem do próprio protagonismo da comunidade.
1: Para um lugar ser reconhecido como ponto de memória, é preciso provar que a entidade responsável desenvolve programas, projetos e ações de museologia de caráter social. Com a certificação, o ponto de memória passa a estar apto a participar de políticas e instrumentos previstos para esse tipo de iniciativa, como explica Raquel Teixeira, do IBRAM.
0: Que pode favorecer a participação em editais, em parcerias com instituições públicas e privadas. É claro, observadas as regras específicas de cada um desses instrumentos, né? E é também uma ferramenta importante para que os pontos de memória possam se conhecer uns aos outros e, a partir daí, desenvolverem ações conjuntas, em parceria, fazerem cooperações.
1: Por meio de uma plataforma online, é possível cadastrar um projeto para certificação e acompanhar o processo desde a etapa de inscrição. E a população pode ter informações detalhadas sobre o histórico de atuação de cada um desses locais. O endereço é pontosdememoria.museus.gov.br. Reportagem Márcia Fernandes.
2: O prazo final para atualizar o cadastro destinado à concessão da licença de aquicultor foi prorrogado até 31 de dezembro de 2026.
3: A atividade pode ser realizada em águas marinhas, rios e lagos.
2: Entre as espécies cultivadas estão peixes, camarões, algas, rãs, peixes ornamentais, ostras e mexilhões.
3: A licença permite o trabalho dentro da lei, a comercialização sem riscos de multas e é requisito para obtenção de crédito rural.
2: Quem explica é a secretária nacional de aquicultura do Ministério da Pesca e Aquicultura, Fernanda de Paula.
4: Além de dar segurança jurídica à sua atividade, o RGP Aquicultor, ele facilita a venda do pescado produzido para a indústria de beneficiamento e também para exportação. E como funciona a atualização agora? As nossas superintendências federais de pesca e aquicultura nos estados continuam recebendo, analisando e dando andamento normal aos processos de concessão e renovação da licença. Além disso, as regras relativas ao monitoramento obrigatório da aquicultura e aos trâmites antigos de renovação estão temporariamente suspensas, garantindo um período tranquilo de transição para o produtor.
3: Mais informações na página do Ministério da Pesca em gov.br/MPA.
2: E essas foram as notícias do governo federal.
3: Uma realização da Secretaria de Comunicação Social da Presidência da República.
2: Com produção da empresa Brasil de Comunicação.
3: Fique agora com as notícias do Poder Judiciário e do Congresso Nacional. Boa noite, bom fim de semana.
2: A gente volta na segunda-feira. Boa noite.
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7: STF suspende cobrança de mais de 255 milhões de reais em uma disputa judicial entre Petrobras e uma empresa de engenharia. TSE realiza entre 3 e 9 de agosto a primeira edição da Semana Nacional do Sistema Eletrônico de Votação. STJ define que revisão administrativa pode cancelar benefício previdenciário por incapacidade concedido judicialmente. Boa noite, eu sou Marcela Luiza. O Supremo Tribunal Federal suspendeu a cobrança de mais de 255 milhões de reais em uma disputa judicial entre a Petrobras e uma empresa de engenharia. A decisão envolve a forma como o valor da dívida deve ser corrigido. Judite Aragão.
8: A discussão é sobre o índice usado para atualizar o valor da condenação. A empresa FDS Engenharia de Óleo e Gás defendia que a dívida fosse corrigida pelo IPCA, com um acréscimo de juros de 1% ao mês. O Tribunal de Justiça do Rio de Janeiro concordou com esse cálculo. A Petrobras recorreu ao STF. A empresa alegou que a correção deveria ser feita apenas pela taxa Selic, como já definiu o Supremo em outros julgamentos. Com esse critério, o valor da dívida é de 237 milhões e 800 mil reais, quantia que já foi depositada em juízo. A diferença entre os dois cálculos passa de 255 milhões de reais. Ao analisar o caso, o ministro Alexandre de Moraes afirmou que, quando a sentença não define qual índice de correção deve ser usado e apenas faz referência à lei, deve ser aplicada a taxa Selic. O ministro lembrou que a Selic já inclui correção monetária e juros de mora. Por isso, ela não pode ser somada a outros índices. Como a sentença original não estabelecia um índice específico de atualização, Alexandre de Moraes suspendeu o cumprimento da decisão até o julgamento definitivo do processo.
7: Tribunal Superior Eleitoral dá início à primeira edição da Semana Nacional do Sistema Eletrônico de Votação. Na próxima segunda-feira, dia 3 de agosto, o TSE vai abrir a urna eletrônica para estudantes do Centro de Ensino Médio Elefante Branco, em Brasília. Juliana Cariri.
9: A atividade vai ser conduzida pelo coordenador de tecnologia eleitoral do TSE, Rafael Azevedo, e pelo ministro substituto do tribunal, Nauê Bernardo Pinheiro de Azevedo. Os dois são ex-alunos da instituição. A iniciativa busca ampliar o conhecimento dos alunos sobre o sistema de votação e também vai abordar temas como assinatura digital, sigilo do voto, fiscalização dos sistemas eleitorais, testes de segurança e as etapas de auditoria.
7: A Justiça do Trabalho reforçou o combate ao assédio eleitoral no ambiente laboral. Agora, sempre que uma ação trabalhista apresentar indícios desse tipo de prática, o juiz deverá comunicar imediatamente o caso ao Ministério Público do Trabalho e ao Ministério Público Eleitoral. Marla Lacerda.
10: A medida foi aprovada pelo Conselho Superior da Justiça do Trabalho e determina que a comunicação seja feita logo após o recebimento da ação, sem depender de pedido das partes. O objetivo é agilizar a atuação dos órgãos responsáveis e fortalecer o combate ao assédio eleitoral, sem interferir no andamento aí do processo trabalhista. A nova resolução também amplia a definição de assédio eleitoral, melhora a identificação dessas ações no sistema da Justiça do Trabalho e reforça o monitoramento dos processos, para garantir mais rapidez e eficiência no acompanhamento dos casos.
7: INSS pode cancelar administrativamente benefícios por incapacidade concedidos por decisão judicial. Esse entendimento foi adotado pelo STJ sob o rito dos recursos repetitivos. Fátima Uchoa.
11: Com a tese fixada pela primeira sessão, juízes e tribunais de todo o país devem adotá-lo em casos com a mesma questão jurídica. Para o STJ, como esses benefícios dependem da permanência da incapacidade do segurado, o INSS tem o dever legal de fazer revisões periódicas para verificar se essa condição continua existindo ou não. O cancelamento somente é válido se forem observadas as garantias do devido processo legal administrativo, com a realização de perícia médica, a notificação do beneficiário e a oportunidade de apresentar defesa antes da interrupção do benefício. O relator foi o ministro Teodoro Silva Santos.
7: 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Uma boa noite e um bom fim de semana.

0: sou Paula Groba.
1: E eu sou Ricardo Nakaoka.
0: E estes são os destaques de hoje do Jornal do Senado, que começa agora.
1: Avança projeto que cria cotas para jovens que deixam abrigos ao completar 18 anos.
0: Sancionada lei que amplia a divulgação do Disque 180 para vítimas de violência.
1: Lideranças indígenas buscam apoio do Senado para recuperação de áreas degradadas pelo garimpo.
0: Boa noite.
1: Boa noite.
0: Jovens que passaram a infância e a adolescência em abrigos ou casas-lares podem ter mais facilidade para ingressar em universidades e institutos federais.
1: A Comissão de Direitos Humanos do Senado aprovou uma proposta que cria cotas para quem deixa o acolhimento institucional ao completar 18 anos. A reportagem é de Rodrigo Rezende.
2: Um projeto aprovado na Comissão de Direitos Humanos, de autoria do senador Jorge Cajuru, do PSB de Goiás, quer garantir aos jovens que vivem ou viveram nessa situação até os 18 anos, ou seja, não foram adotados e alcançaram maioridade, uma cota nos processos seletivos para o acesso ao ensino superior e às escolas técnicas federais. O relator do projeto, o senador astronauta Marcos Pontes, do PL de São Paulo, afirma que a ideia colabora com a diversidade no meio acadêmico.
3: A proposição realiza a importante missão de conferir oportunidades a pessoas oriundas de acolhimento institucional. Lembrando que acolhimento institucional é diferente de instituições como a Fundação Casa, com menores infratores. É outro tipo de público. Ademais, atua para fortalecer a diversidade nos ambientes educacionais brasileiros, garantindo que pessoas com experiências distintas possam receber e compartilhar conhecimentos essenciais para a comunidade acadêmica e para a construção de sociedade mais justa e, portanto, mais equânime.
2: Marcos Pontes incluiu no projeto uma previsão de avaliação a cada 10 anos dessa política de cotas. A proposta segue para análise da Comissão de Educação do Senado.
0: E por falar em educação, um dos principais destaques do primeiro semestre no Senado foi a aprovação do novo Plano Nacional de Educação. A lei estabelece as metas e as diretrizes que vão orientar as políticas públicas para todos os níveis de ensino até 2034.
1: O texto já foi sancionado pela Presidência da República. Repórter Márcio Maturana.
4: Já sancionado pelo Executivo, o novo Plano Nacional de Educação define diretrizes, metas e estratégias até 2034 em todos os níveis, inclusive a educação superior. Entre as metas estão garantir que todas as crianças da educação infantil estejam na escola e que pelo menos 60% das que têm até 3 anos tenham acesso a creches. A relatora da proposta na Comissão de Educação, senadora Tereza Leitão, do PT de Pernambuco, destacou um mecanismo para evitar que as metas fiquem apenas no papel.
5: Este plano tem um diferencial do anterior. Ele tem um monitoramento bienal. A fiscalização, o monitoramento estão previstos para que ele seja um plano para valer.
4: Também foram aprovados a criação da Universidade Federal Indígena, o incentivo ao empreendedorismo no ensino médio, um regime especial para estudantes impedidos de frequentar aulas por saúde, gravidez ou amamentação, e a inclusão da educação financeira, fiscal, securitária e previdenciária como tema transversal.
0: O Executivo também sancionou a lei que torna obrigatória a divulgação do serviço 180 para denúncias de violência contra a mulher.
1: Pelo texto, os serviços da Central de Atendimento à Mulher deverão ser obrigatoriamente publicizados em meios de comunicação de massa e em locais de grande circulação. Repórter Ruth Gomes.
6: Pela lei, escolas, hospitais, transportes públicos, órgãos públicos, locais de eventos, além de meios de comunicação, promoverão a divulgação de como vítimas e pessoas que têm conhecimento de que a violência está ocorrendo poderão pedir ajuda. Já o senador Wellington Fagundes, do PL de Mato Grosso, ressaltou a importância de unir forças em prol de salvar vidas, independentemente de espectro político.
7: Um tema que não tem partido, não tem ideologia e não pode mais esperar. Quando o assunto é defender a vida, não existe disputa política. Existe sim o dever de agir.
6: Relatora do projeto na Comissão de Constituição e Justiça, a senadora Mara Gabrilli, do PSD de São Paulo, resgatou o histórico da Central de Atendimento à Mulher. Ela lembrou que o serviço começou prioritariamente como um canal de orientação e, a partir de 2014, passou a registrar denúncias diretas com encaminhamento e acompanhamento junto à rede especializada.
0: Pesquisadores indígenas das regiões Norte e Centro-Oeste visitaram o Senado nesta quinta-feira para participar de uma reunião com consultores legislativos e representantes do portal E-Cidadania na Comissão de Meio Ambiente.
1: Eles querem aumentar a articulação política em prol de projetos de recuperação de áreas degradadas pelo garimpo. A reportagem é de Marcela Diniz.
8: Os pesquisadores indígenas que visitaram o Senado são dos povos Yanomami, Munduruku e Enauenê Naui. Os objetivos da visita foram conhecer mais o Senado e investir na incidência política em busca de apoio a projetos de recuperação ambiental em áreas destruídas pelo garimpo. As lideranças também querem a total desintrusão de seus territórios. O pesquisador Reginaldo Pocho Munduruku explicou que os indígenas precisam do parlamento, inclusive no orçamento, para garantir recursos para ações sociais ambientais.
9: A gente tem como objetivo de restaurar 106 hectares, né? Dentro do nosso território. A nossa região foi degradada pela garimpo ilegal, né? Então, tudo isso impactou a nossa saúde dos povos indígenas, a vida da flora, né? Como os plantios de palmeiras, as saizeiras, contaminou também o nosso alimento, o peixe, né?
8: Em reunião com consultores do Senado na Comissão de Meio Ambiente, os pesquisadores indígenas ficaram sabendo, por exemplo, da oficina legislativa oferecida pelo E-Cidadania, portal por meio do qual é possível sugerir uma ideia que poderá virar um projeto de lei de verdade. O secretário do colegiado, Ayrton Aragão Júnior, explica que essa ferramenta pode ser útil, por exemplo, nas escolas indígenas.
10: Para aproximar também os jovens indígenas e as lideranças desse processo e dessa possibilidade de participação dentro do E-Cidadania aqui no processo do Senado Federal.
8: Pesquisa da Fiocruz de 2024 mostrou que 94% dos Yanomami de 9 aldeias invadidas por garimpos tinham alto nível de contaminação por mercúrio. Entre os Munduruku, um levantamento deste ano feito com gestantes mostra a contaminação de 97% das mulheres.
0: E os eventos climáticos extremos registrados nos últimos dias no país confirmaram a previsão dos especialistas.
1: Em dois debates realizados no Senado em maio, cientistas alertaram para a força do fenômeno El Niño este ano. Repórter César Mendes.
11: As chuvas intensas no sul e os vendavais no Rio e em São Paulo, registrados no mês de julho, confirmam o alerta dos especialistas de que o El Niño será forte este ano. Para o senador astronauta Marcos Pontes, do PL de São Paulo, é preciso aprimorar a legislação para enfrentar de forma adequada esses fenômenos.
12: Para proteger a população dos eventos que vão acontecer.
11: Segundo o climatologista Carlos Nobre, o El Niño acelera o jato de circulação atmosférica que vem do Pacífico em direção à América do Sul. E vários estudos têm apontado evidências de que o El Niño será muito forte este ano.
13: Esses eventos nos últimos dias de chuvas muito fortes no Rio Grande do Sul, isso é relacionado com o El Niño.
11: O senador Hamilton Mourão, do Republicanos Gaúcho, pediu que o Plano Nacional de Proteção e Defesa Civil determine a realização de simulações anuais nos municípios mais atingidos pelos fenômenos climáticos.
1: Com a edição de Paula Groba e trabalhos técnicos de Eliseu Caires, o Jornal do Senado fica por aqui. Acompanhe agora as notícias do Tribunal de Contas da União e da Câmara dos Deputados. Boa noite.
0: Boa noite e um bom fim de semana.
14: Minuto do TCU.
15: O Tribunal de Contas da União apresentou os resultados de um conjunto de auditorias sobre as chamadas transferências especiais, conhecidas como emendas PIX. A fiscalização analisou 100 repasses destinados a 73 municípios e 2 estados, que somaram R$ 198 milhões de reais. O relatório apontou problemas em 82% das transferências examinadas. Entre as principais falhas estão deficiências na prestação de contas, irregularidades em licitações, pagamentos sem comprovação e falta de transparência na aplicação dos recursos. O prejuízo prejuízo potencial foi estimado em 49 milhões de reais. O tribunal fez recomendações para fortalecer o controle, aumentar a transparência e melhorar a fiscalização das emendas parlamentares. Saiba mais em tcu.gov.br.
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16: Projeto facilita acesso à justiça gratuita para inscritos no Cadastro Único.
17: Parlamentares aprovam benefícios para motoristas com bom histórico.
16: Comissões finalizam análise de proposta que incentiva o voluntariado.
18: Boa noite. Câmara finaliza a votação de projeto que incentiva voluntariado. Acompanhe os detalhes com a repórter Maria Neves.
19: Aprovado na Comissão de Constituição e Justiça da Câmara dos Deputados, projeto que estimula a atuação de jovens como voluntários em instituições de acolhimento de pessoas idosas com deficiência e crianças na primeira infância. A proposta determina ainda que os jovens voluntários também terão acesso a serviços de acolhimento durante o período de atuação. As regras serão definidas na regulamentação da lei. A relatora, a deputada Laura Carneiro, do PSD do Rio de Janeiro, explica que a medida representa mais um incentivo para aproximar jovens de pessoas idosas e com deficiência em instituições de acolhimento.
20: É uma tentativa de unir jovens com pessoas idosas e com pessoas com deficiência. Então, esse jovem, né, que está no serviço voluntário, vai ser habilitado para trabalhar nos abrigos, enfim, nas áreas de recebimento, que são de acolhimento, tanto de pessoas com deficiência como de idosos.
19: Ao apresentar o projeto, o deputado Roberto de Lucena, do Republicanos de São Paulo, argumentou que os jovens têm interesse em ingressar no mercado de trabalho e na universidade. Para ele, o Estado, ao valorizar o trabalho social e voluntário, estimula o acesso desses jovens tanto à vida acadêmica quanto ao mercado de trabalho, além de estimular o exercício da cidadania. A deputada Laura Carneiro promoveu pequenos ajustes no texto. O principal deles é uma mudança para assegurar que a participação no voluntariado não seja uma condição obrigatória para o acesso do jovem a serviço de acolhimento social. Segundo a parlamentar, a alteração é necessária para preservar a gratuidade da assistência prevista em lei. Da Rádio Câmara de Brasília, Maria Neves.
14: Trabalho.
16: O projeto que amplia reconhecimento de profissionais da radiologia deu mais um passo na Câmara. Saiba mais com a repórter Sofia Peçanha.
21: A Comissão de Constituição e Justiça aprovou o projeto que atualiza a regulamentação das profissões de técnico e tecnólogo em radiologia e de bacharel em ciências radiológicas. A proposta, já aprovada pelo Senado, altera a lei que regula o exercício das profissões da área desde 1985. Entre as mudanças está o reconhecimento formal das categorias de bacharel, tecnólogo e técnico em radiologia, além da ampliação das áreas de atuação profissional. O texto busca adequar a legislação às novas tecnologias utilizadas em exames e tratamentos de saúde, além de atividades industriais e de segurança que utilizam radiação. O projeto já havia sido aprovado pela Comissão de Saúde. Na reunião, o relator, o deputado Ricardo Silva, do PSD de São Paulo, destacou a importância desses profissionais para o funcionamento dos serviços de saúde.
22: Eles buscam beneficiar os profissionais técnicos em radiologia, os quais têm atuação relevante nos serviços de saúde, principalmente na produção de exames radiológicos indispensáveis ao diagnóstico de patologias.
21: Além de atualizar as regras para o exercício da profissão, o texto determina quem pode obter registro nos Conselhos Regionais de Técnicos em Radiologia, estabelece regras para a supervisão das técnicas radiológicas e reforça exigências relacionadas à proteção radiológica e à segurança dos trabalhadores e usuários dos serviços. Na prática, a proposta busca dar mais segurança jurídica aos profissionais ao definir quem pode atuar em cada atividade e quais são as responsabilidades de cada função. Durante a votação na Comissão de Constituição e Justiça, a deputada Érica Cocai, do PT do Distrito Federal, defendeu a proposta, afirmando que uma das principais mudanças é o reconhecimento dos tecnólogos em radiologia na legislação.
23: E por fim dizer que nós temos uma legislação que é uma legislação antiga, que não previa o tecnólogo, e tecnólogo agora vai poder fazer concurso público. tecnólogo vai poder adentrar na saúde como tecnólogo. Portanto, é um reconhecimento.
21: Como a proposta que atualiza a regulamentação dos profissionais das técnicas radiológicas sofreu alterações durante sua análise na Câmara, ela retorna agora ao Senado para análise dessas modificações. Da Rádio Câmara de Brasília, Sofia Peçanha.
14: Justiça.
16: Inscritos no Cadastro Único para Programas Sociais, o CadÚnico, poderão ter acesso facilitado à justiça gratuita. A repórter Silvia Munhato tem os detalhes.
2: A Câmara aprovou o projeto que prevê a concessão de justiça gratuita de maneira imediata a quem estiver inscrito no Cadastro Único para Programas Sociais, o CadÚnico. A autora do projeto, a deputada Maria do Rosário, do PT do Rio Grande do Sul, diz que a mudança tem o objetivo de facilitar o acesso à justiça, evitando que a pessoa tenha que comprovar novamente que tem baixa renda.
3: Se o judiciário reconhecer o CadÚnico, essa pessoa que passou pelos Centro de Referência e Assistência Social, pelo CRAS, e que está no CadÚnico, quando chegar no judiciário, o judiciário vai ter uma economia processual muito grande. Ele não precisa mais revisar documentos sobre a situação econômica da família.
2: Segundo a deputada, quem não estiver no CadÚnico, mas atender aos critérios atuais de vulnerabilidade adotados pela Justiça, continuaria tendo que fazer a comprovação de renda. A proposta que permite aos inscritos no CadÚnico acessar a justiça gratuita sem a necessidade de comprovação de renda, seguirá agora para a análise do Senado. Da Rádio Câmara de Brasília, Silvia Munhato.
14: Transportes.
16: Comissão aprova projeto que estabelece benefícios para motoristas com bom histórico. A repórter Júlia Lopes nos conta quais são.
4: Motoristas profissionais com bom histórico no trânsito poderão receber benefícios se estiverem inscritos no Registro Nacional Positivo de Condutores. A proposta do deputado Duda Ramos, do Podemos de Roraima, foi aprovada na Comissão de Viação e Transportes da Câmara dos Deputados. O Registro Nacional Positivo de Condutores é voltado ao cadastro de motoristas que não cometeram infrações de trânsito nos últimos 12 meses. Com a nova proposta, passa a constar no sistema dados como ausência de infrações gravíssimas, participação em cursos de direção defensiva e histórico de condução sem acidentes. O relator do projeto, deputado Ricardo Aires, do Republicanos do Tocantins, explica que motoristas profissionais são aqueles que exercem atividades econômicas, como motoristas de aplicativo e caminhoneiros. Para ele, a medida beneficia não apenas os condutores, mas também os consumidores.
5: Esse projeto é importante por dois significados. Primeiro, porque ele vai, de um lado, prestigiar e demonstrar o motorista que tem boas práticas de trânsito e, por outro lado, também oferecer para a população, principalmente as pessoas que dependem desse tipo de serviço, aqueles melhores motoristas para que eles sejam contratados ou premiados na sua atividade econômica.
4: No texto, os benefícios concedidos aos condutores incluem redução no valor de seguros de veículos, acesso prioritário a vagas de emprego e condições diferenciadas em financiamentos e locações de veículos. O projeto, que busca conceder vantagens a motoristas profissionais inscritos no Registro Nacional Positivo de Condutores, inclui a medida no Código de Trânsito Brasileiro e segue agora para análise na Comissão de Finanças e Tributação. Da Rádio Câmara de Brasília, Júlia Lopes.
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14: Desenvolvimento Regional.
16: A Comissão de Desenvolvimento Urbano aprovou o uso de royalties do petróleo para financiar a tarifa zero no transporte urbano. A repórter Fabielle Pires nos conta como deve funcionar.
24: Quando o petróleo é extraído, uma parte da riqueza gerada retorna para os cofres públicos. São os royalties, recursos que podem ser usados para financiar serviços e investimentos em benefício à população. A Comissão de Desenvolvimento Urbano da Câmara dos Deputados aprovou uma proposta que destina parte dos royalties para a gratuidade nos transportes públicos do Brasil. A iniciativa é conhecida como Tarifa Zero e deve facilitar o transporte público e a mobilidade urbana. Ao apresentar o projeto, o deputado Gilmar Tato, do PT de São Paulo, defendeu que a Tarifa Zero contribui para a redução da desigualdade social, melhora a qualidade de vida nas cidades e incentiva o uso do transporte coletivo. O relator da proposta, deputado Hildo Rocha, do MDB do Maranhão, defendeu que a mudança na lei dos royalties não trará prejuízos.
6: Não vai aumentar o preço de combustível e também não vai diminuir o rendimento das empresas. E vai resolver um grave problema que existe. Porque no momento em que tivermos a tarifa zero de transporte público, as empresas que estiverem trabalhando, seja ela da iniciativa privada, uma concessionária ou uma empresa estatal, vai ter o dinheiro certinho lá todo mês, a tarifa atualizada, para que eles possam fazer um bom transporte público.
24: O projeto que destina parte dos recursos dos royalties de petróleo para a tarifa zero de transporte público segue para análise da Comissão de Viação e Transportes. Da Rádio Câmara de Brasília, Fabielle Pires.
14: Educação.
16: Comissão de Educação aprova projeto de estímulo à integração entre empresas de pequeno porte e ensino profissionalizante. A reportagem é de Maria Neves.
19: A Comissão de Educação da Câmara aprovou o projeto do deputado Júnior Mano, do PSB do Ceará, que busca estimular a integração entre instituições de ensino profissional e as micro e pequenas empresas. Pelo texto, os órgãos públicos responsáveis pela política de educação profissional e tecnológica terão de criar cadastro com vagas de emprego como forma de estimular a contratação dos formados pelas instituições de pequeno porte. Na opinião do relator, deputado Luiz Lima, do Novo do Rio de Janeiro, a iniciativa é importante porque as microempresas e empresas de pequeno porte são as que mais empregam no país, mas também são as que encontram maior dificuldade para a contratação de mão de obra qualificada.
7: A gente tem mão de obra específica escassa, que com esse projeto a gente vai ajudar a superar esse obstáculo. A gente está falando de mais profissionalização, que é a vontade dos estudantes. A gente está criando facilidade entre as instituições de ensino, públicas e privadas, para que tenha uma maior interação com o mercado de trabalho.
19: De acordo com o levantamento do SEBRAE, em 2025, as micro e pequenas empresas respondiam por cerca de 97% dos negócios ativos no país, com quase 22 milhões de empreendimentos que seriam responsáveis por 26,5% do Produto Interno Bruto Nacional. Além disso, o estudo aponta que 7 em cada 10 novos empregos formais do país estão nas empresas de micro e pequeno porte. Luiz Lima reforça que quando a educação profissional está em sintonia com as necessidades dessas empresas e articulada com programas de apoio ao empreendedorismo juvenil, há consequências positivas na formação e na integração com o mercado de trabalho. Além da criação do cadastro de vagas em micro e pequenas empresas, a proposta determina que o poder público estimule a abertura de negócios e a formalização de empresas de pequeno porte. A medida ainda prevê a oferta de apoio especial para jovens empreendedores. A proposta ainda será analisada pela Comissão de Constituição e Justiça antes de poder seguir para o Senado. Da Rádio Câmara de Brasília, Maria Neves.
14: Saúde.
16: Comissão de Educação aprova diretrizes para parto humanizado no SUS. A repórter Sofia Peçanha explica como ficou a proposta.
21: A Comissão de Educação da Câmara dos Deputados aprovou o projeto que estabelece diretrizes para tornar mais humanizado o atendimento às mulheres durante a gestação, o parto, o nascimento do bebê e o pós-parto no Sistema Único de Saúde, o SUS. Durante a votação, a comissão alterou o projeto. Em vez de apenas modificar a Lei Orgânica da Saúde para incluir regras específicas sobre o parto humanizado, o novo texto passou a reunir um conjunto mais amplo de diretrizes para atenção à gestação, ao parto, ao nascimento e ao puerpério no SUS. O projeto original previa obrigações mais diretas para os serviços de saúde, com foco na garantia de condições para o parto humanizado e na presença de acompanhante. Já o novo texto amplia esse alcance e passa a organizar princípios gerais de atendimento, com ênfase na autonomia da mulher e na estruturação da rede de atenção materna e neonatal, como ressaltou a relatora da proposta, a deputada Lidice da Mata, do PSB da Bahia.
20: Portanto, esse projeto ele sintetiza uma contribuição, uma preocupação de deputados homens e deputadas mulheres de diversos partidos. E esta é a riqueza dele. Nós estabelecemos diretrizes que visam humanizar a relação do parto, portanto, da mulher, da parturiente, com os médicos e profissionais que integram aquele momento de sua vida.
21: Entre as medidas previstas estão a garantia da presença de acompanhante escolhido pela gestante durante todo o atendimento, a possibilidade de apoio de doula, o fortalecimento da atuação de enfermeiras obstétricas, obstetrizes e parteiras tradicionais, além da ampliação do acesso à anestesia obstétrica, conforme protocolos do Sistema Único de Saúde. Segundo a relatora, a humanização do atendimento depende da qualificação permanente dos profissionais de saúde e da construção de ambientes mais acolhedores e seguros para mulheres e recém-nascidos.
20: Então, esse é um momento especial na vida da mulher, na vida de uma família, com consequências para o resto da sua vida, né, de um parto bem realizado, confortável, e por isso mesmo ele merece uma série de orientações que foram aqui definidas.
21: O texto final também reuniu contribuições de 57 projetos que estavam sendo analisados em conjunto e que também tratam do atendimento neonatal. Agora, a proposta segue para análise da Comissão de Saúde. Da Rádio Câmara de Brasília, Sofia Peçanha.
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16: Comissão aprova projeto que busca evitar cobrança de imposto sobre imposto. A repórter Silvia Munhato explica a questão.
2: A Comissão de Finanças e Tributação da Câmara aprovou proposta que proíbe incluir imposto na base de cálculo do próprio imposto em qualquer esfera de governo. A mudança também foi aprovada na reforma tributária em 2023, no processo de eliminação do ICMS, PIS, COFINS, IPI e ISS. Os novos tributos da reforma, o Imposto sobre Bens e Serviços e a Contribuição sobre Bens e Serviços, serão cobrados apenas no consumo de produtos e serviços, o que garante a não incidência de tributos durante a sua elaboração ou fabricação. O relator, deputado Kim Kataguiri, do Missão de São Paulo, afirma que a cobrança de imposto sobre imposto é uma anomalia brasileira.
8: A gente está vedando isso, impedindo que isso aconteça em qualquer estado, município ou mesmo no âmbito da União, porque de fato é uma anomalia que a gente tem no sistema tributário brasileiro. Não à toa, isso impede tanto investimento aqui no Brasil, principalmente no setor produtivo.
2: A proposta será analisada agora pela Comissão de Constituição e Justiça antes de seguir para o plenário. Da Rádio Câmara de Brasília, Silvia Munhato.
14: Últimas notícias.
18: Rodrigo de Castro, do União de Minas Gerais, comemora a aprovação na Comissão de Constituição e Justiça de proposta de emenda à Constituição que limita a alíquota do IPVA a 1%. Relator da matéria, o deputado explica que o objetivo é reduzir a carga sobre os consumidores.
9: Ela visa beneficiar o consumidor brasileiro, que hoje paga até 4% em alguns estados, 4,5%, e que passará a pagar no máximo 1%. Então, por exemplo, em Minas Gerais, no meu estado, vai haver, que cobra 4%, vai haver uma diminuição de 75% do valor do IPVA. Ela tramitou de maneira recorde na Câmara, na CCJ, e foi aprovada de maneira unânime, ou seja, os deputados da CCJ entenderam que essa PEC diminui imposto no Brasil e faz justiça tributária.
18: Rodrigo de Castro ressalta que o próximo desafio é aprovar a proposta na comissão especial. O parlamentar considera o atual modelo de cobrança do IPVA dos proprietários de veículos um dos mais injustos do mundo. Termina agora o jornal Câmara dos Deputados, produzido pela Rádio Câmara, com trabalhos técnicos de Wellington Teles e apresentação de Val Monteiro e Paula Bittar. Boa noite.
16: A Voz do Brasil volta na segunda-feira. Boa noite.
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1: A oração do Santo Terço, o terço de hoje, será rezado nas seguintes intenções por todos os sócios do Clube da Amizade, pelos falecidos Maria dos Anjos Meireles da Rosa, Rudimar Meireles da Rosa, a pedido de Antônio Mendes da Rosa, Iracema Zardo Vargas, a pedido da família, Romualdo Antônio Perissari, a pedido da esposa Nelva e filhas, Maria Meren de Cate Deon e Zeneide Deon, a pedido da família, Terezinha Gonçalves Viega, a pedido de Nadir Viega, Santo Viega e Genita Pereira Viega, a pedido da família, João Alves Macedo, a pedido de Lair, Dorotília Alves Maciel e João Maciel de Vargas, a pedido de Lair, Afrano Escolar, a pedido dos familiares e amigos, por todas as almas, a pedido de Lair, para a família Salomão e Boff, a pedido da família, Mário Mesa Vila e Lourdes Carraro, a pedido de Tito, José Viadrigo, a pedido dos familiares e amigos, Juventino Vieira e Emília Borges, a pedido de Marilda, Bruna da Silveira Vieira, a pedido de Marilda, Maria de Lourdes Siqueira Borges, a pedido de Cirlei, família, Renato Silveira Borges, a pedido de Cirlei, para todos os da família Lisboa, Silveira e Borges, para a família Pedroso de Moraes, a pedido de Italina, Amarolindo Pedroso de Moraes, a pedido da esposa Italina, Nossa Senhora Aparecida e Nossa Senhora do Rosário de Fátima e São João, pelas graças alcançadas, a pedido de Italina, Libra Nunes, a pedido de Italina, Santo Expedito, Nossa Senhora das Graças, Nossa Senhora de Fátima, e São Francisco de Assis, a pedido de pessoa devota. 25º ano de falecimento de Zumira Furlim Giaconelli, a pedido da família. 3º ano de falecimento de Moacir Zafonato, a pedido da família. 13º ano de falecimento de João Setembrino, a pedido da esposa Alice Dias e família. 1º ano e 6º mês de falecimento de Leontina de Lima Pinheiro, a pedido de Marley Pinheiro e família. 1º ano de falecimento de Maurília Cervelim Comparim, a pedido da filha Nelva. 41º ano de falecimento de Ângelo Boff, a pedido da família. 5º ano de falecimento de Marilene Jardim Vanazzi, a pedido do esposo Nadir Vanazzi e família. Terço Nossa Senhora da Saúde, Nossa Senhora das Graças, Nossa Senhora de Fátima, Santa Rita, Santo Antônio, São Cristóvão, São Francisco de Assis e São Judas Tadeu, a pedido de pessoa devota. Unidos pelas ondas do rádio, vamos ao Santo Terço na tua Rádio Fátima.

0: Estamos reunidos em nome do Pai, do Filho e do Espírito Santo. Amém. Creio em Deus Pai, Todo-Poderoso, Criador do céu e da terra, e em Jesus Cristo, seu único Filho, nosso Senhor, que foi concebido pelo poder do Espírito Santo, nasceu da Virgem Maria, padeceu sob Pôncio Pilatos, foi crucificado, morto e sepultado, desceu à mansão dos mortos, ressuscitou ao terceiro dia, subiu aos céus, está sentado à direita de Deus Pai Todo-Poderoso, donde há de vir a julgar os vivos e os mortos. Creio no Espírito Santo, na Santa Igreja Católica, na comunhão dos santos, na remissão dos pecados, na ressurreição da carne, na vida eterna. Amém. Pai nosso que estais no céu, santificado seja o vosso nome. Venha a nós o vosso reino, seja feita a vossa vontade, assim na terra como no céu.
1: O pão nosso de cada dia nos dai hoje. Perdoai as nossas ofensas, assim como nós perdoamos a quem nos tem ofendido. E não nos deixeis cair em tentação, mas livrai-nos do mal. Amém.
0: O anjo do Senhor anunciou a Maria.
1: E ela concebeu do Espírito Santo.
0: Ave Maria, cheia de graça, o Senhor é convosco. Bendito sois vós entre as mulheres, e bendito é o fruto do vosso ventre, Jesus.
1: Santa Maria, Mãe de Deus, rogai por nós, pecadores, agora e na hora da nossa morte. Amém.
0: Eis aqui a escrava do Senhor.
1: Faça-se em mim segundo a vossa palavra.
0: Ave Maria, cheia de graça, o Senhor é convosco. Bendito sois vós entre as mulheres. Bendito é o fruto do vosso ventre, Jesus.
1: Santa Maria, Mãe de Deus, rogai por nós, pecadores, agora e na hora da nossa morte. Amém.
0: E o Verbo divino se fez carne
1: e habitou entre nós.
0: Ave Maria, cheia de graça, o Senhor é convosco. Bendito sois vós entre as mulheres e bendito é o fruto do vosso ventre, Jesus.
1: Santa Maria, Mãe de Deus, rogai por nós, pecadores, agora e na hora da nossa morte. Amém.
0: Glória ao Pai, ao Filho e ao Espírito Santo.
1: Como era no princípio, agora e sempre. Amém.
0: Ó meu bom Jesus,
1: perdoai-nos, livrai-nos do fogo do inferno, levai as almas todas para o céu e socorrei principalmente as que mais precisarem.
0: Nossa Senhora de Fátima,
1: rogai por nós.
0: O primeiro mistério doloroso, contemplamos a agonia e o suor de sangue de Jesus no Horto das Oliveiras. Nós vos adoramos, Senhor Jesus Cristo, e vos bendizemos,
1: porque pela vossa santa cruz redimistes o mundo.
2: Pai nosso que estais no céu, santificado seja vosso nome. Venha a nós o vosso reino, seja feita a vossa vontade, assim na terra como no céu.
1: O pão nosso de cada dia nos dai hoje. Perdoai as nossas ofensas, assim como nós perdoamos a quem nos tem ofendido. E não nos deixeis cair em tentação, mas livrai-nos do mal.
2: Ave Maria, cheia de graça, o Senhor é convosco, bendita sois vós entre as mulheres, e bendito é o fruto do vosso ventre, Jesus.
1: Santa Maria, Mãe de Deus, rogai por nós, pecadores, agora e na hora da nossa morte. Amém.
2: Ave Maria, cheia de graça, o Senhor é convosco, bendita sois vós entre as mulheres, e bendito é o fruto do vosso ventre, Jesus.
1: Santa Maria, Mãe de Deus, rogai por nós, pecadores, agora e na hora da nossa morte. Amém.
2: Ave Maria, cheia de graça, o Senhor é convosco, bendita sois vós entre as mulheres, e bendito é o fruto do vosso ventre, Jesus.
1: Santa Maria, Mãe de Deus, rogai por nós, pecadores, agora e na hora da nossa morte. Amém.
2: Ave Maria, cheia de graça, o Senhor é convosco, bendita sois vós entre as mulheres, e bendito é o fruto do vosso ventre, Jesus.
1: Santa Maria, Mãe de Deus, rogai por nós, pecadores, agora e na hora da nossa morte. Amém.
2: Ave Maria, cheia de graça, o Senhor é convosco, bendita sois vós entre as mulheres, e bendito é o fruto do vosso ventre, Jesus.
1: Santa Maria, Mãe de Deus, rogai por nós, pecadores,
3: agora e na hora da nossa morte. Amém.
2: Ave Maria, cheia de graça, o Senhor é convosco, bendita sois vós entre as mulheres, e bendito é o fruto do vosso ventre, Jesus.
3: Santa Maria, Mãe de Deus, rogai por nós, pecadores, agora e na hora da nossa morte. Amém.
2: Ave Maria, cheia de graça, o Senhor é convosco, bendita sois vós entre as mulheres, e bendito é o fruto do vosso ventre, Jesus.
3: Santa Maria, Mãe de Deus, rogai por nós, pecadores, agora e na hora da nossa morte. Amém.
2: Ave Maria, cheia de graça, o Senhor é convosco, bendita sois vós entre as mulheres, e bendito é o fruto do vosso ventre, Jesus.
3: Santa Maria, Mãe de Deus, rogai por nós, pecadores, agora e na hora da nossa morte. Amém.
2: Ave Maria, cheia de graça, o Senhor é convosco, bendita sois vós entre as mulheres, e bendito é o fruto do vosso ventre, Jesus.
3: Santa Maria, Mãe de Deus, rogai por nós, pecadores, agora e na hora da nossa morte. Amém.
2: Ave Maria, cheia de graça, o Senhor é convosco, bendita sois vós entre as mulheres, e bendito é o fruto do vosso ventre, Jesus.
3: Santa Maria, Mãe de Deus, rogai por nós, pecadores, agora e na hora da nossa morte. Amém.
2: Glória ao Pai, ao Filho e ao Espírito Santo.
3: Como era no princípio, agora e sempre.
2: Ó meu Jesus, perdoai-nos, livrai-nos do fogo do inferno, levai as almas todas para o céu e socorrei principalmente as que mais precisarem. Nossa Senhora de Fátima,
3: rogai por nós.
0: Nesse segundo mistério doloroso, contemplamos a flagelação de nosso Senhor Jesus Cristo amarrado a uma coluna. Nós vos adoramos, Senhor Jesus Cristo, e vos bendizemos.
1: Porque pela vossa santa cruz remistes ao mundo.
4: Pai nosso que estais no céu, santificado seja o vosso nome. Venha a nós o vosso reino, seja feita a vossa vontade, assim na terra como no céu.
1: O pão nosso de cada dia nos dai hoje, perdoai as nossas ofensas, assim como nós perdoamos a quem nos tem ofendido. E não nos deixeis cair em tentação, mas livrai-nos do mal.
4: Ave Maria, cheia de graça, o Senhor é convosco, bendita sois vós entre as mulheres, e bendito é o fruto do vosso ventre, Jesus.
1: Santa Maria, Mãe de Deus, rogai por nós, pecadores, agora e na hora da nossa morte. Amém.
4: Ave Maria, cheia de graça, o Senhor é convosco, bendita sois vós entre as mulheres, e bendito é o fruto do vosso ventre, Jesus.
1: Santa Maria, Mãe de Deus, rogai por nós, pecadores, agora e na hora da nossa morte. Amém.
4: Ave Maria, cheia de graça, o Senhor é convosco, bendita sois vós entre as mulheres, e bendito é o fruto do vosso ventre, Jesus.
1: Santa Maria, Mãe de Deus, rogai por nós, pecadores, agora e na hora da nossa morte. Amém.
4: Ave Maria, cheia de graça, o Senhor é convosco, bendita sois vós entre as mulheres, e bendito é o fruto do vosso ventre, Jesus.
1: Santa Maria, Mãe de Deus, rogai por nós, pecadores, agora e na hora da nossa morte. Amém.
4: Ave Maria, cheia de graça, o Senhor é convosco, bendita sois vós entre as mulheres, e bendito é o fruto do vosso ventre, Jesus.
1: Santa Maria, Mãe de Deus, rogai por nós, pecadores, agora e na hora da nossa morte. Amém.
4: Ave Maria, cheia de graça, o Senhor é convosco, bendita sois vós entre as mulheres, e bendito é o fruto do vosso ventre, Jesus.
1: Santa Maria, Mãe de Deus, rogai por nós, pecadores, agora e na hora de nossa morte. Amém.
4: Ave Maria, cheia de graça, o Senhor é convosco, bendita sois vós entre as mulheres, e bendito é o fruto do vosso ventre, Jesus.
1: Santa Maria, Mãe de Deus, rogai por nós, pecadores, agora e na hora de nossa morte. Amém.
4: Ave Maria, cheia de graça, o Senhor é convosco, bendita sois vós entre as mulheres, e bendito é o fruto do vosso ventre, Jesus.
1: Santa Maria, Mãe de Deus, rogai por nós, pecadores, agora e na hora de nossa morte. Amém.
4: Ave Maria, cheia de graça, o Senhor é convosco, bendita sois vós entre as mulheres, e bendito é o fruto do vosso ventre, Jesus.
1: Santa Maria, Mãe de Deus, rogai por nós, pecadores, agora e na hora de nossa morte. Amém.
4: Ave Maria, cheia de graça, o Senhor é convosco, bendita sois vós entre as mulheres, e bendito é o fruto do vosso ventre, Jesus.
1: Santa Maria, Mãe de Deus, rogai por nós, pecadores, agora e na hora de nossa morte. Amém.
4: Glória ao Pai, ao Filho e ao Espírito Santo,
1: como era no princípio, agora e sempre. Amém.
4: Ó meu Jesus,
1: perdoai-nos, livrai-nos do fogo do inferno, levai as almas todas para o céu, e socorrei principalmente as que mais precisarem.
4: Nossa Senhora de Fátima,
1: rogai por nós.
0: Neste terceiro mistério doloroso, contemplamos a coroação de espinhos em nosso Senhor Jesus Cristo. Nós vos adoramos, Senhor Jesus Cristo, e vos bendizemos.
1: Porque pela vossa santa cruz remistes o mundo.
5: Pai nosso que estais no céu, santificado seja o vosso nome. Venha a nós o vosso reino e seja feita a vossa vontade, assim na terra como no céu.
1: O pão nosso de cada dia nos dai hoje, perdoai as nossas ofensas, assim como nós perdoamos a quem nos tem ofendido, e não nos deixeis cair em tentação, mas livrai-nos do mal. Amém.
5: Ave Maria, cheia de graça, o Senhor é convosco, bendito sois vós entre as mulheres, e bendito é o fruto do vosso ventre, Jesus.
1: Santa Maria, Mãe de Deus, rogai por nós, pecadores, agora e na hora de nossa morte. Amém.
5: Ave Maria, cheia de graça, o Senhor é convosco. Bendita sois vós entre as mulheres e bendito é o fruto do vosso ventre, Jesus.
1: Santa Maria, Mãe de Deus, rogai por nós, pecadores, agora e na hora de nossa morte. Amém.
5: Ave Maria, cheia de graça, o Senhor é convosco. Bendita sois vós entre as mulheres e bendito é o fruto do vosso ventre, Jesus.
1: Santa Maria, Mãe de Deus, rogai por nós, pecadores, agora e na hora da nossa morte. Amém.
5: Ave Maria, cheia de graça, o Senhor é convosco. Bendita sois vós entre as mulheres e bendito é o fruto do vosso ventre, Jesus.
1: Santa Maria, Mãe de Deus, rogai por nós, pecadores, agora e na hora da nossa morte. Amém.
5: Ave Maria, cheia de graça, o Senhor é convosco. Bendita sois vós entre as mulheres e bendito é o fruto do vosso ventre, Jesus.
1: Santa Maria, Mãe de Deus, rogai por nós, pecadores, agora e na hora da nossa morte. Amém.
5: Ave Maria, cheia de graça, o Senhor é convosco. Bendita sois vós entre as mulheres e bendito é o fruto do vosso ventre, Jesus.
1: Santa Maria, Mãe de Deus, rogai por nós, pecadores, agora e na hora de nossa morte. Amém.
5: Ave Maria, cheia de graça, o Senhor é convosco. Bendita sois vós entre as mulheres e bendito é o fruto do vosso ventre, Jesus.
1: Santa Maria, Mãe de Deus, rogai por nós, pecadores, agora e na hora da nossa morte. Amém.
5: Ave Maria, cheia de graça, o Senhor é convosco.

0: entre as mulheres e bendito é o fruto do vosso ventre, Jesus.
1: Santa Maria, Mãe de Deus, rogai por nós, pecadores, agora e na hora da nossa morte. Amém.
0: Glória ao Pai, ao Filho e ao Espírito Santo.
1: Como era no princípio, agora e sempre. Amém.
0: Ó meu Jesus,
1: perdoai-nos e livrai-nos do fogo do inferno. Levai as almas todas para o céu. E socorrei principalmente as que mais precisarem.
0: Nossa Senhora do Rosário de Fátima,
1: rogai por nós.
2: Neste quarto mistério doloroso, contemplamos Jesus carregando a cruz nos ombros até o Monte Calvário. Nós vos adoramos, Senhor Jesus Cristo, e vos bendizemos.
1: Porque pela vossa santa cruz rendestes ao mundo.
3: Pai nosso que está no céu, santificado seja o vosso nome. Venha a nós o vosso reino, seja feita a vossa vontade, assim na terra como no céu.
1: O pão nosso de cada dia nos dai hoje. Perdoai as nossas ofensas, assim como nós perdoamos a quem nos tem ofendido, e não nos deixeis cair em tentação, mas livrai-nos do mal. Amém.
3: Ave Maria, cheia de graça, o Senhor é convosco, bendita sois vós entre as mulheres, e bendito é o fruto do vosso ventre, Jesus.
1: Santa Maria, Mãe de Deus, rogai por nós, pecadores, agora e na hora da nossa morte. Amém.
3: Ave Maria, cheia de graça, o Senhor é convosco, bendita sois vós entre as mulheres, e bendito é o fruto do vosso ventre, Jesus.
1: Santa Maria, Mãe de Deus, rogai por nós, pecadores, agora e na hora da nossa morte. Amém.
3: Ave Maria, cheia de graça, o Senhor é convosco, bendita sois vós entre as mulheres, e bendito é o fruto do vosso ventre, Jesus.
1: Santa Maria, Mãe de Deus, rogai por nós, pecadores, agora e na hora da nossa morte. Amém.
3: Ave Maria, cheia de graça, o Senhor é convosco, bendita sois vós entre as mulheres, e bendito é o fruto do vosso ventre, Jesus.
1: Santa Maria, Mãe de Deus, rogai por nós, pecadores, agora e na hora da nossa morte. Amém.
3: Ave Maria, cheia de graça, o Senhor é convosco, bendita sois vós entre as mulheres, e bendito é o fruto do vosso ventre, Jesus.
1: Santa Maria, Mãe de Deus, rogai por nós, pecadores, agora e na hora da nossa morte. Amém.
3: Ave Maria, cheia de graça, o Senhor é convosco, bendita sois vós entre as mulheres, e bendito é o fruto do vosso ventre, Jesus.
1: Santa Maria, Mãe de Deus, rogai por nós, pecadores, agora e na hora da nossa morte. Amém.
3: Ave Maria, cheia de graça, o Senhor é convosco, bendita sois vós entre as mulheres, e bendito é o fruto do vosso ventre, Jesus.
1: Santa Maria, Mãe de Deus, rogai por nós, pecadores, agora e na hora da nossa morte. Amém.
3: Ave Maria, cheia de graça, o Senhor é convosco, bendita sois vós entre as mulheres, e bendito é o fruto do vosso ventre, Jesus.
1: Santa Maria, Mãe de Deus, rogai por nós, pecadores, agora e na hora da nossa morte. Amém.
3: Ave Maria, cheia de graça, o Senhor é convosco, bendita sois vós entre as mulheres, e bendito é o fruto do vosso ventre, Jesus.
1: Santa Maria, Mãe de Deus, rogai por nós, pecadores, agora e na hora da nossa morte. Amém.
3: Ave Maria, cheia de graça, o Senhor é convosco, bendita sois vós entre as mulheres, e bendito é o fruto do vosso ventre, Jesus.
1: Santa Maria, Mãe de Deus, rogai por nós, pecadores, agora e na hora da nossa morte. Amém.
3: Glória ao Pai, ao Filho e ao Espírito Santo,
1: como era no princípio, agora e sempre. Amém.
3: Ó meu Jesus,
1: perdoai-nos e livrai-nos do fogo do inferno, levai as almas todas para o céu e socorrei principalmente as que mais precisarem.
3: Nossa Senhora de Fátima,
1: rogai por nós.
2: Quinto e último mistério doloroso, contemplamos a crucificação e morte de Jesus na cruz no Monte Calvário. Nós vos adoramos, Senhor Jesus Cristo, e vos bendizemos.
1: Porque pela vossa santa cruz remistes o mundo.
4: Pai nosso que estai no céu, santificado seja o vosso nome. Venha a nós o vosso reino, seja feita a vossa vontade, assim na terra como no céu.
1: O pão nosso de cada dia nos dai hoje. Perdoai as nossas ofensas, assim como nós perdoamos a quem nos tem ofendido. E não nos deixeis cair em tentação, mas livrai-nos do mal.
4: Ave Maria, cheia de graça, o Senhor é convosco, bendita sois vós entre as mulheres, e bendito é o fruto do vosso ventre, Jesus.

0: pecadores, agora e na hora da nossa morte. Amém.
1: Ave Maria, cheia de graça, o Senhor é convosco, bendita sois vós entre as mulheres, e bendito é o fruto do vosso ventre, Jesus.
0: Santa Maria, Mãe de Deus, rogai por nós, pecadores, agora e na hora da nossa morte. Amém.
1: Ave Maria, cheia de graça, o Senhor é convosco, bendita sois vós entre as mulheres, e bendito é o fruto do vosso ventre, Jesus.
0: Santa Maria, Mãe de Deus, rogai por nós, pecadores, agora e na hora da nossa morte. Amém.
1: Ave Maria, cheia de graça, o Senhor é convosco, bendita sois vós entre as mulheres, e bendito é o fruto do vosso ventre, Jesus.
0: Santa Maria, Mãe de Deus, rogai por nós, pecadores, agora e na hora da nossa morte. Amém.
1: Ave Maria, cheia de graça, o Senhor é convosco, bendita sois vós entre as mulheres, e bendito é o fruto do vosso ventre, Jesus.
0: Santa Maria, Mãe de Deus, rogai por nós, pecadores, agora e na hora da nossa morte. Amém.
1: Ave Maria, cheia de graça, o Senhor é convosco, bendita sois vós entre as mulheres, e bendito é o fruto do vosso ventre, Jesus.
0: Santa Maria, Mãe de Deus, rogai por nós, pecadores, agora e na hora da nossa morte. Amém.
1: Ave Maria, cheia de graça, o Senhor é convosco, bendita sois vós entre as mulheres, e bendito é o fruto do vosso ventre, Jesus.
0: Santa Maria, Mãe de Deus, rogai por nós, pecadores, agora e na hora da nossa morte. Amém.
1: Ave Maria, cheia de graça, o Senhor é convosco, bendita sois vós entre as mulheres, e bendito é o fruto do vosso ventre, Jesus.
0: Santa Maria, Mãe de Deus, rogai por nós, pecadores, agora e na hora da nossa morte. Amém.
1: Ave Maria, cheia de graça, o Senhor é convosco, bendita sois vós entre as mulheres, e bendito é o fruto do vosso ventre, Jesus.
0: Santa Maria, Mãe de Deus, rogai por nós, pecadores, agora e na hora da nossa morte. Amém.
1: Ave Maria, cheia de graça, o Senhor é convosco, bendita sois vós entre as mulheres, e bendito é o fruto do vosso ventre, Jesus.
0: Santa Maria, Mãe de Deus, rogai por nós, pecadores, agora e na hora da nossa morte. Amém.
1: Glória ao Pai, ao Filho e ao Espírito Santo,
0: como era no princípio, agora e sempre. Amém.
1: Ó bom Jesus, perdoai-nos, livrai-nos do fogo do inferno, levai as almas todas para o céu, e socorrei principalmente as que mais precisam. Nossa Senhora de Fátima,
2: rogai por nós.
3: Infinitas graças vos damos, soberana Rainha, pelos benefícios que todos os dias recebemos de vossas mãos liberais, dignai-nos agora e para sempre tomarmos debaixo do vosso poderoso amparo, e para mais nos obrigarmos, os saudamos como a Salve Rainha. Salve Rainha, Mãe de Misericórdia, vida, doçura e esperança, nossa salve. A vós bradamos, degradados filhos de Eva, a vós suspiramos, gemendo e chorando neste vale de lágrimas. Eia, pois, advogada nossa, estes vossos olhos misericordiosos a nós ouveis, e depois deste desterro, mostrai-nos, Jesus, bendito é o fruto do vosso ventre. Ó clemente, ó piedosa, ó doce sempre Virgem Maria, rogai por nós, Santa Mãe de Deus,
1: para que sejamos dignos das promessas de Cristo. Amém.
3: Nos consagremos à Virgem Maria. Ó minha Senhora, ó minha Mãe, eu me ofereço todo a vós, e em prova da minha devoção para convosco, eu vos consagro nesta noite os meus olhos, os meus ouvidos, a minha boca, o meu coração, inteiramente todo o meu ser, e porque assim sou vossa, ó incomparável Mãe, guardai-me e defendei-me como coisa e propriedade vossa. Amém. Santo anjo do Senhor,
1: meu zeloso e guardador, se a ti me confiou a piedade divina, sempre me merece, guarda, me governa, me ilumina. Amém.
3: Estivemos unidos e continuaremos unidos em nome do Pai, do Filho e do Espírito Santo. Amém. Obrigado você, querido rádio ouvinte, por acompanhar e rezar conosco este Santo Terço.

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2: 8:31.
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0: 13 graus.
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0: 2:09, boa noite pra você, obrigado aí pela companhia. Novo boletim mantém previsão de alta do Guaíba até amanhã sábado, mas sem ultrapassar cota de inundação. Após atingir o pico no final de semana, o nível deve começar a baixar lentamente. Pois é, o Guaíba atinge a cota de alerta, então, né, em Porto Alegre. E a situação é a seguinte, 6 rios permanecem em nível de inundação aqui no estado. A água permanece acima do leito em ao menos 10 municípios. A chuva deu trégua, né, desde ontem aqui no estado, mas nova frente fria deve trazer temporais amanhã sábado e 142 cidades relatam danos. Mais de 850 pessoas desabrigadas aqui no estado. O número caiu em relação ao registrado ontem, quinta-feira. Vale do Taquari concentra 60% do total de gaúchos em abrigos temporários. 9:00, intervalo. Já já eu volto com mais músicas. 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
3: 9:00.
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6: 12 graus.
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